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3: 9 e 11.

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5: 10:37.

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Meu Pai, agora que as vozes silenciaram e os clamores se apagaram, aqui a minha alma se eleva para Ti para dizer: creio em Ti, espero em Ti, amo-Te com todas as minhas forças. Glória a Ti, Senhor. Deposito em Tuas mãos a fadiga e a luta, as alegrias e desencantos deste dia que ficou para trás. Se os nervos me traíram, se os impulsos egoístas me dominaram, se dei lugar ao rancor ou à tristeza, perdão, Senhor. Tende piedade de mim. Se fui infiel, se pronunciei palavras vãs, se me deixei levar pela impaciência, se fui um espinho para alguém, perdão, Senhor. Nesta noite, não quero me entregar ao sono sem sentir sobre a minha alma a segurança de Tua misericórdia inteiramente gratuita, Senhor. Eu Te agradeço, meu Pai, porque foste a sombra seca que me cobriu durante todo este dia. Senhor, em redor de mim tudo já é silêncio e calma. Envia-me o anjo da paz. Relaxa os meus nervos. Sossega o meu espírito. Solta as minhas tensões. Inunda meu ser de silêncio e de serenidade. Vela por mim, Pai querido, enquanto me entrego confiante ao sono, como uma criança que dorme feliz, protegida em Teus braços. Em Teu nome, Senhor, descansarei tranquilo. Assim seja.

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1: Proclamai comigo a grandeza do Senhor. Exaltemos juntos o seu nome. Busquei o Senhor e ele me respondeu. Livrou-me de todos os meus temores. Salmo 33.
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7: Agora são 23 horas 10 minutos, pelo horário de Brasília. Conosco em rede a Rádio Garças FM, da cidade de General Carneiro, no Mato Grosso, pelos 87,9 FM, e o Web Rádio Fé e Luz, da cidade de Campinas, em São Paulo. Gente, deixa eu colocar aqui todas as orações dos nossos ouvintes, todas as pessoas que nos confiam as suas orações. Nós vamos estar rezando por todos vocês sempre na programação da Rede Imaculada de Comunicação, inclusive agora, né? Nós teremos a Quaresma de São Miguel, nós aproveitamos a oportunidade para colocar todas essas intenções que foram apresentadas também aqui durante o Santo Rosário, mas que, como eu falei, né, muitas mensagens que chegam, às vezes a gente não consegue colocar todas, mas a gente, com certeza, está sempre em oração, como o Frei sempre coloca, estamos rezando sempre por todos vocês. Então nós vamos rezar aí a Quaresma de São Miguel, e também rezando, claro, por todos os nossos milites, por todos os nossos colaboradores. É uma parceria entre a Rede Imaculada de Comunicação e as irmãs do Instituto Hesed. Vamos rezar. São

0: Você já esperou tanto tempo por uma coisa que quase perdeu a esperança de que ela acontecesse? Vamos falar sobre isso. Eu sou a irmã Maria Raquel do Instituto Hesed e eu falo aqui do Monte Gargano, deste lugar santo. Eu quero lhe dizer que Deus cumpre todas as suas promessas sempre. Hoje você vai contemplar a noite em que Ele cumpriu a maior promessa de toda a história e cumprirá as suas promessas também na sua vida. Seja bem-vindo ao 20º dia da Quaresma de São Miguel. Hoje você chegou à metade exata do caminho, 20 dias. Parabéns por sua perseverança. E se você está chegando agora, seja bem-vindo também. Caminhe conosco a partir de hoje e vamos até o fim. Em Lucas capítulo 2, versículos 10 e 11, nós vamos encontrar o seguinte. O anjo então lhes disse, não temais. Eu vos anuncio uma grande alegria, que será também a de todo o povo. Hoje, na cidade de Davi, nasceu para vós o Salvador, que é o Cristo Senhor. Meus queridos, o povo de Deus esperou séculos por aquela noite. Séculos. Geração após geração de pessoas rezando, esperando, morrendo sem ver e passando a esperança adiante para os filhos. Os profetas anunciaram, um após o outro, durante centenas de anos, o Salvador virá. E parecia demorar tanto, mas uma noite em Belém a promessa se cumpriu. O menino nasceu e o nome desse menino diz tudo, Emanuel, que significa Deus conosco. Não é um Deus distante, é Deus conosco, é Deus com você. Pare e guarde isso porque é a promessa mais firme que existe. Deus pode demorar no tempo dele, não no nosso, mas Deus nunca falha. O que Ele promete, Ele cumpre. Se o povo esperou séculos e a promessa veio, a oração que você está rezando nesta quaresma também está diante de Deus e surtirá os efeitos esperados, porque Ele é fiel. A sua parte é a mesma daquele povo, continuar esperando, continuar rezando sem desistir. E agora veja a cena. O Salvador nasce numa gruta, pobre, num lugar simples. E o céu não consegue se conter. Um anjo aparece aos pastores, gente humilde, que velava o rebanho no escuro, e anuncia a boa nova. E de repente, junta-se ao anjo uma multidão do exército celeste, cantando glória a Deus nas alturas e paz na terra aos homens de boa vontade. Repare, porque há tantos anjos naquela noite, é que o nascimento de Jesus está todo cercado pela presença dos anjos. E os padres da igreja, com o catecismo, nos ensinam o motivo profundo disso. Jesus é o centro do mundo angélico. Os anjos são dele. Existem para servi-lo e para conduzir as almas até ele. Por isso, quando o centro de tudo nasce na terra, todo o céu se inclina sobre aquela gruta. Os anjos não cantam para si mesmos, cantam glória a Deus e fazem duas coisas que revelam quem eles são. Mandam os pastores adorar o menino e desejam paz aos homens. Anunciar Cristo, conduzir a adoração, trazer a paz. É isto que um anjo faz. É isto que o seu anjo da guarda quer fazer na sua vida. E os pastores vão, encontram o menino, adoram e depois saem contando a todos. Eles foram os primeiros mensageiros da Boa Nova. O propósito de hoje tem duas partes. A primeira, faça um ato de fé na fidelidade de Deus. Pegue aquela oração antiga, aquela espera que já cansa e diga, Senhor, o teu povo esperou séculos e tu foste fiel. Eu também vou esperar, porque tu não falhas. A segunda parte, faça como os pastores que não guardaram a Boa Nova para si. Pense em uma pessoa que precisa de esperança. E convide esta pessoa a caminhar com você nesta quaresma de São Miguel. Compartilhe este vídeo, esta direção espiritual. A alegria de Belém chegou até nós porque alguém repassou. Não deixe que ela pare em você. E amanhã, no 21º dia da nossa quaresma de São Miguel, você verá Jesus já adulto, no deserto, enfrentando o tentador. E os anjos que se aproximam para servi-lo depois do combate. Descobriremos que depois de uma luta, o céu vem cuidar de nós. Daqui deste monte sagrado, eu peço a São Miguel que lhe dê a certeza viva de que Deus é fiel e que faça de você um mensageiro da paz, aquela paz de Belém. Agora juntos, apresente a sua intenção e rezemos as orações da Quaresma de São Miguel.
1: Em nome do Pai, do Filho e do Espírito Santo. Amém. São Miguel Arcanjo, defendei-nos no combate. seja o nosso refúgio contra as maldades e as ciladas do demônio. Ordene-lhe Deus, instantemente o pedimos, e vós, príncipe da milícia celeste, pela virtude divina, precipitai no inferno a Satanás e a todos os espíritos malignos que vagueiam no mundo para a perdição das almas. Ladainha de São Miguel Arcanjo. Senhor, tende piedade de nós. Jesus Cristo, tende piedade de nós. Senhor, tende piedade de nós. Jesus Cristo, ouvi-nos. Jesus Cristo, atendei-nos. Pai Celeste, que sois Deus, tende piedade de nós. Filho Redentor do mundo, que sois Deus, tende piedade de nós. Espírito Santo, que sois Deus, tende piedade de nós. Trindade Santa, que sois um único Deus, tende piedade de nós. Santa Maria, Rainha dos Anjos, rogai por nós. São Miguel, rogai por nós. São Miguel, cheio da graça de Deus, rogai por nós. São Miguel, perfeito adorador do Verbo Divino, rogai por nós. São Miguel, coroado de honra e glória, rogai por nós. São Miguel, poderosíssimo príncipe dos exércitos do Senhor, rogai por nós. São Miguel, porta-estandarte da Santíssima Trindade, rogai por nós. São Miguel, guardião do paraíso, rogai por nós. São Miguel, guia e consolador do povo israelita, rogai por nós. São Miguel, esplendor e fortaleza da Igreja militante, rogai por nós. São Miguel, honra e alegria da Igreja triunfante, rogai por nós. São Miguel, luz dos anjos, rogai por nós. São Miguel, baluarte dos cristãos, rogai por nós. São Miguel, força daqueles que combatem pelo estandarte da cruz, rogai por nós. São Miguel, luz e confiança das almas no último momento da vida, rogai por nós. São Miguel, socorro muito certo, rogai por nós. São Miguel, nosso auxílio em todas as adversidades, rogai por nós. São Miguel, arauto da sentença eterna, rogai por nós. São Miguel, consolador das almas que estão no purgatório, rogai por nós. São Miguel, a quem o Senhor incumbiu de receber as almas depois da morte, rogai por nós. São Miguel, nosso príncipe, rogai por nós. São Miguel, nosso advogado, rogai por nós. Cordeiro de Deus, que tirais o pecado do mundo, perdoai-nos, Senhor. Cordeiro de Deus, que tirais o pecado do mundo, ouvi-nos, Senhor. Cordeiro de Deus, que tirais o pecado do mundo, tende piedade de nós. Cristo, ouvi-nos. Cristo, atendei-nos. Rogai por nós, ó glorioso São Miguel, príncipe da Igreja de Jesus Cristo, para que sejamos dignos de suas promessas. Oremos. Senhor Jesus Cristo, santificai-nos por vossa bênção sempre nova e concedei-nos pela intercessão de São Miguel esta sabedoria que nos ensina a juntar as riquezas no céu e trocar os bens do tempo pela eternidade. Vós que viveis e reinais pelos séculos dos séculos. Amém. Consagração a São Miguel Arcanjo. Gloriosíssimo príncipe das hierarquias angélicas, valente arauto do Deus Altíssimo, zeloso campeão da glória do Senhor, terror dos anjos rebeldes, amor e delícia dos anjos fiéis, meu diletíssimo arcanjo São Miguel, desejando pertencer ao número de vossos devotos e servos, hoje eu me ofereço a vós, dou-me e consagro-me a vós. Coloco a minha pessoa, a minha família, os meus bens, sob a vossa potentíssima proteção. É muito pouca coisa a oferta que vos faço, sendo eu um miserável pecador, mas não duvido de que vós querereis aumentar o fervor no meu coração e proteger aquele que a vós recorre. Recordai aquele que hoje se coloca sob o vosso patrocínio e de hoje em diante protegei-me, assisti-me em todas as dificuldades da minha existência terrena, alcançai-me o perdão dos meus muitos e graves pecados, a graça de amar de todo o coração o meu Deus, o meu doce Salvador Jesus e a minha doce Mãe Maria, Impetrai-me os auxílios necessários para obter a coroa da glória. Defendei a minha alma contra todos os seus inimigos, e quando chegar a hora de deixar este mundo, vinde então, Príncipe Gloriosíssimo, assisti-me na luta final, e que o vosso gládio potente afaste para longe, para os abismos da morte e do inferno, o anjo apóstata e soberbo que derrotastes em combate no céu. Amém.
2: No dia de hoje, nós vamos rezar por todos aqueles que são instrumentos de cura aqui na Terra. Eu rezo por todos os profissionais de saúde, por todos que trabalham em hospitais, em clínicas. Quão importante é rezarmos por aqueles que cuidam de nós, enfermeiros, médicos, técnicos de laboratório e todos os outros profissionais que doam a vida para que as pessoas sejam curadas. Que essa bênção alcance cada um deles e alcance você também, que enfrenta alguma enfermidade, com a graça do fortalecimento da parte de Deus e da cura. Para todos os profissionais de saúde e para você, a bênção de Deus Todo-Poderoso, Pai, Filho e Espírito Santo. Amém. Daqui dessa gruta de São Miguel no Monte Gargano, muitas graças chegam até você.
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1: Salve Maria Imaculada. Vamos olhar para esse anjo arcanjo, que significa um anjo especial. O nome dele significa realmente que ninguém pode se colocar contra Deus. E Miguel Arcanjo é o símbolo desse Deus que derrota o inimigo de cada um de nós. Esse inimigo que procura destruir a vida dentro de nós. Nós chamamos com muitos nomes, mas o identificamos como inimigo de Deus, como inimigo da fé, inimigo de cada um de nós. E Miguel Arcanjo foi escolhido como aquele que, através de uma energia divina, teria força para expulsar bem longe esse inimigo. É proclamado como protetor de todos nós, São Miguel Arcanjo. Eu olho para a imagem dele, com a espada, pelas asas, pelos pés, esmagando a cabeça do inimigo. Sinto nele uma força grande que hoje quero implorar para mim, para você, para todos nós. Pedimos a proteção dele para você. Milite, continua. E lembre-se, peço a proteção de São Padre Pio, que ele te proteja, te ampare sempre. Obrigado. Salve Maria Imaculada.
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0: Olá, meu caro ouvinte, é uma alegria partilhar com você este momento, esta reflexão. Eu desejo graça e paz da parte de Deus para a sua vida, para a sua casa. E falando em casa, eu gostaria exatamente de refletir sobre isso. Você se sente em casa, na sua casa, sim ou não? Qual é a sua pátria? Quando você ouve a palavra pátria, o que te vem na mente? É só o país onde você mora? Ou também se refere àquele ambiente onde você nasceu, onde cresceu, onde tem memórias positivas daquilo que viveu e experimentou? Ou também memórias negativas que precisam ser retrabalhadas? O que lhe vem à mente quando se fala em pátria, a sua pátria? Veja que o ser humano é sempre alguém desenraizado, de certa forma à procura da pátria. A palavra pátria evoca um sentimento de segurança e de pertença. Pátria desperta a nostalgia por um lugar onde eu posso me sentir em casa, onde eu posso ser realmente como eu sou, onde sou acolhido e amado e estou em contato com as minhas raízes. O ser humano, embora possa se sentir em casa, na sua casa, mas ele de certa forma está em busca de algo que não está com ele. Como ser humano, com uma alma imortal, ele nunca está sobre a terra em casa. Ele anseia por sentir-se aqui, no que é terreno, em casa, mas também deseja outra pátria, que poderíamos dizer que é a pátria em Deus. Todos nós estamos envolvidos nessa tensão. Por um lado, procuramos uma pátria e por outro, não nos sentimos ali onde estamos totalmente em casa. Nossa alma sabe de sua pátria em Deus. Essa pátria em Deus faz com que nos sintamos na terra desenraizados. Mesmo em casa eu sinto saudades, diz um escritor. Não existe aqui qualquer lugar, mesmo onde nós nascemos, que pudesse preencher nosso anseio por pátria. Sempre temos saudade por algo mais, por algo que seja absolutamente confiável, no qual possamos vivenciar o acolhimento e o amor plenos. Caro ouvinte, esse sentimento você vai perceber em você se prestar atenção. O ser humano está radicado entre a pátria e o desenraizamento. Poderíamos dizer que a essência do ser humano é um estranhamento diante do mundo e, ao mesmo tempo, um desejo por aquilo que ainda não possui. Caro ouvinte, eu queria, no fim dessa breve reflexão, suscitar a pergunta: onde se encontra a sua pátria? Por que é que eu me sinto aqui ou ali em casa? O que eu conecto com o sentimento de pátria? Se eu tivesse que qualificar uma determinada localidade como a minha pátria, seria esse lugar onde eu vivi quando criança ou seria onde eu vivo hoje em dia? Na sua casa, você se sente em casa? Pense sobre isso. Um forte abraço, Deus te abençoe e te guarde, em nome do Pai, do Filho e do Espírito Santo. Amém.
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2: Bem, gente, 23 horas 40 minutos. Daqui a pouquinho ainda, aguenta aí que daqui a pouco ainda tem o Boa Noite, meu Jesus, com o nosso querido padre Alex Nogueira. Deixa eu mandar um abraço aqui rapidinho aos nossos ouvintes que estão na escuta ainda. Zilda Souza de Fortaleza, no Ceará. A Iraci do Guarujá, São Paulo. Muito obrigado pela audiência, obrigado pelo carinho. José Carlos, agradeço. Marcos de Oliveira César, boa noite, amigos da Rádio Imaculada, passando aqui para deixar um abraço pro Gil Ortiz, pro Renato, para todos que estão esquentando os nossos corações nesta noite fria aí no estúdio. Obrigado, viu, Marcos, pela companhia. Grande abraço para você também, viu, meu amigo? Muito bem, e agora nós vamos ouvir a música do Nelsinho Correia. Não? Ah, já é o Boa Noite? Ah, então nós vamos rezar, vamos com esse momento de oração, serenidade, a gente continua rezando, mas agora com o nosso querido padre Alex Nogueira.
3: Boa noite, meu Jesus.

Chegamos ao final desta segunda-feira e queremos, unidos com você nesta oração da noite, elevar o nosso coração a Deus através do Salmo 140, versículo 4. Meu coração, não deixeis inclinar-se às obras más nem às tramas do crime, que eu não seja aliado dos ímpios nem partilhe de suas delícias. Nós pedimos ao Senhor, ao cair desta tarde, que o nosso coração esteja inclinado apenas para a virtude, para o bem, para o próprio Deus, e não para as tramas das pessoas que querem fazer o crime, que querem realizar o mal. Que assim a nossa alegria e felicidade seja o Senhor. Por isso agora, rezemos juntos, em nome do Pai e do Filho e do Espírito Santo. Amém. Anjo da guarda, minha doce companhia, não me desampare nem de noite nem de dia, até que me entregues nos braços da Virgem Maria. Sob a proteção de nosso anjo da guarda, ao encerrar esta segunda-feira, ouçamos a palavra do Senhor. Leitura da primeira carta de São Paulo aos Coríntios, capítulo 7, versículos de 1 a 5. Passo agora a tratar dos assuntos sobre os quais me escrevestes. É bom para o homem abster-se de mulher. Entretanto, para não cair na imoralidade sexual, tenha cada um a sua mulher e cada mulher o seu marido. Cumpra o marido seu dever conjugal para com a esposa, e a esposa, do mesmo modo, para com o marido. Não é a mulher que dispõe de seu corpo, mas o seu marido. Do mesmo modo, não é o marido que dispõe de seu corpo, mas a sua mulher. Não vos recuseis um ao outro, a não ser de comum acordo e por um tempo oportuno, para vos entregardes à oração. Depois, uni-vos novamente, para que Satanás não vos tente, por causa de vossa incontinência. Palavra do Senhor. Graças a Deus. São Paulo apresenta orientações para a vida de casados e também para a vida celibatária. Como é a vida de São Paulo? Ele não é casado. Portanto, ele vive o celibato por amor do reino de Deus. Mas há aqueles que se casaram, e estes que se casaram têm obrigações conjugais de um para com outro. Entre as obrigações está a vida íntima sexual do casal, esta que é sempre aberta à geração da vida. E lembrando que o casal se torna uma só carne, e um deve santificar o outro. Não se esqueça que quando há o casamento, a mulher deve conduzir o seu marido para o caminho do céu, e o marido conduzir a sua esposa para o caminho do céu. Se necessário for, um deve se entregar ao outro numa cruz, sempre por doação e por amor. E esta doação e amor que há mútua no casal, ela se concretiza também na vida íntima conjugal. Sempre lembrando que deve-se viver no amor que vem de Deus. Um casal vive o amor cristão, que não é um amor descartável, que não é um amor de aventuras, mas é um amor de decisão, sincero da vontade. Que Deus nos ilumine, seja você na sua vida matrimonial, seja você que não é casado, que seja sempre iluminado pelo Senhor a viver, cuidando de seu corpo como templo do Espírito Santo, e busque sempre se unir a Deus pela oração e pela caridade. Façamos agora o nosso exame de consciência. Disse Jesus: amai-vos uns aos outros como eu vos amei. Tenho vivido no matrimônio o verdadeiro amor ensinado por Jesus? No casamento, sei perdoar e receber também o perdão? Os não casados buscam se unir ao Senhor na oração e na caridade?

0: Nesta segunda-feira, unidos na fé e inspirados na promessa de Nossa Senhora, a Santa Matilde, rezemos as três Ave-Marias, pedindo a perseverança final até o último dia de nossas vidas e que Maria, nossa mãe, nos livre de cair em pecado mortal. Pelo poder que o Pai Eterno te concedeu, ó Maria, rezemos. Ave Maria, cheia de graça, o Senhor é convosco. Bendita sois vós entre as mulheres, e bendito é o fruto do vosso ventre, Jesus. Santa Maria, Mãe de Deus, rogai por nós, pecadores, agora e na hora de nossa morte. Amém. Pela sabedoria que Deus Filho te concedeu, rezemos. Ave Maria, cheia de graça, o Senhor é convosco. Bendita sois vós entre as mulheres, e bendito é o fruto do vosso ventre, Jesus. Santa Maria, Mãe de Deus, rogai por nós, pecadores, agora e na hora de nossa morte. Amém. Pelo amor que o Espírito Santo te concedeu, rezemos. Ave Maria, cheia de graça, o Senhor é convosco. Bendita sois vós entre as mulheres, e bendito é o fruto do vosso ventre, Jesus. Santa Maria, Mãe de Deus, rogai por nós, pecadores, agora e na hora de nossa morte. Amém. Por vossa conceição imaculada, ó Maria, purificai nosso corpo e santificai nossa alma. Oremos. Ó Deus, que iluminais a noite e fazeis brilhar a luz depois das trevas, concedei-nos passar esta noite livres do tentador e, ao raiar um novo dia, dar-vos graças em vossa presença. Isto vos pedimos por Cristo nosso Senhor. Amém. O Senhor esteja convosco. Ele está no meio de nós. A nossa proteção está no nome do Senhor, que fez o céu e a terra. O Senhor Jesus Cristo esteja contigo para te proteger. Esteja à tua frente para te conduzir e atrás de ti para te guardar. Olhe por ti, te conserve e te abençoe nesta noite. Amém. E a bênção de Deus Todo-Poderoso, Pai e Filho e Espírito Santo, desça sobre vós e permaneça para sempre. Amém. Com Deus me deito, com Deus me levanto, com a graça divina do Espírito Santo. Abençoada noite a você e sua família.
1: Boa noite, meu Jesus. Quero agora despedir-me.
2: Padre Alex, muito obrigado pela participação. Obrigado também, Renato Figueiredo, na mesa de áudio. Obrigado a você, ouvinte, que ficou com a gente no programa Igreja no Rádio. Muito obrigado pela audiência de todos. Eu volto amanhã a partir das 8 da noite. Leandro Marçan tá chegando aí. Muito obrigado. Salve Maria Imaculada!

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0: Já tenha se perguntado qual é o verdadeiro sentido da vida. Muitas vezes buscamos respostas fora de nós e esquecemos que o maior sentido está em simplesmente viver. Cada pessoa é única, singular, insubstituível. E Deus te criou com um propósito cheio de amor. Cada detalhe da sua existência reflete o caminho do Criador. Celebre a vida e agradeça por esse presente incrível.
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0:01, horário de Brasília. Paz e bem, salve Maria Imaculada. Muito bom dia para você, meu irmão, bom dia para você, minha irmã, que sintoniza a Rádio Imaculada na Grande São Paulo, por todo o Brasil, através da Rede Imaculada de Comunicação. Você que está com a gente pela internet, no site miliciadaimaculada.org.br e pelo aplicativo Imaculada Play. Você que ouve pela Alexa, Alexa toca a Rádio Imaculada. Está com a gente também através aí da internet e pelo áudio da TV Imaculada na nova parabólica digital, canal 321. Muito obrigado pela sua audiência e companhia nesta terça-feira. Hoje é dia 8 de setembro de 2026. Eu, Leandro Barçan, aqui na apresentação, vamos te fazer companhia até as 4 da manhã, até a quaresma de São Miguel às 4 horas com o Instituto Hesed até o dia 28 de setembro. E estamos aqui com os trabalhos técnicos de Rivaldo Chagas. Bom dia, Rivaldo! O Evangelho em primeiro lugar. E hoje é um dia muito bonito, dia 8 de setembro de 2026, celebramos o aniversário de Nossa Senhora. É a natividade da bem-aventurada Virgem Maria. É dia de festa. Que bênção, não é? Celebrar o nascimento de Nossa Senhora junto com você. Hoje também

0: é o dia de São Sérgio I, Papa. São Tomás de Vila Nova, Bispo de Valência, rogai por nós. No calendário civil, hoje é o Dia Mundial da Alfabetização. Hoje também é aniversário de duas capitais do nosso país. Aniversário de Vitória, capital do Espírito Santo, e aniversário de São Luís, capital do Maranhão. Parabéns! E hoje é o Dia Mundial da Fisioterapia. Parabéns a todos os fisioterapeutas, né, que fazem esse trabalho incrível, muito importante para a recuperação de todos que têm algum problema físico, né? Parabéns, que Deus proteja, ilumine e surjam mais e mais profissionais da saúde. Vamos à liturgia de hoje. Hoje a primeira leitura está em Miqueias capítulo 5, versículos 1 ao 4a. Tem duas opções hoje de leitura. Então, primeira opção é Miqueias capítulo 5, versículo 1 ao 4a. Ou Romanos capítulo 8, versículos 28 ao 30. Romanos capítulo 8, 28 ao 30. Então são duas leituras hoje, pois é festa da Natividade de Nossa Senhora. Então tem duas opções de leitura. O salmo de hoje é o Salmo 70. Por vosso nome e vossa glória, libertai-nos. Por vosso nome e vossa glória, libertai-nos. É o salmo de hoje. E o Evangelho? O Evangelho está em Mateus capítulo 1, versículos 1 ao 16 e 18 ao 23. Então, Evangelho de São Mateus capítulo 1, versículos 1 ao 16 e 18 ao 23. E temos uma versão breve, que é o capítulo 1, versículo 18 ao 23. O que nela foi gerado vem do Espírito Santo, falando sobre Nossa Senhora. E como é que você está? Espero que você esteja bem, que você tenha vivido uma segunda-feira abençoada, um feriado também abençoado. Aqui mesmo na nossa região, bastante frio. Foi uma das madrugadas mais frias. Há 4 anos não fazia uma madrugada tão fria aqui na Grande São Paulo. Então foi aí bem friozinho mesmo. E hoje está frio, mas acho que está um pouquinho menos que ontem. Ontem essa hora estava 10 graus, hoje está 12 graus aqui na sede da Milícia da Imaculada. Espero que tenha descansado e agora a semana começando na terça-feira, não é? Trabalho, estudo, tirando aqueles que trabalham no feriado. Então, hoje, dia 8, celebramos o nascimento de Nossa Senhora. O nascimento de Maria encheu o mundo de esperança porque anunciava a chegada de Jesus. A pergunta é, na sua vida, qual é aquele novo começo ou projeto que você gostaria de ver nascer com a intercessão de Nossa Senhora e com a graça de Deus? Na sua vida, qual aquele novo começo ou projeto que você gostaria de ver nascer com a intercessão de Nossa Senhora e com a graça de Deus? Está aí a perguntinha para você bater um papo com a gente. WhatsApp é o 11 98904-3747. 11 98904-3747. Registrando as suas intenções para a coroa de São Maximiliano Kolbe daqui a pouco, para o nosso momento Você no Coração da Mãe após a 1 da manhã e após as 3 para o Terço da Misericórdia. Converse com a gente, daqui a pouquinho também teremos Palavras que Não Passam com o Padre Zezinho. É o programa Igreja no Rádio que está apenas começando. Fique conosco!
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Dia 8 de setembro, vamos ao pensamento de São Maximiliano Kolbe para hoje, que é o escrito 114. Somente Deus tem a possibilidade de pensar em tudo no mesmo instante. Somente Deus tem a possibilidade de pensar em tudo no mesmo instante. Para Jesus, não foi concedido nascer sob um teto, pois nasceu em Belém como um exilado numa gruta. Por causa da crueldade de Herodes, foi-lhe impossível voltar para casa. Assim, teve de fugir de Belém para o Egito. Só depois da morte do rei, José, avisado em sonho, levou a Maria e o menino Jesus para Nazaré. A partir de então, a sua casa nesta cidade foi o centro da vida diária, o lugar onde se desenrolou a vida oculta do Messias, a casa da Sagrada Família. Foi o primeiro templo, a primeira igreja, na qual Maria, a Mãe de Deus, fez brilhar a sua luz. Ela iluminou com a luz que emanava do grande mistério da encarnação, do mistério do seu Filho. Com estes pensamentos, hoje celebramos com alegria a natividade da Virgem Maria. Foi dela que nasceu o Sol da Justiça, o Cristo, nosso Deus. Irmãos e irmãs, essa festividade mariana é todo um convite à alegria, precisamente porque através do nascimento da Santíssima Virgem, Deus deu ao mundo, por assim dizer, a garantia da grandeza e a importância da salvação. Celebrando então o aniversário dessa mãe querida, Nossa Senhora, vamos então fazer essa memória. Maria, com o seu sim, trouxe ao mundo Jesus Cristo, o Filho do Deus vivo, nosso Senhor e Salvador. Com alegria renovemos a consagração todos os dias a Maria Santíssima, porque nela temos uma mãe que nos acompanha com segurança em nosso caminho espiritual até Jesus. Possamos então viver esse dia bonito dedicado a Nossa Senhora, dia 8. Todo dia 8 na nossa obra, nós fazemos memória da Imaculada Conceição, que tem tudo a ver, né? Imaculada, ela foi e é. Então, o nascimento de Maria Santíssima. Possamos então nesse dia rezar, nos alegrar com ela, dar parabéns, por que não, né? Parabéns, Nossa Senhora. Parabéns, Mãezinha do Céu. Parabéns, ó Mãe de Jesus e Nossa Mãe. Parabéns por esse dia. E ela intercede por você e pela sua família, pela paz mundial, por todos que sofrem, essa mãe companheira, essa mãe que está todos os momentos conosco, nos auxiliando, nos dando todo o auxílio, toda a força, mostrando o seu Filho Jesus. Então rezemos por você e com você. Ave Maria, cheia de graça, o Senhor é convosco. Bendita sois vós entre as mulheres, e bendito é o fruto do vosso ventre, Jesus. Santa Maria, Mãe de Deus, rogai por nós, pecadores, agora e na hora de nossa morte. Amém. Vamos ouvir Coral Palestrina de Curitiba, Maria, Mãe Companheira.

0: dia, meu irmão, bom dia, minha irmã. 0h14 no horário de Brasília. Agradecemos muito a sua companhia, a sua audiência, que é tão querida, tão abençoada. Estamos juntos, unidos em mais um dia que começa, com muito amor, muita confiança, muita gratidão a Deus. Bom dia para você que ouve a Rádio Imaculada FM de Maceió, Alagoas, a Web Rádio O Precursor de São Carlos, no interior de São Paulo. Bom dia para você aí de Santa Rita, na Paraíba, que ouve a Web Rádio Sua Melodia. Também os nossos ouvintes da Rádio Educadora FM de Venceslau Brás, no Paraná. A Rádio Alvorada Rebouças, de Rebouças, no Paraná também. Obrigado pela sua companhia. Que você seja abençoado, abençoada neste novo dia, nesta terça-feira que está começando sob a intercessão da Mãe Imaculada, celebrando hoje o aniversário de Nossa Mãe Santíssima. E agora, trazendo aquela sua mensagem tão importante para a gente, a catequese do Padre Zezinho. Palavras que não passam.
1: Irmão, irmã, façamos catequese. Havia coisas com as quais eu não concordava com a minha mãe. Eu dizia isto a ela. Ela também dizia em que e por que não concordava comigo. Nem por isso deixei de respeitá-la e de me sentir seu filho. E ela não era menos santa por isso. Há coisas na minha igreja que eu também acho que poderiam ser diferentes, assim como há coisas em mim que certamente poderiam ser bem melhores. Nem por isso eu deixo de amar e de ver a santidade da minha igreja. Nem por isso ela me pediu para eu calar a boca. Ela sabe que eu amo. Eu sou católico. Cantem comigo.

0:20. Muito bom dia. Um abraço carinhoso para você que sintoniza a Rede Imaculada de Comunicação, você que está pela internet também. Um abraço você que está ouvindo. Milena Rosângela de São Paulo, bom dia. Bom dia, Daniel Rodrigues em Divinópolis. Suzete Monte em Fortaleza. Eleni Mota de Fortaleza também. João César de Fartura, no interior de São Paulo. Bom dia, Dani Saraiva, em Fortaleza. Bom dia, Andréia, na Alemanha. Bom dia, Cleonice Maria, de Londrina, Paraná. Também com a gente, Cirineu. Tá nos acompanhando, de Londrina. Grande abraço. E ele tá dizendo aqui, Web Rádio Evangelizar, sempre de Londrina. Nós também retransmitimos a programação da Rede Imaculada. Que legal, não sabia, hein? É Web Rádio. Um abraço carinhoso. Obrigado, Web Rádio Evangelizar. Olha só. Obrigadão. Vou informar aqui a nossa equipe de produção. Deus abençoe. Obrigado, Cirineu. Também um abraço para Valéria de Teófilo Otoni, Minas Gerais, pela Rádio Mucuri FM. Também bom dia para Iraci do Guarujá, litoral de São Paulo, e para o Ariel Barcelli de Fortaleza, Ceará. Fique à vontade, participe, registre suas intenções. Nosso WhatsApp 11 98904-3747, tá? Logo mais, vamos rezar a coroa de oração em louvor a São Maximiliano Maria Kolbe. Participe! Vamos ouvir mais uma bonita canção? Romeiros com Maria, com Zé Martins.

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0: 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Mensagem do Papa Leão 14.
3: Meu irmão, minha irmã, e o Papa escreveu no dia de ontem: em Jesus Cristo, Deus escolheu as condições históricas mais humildes e a mais humilde das criaturas, Maria, para manifestar a originalidade do seu reino, no qual a prepotência não tem lugar e a onipotência se traduz em criação, serviço e cuidado da vida. E também disse, com preocupação: meu coração se une ao sofrimento da população na Ucrânia, que há anos vive na angústia e no medo. Faço mais um apelo para que se ponha fim à violência, parem a destruição e se abram as condições ao diálogo e à paz. Espero que os esforços empreendidos nestes dias para retomar as negociações tragam frutos concretos e abram espaço para a diplomacia. Rezemos juntos ao Senhor para que prevaleça a concórdia em todos os conflitos do mundo.
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3: Muito bom dia, obrigado pela companhia, você que ouve a Rede Imaculada de Comunicação. Um abraço também carinhoso aos ouvintes da FM Dom Bosco em Fortaleza, Ceará, aos ouvintes da Rádio Nazaré FM de Belém do Pará. Bom dia também, Rádio Santa Cruz FM, os nossos ouvintes de Pará de Minas, Minas Gerais, da Rádio Esperança FM de Novo Horizonte, no interior de São Paulo. Bom dia também para a Web Rádio Criativa, os ouvintes de Brumada, na Bahia, e no interior de São Paulo, a Rádio Nova Voz FM em Fartura. Bom dia!
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0: Obrigado pela sua audiência, pela sua companhia, celebrando hoje a festa da Natividade de Nossa Mãe Imaculada, Nossa Mãe Santíssima. Vamos rezar a coroa de oração em louvor a São Maximiliano Maria Kolbe, mártir da caridade, patrono dos nossos difíceis séculos, em mais um dia, começando sempre com o pensamento retirado dos seus escritos. E o pensamento de hoje, trazendo para você então: somente Deus tem a possibilidade de pensar em tudo no mesmo instante. Somente Deus tem a possibilidade de pensar em tudo no mesmo instante. No número 114 dos escritos de São Maximiliano Kolbe. Vamos rezar esta coroa de oração com confiança, com fé, na certeza plena do amor de Deus por cada um de nós, da intercessão de São Maximiliano Kolbe e da intercessão de Nossa Mãe Imaculada. E vamos nestas 14 invocações rezar com todo amor e confiança. Você pode rezar com a gente, mandando seu áudio ou escrevendo para o nosso WhatsApp 11 98904 3747, 11 98904 3747. E o melhor presente para Nossa Senhora que podemos dar no seu aniversário é o nosso coração, é a nossa vida. Tudo que temos e somos, consagramos a ela com a intercessão de São Maximiliano. Então escreva ou grave o seu áudio, participe. Iniciemos a nossa oração em nome do Pai, do Filho e do Espírito Santo. Amém. Lembrai-vos, ó Puríssima Virgem Maria, que jamais se ouviu dizer que algum daqueles que têm recorrido à vossa proteção, implorado vosso auxílio e reclamado vosso socorro, fosse por vós desamparado. Animado com igual confiança a vós, Virgem das Virgens, como a mãe recorro, a vós me aproximo, e gemendo sob o peso dos meus pecados, me prostro aos vossos pés. Não desprezeis as minhas súplicas, ó Mãe do Filho de Deus, mas antes as atendei e ouvi propícia. Amém. Rezemos, acabamos de falar da mensagem do Papa, né? Pedindo a paz mundial. Então rezemos pela paz no mundo inteiro, pedindo a intercessão de Nossa Senhora, como Nossa Senhora Rainha da Paz, São Maximiliano Kolbe, interceda pelo fim desses conflitos, das guerras, de tantas pessoas sofrendo no mundo inteiro, refugiados, os cristãos perseguidos, as crianças, os jovens, as gestantes, né? Os que estão enfermos, nossos idosos, todos que mais sofrem nesses tempos difíceis. Rezemos aqui também com as intenções, agradecendo a Suzete Monte em Fortaleza, no Ceará. Bom dia, Suzete. Rezamos também pelo Hamilton Ramos, de Pamplona, na Espanha. Bom dia, Hamilton. Deus abençoe o seu dia, meu irmão. Aí na Espanha, sempre ouvindo a programação. Reza pela sua saúde, pela sua família, por todos os enfermos, e também reza pela paz no mundo inteiro e por uma intenção particular. São Maximiliano Maria Kolbe, rogai por nós. Ó Maria, concebida sem pecado, rogai por nós que recorremos a vós e por todos quantos não recorrem a vós, especialmente pelos inimigos da Santa Igreja e por todos quantos são a vós recomendados. Também rezemos por todos os nossos milites colaboradores da Milícia da Imaculada, nossos representantes, voluntários, funcionários e suas famílias. Queremos nos colocar em oração também pelas intenções do Vanderlei Mendes de Fortaleza, no Ceará. Reza pela paz mundial, pelas almas do purgatório, pela sua família, sua filha Amanda, e fazem três anos, é isso? Ou três meses, que ela está com enxaqueca. Então rezemos para que ela fique curada, que Deus toque nessa enfermidade, nessas dores, né, Vanderlei? Rezemos pela Amanda, por toda a sua família. Também está rezando com a gente a Carol de Ananindeua, no Pará. Deus abençoe, Carol. Abençoada madrugada. Boa viagem de retorno aos meus netos para São Luís, Maranhão. Hoje que é aniversário, né? Hoje é aniversário de São Luís do Maranhão. E também Vitória, no Espírito Santo, as duas capitais hoje celebrando o seu aniversário. São Maximiliano Maria Kolbe, rogai por nós. Ó Maria concebida sem pecado, rogai por nós que recorremos a vós, e por todos quantos não recorrem a vós, especialmente pelos inimigos da Santa Igreja e por todos quantos são a vós recomendados. Pela união e a santificação de todas as famílias, rezamos com as intenções de Maria Roberta, de Sapopemba, São Paulo. Bom dia, Maria Roberta. Mandou um bolo aqui, desejando parabéns para Nossa Senhora. Um bolo com a imagem de Nossa Senhora das Graças. Obrigado. Também o Irã Araújo, nosso ouvinte Irã, e a Sandra, de Divinópolis, Minas Gerais. Vamos rezar para vocês, pela família. Muita luz, muita paz neste novo dia para você, Irã e Sandra. Rezemos também por todos os casais. São Maximiliano Maria Kolbe, rogai por nós. Ó Maria concebida sem pecado, rogai por nós que recorremos a vós, e por todos quantos não recorrem a vós, especialmente pelos inimigos da Santa Igreja, e por todos quantos são a vós recomendados. Rezemos também pelos nossos doentes, pelos enfermos, pelos acamados, pelos que estão internados, aqueles que enfrentam momentos difíceis, um tratamento. Rezemos pelos que enfrentam câncer, fazem hemodiálise. Rezemos por você que está aí também sempre cuidando dos seus enfermos, pelos cuidadores, pelos profissionais da saúde, socorristas, por todos os hospitais. Está rezando com a gente a Dani Saraiva, de Fortaleza, no Ceará. Bom dia, Dani. Salve Maria Imaculada. Vamos ouvi-la. Bom dia.
1: Santo dia. Lição do texto da misericórdia do dia de hoje, Natividade de Nossa Mãe Maria Santíssima. Peço para que ela nos conduza ao Filho Jesus todos os dias. Peço que ela acolha todos nós. Peço pelas almas agonizantes, peço pelas almas do purgatório. Em especial, peço pela saúde da minha avó, se for da vontade do Senhor. Peço por toda a minha família e pelo retorno do meu esposo ao lar. Salve Maria Imaculada, Dani, Fortaleza, Ceará.
0: Amém, amém. Deus abençoe, Dani, toda a sua família. Muito obrigado por rezar conosco. Rezemos. São Maximiliano Maria Kolbe, rogai por nós. Ó Maria concebida sem pecado, rogai por nós que recorremos a vós, e por todos quantos não recorrem a vós, especialmente pelos inimigos da Santa Igreja, e por todos quantos são a vós recomendados. Vamos nos colocar também em oração por toda a Igreja no Brasil e no mundo, pelo Papa Leão XIV, por todos os padres, bispos, religiosos e religiosas. Rezemos por todos os leigos também, né? Pelos diáconos, pelos missionários e missionárias, pelos ministros extraordinários. Rezamos pelas intenções da Milena Rosângela, de São Paulo, capital, e todos que participam da Ordem Franciscana Secular, por toda a sua família. E vamos ouvir também a intenção da Maria Guerra, de São Paulo. Bom dia, Maria Guerra.
2: Bom dia, Leandro. Eu peço oração por todos da minha família. Peço oração por todas as pessoas que sofrem com a doença do câncer. Pelas crianças com doenças incuráveis. Peço oração por todos os meus vizinhos e meus amigos. Peço oração pelo fim da guerra na Ucrânia e todas as guerras. Peço também por todos vocês da Milícia da Imaculada. São Maximiliano Maria Kolbe, rogai por nós. Ó Maria concebida sem pecado, rogai por nós que recorremos a vós e por todos quantos não recorrem a vós, especialmente pelos inimigos da Santa Igreja e por todos quantos são a vós recomendados. Salve Maria Imaculada.
0: Salve Maria Imaculada, muito bom dia, muito obrigado Maria Guerra, um ótimo dia, viu? E também rezamos pelos nossos irmãos que sofrem, incrédulos, aqueles que perderam a fé, a esperança, que tenham forças, né? Que tenham amor à vida. Estamos aí no mês setembro amarelo, de valorização à vida. Rezemos por todos que estão nessa situação tão dura, né? Da vida, sem ver perspectivas, sem ver o futuro, que estão realmente nesta situação de desespero, desamparo. Peçamos então que tenham muita fé e confiança no amor de Deus e no amor a si próprios, né? Valorizando a vida. Vamos rezar pelo Cirineu, que é da Web Rádio Evangelizar de Londrina, no Paraná, retransmitindo a nossa programação. Muito obrigado, bom saber. Felicidades aí, um ótimo dia. Também vamos rezar pela Valéria de Teófilo Otoni, Minas Gerais, e a sua família. E ainda pelo Daniel Rodrigues de Divinópolis, Minas Gerais, e a esposa da Dilva e a sua filha Júlia. Pela alma do seu genro Lucas Teles, pela sua mãe, por toda a família. São Maximiliano Maria Kolbe, rogai por nós. Ó Maria concebida sem pecado, rogai por nós que recorremos a vós e por todos quantos não recorrem a vós, especialmente pelos inimigos da Santa Igreja e por todos quantos são a vós recomendados. Rezemos por todos os projetos da Milícia da Imaculada, por toda a nossa obra de evangelização nesse mês de setembro, mês da Bíblia. Fazendo aí o sorteio todo dia de uma Bíblia. Agradecemos, né, a Deus por todos que estão colaborando neste mês tão bonito. E vamos rezar pelo Rubens de Rebouças, no Paraná. Bom dia, Rubens. E vamos ouvir a Maria Pereira de Campo Grande, Mato Grosso do Sul. Bom dia, Maria.
3: Boa noite, Leandro. Boa noite, Rivaldo. Boa noite a todos os irmãos que estão rezando. A nossa companheira Maria Roberta, que reza toda noite também. Vamos rezar por todos nós que rezam e precisam de oração, com os poderes de Nossa Senhora, que abençoa hoje e sempre toda nós e toda a nossa família. Amém.
0: Amém. Deus abençoe. Maria, ainda boa noite por aí, né, em Campo Grande. Agora 0h44, então 11h44 em Campo Grande. Rezamos também pelas intenções da Giselda Coelho, de Fortaleza, no Ceará. Coloca em agradecimento, né, a vida, agradece o emprego do seu filho, para todos os ouvintes, para sua família, para os seus filhos, netos e amigos. Deus abençoe. Obrigado, Giselda, por estar com a gente em mais um dia de oração. E também agradecendo a nossa ouvinte Eleni Mota, de Fortaleza. Bom dia.
4: Leandro, bom dia. Eleni Mota, de Fortaleza. Quero pedir oração para a família Silva, para mim, para vocês aí da Rádio Imaculada. Pedir oração para minha irmã Edna. Viu, Edna? Eu te amo, minha irmã. Você vai ficar boa, se Deus quiser. Com a fé que eu tenho nas minhas orações, com essa minha amiga, que é a Rádio Imaculada, né? É minha companheira durante minhas madrugadas, né? Vocês que faz parte dessa linda corrente maravilhosa que é essa oração. Muito obrigada, Leandro. E também peço oração para meus filhos, peço oração também para o meu esposo, netas, né? Nora e para o meu genro. Salve Maria Imaculada. São Maximiliano Maria Kolbe, rogai por nós que recorremos a vós. Ó Maria concebida sem pecado, rogai por nós que recorremos a vós e por todos quantos não recorrem a vós, especialmente pelo inimigo da Santa Igreja e por todo que recorre a vós, recomendado. Amém. Paz e bem. Salve Maria Imaculada.
0: Paz e bem, salve Maria Imaculada, muito obrigado, Eleni Mota. Também estamos em oração pelas intenções da Andreia de Düsseldorf, na Alemanha. Muito bom dia, Deus abençoe toda a família. Também está rezando com a gente a Cleonice Maria, de Londrina, no Paraná. Reza pelo Tristão, que não está bem, por todos que fazem tratamento de câncer, com a intercessão de Nossa Senhora. Obrigado, Cleonice Maria. Também nós vamos rezar, colocando em oração todos os desempregados, todos os trabalhadores também. Você que está trabalhando agora, nos acompanhando, né? Por todos os profissionais, pelos comerciantes, micro, pequeno empresários, todos que empregam no nosso país. São Maximiliano Maria Kolbe, rogai por nós. Ó Maria concebida sem pecado, rogai por nós que recorremos a vós. E por todos quantos não recorrem a vós, especialmente pelos inimigos da Santa Igreja, e por todos quantos são a vós recomendados. Pelos nossos irmãos em situação de rua, especialmente nesse frio intenso que estamos passando, finalzinho de inverno, rezemos por todos que estão nos abrigos, nas ruas, pelos dependentes químicos, pelos marginalizados. Vamos ouvir a intenção, colocando em oração também a Iraci do Guarujá, litoral de São Paulo. Bom dia para você, Iraci. Está colocando em oração todos os enfermos e desempregados, as famílias, paz mundial e também a sua família. Muito obrigado, viu? E ainda pelo João César de Fartura, no interior de São Paulo, rezando por todos os ouvintes, pela sua família, por todos nós também. Obrigado. Deus abençoe, meu irmão. Vamos ouvir a intenção de Maria Roberta de São Paulo. Bom dia, Maria Roberta.
5: Bom dia, meu amigo. Salve Maria Imaculada. Um abraço da Maria Roberta. Eu quero oferecer, Leandro, essa coroinha de São Maximiliano pela alma da minha mãe, Maria Benta de Souza. Hoje está fazendo 60 anos que ela faleceu. E também eu quero rezar pelo meu aniversário. Eu nasci num dia tão especial, um dia de Nossa Senhora da Natividade. Que Deus abençoe a todos nós que fazem aniversário hoje. Eu quero rezar também por todas as almas. Quero agradecer a Deus, porque eu tenho certeza que a minha mãe está intercedendo por mim. São Maximiliano Kolbe, rogai por nós. Ó Maria concebida sem pecado, rogai por nós que recorremos a vós e a todos aqueles que não recorrem a vós, especialmente pelos inimigos da Santa Igreja e por todos quantos são a vós recomendados. Salve Maria Imaculada. Um abraço da Maria Roberta. Fica com Deus.
0: Amém. Parabéns. Feliz aniversário, Maria Roberta, com muitos anos de vida, muita saúde, muita paz, muita alegria de viver, né? Vamos agradecer, então, o dom da sua vida por todos os carmelitas também. Nossas orações. Deus abençoe. Rezamos também pelos nossos irmãos que estão passando pelo luto, né? Pedindo pelo descanso eterno de todos os seus familiares, pelas almas dos milites e ouvintes, pelas almas do purgatório. Nós rezamos pelo José Carlos de Petrolândia, Pernambuco. Ainda também rezamos por Rosângela Fernandes, de Mauá, São Paulo. Pelas intenções também de Maria Gomes, de São Vicente, no litoral de São Paulo. Oração por toda a sua família, pelos seus filhos. E vamos ouvir o Ariel Barcelli, de Fortaleza, no Ceará. Bom dia.
6: Bom dia, meu nome é Ariel, de Fortaleza, Ceará. Estou muito angustiado. Primeiro, porque minha mãe está um pouco doente, ela está na casa de uma amiga dela, para cuidar dela, porque eu mesmo não sei muito cuidar, e também o que eu faço, eu é que faço tudo dentro de casa, eu é que faço tudo, eu é que vou para mercantil, eu é que vou para tudo. Ela nunca sabe me dizer coisas, palavras boas, às vezes a gente está um pouco chateado, diz até coisas que a gente não deve, né? Ela disse alguma coisa hoje, eu pleno deitado aqui, ela me falando algumas coisas, eu fiquei tão angustiado que eu tô angustiado até agora. Então eu peço oração para ela, para mim, tá ali para vocês, é Rádio Imaculada também. Salve Maria Imaculada.

0: Salve Maria Imaculada, muito bom dia, obrigado meu irmão, continuamos rezando por você, pela sua família, muita paz e saúde, viu, e proteção. Vamos também rezar pelas intenções de nosso ouvinte Maria da Conceição Montesso, de Santos, litoral de São Paulo. Que Deus abençoe, Maria da Conceição, dia abençoado. Ela diz aqui, bom dia Leandro, bom dia Rivaldo, sejam bem-vindos na minha casa. Vamos agradecer por mais um dia de vida, rezar por todas as almas do purgatório, pela alma do Padre Chico Silveira. Rezo para todos os moradores de rua, por todos que sofrem um leito de hospital, rezo pela saúde de minha família e de todos que estão rezando neste momento, em especial para Nossa Senhora de Montserrat, nossa padroeira de Santos, litoral de São Paulo. Deus abençoe, obrigado Maria da Conceição, um ótimo dia. Também rezamos pelo Vivinho de Jacaré dos Homens, Alagoas. Bom dia, Vivinho.
1: Boa noite, quero pedir oração para minha esposa Graça, toda a sua família, meu amigo J. Bidon, e todos que estão ouvindo a Imaculada, e estou indo em Manteópolis, e vocês aí da Imaculada, Vivinho, Jacarezão da Lagoas, abraço.
0: Amém. Deus abençoe, Vivinho. Um ótimo dia, meu irmão. Obrigado pela sua doação para a Milícia da Imaculada. Vou encaminhar seu comprovante aqui do seu Pix. Que Deus abençoe muito. Nunca falte para você e sua família o essencial, viu? Muito obrigado. Rezemos também pela nossa conversão pessoal e a conversão de todos os pecadores. São Maximiliano Maria Kolbe, rogai por nós. Ó Maria concebida sem pecado, rogai por nós que recorremos a vós. E por todos quantos não recorrem a vós, especialmente pelos inimigos da Santa Igreja, e por todos quantos são a vós recomendados. Também nós vamos rezar com a intenção de Zilda Souza, de Fortaleza, no Ceará. Bom dia, obrigado, Zilda, rezamos por você. Seu esposo José Alberto, filhos e netos, pelo trabalho de Erivaldo e todos da sua família. São Maximiliano Maria Kolbe, rogai por nós. Ó Maria concebida sem pecado, rogai por nós que recorremos a vós e por todos quantos não recorrem a vós, especialmente pelos inimigos da Santa Igreja e por todos quantos são a vós recomendados. Colocamos também aqui em oração, obrigado Marcos de Oliveira César de São Paulo, bom dia. Patrícia Fernandes de Campina Grande, na Paraíba. Também pela Sandra Valéria de Maceió, Alagoas, e Heloísa Célia, também de Maceió, nossas orações. Vamos rezar também pelas vocações sacerdotais, religiosas e leigas. São Maximiliano Maria Kolbe, rogai por nós. Ó Maria concebida sem pecado, rogai por nós que recorremos a vós, e por todos quantos não recorrem a vós, especialmente pelos inimigos da Santa Igreja e por todos quantos são a vós recomendados. Vamos rezar pelo Pedro Chaves de Concórdia do Pará, no estado do Pará. Deus abençoe Pedro e toda a sua família. Obrigado pela participação. Também pela Suzete Monte, em Fortaleza, no Ceará. Pela Dalva Fonseca, de Pará de Minas, Minas Gerais. E a Liliane Azevedo, de Divinópolis, Minas Gerais. Vamos rezar também agradecendo a todas as bênçãos e graças nas nossas vidas. São Maximiliano Maria Kolbe, rogai por nós. Ó Maria concebida sem pecado, rogai por nós que recorremos a vós e por todos quantos não recorrem a vós, especialmente pelos inimigos da Santa Igreja e por todos quantos são a vós recomendados. Rezamos ainda por Mauro Francisco de Teófilo Otoni, Minas Gerais, pela Vera Tavares de Maceió, Alagoas. Também rezamos por intenções da Lúcia de Santana do Ipanema, Alagoas, e a Elza de Santo André, São Paulo. Pela Vitória Gertrudes de Arcos, Minas Gerais. Também pelo Cristiano de Goiânia, Goiás. Delfim Gino de Maceió e Eliane de Ávila, de Conselheiro Lafayette, Minas Gerais. Vamos rezar por você, ouvinte da Rede Imaculada, suas intenções particulares, sua família. Muito obrigado por rezar conosco. E o último áudio da Maria de Lourdes Freitas, de Bahia, na Paraíba. Bom dia.
2: Bom dia, Leandro. Bom dia a todos. Bom dia quem está assistindo, escutando o programa. É Melissa da Imaculada, sou Maria de Lourdes Freitas, falo aqui da Paraíba, da cidade de Bahia. Peço oração, primeiramente agradecer a Deus pelo dom da minha vida, pela minha família, pelos meus 7 filhos que eu tenho e por todos que estão assistindo o programa. Que Deus abençoe cada um. Abençoe você, Leandro, abençoe o outro menino que faz o programa também, que eu não sei muito o nome dele ainda, mas devagarzinho eu vou aprendendo, né? E peço a Deus que cure os doentes, os moradores de rua, e peço oração pelo meu padre, padre Rui Braga, pelo meu bispo Dom Delso, e pelo arcebispo Alcivan,

0: Lourdes, um grande abraço. Deus abençoe você e sua família, viu? Obrigado pelo carinho, pela participação. E também para Lucidalva Monteiro, de Belém do Pará, por você e sua família. E agradecendo o dom da vida. São Maximiliano Maria Kolbe, rogai por nós. Ó Maria concebida sem pecado, rogai por nós que recorremos a vós e por todos quantos não recorrem a vós, especialmente pelos inimigos da Santa Igreja e por todos quantos são a vós recomendados. E agora terminamos a nossa oração com a bênção do Frei Sebastião.
1: Ó Deus, que deste à Igreja e ao mundo São Maximiliano Maria Kolbe, sacerdote mártir, ardente de amor pela Virgem Imaculada, inteiramente dedicado à missão apostólica e ao heróico serviço ao próximo, pela sua intercessão, concedei-nos sem reservas para o bem da humanidade imitar na vida e na morte o Cristo, teu Filho. Amém. São Maximiliano Maria Kolbe, incansável apóstolo da Imaculada, mártir da caridade, patrono dos nossos difíceis tempos, rogai por nós. Pela intercessão da Virgem Imaculada, nossa Mãe, pela intercessão de São Maximiliano Maria Kolbe, abençoe-vos, ó Deus Todo-Poderoso, ó Pai, ó Filho e ó Espírito Santo. Amém.

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2: Salve Maria Imaculada. Vamos olhar para esse anjo, arcanjo, que se fica um anjo especial. O nome dele significa realmente que ninguém pode se colocar contra Deus. E Miguel Arcanjo é o símbolo desse Deus que derrota o inimigo de cada um de nós. Esse inimigo que procura destruir a vida dentro de nós. Nós chamamos com muitos nomes, mas o identificamos como inimigo de Deus, como inimigo da fé, inimigo de cada um de nós. E Miguel Arcanjo foi escolhido como aquele que, através de uma energia divina, teria força para expulsar bem longe esse inimigo. É proclamado como protetor de todos nós, São Miguel Arcanjo. Eu olho para a imagem dele, com a espada, pelas asas, pelos pés, esmagando a cabeça do inimigo. Sinto nele uma força grande que hoje quero implorar para mim, para você, para todos nós. Pedimos a proteção dele para você. Milite, continua. E lembre-se, peço a proteção de São Padre Pio, que ele te proteja, te ampare sempre. Obrigado. Salve Maria Imaculada.
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4: Uma hora e cinco minutos, horário de Brasília. Obrigado pela sua audiência, pela sua companhia tão bonita, pela Rede Imaculada de Comunicação. Um abraço aos ouvintes da Rádio Colmeia FM de Cascavel, Paraná. Em Araraquara, no interior de São Paulo, a Web Rádio Católica. Rádio Queluz FM de Conselheiro Lafayette, Minas Gerais. Também Web Rádio Jesus Pão da Vida de Londrina, no Paraná. É, obrigado você que ouve a rádio A Voz do Rincão em Bonito, Mato Grosso do Sul, e a rádio Clube FM de Pirajuí, no interior de São Paulo. Bom dia!
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6: Estamos reunidos na Rede Imaculada de Comunicação. Iniciaremos a nossa novena em honra à Santíssima Virgem Nossa Senhora das Dores. Nossa Senhora das Dores, ou Mater Dolorosa, Mãe Dolorosa, é um dos vários títulos que a Virgem Maria recebeu ao longo de toda a história. Este título, em particular, refere-se às sete dores que Nossa Senhora sofreu ao longo de sua vida terrestre, principalmente nos momentos da paixão de Cristo. Em nome do Pai, e do Filho, e do Espírito Santo. Amém. Ó Virgem, a mais dolorosa do mundo depois de teu Filho, cujas dores estivestes perpetuamente associada, rogo-vos que me alcances fortaleza para sofrer por meus pecados, como vós sofrestes pelos nossos, a fim de que, crucificando minhas paixões e concupiscências na cruz de Cristo, levando-a pelo caminho de minha vida, caminhando em direção ao Senhor e perseverando constantemente ao vosso lado, Mãe minha, ao pé da cruz de vosso Filho, viva sempre e morra contigo, redimido e santificado pelo sangue preciosíssimo de nosso Redentor. Também vos peço, por vossas dores, que ouças meu pedido nesta novena e, se convém, conceda-me o que vos peço. Bem-vindos ao terceiro dia da nossa novena em honra à Nossa Senhora das Dores. Ó Virgem dolorosa, pela dor que tivestes quando o soberbo e ambicioso Herodes quis dar a morte a vosso Filho que vinha a dar-nos vida, livrai-me de toda ambição e soberba, e em vez de desalojar de meu lado vosso Filho, que ele chame a mim e deponha todos os meus interesses, que venha reinar sobre mim, sendo eu vosso vassalo fiel e obediente, para reinar com ele na glória. Bom, hoje a pergunta para nós é como superar a soberba e a ambição. Bom, Nossa Senhora nos ensina o verdadeiro sim, a verdadeira confiança em Deus. Quando estamos fazendo a vontade de Deus, não há tempo algum para pensarmos em nossas vaidades, nem mesmo em nossas ambições. E para isso eu convido você, meu irmão e minha irmã, a também dar um sim generoso a nosso Senhor. E que este sim seja sim, e que este sim seja vigoroso, que nos afaste de todos os caminhos que não nos conduzem à vontade de Deus. Paz e bem. Lembrai-vos, Virgem Mãe de Deus, quando estiverdes na presença do Senhor, de falar em favor nosso e apartar sua indignação de nós. Ó Santíssima Mãe, faz-me esta graça, fixai em meu coração com eficácia as chagas de Jesus crucificado. Fazei que de Cristo em mim leve a morte, que participe de sua paixão, e sorte e medite em suas chagas. Para que não arda nos eternos fogos, defendei-me, vós, ó Virgem, com teus rogos, no dia do juízo. E vós, ó Cristo, ao sair eu desta vida, por vossa Mãe querida, fazei que chegue a palma de vitória, quando meu corpo mora, tens que minha alma adquira do paraíso a glória. Ave Maria, cheia de graça, o Senhor é convosco. Bendita sois vós entre as mulheres, e bendito é o fruto do vosso ventre, Jesus. Santa Maria, Mãe de Deus, rogai por nós, pecadores, agora e na hora de nossa morte. Amém. Ave Maria, cheia de graça, o Senhor é convosco. Bendita sois vós entre as mulheres, e bendito é o fruto do vosso ventre, Jesus. Santa Maria, Mãe de Deus, rogai por nós, pecadores, agora e na hora de nossa morte. Amém. Ave Maria, cheia de graça, o Senhor é convosco. Bendita sois vós entre as mulheres, e bendito é o fruto do vosso ventre, Jesus. Santa Maria, Mãe de Deus, rogai por nós, pecadores, agora e na hora de nossa morte. Amém. Rogai por nós, Virgem Dolorosíssima, que estivesses constantemente junto à cruz de Jesus Cristo. Nossa Senhora da Boa Morte, rogai por nós. Rogamos-te, Senhor nosso Jesus Cristo, que interceda ante tua clemência a bem-aventurada Virgem Maria, tua mãe, cuja alma foi atravessada pela espada de dor na hora de tua paixão. Pedimos por ti, ó Jesus Cristo, Salvador do mundo, que vives e reinas com o Pai e o Espírito Santo pelos séculos dos séculos. Amém. Então, queridos irmãos e irmãs, invoquemos a bênção de Deus Todo-Poderoso pela intercessão da Santíssima Virgem Nossa Senhora das Dores. O Senhor esteja convosco, Ele está no meio de nós. Por intercessão da Beatíssima Virgem Maria, Senhora das Dores, a Mãe Dolorosa, abençoe-vos o Deus Todo-Poderoso, Pai e Filho e Espírito Santo. Amém.

0: 1:16 no horário de Brasília. Paz e bem, salve Maria Imaculada. Dia 8 de setembro de 2026, festa da Natividade de Nossa Senhora. Muito bom dia, obrigado pela sua audiência e companhia no programa Igreja no Rádio. Estamos juntos agora no nosso momento Você no Coração da Mãe. Queremos rezar juntos com você, acompanhar aqui a sua mensagem para nós pelo WhatsApp 11 98904 3747, 11 98904 3747. Nós acompanhamos aí mais um dia, o terceiro dia da novena, em preparação para a festa de Nossa Senhora das Dores, no próximo dia 15, na outra terça, né? Terça que vem, dia 15. E segunda-feira, próxima segunda, dia 14, vamos celebrar a exaltação da Santa Cruz. Fique com a gente, participe. Nosso WhatsApp está aqui à disposição para você registrar a sua intenção no 11 98904 3747. E também você pode responder a nossa pergunta do dia. Hoje, celebrando o nascimento de Nossa Senhora, que encheu o mundo de esperança porque anunciava a chegada do Messias, na sua vida, qual é aquele recomeço ou projeto que você gostaria de ver nascer com a intercessão de Nossa Senhora e a graça de Deus? Fique à vontade para deixar também aqui a sua opinião, a sua mensagem. Agradeço a Milena Rosângela, de São Paulo, que disse que há muita esperança e muita alegria na sua vida. É isso mesmo, que ela gostaria de que realmente recomeçasse, né? Voltasse sempre aí a ter alegria. E agradecemos a você pela sua companhia em mais um dia. Muito obrigado também. Aqui mandou mensagem para a gente a Ana Maria Silva, de Macapá, Amapá. Nosso abraço para você. Ana Maria já está nos ouvindo pela internet, né? Obrigado também a Lúcia Mara, de Cambé, no Paraná. Bom dia para você. Obrigado pela audiência. Todos aí de Cambé, no Paraná. Lúcia, Deus abençoe, viu? Obrigado pelo carinho, pela sua companhia. E vamos rezar também, né, pelo nosso Brasil, ontem vivendo o dia da independência do Brasil, feriado nacional. Rezemos, colocando em oração o Brasil e o mundo. Vamos rezar aqui com intenções. Agradeço o Jader Paulo, de Belém do Pará. Bom dia, Jader. Dizendo aqui, bom dia, meus irmãos, peço orações pelos meus irmãos guardiões da Igreja de Nossa Senhora das Mercês, aqui em Belém do Pará, para que possamos continuar servindo ao Senhor Jesus e sua Mãe Santíssima, através de sua santa e amada Igreja. Amém. Obrigado, Jader Paulo, coordenador dos guardas, dos guardiões da Igreja de Nossa Senhora das Mercês, em Belém do Pará. Dia abençoado, hein, Jader? Que é taxista. Um abraço e um dia de muita luz, muita paz e proteção divina. Vamos ouvir um áudio agradecendo a Madalena, do Rio Grande da Serra, São Paulo. Bom dia, Madalena.
1: Boa noite, Leandro. Salve Maria Imaculada, aqui é a Madalena, do Rio Grande da Serra. Em primeiro lugar, quero agradecer a Deus por mais um dia de vida. Quero pedir orações por mim mesmo, pelas dores que sinto. Pela Larissa, pela mãe dela, peço que Deus tenha misericórdia e toque no coração dos familiares delas, das tias da Larissa, para que elas entendam, sejam compreensivos com a mãe da Larissa e com a Larissa, que elas querem vender a casa que elas moram e elas não têm para onde ir. Peço que Deus tenha misericórdia. Peço orações por minha amiga Vilma Fontes, todos da família Fontes, todos vocês aí da rádio. Salve Maria Imaculada, por toda a minha família. Até mais.
0: Salve Maria Imaculada. Muito obrigado, Madalena. Um dia abençoado, muita luz e paz, saúde e proteção para toda a família. Ave Maria, cheia de graça, o Senhor é convosco. Bendita sois vós entre as mulheres, e bendito é o fruto do vosso ventre, Jesus. Santa Maria, Mãe de Deus, rogai por nós, pecadores, agora e na hora de nossa morte. Amém. Vamos ouvir Toca de Assis, pureza de menina. 1:21.

0: Agora, 1 hora 27 minutos no horário de Brasília. Obrigado pela sua companhia e por rezar conosco, né, neste novo dia, nesta terça-feira, 8 de setembro, mês da Bíblia e festa da Natividade da Bem-aventurada Virgem Maria. Estamos aqui juntos no WhatsApp 11 98904 3747. Um abraço carinhoso, obrigado pela participação. A Maria Lúcia de São Vicente, no litoral de São Paulo. Bom dia, Maria Lúcia. Ela disse aqui, gostaria que renascesse a paz, né? A paz no mundo inteiro. É muito importante mesmo rezarmos pela paz. Obrigado, Maria Lúcia. E a paz, né, que surgindo do nosso coração para o mundo, né? Que possamos todos nós termos paz. Paz é, diante de tantas adversidades, mantermos a nossa esperança, a nossa mansidão, nossa sabedoria em Deus e assim mantermos, né, viva a esperança, o amor em nossos corações e não nos abalar diante das dificuldades, das situações duras da vida, do mundo, das decisões de outros, né, que acabam com uma consequência ruim para o mundo inteiro, né? Então vamos continuar permanecendo, né, em paz, pois Deus é a nossa paz, Jesus é a nossa paz. Então obrigado, Ida Doratiotto, de Atibaia, São Paulo. Bom dia, Leandro, obrigada, Jesus, por mais esse dia. Eu peço oração por cura de Antônio Maia e Adélia, todos que precisam de uma bênção, para todos da Milícia da Imaculada e essa também por todas as crianças. Amém. Obrigado, Ida. Há quanto tempo? Ida Doratiotto. Bom dia. Um grande abraço aos ouvintes da Rádio Imaculada FM de Atibaia. E vamos rezar agradecendo, né, também a Deus por todas as bênçãos, todas as graças, por mais um dia de vida, pela luz, né, pela esperança que brota em nossos corações através da Rede Imaculada de Comunicação. Você que está aí sempre buscando a Deus através da Rede Imaculada. Então vamos agradecer por essa dádiva, né, por esse grande instrumento de evangelização que é o rádio, a internet, usada, né, para o bem, para levar esperança aos corações, para levantar os caídos, para superar as dificuldades, sempre buscando sabedoria no Senhor. Que Nossa Senhora, que sempre estende as mãos, ela está sempre de braços abertos, derramando as graças que vêm de Jesus para cada um de nós. Rezemos pedindo que ela interceda pela sua intenção. E você que está aí neste novo dia, buscando um novo emprego, buscando tomar uma decisão importante para a sua vida, você que está preocupado, preocupada, sofrendo por alguma situação, entregue a Nossa Senhora, vivendo esse dia da natividade dela aqui neste mundo, trazendo para nós Jesus Cristo, a salvação. Ela disse o seu sim e assim o mundo foi transformado. Ave Maria, cheia de graça, o Senhor é convosco. Bendita sois vós entre as mulheres, e bendito é o fruto do vosso ventre, Jesus. Santa Maria, Mãe de Deus, rogai por nós, pecadores, agora e na hora de nossa morte. Amém.
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0: Vamos ouvir de Lucas e Lucian, Mão de Mãe.

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8: Nosso momento, você no coração da mãe, pela Rádio Imaculada e emissoras da Rede Imaculada de Comunicação, é o programa Igreja no Rádio, com a participação, no final nós vamos ter a participação do Frei Sebastião, renovando a consagração à Nossa Senhora, e agora o Caminhando com Maria, com a participação do Padre José Allen.
9: A paz esteja com você. Cada dia nós temos uma nova oportunidade de aprender aquilo que é essencial para a nossa vida, fazer a vontade de Deus, ou escutar a palavra de Deus e praticá-la. Aqui está a essência da nossa vida e da nossa fé, fazer a vontade de Deus. E a palavra de Deus expressa a vontade dele, mas não é apenas uma doutrina, um ensinamento, é um modo de nos conduzir para viver de modo diferente a vida. E Maria é para nós o modelo. Na primeira carta, São João diz: guardamos os mandamentos de Deus e fazemos o que é agradável aos seus olhos. Este é o seu mandamento. Assim seja também para cada um de nós. E olhemos para Maria na sua humildade e simplicidade. Desde o início, quando o Evangelho fala que ela foi escolhida para ser a mãe do Senhor, a resposta dela foi: faça-se a vossa vontade. Portanto, fazer a vontade de Deus, expressa na sua palavra, vai nos fazendo viver uma vida plena, crescendo na graça, na fé, na esperança, e construindo uma nova civilização, a civilização não do poder, do ter ou do prazer, mas a civilização do amor. Deus se revela como Pai que ama seu Filho Jesus Cristo. Não pede nenhuma outra coisa de nós, senão que escutemos Jesus e sigamos a Ele como verdadeiros discípulos. Maria, como já disse tantas vezes, mesmo sendo mãe, se tornou discípula do seu Filho, foi aprendendo com Ele como viver essa nova e decisiva etapa da vida. E Maria é um modelo permanente para cada um de nós. que tenhamos no coração essa humildade, essa confiança, e que a palavra de Deus penetre como uma semente num terreno bom, que vá produzir muitos frutos.

0: 1h46, horário de Brasília. Estamos juntos em oração, momento você no coração da mãe, depois aí do Caminhando com Maria, e mais uma bonita canção pra gente, né, com a Maria do Rosário. Estamos aí nos preparando para a festa de Nossa Senhora das Dores, próximo dia 15. Agradeço a Lúcia Mara de Cambé, Paraná, que disse: mãe e rainha, vai passar o dia na minha casa hoje, estou tão feliz, que ótimo, que bênção de Deus, é muito bom, né? Receber a visita da mãe, então fazendo a sua oração, reze por nós também, Lúcia, que você tenha um dia maravilhoso e também muita paz aí nessa semana. Obrigado, Cláudio Nogueira, de Fortaleza, Ceará. Bom dia, Leandro, sou Cláudio Nogueira, de Fortaleza, Alto Alegre. Minhas orações são para minha família e para todos vocês. Bom dia, obrigado. Temos um áudio aqui da Maria de Lourdes, de Bahia, na Paraíba. Mandou outro áudio para a gente. Bom dia, Maria de Lourdes.
1: Mais uma vez, Leandro. Sou eu, Maria de Lourdes, aqui da cidade de Bahia, na Paraíba. Achei muito interessante essa música que você tocou agora. É a pura realidade, né? A mão de mãe é uma bênção do Senhor, né? E hoje a maioria dos filhos não obedece, né? Eu dou graças a Deus pelos meus filhos, né? Peço oração pelos meus netos, pelos meus bisnetos, né? Que essa geração de hoje é diferente da minha de antigamente, da nossa de antigamente. E peço oração por todos que estão na escuta do programa. Que Nossa Senhora seja uma luz na vida de cada um, na sua vida, na vida de cada um que está escutando o programa. Viu? Deus abençoe. O que eu acho interessante também, Leandro, é que você bota o áudio da gente todinho. Isso é muito uma falta, é uma grande atenção que você tem conosco, com as pessoas que escutam o programa. Eu escuto pela Rádio Alvorada, mas a rádio que é baixada pela internet, entendeu? Eu baixei aqui na minha internet, porque eu fui uma vez lá em Curitiba, e eu baixei essa Rádio Alvorada. O meu primo, que é diácono, ele baixou a Rádio Alvorada no meu celular. Então, até hoje eu tenho. E outra coisa também, eu já fui aí na Melissa da Imaculada, que fica em São Bernardo do Campo. É muito lindo lá, tem Nossa Senhora das Graças, bem grandona. Foi uma viagem maravilhosa que eu fui aí em São Bernardo e fui aí. Então, eu agradeço muito a vocês pela organização, e eu vou continuar ajudando em alguma coisa, porque é muito bom esse programa da madrugada. E peço por todos que estão na escuta, um bom dia 8 de setembro, ontem foi o dia da independência, e eu peço a Deus que o Brasil melhore, né? Que melhore as coisas, que esse deputado faça alguma coisa pelo Brasil, para acabar com essa violência. Então é isso, Leandro, desculpa o áudio que foi cumprido, mas Deus abençoe você. Nossa Senhora seja sempre uma luz na sua guia, viu? Salve Maria Imaculada, bom dia.
0: Amém, que beleza de testemunho, Deus abençoe muito, Maria de Lourdes, é isso aí. Que bom que você veio conhecer a nossa obra aqui na sede da Milícia da Imaculada, e que você possa voltar mais vezes. Um abraço carinhoso, dia bonito, muita paz. E hoje, né, celebrado aqui a Maria Lúcia de São Vicente, diz que esse dia também é celebrado a padroeira de Santos, litoral de São Paulo, Nossa Senhora de Montserrat, né? Que Deus abençoe todos aí os habitantes de Santos, litoral de São Paulo e toda a Baixada Santista. Rezemos por essas intenções. Ave Maria, cheia de graça, o Senhor é convosco. Bendita sois vós entre as mulheres, e bendito é o fruto do vosso ventre, Jesus. Santa Maria, Mãe de Deus, rogai por nós, pecadores, agora e na hora de nossa morte. Amém. Vamos ouvir Mães de Naim, com o Padre Antônio Maria.

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2: Agora 1h55, horário de Brasília, vamos renovar a consagração à Nossa Senhora com o Frei Sebastião Benito Coalho.
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4: Salve Maria Imaculada! Hoje celebramos a natividade da Virgem Maria, uma criança. Não sabemos os particulares históricos, nem tampouco geográficos, mas sabemos que nasceu uma criança que depois seria conhecida como a Mãe de Deus, uma criança cheia de graça. Ela nasceu assim, uma única criatura que Deus a tornou capaz de gerar o mundo, o próprio Verbo Eterno. É uma criança que requer todo o nosso amor para cuidar dela, porque sabemos que um dia ela será a alegria de todos nós. Vamos agora recebê-la no nosso coração. Vamos cuidar dela dia a dia. Ela quer crescer dentro de nós. Esta criança é o centro do universo, onde se realizará o grande matrimônio entre a humanidade e a divindade. Ela é o altar desse grande milagre. E para chegar conhecida, amada por todos, precisa do nosso amor, da nossa ternura, da nossa dinâmica missionária. Conquistar agora o mundo inteiro a Cristo pela Imaculada. Por isso, renovemos o nosso amor, nossa ternura, hoje, a essa criança. Vamos ficar com ela no nosso colo. Está olhando para nós, sorrindo. Que esse sorriso marque a nossa vida para sempre.
5: Virgem Imaculada, minha Mãe Maria, eu renovo hoje e sempre a consagração de todo o meu ser, para que disponhais de mim para o bem de todos. Somente peço que eu possa, minha Rainha e Mãe da Igreja, cooperar fielmente com a vossa missão de construir o reino do vosso Filho, Jesus, no mundo. Para isso vos ofereço minhas orações

0: Cristo. Salve Maria Immacolata.
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3: O Senhor está comigo, nada temo. Que mal poderá alguém me fazer? O Senhor está comigo, prestando-me auxílio. Melhor é refugiar-se no Senhor. Salmo 117.
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4: Você sabe por que é essencial ler a Palavra de Deus? Porque nela encontramos respostas para as grandes questões da vida, o caminho para a verdadeira felicidade e luz diante da maldade no mundo. A Bíblia revela o amor e o plano de salvação de Deus para nós. É fonte de vida, estrada segura para o bem e para a paz. Quem a lê e guarda no coração, caminha com paz, sabedoria e vida em abundância.
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1: Muito bom dia para você que ouve a Rede Imaculada de Comunicação. Um abraço aos ouvintes da Rádio Nova Veredas FM de Bom Despacho em Minas Gerais. A Web Rádio Nordeste SAT de Fortaleza, Ceará. Obrigado você que ouve em Quixadá, no Ceará, a Rádio Cultura FM. Rádio Boa Nova FM na Praia Grande, litoral de São Paulo. Rádio Nova Aliança FM de Brasília, Distrito Federal. E a Rádio Capital FM de Cianorte, no Paraná. Obrigado pela audiência também pelo nosso aplicativo Imaculada Play. Um abraço carinhoso e nesta hora você vai acompanhar aqui entrevista. Depois teremos a meditação do Santo Evangelho com Frei Luiz Favaron e o Despertar para o Amor com o Padre Ezequiel Dalpozo, preparando também o nosso coração para rezarmos juntos o Terço da Misericórdia às 3 da manhã. Vamos agora aos melhores momentos da programação, como aprender a ouvir a voz de Nossa Senhora. A participação de Hugo Santos de Maria no Encontro com Maria e foi um bate-papo com Denis Santos. Vamos conferir.
2: Hugo, hoje em dia, né, a gente vê o pessoal um corre-corre para lá, corre para cá. Nossa Senhora está falando com as pessoas? O que significa Nossa Senhora falar com seus filhos?
3: Quando a gente fala de Nossa Senhora fala, ainda fala com seus filhos, é uma dúvida muito grande. Inclusive, eu, como missionário, eu ando muito

0: pelo país e pelo mundo, né? Pregando e testemunhando. E o que eu vejo é um desejo muito grande das pessoas de se reencontrarem com o sagrado, sabe? De terem essa experiência com o sagrado. E o mundo acaba levando você, deixando você perder essa sensibilidade mística do contato com o que é santo, né? A vida espiritual em si. É, e aí, a maioria dos jovens, até a minha sugestão foi que fosse esse tema, justamente porque a maioria dos jovens sempre perguntam a mesma coisa. Hugo, Nossa Senhora ainda fala com a gente? Ela fala de verdade? É uma voz? Como que é? Porque eu tenho uma experiência, né, de locução interior com Nossa Senhora. Existem muitos testemunhos de locução interior com Nossa Senhora. E o que, que é a locução interior? É quando você está num momento de oração e você ouve uma voz no teu coração que você identifica aquela voz como sendo de alguém que você é devoto ou você acredita. Então algumas pessoas sentem no coração a voz de Deus, a voz de Jesus, a voz de Nossa Senhora, a voz de Santa Teresinha. Eu já ouvi testemunhos muito fortes em relação a isso. Então Nossa Senhora ainda fala assim, né, com o seu povo. E aí eu sempre falo isso para os jovens, né? Na dúvida, testa, né? Faz o exercício, entra lá no teu quarto, senta na tua cama, tranca a porta e faz uma oração sincera, pede para Nossa Senhora falar com você e busque essa experiência, porque ela fala, é só você se abrir e deixar ela falar com você. Agora, como ela fala? São muitas experiências, né? Cada um, Deus fala de um jeito, Nossa Senhora fala de um jeito. Algumas pessoas vão sentir um perfume de rosas, outras pessoas vão ter um sonho, outras pessoas vão ouvir uma música, vão ouvir. Mas ela fala, é só pedir. Então, eu acho que esse é o grande segredo da nossa vida espiritual, né? A partir do batismo, a gente recupera essa função espiritual. A gente tem contato com o sagrado de novo. E talvez você que esteja vendo esse vídeo agora nunca tenha tido uma experiência dessa na sua vida. Mas para pensar um pouquinho. Será que não foi porque você nunca perguntou? Ou nunca se abriu a isso?
1: E aquela pessoa que está nos acompanhando agora, ela de repente pensa, eu nunca senti, nunca conversei com Nossa Senhora. Você acha que essa pessoa se sente até inferior aos outros irmãos de comunidade? Como que essa pessoa pode trabalhar esta questão, Hugo?
0: Só tem um jeito, meus irmãos, de vencer uma limitação. Você enfrentando ela, não tem jeito, né? Então, por exemplo, se você não tem fé, você tem que enfrentar isso. Eu não tenho fé, eu quero ter fé, quero. Então, o que você tem que fazer? Buscar. Eu me sinto inferior porque eu nunca tive uma experiência com Deus ou uma experiência mística, ou nunca pedi nada a Nossa Senhora. Pede, né? Então, você vê que a resposta é um ato concreto. Nunca é algo que alguém pode ensinar para alguém. Isso não existe, até porque a experiência religiosa ela é individual, ela é única, cada um tem uma experiência de um jeito. Então eu até incentivo sempre, né? E aí, até como psicólogo às vezes, falando não do âmbito religioso, mas do âmbito psíquico, né? Para que você, quando tiver essas limitações, na psicologia a gente chama isso, em muitos casos, a gente chama isso de crenças limitantes. Para você vencer essas crenças limitantes, você tem que enfrentar elas. O enfrentamento sempre é o caminho mais rápido, até para você ter respostas, né?
2: Muito bem. Hugo, olha, você falando, eu até fiquei assim emocionado. Eu estive na madrugada evangelizando, e no momento do rosário, na madrugada, era eu e o operador. Então, na hora da oração, não tinha rosa nenhuma, não tinha flores nenhuma. Eu senti cheiro de rosas e uma alegria muito grande durante o rosário. Aí eu falei, meu Deus, mas aqui não tem rosa, estou sentindo cheiro de rosa. Aí depois vem uma alegria assim que você sente como alguém está falando uma notícia boa para você. Então você se sente alegre, você quer passar aquela alegria. Então eu falei, Nossa Senhora está aqui, Nossa Senhora está feliz. Eu vou continuar rezando o terço com esse sentimento, com esse espírito. É muito bom sentir a presença de Nossa Senhora, né, Hugo?
0: Pois é. E aí é que está, né? Aí é que vem aí um complemento para a pergunta anterior, né? É muito bom passar por essa experiência. É muito bom você sentir que realmente ela olha para você, que ela realmente pode te responder, que o mundo espiritual existe, que a vida não acaba na morte. É muito bom você ter essa certeza. E aí a grande pergunta é essa, né? O quanto você está disposto a vencer essa dúvida, né? O quanto você está disposto a solucionar essa questão? Dependendo do quanto você está disponível para investir esforço nisso, aí eu acho que isso se responde sozinho, né? Olha, a experiência que você contou, né? É, você, no meio da madrugada, guiando um programa sozinho, você sentiu o perfume de rosa. E olha quanto amor foi inundado no teu coração, quanta certeza foi trazida para tua alma. Então, meu irmão, minha irmã que está assistindo agora esse vídeo, né? É, invista nisso. O resultado é perfeito, bom e agradável, como a vontade de Deus, que é perfeita, boa e agradável. Então, o que você perde se você fizer uma experiência dessa? E aí eu posso falar que eu, até os 20 anos, meu irmão, eu fui protestante, né? E com 18 anos eu tive uma experiência na Igreja Católica com a minha mãe, e com 20 anos eu decidi o meu coração pela conversão, né? E na minha decisão eu ganhei o livro, né, O Tratado da Verdadeira Devoção à Santíssima Virgem, São Luís Maria Grão de Montfort, porque eu tinha no meu coração muitas questões contra Nossa Senhora, sabe? Muitas questões. E a primeira delas era essa. É, cara, os católicos falam tanto de Nossa Senhora, mas ela está morta. Ela não responde. E aí um padre falou para mim, mas ela responde. Aí eu falei, não responde, ela está morta. E aí o padre falou, você já perguntou? Você já procurou? Você já ajoelhou? Já pediu a ela para falar com você? Eu falei, claro que não, nunca fiz isso. Ele falou, então faça. Faça e depois volta aqui e a gente conversa de novo. Aí eu fiz, irmão. Aí quando eu fiz, já era.
1: Muito bom. Bom estar falando contigo, Hugo Santos, porque você nos ajuda também a compreender melhor essa presença de Maria em nossa caminhada cristã. Mas a presença de Maria, ela também se dá quando nos reunimos com um grupo, porque ouvimos agora o testemunho do Denis, ele estava sozinho, ele no momento de oração, junto ao operador, aqui nos estúdios. Mas também há esta presença de Maria quando estamos em um grupo maior?
0: Então, ó, vamos falar sobre experiências religiosas, tá? As manifestações espirituais, elas são muito particulares, e aí ela vai muito também da inclinação de Deus de permitir que a gente viva essas experiências. Vou dar um exemplo claro, o milagre de Fátima. Nossa Senhora aparece em Fátima, mas só os três pastorinhos vêm. A multidão inteira estava lá e não via Nossa Senhora, mas viu o milagre do sol. Então, assim, a cada um Deus dá um nível de acesso a essa experiência mística, sabe? Mas todos têm acesso a algum nível de experiência mística. E aí é claro que para algumas experiências mais fortes e poderosas, eu tenho certeza no meu coração, e aí a própria história da igreja confirma, de que essas experiências acontecem no quarto, né? Tanto que na oração do Pai Nosso, Jesus, ele fala, se você quer falar com teu pai, entra no teu quarto, tranca a tua porta e fala com ele no secreto, no escondido, porque ele está lá te esperando, dentro do secreto e do escondido. Então, os maiores segredos e as maiores experiências você nunca vai ter no coletivo, sempre vai ser no secreto. Mas isso não quer dizer que Deus também não faça essas grandes experiências no coletivo. Medjugorje, por exemplo, a gente tem vários exemplos de Medjugorje, de manifestação de Nossa Senhora. E se a gente entrar na história dos santos, a gente tem várias histórias dos santos que contam a mesma história. Então, acontece no coletivo e acontece no particular. Mas Deus prefere o quarto.
2: Muito bem, Hugo, deve ter assim bastante discernimento nas pessoas. Tem certas pessoas que falam assim, Nossa Senhora me falou que você tem que fazer isso. Então a pessoa fala em nome de Nossa Senhora falou que você tem que fazer tal coisa. Nossa Senhora falou que você tem que fazer a reunião. Então tem que ter um certo discernimento com essas pessoas também, né, Hugo?
0: Muito importante você falar isso, meu irmão. Então vamos lá. Até na renovação carismática se ensina muito sobre a questão da profecia e da palavra de ciência. Deus não vai falar nada para você sobre o outro. Ele sempre vai falar para você sobre você. Nunca vai falar nada sobre o outro. O que ele fala para o outro é uma confirmação de algo que ele já sabe, ele já recebeu a revelação no coração dele, ele já ouviu, já sentiu, ele só precisa de uma confirmação. Então, eu particularmente, aí eu falo de mim, né? Eu particularmente não acredito de que esse tipo de palavra seja vinda de Deus, por exemplo. Eu acho que tem muito da pessoa, do ego, e das inclinações do homem, do coração do homem, da vaidade, de outros aspectos, né, que acontece. Ou então a mesma até de imaturidade da pessoa que está trabalhando ali e desenvolvendo esse dom. Olha a frase, né? Nossa Senhora pediu para que você... Não, Nossa Senhora não pediu nada. Se ela falar alguma coisa, ela vai falar para que você faça. Nossa Senhora, quando fala comigo, ela fala comigo. Se ela quisesse falar com meu irmão do lado, ela falava com meu irmão do lado. Porque o que impede aqui, ó? Nada, nada impede. Então, eu não sou melhor do que ninguém, né? Pelo contrário, eu conheço meu coração, Deus conhece meu coração. Então, se Deus fala comigo, eu sendo desse jeito, por que Deus não pode falar com a minha irmã, com meu irmão? Então, as revelações, as experiências, elas são para mim, para minha edificação, né? E quando tem um milagre, aí sim, eu acredito muito de que os milagres vêm para a edificação da igreja, né? Então, um milagre acontece na minha vida para que a igreja seja edificada, ela brilhe em glória, acredite mais, aumente a fé, entende? Mas palavras assim, como você disse, eu acredito que não, eu acredito que seja direto, assim. Deus fala com a pessoa, Nossa Senhora fala com a pessoa.
1: Hugo, vou tietar um pouquinho aqui, hein? Hugo, em alguma das suas experiências com Nossa Senhora, teve algum momento em que ela colocou no teu coração uma composição, você transformou aquele hino que transformou vidas?
0: Teve. Tem uma música que, inclusive, hoje eu estava no velório da mãe de um grande amigo aqui em Goiânia, né? A gente foi lá e a gente cantou, e eu pude, minha mãe, eu enterrei minha mãe faz pouco tempo, né? Faz quase 10 anos, mas faz pouco tempo para mim, eu tenho 50, então faz pouco tempo para mim, as memórias de saudade ainda estão muito ativas. E aí nos momentos lá do velório e tal, eu lembrei do velório da minha mãe. E eu lembrei que, por exemplo, quando minha mãe ela adoeceu, eu não estava em casa, eu estava em missão. A gente morava em Curitiba, eu fui para a missão em Paracatu. E aí lá em Paracatu, eu fui para a missão em Belo Horizonte, e aí lá em Belo Horizonte eu soube que minha mãe tinha adoecido e estava sendo internada. E eu não podia voltar para casa, né, porque eu tinha que completar o que eu estava fazendo. E aí rezei e pedi a Nossa Senhora que cuidasse de todas as coisas. Dali eu fui para Paracatu, a gente tocou em Paracatu, fizemos um show no Raleu, e aí depois da gente fazer o show no Raleu, eu voltei para casa. E aí quando eu cheguei em casa, eu fui lá no hospital, minha mãe ainda estava viva, eu consegui me despedir dela, por graça divina e misericórdia, Deus permitiu, e aí ela faleceu e eu pude enterrar minha mãe. Mas nesses momentos, Deus me deu uma canção para eu entregar para minha mãe, né? Que nesses momentos, e aí eu acho que isso é muito da humanidade, né? A gente sempre pensa assim, cara, eu podia ter feito mais pela minha mãe. O que eu não fiz? O que faltou, né? E aí essa dor do eu podia ter feito mais. E aí Deus me deu essa canção. E aí ele me deu essa canção justamente porque naquele momento em que minha mãe falecia, eu senti no meu coração, verdadeiramente, de que Nossa Senhora estava assumindo a minha maternidade na Terra, sabe? A gente já cantava Acaso Não Sabeis, que foi uma música que o Flavinho fez, e aí na música ele fala, né? Só quem já foi órfão sabe o valor do colo de mãe. Naquele momento que minha mãe estava morrendo, eu estava sabendo a literalidade da dor daquela frase, né? Porque naquele momento, na Terra, eu estava me tornando um órfão. Minha mãe
1: muito
0: tava falecendo.
1: Bem, que
0: mas
1: testemunho,
0: nesse
1: hein,
0: momento, Hugo? Nossa Senhora assumiu a maternidade no meu coração.
1: Obrigado, abraço forte a todos nós aqui da Rede Imaculada de Comunicação. Amém. E você sabe, você é da casa, é só mandar um oi que a gente responde depois, a gente marca um momento para estarmos juntos, Hugo.
0: Amém, amém. Obrigado, gente. Deus abençoe.
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Muito bom dia, obrigado pela sua companhia no programa Igreja no Rádio. Um abraço aos ouvintes da Rádio Educadora FM de Jacarezinho, Paraná, a Web Rádio Dom Orione de Fortaleza, no Ceará, os ouvintes da Rádio Copas Verdes de Prudentópolis, Paraná, Rádio Cultura FM de São Raimundo Nonato, no Piauí, e também nossos irmãos que ouvem a Rádio Imaculada FM de Atibaia, São Paulo. Daqui a pouquinho teremos a meditação do Santo Evangelho de hoje com o Frei Luiz Favaron. Nós vamos ouvir mais uma bonita canção. Agradecemos a sua companhia, a sua audiência em mais uma madrugada. Lembrando que você pode registrar suas intenções para o Terço da Misericórdia logo mais às 3 da manhã, tá bem? 011 98904 3747, 119-8904-3747. 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Tem aí o Evangelho Dominical para você meditar também no site, viu? Você pode conhecer aqui já o Evangelho do próximo domingo e do que passou, saber tudo sobre a festa de hoje da Natividade de Nossa Senhora, a liturgia diária, tudo sobre a Quaresma de São Miguel, a mensagem desse mês do Frei Sebastião, que está linda, linda, linda. 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Vamos ouvir mais uma bonita canção? Daqui a pouquinho teremos o Santo Evangelho com o Frei Luiz Favaron. Agora 2h25, Comunidade Católica Shalom, a porta do céu.

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1: O Senhor lembra de nós, Ele nos abençoará. Abençoará os que temem o Senhor, tanto os pequenos como os grandes. Salmo 113.
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0: Programa Igreja no Rádio, agora 2h32. Muito bom dia, obrigado pela sua audiência. E vamos à meditação do Santo Evangelho de hoje, desta festa da Natividade de Nossa Senhora, dia 8 de setembro, Frei Luiz Favaron.
1: Evangelho de Jesus Cristo, narrado por Mateus, capítulo 1, versículos 1, 16, 18, 23. O nascimento de Jesus Cristo foi assim. Maria, sua mãe, estava comprometida em casamento com José. Antes de viverem juntos, ela encontrou-se grávida por obra do Espírito Santo. José, seu esposo, sendo homem justo e não querendo denunciá-la publicamente, resolveu abandoná-la em segredo. Enquanto ele tomava essa decisão, eis que um anjo do Senhor lhe apareceu em sonho, dizendo: José, filho de Davi, não tenha medo de receber Maria como sua esposa, pois o que nela foi gerado provém do Espírito Santo. Ela dará à luz um filho, e você o chamará com o nome de Jesus, porque ele salvará o seu povo dos seus pecados. Tudo isso aconteceu para que se cumprisse o que o Senhor tinha falado por meio do profeta: eis que a Virgem vai engravidar e dar à luz um filho, e o chamarão com o nome de Emanuel, que traduzido significa Deus conosco. Esta é a palavra do Evangelho de Mateus. Minha saudação e meu abraço para todos vocês, meus amigos, minhas amigas, que estão participando juntos hoje, 8 de setembro, do nosso encontro, o Evangelho de Jesus, que, como vocês perceberam, nos fala de Maria, que se torna grávida de Jesus, daquele jeito que você sabe, criando um grande problema para ela e para o seu companheiro José. Foi feita hoje esta leitura do Evangelho de Mateus, porque dia 8 de setembro a nossa igreja lembra a Natividade de Nossa Senhora, isto é, o dia do seu aniversário. A liturgia nos ensina a buscar no culto da Natividade de Maria uma verdade profunda: a vinda do homem Deus, Jesus, à Terra, foi longamente preparada pelo Pai no decurso dos séculos. São Pedro Damião assim escreveu sobre a festa que hoje celebramos. Hoje é o dia em que Deus começa a pôr em prática o seu plano eterno, pois era necessário que se construísse a casa antes que o rei descesse para habitá-la. Celebrada esta festa exatamente 9 meses após a solenidade da Imaculada Conceição, que foi 8 de dezembro, dogma da Igreja que afirma que a Virgem Maria foi preservada do pecado original desde o momento de sua concepção e, portanto, nasce sem a mancha do pecado original, sendo escolhida por Deus para ser a mãe do Salvador. As informações que temos sobre o nascimento e a infância da Virgem Maria vêm sobretudo dos chamados livros apócrifos, particularmente do Proto-Evangelho de Tiago. Maria é a mãe de Jesus. E Jesus não é apenas um filho da história humana. Ele é o Filho de Deus. Sua mãe é humana. Seu pai é divino. Nele se resume um mistério que é a vida. Deus tem a iniciativa porque Ele é a vida plena, geradora de todas as vidas. Maria, representante da humanidade que recebe a vida de Deus, em sua virgindade concebe a vida de Jesus de modo inteiramente inesperado. É o Espírito de Deus que nela e em nós produz vida nova. Assim, o nascimento de Jesus, resposta de Deus aos anseios da humanidade, começa por nos ensinar que a vida é fruto da iniciativa de Deus, em contato com a nossa atitude aberta e receptiva, como a atitude de Maria. E lembrando hoje o nascimento de Maria, Mãe de Jesus, nós queremos agradecer muito a Deus, porque deixou para nós e para a sua Igreja esta grande mulher, que é Maria, Mãe de Jesus. Grande porque pequena, uma imagem de Nossa Senhora Aparecida. Grande porque é simples, toda de Deus e toda do povo. Um grande modelo, um grande exemplo para todos nós que queremos cada vez mais ser fiéis ao seu Filho Jesus, como ela foi fiel até o fim da sua vida. E queremos invocar a ela. Ave Maria, cheia de graça, o Senhor é convosco. Bendita sois vós entre as mulheres, e bendito é o fruto do vosso ventre, Jesus. Santa Maria, Mãe de Deus, rogai por nós, pecadores, agora e na hora da nossa morte. Amém. E esta é a nossa reflexão de hoje, do Evangelho de Mateus.

0: Agora 12h43, horário de Brasília, logo mais às 3 horas, vamos rezar o Terço da Misericórdia. Reze com a gente. WhatsApp é o 11 98904-3747. Mandamos um abraço aqui para os ouvintes da Rádio Alvorada FM de Londrina, no Paraná, a Div FM de Divinópolis, Minas Gerais, a Rádio Cultura FM de Ituverava, no interior de São Paulo. Também a Rádio Pajeú FM de Afogados da Engazeira, Pernambuco, e da Rádio Imaculada 1490M aqui na Grande São Paulo, para todo o Brasil. E agora recebemos a palavra amiga do Padre Ezequiel Dalpozo.
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2: Olá, meu caro ouvinte, estamos juntos mais uma vez, que a graça e a paz de Deus sejam o nosso sustento neste dia e nesta semana. Eu gostaria de falar hoje sobre a importância de ter foco. Se fala muito hoje em dia, sobremaneira no mundo do trabalho, sobre foco, ter objetivos definidos, não dispersar-se no mundo de tantas possibilidades. Sempre que vemos uma pessoa vencendo, nós poderemos aplaudi-la, porque por trás da vitória há sempre muito esforço. Para a maioria das pessoas, a visão de uma conquista é somente o momento do aplauso. Mas quem entende bem sabe que uma vitória é uma consequência de um objetivo bem definido, de estratégia, de muito trabalho e também de competência. Quando você tem um objetivo bem definido na vida, coloca a sua energia nele e o resultado dessa dedicação acaba sempre aparecendo. Alguém perguntou a um jardineiro que foi participar de um concurso de rosas, as mais bonitas rosas, sobre qual o segredo para que a rosa ficasse bonita como ficou. O jardineiro respondeu: o segredo é escolher o botão mais bonito e cortar todos os outros, porque a roseira tem uma quantidade limitada de seiva para os botões, ele diz. Se eu deixar todos os botões, nenhum receberá a quantidade necessária de alimento para atingir todo o seu esplendor. Na vida acontece coisa parecida. Como fazer com que a vida tenha o seu esplendor e sua beleza? Ou que o nosso trabalho se destaque? Em nossa carreira profissional pode acontecer o mesmo fenômeno desse jardineiro. Se você coloca a sua energia em várias carreiras ao mesmo tempo, seus esforços acabam se dispersando e no final das contas você não os verá florescer. Por causa dessa dispersão, se vê muitas pessoas transformando sonhos em pesadelos. Jovens que tinham sonhos de carros, de casas luxuosas, acabam andando de ônibus. Aprenderam a sonhar, mas não aprenderam a criar os recursos necessários para criar suas vitórias. Trabalham frustrados porque não sabem o que querem, não têm consistência em suas ações e veem o trabalho como uma obrigação desagradável. Por isso, o nosso talento precisa de foco. Se nós não cuidamos bem, nós perceberemos que o mundo do sucesso muitas vezes cria a ilusão de que é possível ter sucesso sem trabalho. Isso não é verdade. Com essa ilusão, muitas pessoas se frustram e outras acabam fazendo qualquer negócio para ter sucesso. E quando acordam, percebem que foram usadas, não alcançaram seus objetivos. Por isso, meu caro ouvinte, não existe caminho fácil. Há caminhos objetivos que evitam que você se distraia e se perca durante a caminhada, mas o caminhar é fundamental. Não parar de caminhar. Trabalhemos, nos empenhemos, tenhamos foco e objetivos definidos. Mais mensagens no nosso Facebook, facebook.com/Padre Ezequiel. Um forte abraço, Deus te abençoe, em nome do Pai, do Filho e do Espírito Santo. Amém.
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0: angústia busco o Senhor. De noite estendo minhas mãos sem descanso, e minha alma recusa ser consolada. Lembro-me de Deus, ponho-me a meditar e desfaleço. Salmo 76.
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2: Em algum momento, talvez você já tenha se perguntado qual é o verdadeiro sentido da vida. Muitas vezes buscamos respostas fora de nós e esquecemos que o maior sentido está em simplesmente viver. Cada pessoa é única, singular, insubstituível. E Deus te criou com um propósito cheio de amor. Cada detalhe da sua existência reflete o caminho do Criador. Celebre a vida e agradeça por esse presente incrível.
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0: 16.
1: Bom dia! Bom dia!
2: Bom dia!
3: Programa Igreja no Rádio, Evangelho em primeiro lugar. A paz de Jesus e o amor de Maria, meu irmão, minha irmã, bom dia. Agora 2h55, daqui a pouquinho, 5 minutinhos, vamos rezar o Terço da Misericórdia. Já registrou sua intenção? WhatsApp é o 11 989043747, tá bom? Muito obrigado pela sua companhia e mais uma manhã, mais uma madrugada bonita de evangelização. Agradecemos a você que está aí com a gente pelas emissoras e também pela internet, no site miliciadaimaculada.org.br e pelo nosso aplicativo Imaculada Play. Queremos aqui a sua participação daqui a pouquinho no Terço da Misericórdia. Reze conosco! E vamos mandar um abraço carinhoso aqui também para Maria da Silva e Zé Soares, de Engenheiro Caldas, Minas Gerais, já deram um bom dia pra gente. A Edneia, de Novo Horizonte, no interior de São Paulo. O Oscar e Zenilda, de Cafelândia, Paraná. O Adalmir, de Divinópolis. Fátima, de Pará de Minas. Luciene, de Fortaleza. O Ezequiel, de Rio Largo. A Marilene, de Maceió. E também o Hélio, de Pesqueira, Pernambuco, hein? Terra natal do Rivaldo. Tá agradecendo a Deus, hein? É, 46 anos de vida, parabéns, Hélio. Hélio Correia, viajando no caminhão, Deus sempre na frente. Boa viagem, Hélio, para você aí e a Maria Roberta, né? Estão celebrando seu aniversário hoje. Vamos ouvir agora mais uma canção, Quem Me Tocou, com Roberto Merli e Maria do Rosário.

0: 3 horas em ponto.
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0: Louvado seja nosso Senhor Jesus Cristo, para sempre seja louvado. Muito bom dia, paz e bem. Salve Maria Imaculada, meu irmão, minha irmã. Você que sintoniza a Rádio Imaculada na Grande São Paulo e em todo o Brasil pela Rede Imaculada de Comunicação. Estamos aqui juntos nesta manhã do dia 8 de setembro, vivendo a festa da Natividade da Bem-aventurada Virgem Maria. Parabéns a Nossa Senhora, né? Aniversário de nascimento de Nossa Senhora. Agradecemos muito a Deus por este dia e junto com você vamos pedir a misericórdia divina, rezando o Terço da Misericórdia. Eu, Leandro Barçan, na apresentação, comigo, Rivaldo Chagas, nos trabalhos técnicos. Mais uma vez, bom dia, Rivaldo. E vamos te receber no telefone do ouvinte, 4397-6520. Ligue para nós, reze com a gente ao vivo, participando fora de São Paulo também. 0 operadora 11-4397-6520. O WhatsApp também está à disposição para você gravar um áudio ou escrever. 11-98904-3747. Participe com a gente também, tá bom? Reze e sempre grave aí no máximo um minutinho com seu nome, sua cidade e as suas principais intenções. E vamos agradecer também a Deus, né? Pelo dom da vida, pela família, por todas as bênçãos e graças. A Jesus misericordioso, pedimos por todos os milites colaboradores da Milícia da Imaculada, que fazem parte desta obra de Nossa Senhora, pelas intenções e necessidades de cada um dos nossos queridos milites, representantes, voluntários, funcionários. Por você, que está com a gente rezando também agora, abrindo nosso coração. Rezando e meditando sobre a paixão de Jesus e o abandono que ele sofreu na sua agonia, iniciemos em nome do Pai, do Filho e do Espírito Santo. Amém. Pai nosso que estais no céu, santificado seja o vosso nome. Venha a nós o vosso reino, seja feita a vossa vontade, assim na terra como no céu. O pão nosso de cada dia nos dai hoje. Perdoai-nos as nossas ofensas, assim como nós perdoamos a quem nos tem ofendido. E não nos deixeis cair em tentação, mas livrai-nos do mal. Amém. Com a intercessão de Nossa Senhora, Mãe da Divina Misericórdia, rezemos. Ave Maria, cheia de graça, o Senhor é convosco. Bendita sois vós entre as mulheres, e bendito é o fruto do vosso ventre, Jesus. Santa Maria, Mãe de Deus, rogai por nós, pecadores, agora e na hora de nossa morte. Amém. E professemos nossa fé dizendo: creio em Deus Pai Todo-Poderoso, Criador do céu e da terra, e em Jesus Cristo, seu único Filho, nosso Senhor, que foi concebido pelo poder do Espírito Santo, nasceu da Virgem Maria, padeceu sob Pôncio Pilatos, foi crucificado, morto e sepultado, desceu à mansão dos mortos, ressuscitou ao terceiro dia, subiu aos céus, está sentado à direita de Deus Pai Todo-Poderoso, donde há de vir a julgar os vivos e os mortos. Creio no Espírito Santo, na Santa Igreja Católica, na comunhão dos santos, na remissão dos pecados, na ressurreição da carne, na vida eterna. Amém.

0: Rezando pelos nossos irmãos e irmãs, agradecendo a participação. Rezamos pela Milena Rosângela de São Paulo, capital, Sapopemba, rezando por toda a família. Também o Irã Araújo de Divinópolis, Minas Gerais, especialmente pela recuperação do seu neto Bernardo Bento, que ainda se encontra internado no CTI no Rio de Janeiro, por toda a sua família, Irã. Rezamos também pelo Daniel Rodrigues de Divinópolis, a Iraci do Guarujá, litoral de São Paulo, a Zilda Souza de Fortaleza, Ceará, Maria da Conceição Montesso de Santos, São Paulo. Também pedimos que tenham uma boa festa, né, de Nossa Senhora, Nossa Senhora de Montserrat, que é a padroeira de Santos, litoral de São Paulo. Rezamos também pela Rosângela Fernandes de Mauá, São Paulo, a Maria Gomes de São Vicente, no litoral de São Paulo, a Cleonice Maria de Londrina, no Paraná, pelo Hamilton Ramos de Pamplona, na Espanha, pela Giselda Coelho de Fortaleza, Ceará, pelo Rubens de Rebouças, no Paraná, também pela Maria Pereira de Campo Grande, Mato Grosso do Sul, Maria Guerra de São Paulo, Valéria de Teófilo Otoni, Minas Gerais, e o Cirineu de Londrina, no Paraná, rezando pela web rádio Evangelizar Londrina e pela Dani Saraiva de Fortaleza, Ceará. Vamos acompanhar também as intenções por mensagem de voz, agradecendo aqui, rezando com a gente o Jailson de Santana do Ipanema, Alagoas. Bom dia, Jailson.
1: Bom dia, Leandro. Bom dia a todos da rádio. Primeiro, quero agradecer a Deus pelo dom da vida, por mais uma oportunidade. Quero pedir oração para minha filha, Giovana. Quero pedir pela libertação dela. Quero pedir pela saúde das minhas outras filhas, meus filhos, minha esposa, pela minha saúde, pelos encarcerados, moradores de rua, por aquelas pessoas que se encontram no leito do hospital, pela paz no mundo e por vocês da rádio. E aí, eu sou de Santana do Ipanema, Lagoa. Salve Maria Imaculada.
0: Salve Maria Imaculada.
1: Paixão, tem de misericórdia de nós e do mundo inteiro.
0: Amém. Deus abençoe, Jailson. Obrigado. E a Heloína de São Sebastião do Oeste, Minas Gerais.
2: Bom dia, Leandro.
0: Bom dia.
2: Eu hoje quero pedir oração para minha irmã Helenice e para todos da minha família, para o meu filho Leonardo. Heloína de Castro Pio, São Sebastião do Oeste, Minas Gerais. Salve Maria Imaculada.
0: Salve Maria Imaculada. Muito obrigado pela participação. E vamos ao telefone. Alô, bom dia.
3: Bom dia, Leandro. Salve Maria Imaculada.
0: Salve Maria Imaculada. Quem fala?
3: É a Dani e José Walter.
0: Dani Saraiva de Fortaleza, seja bem-vinda. Vamos ouvir suas intenções, Dani.
3: Irmã, eu vou decifrar, vou declamar a música que Nossa Senhora me inspirou na sexta-feira, dia 3, tá certo? Justamente no dia de hoje, na Natividade de Nossa Senhora. Vou declamar essa canção. Dentre tantas foste escolhida para ser mãe de Salvador. No teu ventre acolheste-os, nosso lindo e puro amor. Faz-me ser igual a ti, ó mãe, dando o meu verdadeiro fim, para o reino do teu filho crescer mais e mais sem fim. Tu és bela, tu és doce, tu és fiel. Virgem Imaculada, me conduz até o céu, para contemplar a face do meu Redentor, que me acolhe para sempre com seu infinito amor. Faz-me ser igual a ti, ó mãe, dando o meu verdadeiro fim, para o reino do teu filho crescer mais e mais, enfim. Nossa Senhora Virgem Imaculada, no dia de hoje, todos os dias, que ela possa sempre nos conduzir ao seu filho. E que você, meu irmão e minha irmã, não tem o hábito de rezar o Santo Rosário, reze. Reze, porque essa é uma das armas mais poderosas contra todo o mal. Oremos, irmão. Salve Maria Imaculada.
0: Amém. Salve Maria Imaculada. Parabéns. Linda, linda canção, né? E em homenagem à Nossa Senhora. Obrigado, Dani. Vamos rezar por você, por toda a sua família, pela sua saúde, por cada um dos nossos ouvintes. Pedimos a misericórdia divina. E agora, meditando sobre a oração e agonia de nosso Senhor Jesus Cristo no Horto das Oliveiras. Eterno Pai, eu vos ofereço o corpo e sangue, alma e divindade de vosso diletíssimo Filho, nosso Senhor Jesus Cristo, em expiação dos nossos pecados e os do mundo inteiro, pela sua dolorosa paixão.
3: Tende misericórdia de nós e do mundo inteiro.
0: Pela sua dolorosa paixão.
3: Tende misericórdia de nós e do mundo inteiro.
0: Pela sua dolorosa paixão.
3: Tende misericórdia de nós e do mundo inteiro.
0: Pela sua dolorosa paixão.
3: Tende misericórdia de nós e do mundo inteiro.
0: Pela sua dolorosa paixão.
3: Tende misericórdia de nós e do mundo inteiro.
0: Pela sua dolorosa paixão.
3: Tende misericórdia de nós e do mundo inteiro.
0: Pela sua dolorosa paixão.
3: Tende misericórdia de nós e do mundo inteiro.
0: Pela sua dolorosa paixão.
3: Tende misericórdia de nós e do mundo inteiro.
0: Pela sua dolorosa paixão.
3: Tende misericórdia de nós e do mundo inteiro.
0: Pela sua dolorosa paixão.
3: Tende misericórdia de nós e do mundo inteiro.
0: Ó sangue e água, que jorrastes do coração de Jesus como fonte de misericórdia para nós, eu confio em vós. Obrigado, Dani, um ótimo dia e que Jesus misericordioso, por intercessão de Nossa Senhora e de São Maximiliano Kolbe, abençoe a você e toda a sua família.

0: Reze conosco, ligando 0 operadora 11-4397-6520. Em oração pelo João César de Fartura, no interior de São Paulo. Também pela Maria Roberta de São Paulo, parabéns mais uma vez, felicidades pelo seu aniversário. Giselda Coelho de Fortaleza, as intenções da Carol de Ananindeua, no Pará. Rezamos também por Vanderlei Mendes em Fortaleza, Ceará. Eleni Mota também de Fortaleza, no Ceará. Maria Guerra de São Paulo. Também rezamos pela Suzete Monte em Fortaleza, no Ceará. Reza com a gente também a Socorro Nergino de Fortaleza e a cura e libertação do seu irmão Carlos Alberto. Também vamos rezar pelas intenções da Leia Souza, da Ilha do Mosqueiro, no Pará, pelos seus familiares, por todos que estão rezando o terço com a gente neste momento. A Dina de Mauá, São Paulo, também em família. Intenções do Camilo Moraes, de Pindoretama, no Ceará. Obrigado também o Domingos, de Paula, de São Paulo, capital, pela sua doação espontânea. Vamos encaminhar para a central de relacionamento, viu? Domingos, Deus abençoe você e sua família, todos os nossos milites. Natália de Mauá, São Paulo, também está rezando pela porta de emprego para o Guilherme de Oliveira Foz Cabral. E também pelo Sérgio Garcia de Ponta Grossa, no Paraná. Bom dia, obrigado pela participação de vocês. Agora, a intenção do Geraldo Pires, de Governador Valadares. Bom dia.
1: Bom dia, Leandro. Salve Maria Imaculada. Rezo por mim, pela minha família. Rezo por você, Leandro, pelo Robinho, pelo Gil Brasil, pelo Rivaldo, por todos os funcionários da Imaculada. Rezo para os meus amigos que sempre rezam por mim, Dona Maria da Silva e seu esposo, e Dona Gorete de Campina, Grande Paraíba. Geraldo Pires, de Governador Valadares, Minas Gerais.
0: Deus abençoe. Obrigado, Geraldo. Intenções também da Maximília de Vacaria, Rio Grande do Sul. Bom dia.
2: Bom dia, Leandro. Salve Maria Imaculada. Vamos rezar, agradecer nossa saúde, a saúde do corpo, da alma, da mente, saúde dos meus olhos, saúde do meu netinho José Pedro, a fala e a audição dele, a saúde do meu marido José Clodomiro, proteção e por uma intenção particular. Rezo por todos que neste momento estão sempre rezando conosco. Rezo pela minha filha Graciele, o trabalho dela, a saúde dela, pela saúde também da Gabriele, minha filha, um probleminha de saúde também. Nossa Senhora já passou na frente. E as almas dos falecidos. Maximília Vacaria, Rio Grande do Sul. Salve Maria Imaculada.
0: Salve Maria Imaculada, muito obrigado pela participação conosco, pelas orações. Vamos ao telefone agora. Alô, bom dia.
3: Bom dia, salve Maria Imaculada, Leandro.
0: Salve Maria Imaculada, quem fala?
3: É a Páscoa do Sacomã, tudo bem?
0: Tudo bem, graças a Deus, seja bem-vinda, Páscoa. Pode apresentar suas intenções.
3: Eu quero agradecer pelas graças e bênçãos recebidas, pelas vitórias. Quero pedir perdão pelas minhas falhas e pelas falhas de todos nós, pois nós não sabemos o que estamos fazendo. Eu quero pedir pela minha saúde, pela saúde e trabalho dos meus filhos, pelo meu trabalho, por libertação e proteção e cura do meu esposo que teve um AVC, por todos que necessitam de oração, pelo Papa Leão XIV, pela igreja, pelos agonizantes da hora, pelos moradores de rua, por aqueles que ninguém ora, pelos alcoólatras e dependentes químicos, por toda pessoa que tem problema psiquiátrico, porque eu também tive um surto ano passado, fiquei internado, médico disse que eu não voltaria mais, eu voltei. Aí me apeguei com Nossa Senhora e com Jesus. Jesus e Nossa Senhora me salvou. Agora eu sou devota de Maria e sou devota de Jesus. Quero dar esse testemunho e agradecer e pedir por todos que necessitam.
0: Amém, que bom, obrigado pelo testemunho. Então rezemos com confiança por você e com você, por cada um dos nossos ouvintes. E vamos pedir a misericórdia divina, meditando sobre a flagelação de nosso Senhor Jesus Cristo. Eterno Pai, eu vos ofereço o corpo e sangue, alma e divindade de vosso diletíssimo Filho, nosso Senhor Jesus Cristo, em expiação dos nossos pecados e os do mundo inteiro, pela sua dolorosa paixão.
3: nós e do mundo inteiro.
0: Pela sua dolorosa paixão.
3: Tenha misericórdia de nós e do mundo inteiro.
0: Pela sua dolorosa paixão.
3: Tenha misericórdia de nós e do mundo inteiro.
0: Pela sua dolorosa paixão.
3: Tenha misericórdia de nós e do mundo inteiro.
0: Pela sua dolorosa paixão.
3: Tenha misericórdia de nós e do mundo inteiro.
0: Pela sua dolorosa paixão.
3: Tenha misericórdia de nós e do mundo inteiro.
0: Pela sua dolorosa paixão.
3: Tenha misericórdia de nós e do mundo inteiro.
0: Pela sua dolorosa paixão.
3: Tenha misericórdia de nós e do mundo inteiro.
0: Pela sua dolorosa paixão.
3: Tenha misericórdia de nós e do mundo inteiro.
0: Pela sua dolorosa paixão.
3: Tenha misericórdia de nós e do mundo inteiro.
0: Ó sangue e água que jorrastes do coração de Jesus como fonte de misericórdia para nós, eu confio em vós. Obrigado, Páscoa, um ótimo dia e que Jesus misericordioso, por intercessão de Nossa Senhora e de São Maximiliano Kolbe, abençoe a você e toda a sua família.

0: Rezemos, participe no 0 operadora 11 4397-6520. Pelas intenções do Ninou de Osasco, São Paulo, saúde da Eva Sueli de Pacaembu, Edneia, tratamento oncológico e também nosso abraço aí para você. Obrigado, Ninou, um ótimo dia. Também reza com a gente o Isaías Marques de Diadema, São Paulo. Vamos rezar também pela própria Eva Sueli, que mandou também a sua mensagem. Bom dia. Em Pacaembu, interior de São Paulo, Maria Jandira de Macedo e família de Santo André. A Liliane Lobato em Ananindeua, no Pará, pela sua saúde, pela família e proteção. E a alma de Otávio Carvalho. Gilmara de Castanhal, no Pará. Bom dia, obrigado. Também rezamos pela Maria da Silva, de Engenheiro Caldas, Minas Gerais, e seu esposo, o Zé Soares. Então rezamos por vocês, pelas vítimas de depressão, vítimas do câncer, pelos acamados, pela família, também pelas almas do purgatório. Pela Fátima de Pará de Minas, em Minas Gerais, e família. Pelo filho Marcelo, alma do seu filho Marcelo Antônio Mendonça Araújo, descansa em paz, nossa oração. O Edgar Dantas de Marituba, no Pará também, pela alma do senhor Maciel Carreira. E pela Edneia de Novo Horizonte, no interior de São Paulo, e família, Hélio Correia de Pesqueira, Pernambuco. Então, parabéns, Hélio, felicidades, muita saúde, aí viajando, né, no seu caminhão, que Deus abençoe. Vamos ouvir a intenção do Adelmes em Divinópolis. Bom dia.
1: Bom dia, Leandro, Salve Maria Imaculada. Pois é, esteço com a minha saúde, intenção particular, pela minha coração, pela saúde do meu netinho Theo, para todos vocês aí da Rádio Imaculada, Beto Machado, sua família, para Dalmir, Samuel, todos aqui de Divinópolis, pela Andréia, da Alemanha, Maximília, Santos, conselheira Faete, todos os médicos enfermeiros, todos estão rezando texto nesse momento. Salve Maria Imaculada.
0: Amém, meu irmão. Salve Maria Imaculada. Um ótimo dia. Também rezamos com a Maria Rita de Atalaia, Alagoas.
2: Bom dia, Leandro. Bom dia a todos da Rádio Imaculada. Quero rezar nesse texto da misericórdia. Nossa Senhora, tenha misericórdia de todos os doentes. Que dê a saúde de todos. E reza, ter uma audiência do meu filho que vai ter hoje, de José da Silva, que dê tudo certo nessa audiência dele hoje. E rezo por todos, por mim, por todos. Salve Maria Imaculada.
0: Salve Maria Imaculada, muito obrigado, Maria Rita. Vamos ao telefone. Alô, bom dia.
3: Alô, bom dia, bom dia. Bom dia, Leandro. Eu sou o Veneraldo aqui de Fortaleza.
0: Seja bem-vindo, Veneraldo. Salve Maria Imaculada. Vamos ouvir suas intenções, irmão.
3: Minhas intenções é pela minha saúde, por mim, pela minha saúde, essas duas crônicas que eu sinto, por exemplo, enquanto fico meu dia, três vermes, castor de neopatia, por oração. Também queria dizer assim, também que ela também benefício, aprovação algum benefício logo. E quero dizer assim, para minha filha Alessandra, que nasceu para a Rádio de Saúde, é muito importante, ela é muito para os pais da Rádio em si. E também quero dizer assim, por todos meus filhos, para minha esposa, para meus netos, por todos, por toda a minha família. E também pela minha mãe, que tem 84 anos, o nome dela é Maria de Ferro Ferreira de Souza, quero dizer assim, nós conhecemos na barriga, não pode mais receber devido à idade, quero dizer assim por ela. Pelo meu irmão Wagner, se sente enfermo. Também quero dizer assim também pela minha amiga, para toda a família dela.
0: Amém, assim seja, obrigado então por você e toda a família, cada um que você apresentou, pedimos a misericórdia divina, agora meditando sobre a coroação de espinhos de nosso Senhor Jesus Cristo. Eterno Pai, eu vos ofereço o corpo e sangue, alma e divindade de vosso diletíssimo Filho, nosso Senhor Jesus Cristo, em expiação dos nossos pecados e os do mundo inteiro, pela sua dolorosa paixão.
3: Tende misericórdia de nós, do mundo inteiro.
0: Pela sua dolorosa paixão.
3: Tende misericórdia de nós, do mundo inteiro.
0: Pela sua dolorosa paixão.
3: Tende misericórdia de nós, do mundo inteiro.
0: Pela sua dolorosa paixão.
3: Tende misericórdia de nós, do mundo inteiro.
0: Pela sua dolorosa paixão.
3: Tende misericórdia de nós, do mundo inteiro.
0: Pela sua dolorosa paixão.
3: Tende misericórdia de nós, do mundo inteiro.
0: Pela sua dolorosa paixão.
3: Tende misericórdia de nós, do mundo inteiro.
0: Pela sua dolorosa paixão.
3: Tende misericórdia de nós, do mundo inteiro.
0: Pela sua dolorosa paixão.
3: Tende misericórdia de nós, do mundo inteiro.
0: Pela sua dolorosa paixão.
3: Tende misericórdia de nós, do mundo inteiro.
0: Ó sangue e água, que jorrastes do coração de Jesus como fonte de misericórdia para nós, eu confio em vós. Obrigado, Veneraldo. Um ótimo dia e que Jesus misericordioso, por intercessão de Nossa Senhora e de São Maximiliano Kolbe, abençoe a você e toda a sua família.

0: Ligue também e reze com a gente no 0 operadora 11 4397 6520. Vamos rezar pela Maria, Maria Marta de Taubaté, São Paulo. Há quanto tempo? Grande abraço, Maria Marta. E está rezando com a gente por toda a sua família, familiares, pela saúde, para que ela consiga superar todas as provações da vida. Nosso abraço fraterno. Um dia abençoado, viu? Acompanha há muitos anos a programação. Obrigado também o Cláudio Nogueira, de Fortaleza, Ceará, pela Erenilda, de Cruzeiro do Oeste, Paraná, também está rezando com a gente. A Ana Araújo, de Giraldo Ponciano, Alagoas, cura e libertação para os seus filhos, saúde, por todos os doentes, todos que se encontram nos hospitais. Também rezamos com o Oscar e a Zenilda, de Cafelândia, Paraná, família Bussolaro Santim, Prestes Correia dos Santos. As intenções do Adalmir, de Divinópolis, Minas Gerais, da Luciene Santiago, de Fortaleza, Ceará, e também rezando com a gente Ezequiel, de Rio Largo, Alagoas, Marilene Oliveira, de Maceió, Alagoas, também o Heraldo Ferreira, de Manhuaçu, Minas Gerais. Obrigado, rezando aqui, mandando seu comprovante de doação. Deus abençoe, obrigado. E a Andréia da Alemanha, nossas orações, Andréia, agradecendo a Deus por estar chovendo por lá. Que bom, graças a Deus. E também um abraço aqui para Janícia da Prata, está rezando com a gente, de Minas Gerais. Bom dia, Janícia, nossas orações. Vamos também ouvir a intenção do Kleber de Fortaleza. Bom dia.
1: Bom dia, Leandro. Salve Maria Imaculada, meu irmão. Desde já, gratidão a Deus pela vida, por toda a minha família, meu irmão. Peço oração pelos encarcerados, pelo desabrigado, pela restauração do matrimônio de todos os casais, pelos filhos falecidos, Santo Papa Francisco, Dom Alto Pagoto, João Jorge da Silva, Pedro e Celso da Silva, meu avô, Mané Rocha, Dona Dita, Batista, tantas outras pessoas, Senhor. Tantas outras pessoas, acolhei todos na luz de vossa face. Pela minha mãe, já está chegando já hoje pelas 9 horas da manhã. Deus ainda envie seus anjos até a chegada dela. Nada de mal vem acontecê-la. Salve Maria Imaculada, meu irmão. Meu nome é Cleber, mas Fortaleza será. Bom dia, paz e bem, meu irmão.
0: Paz e bem, bom dia, salve Maria Imaculada, brigadão, rezando com a gente. Também vamos rezar com a Terezinha Lima, de Água Funda, na Grande São Paulo, em São Paulo, né? Bom dia, Terezinha.
2: Bom dia, salve Maria Imaculada, bom dia, Leandro. Leandro, eu estou oferecendo esse rosário da misericórdia para a alma da minha mãe, que ela hoje está com Deus. E para a saúde dos meus irmãos, do meu irmão, das minhas irmãs, e para todos que, e para mim, agradecendo a minha vida, para todos vocês que trabalham aí na emissora, para todos os ouvintes que estão orando esse momento, para cada um com as suas intenções, ofereço também para uma senhora que eu vi, chamada. Que chorando muito, que perdeu a filha também, onde ela estiver, Nossa Senhora conforta o coração dela e que conforta todos que têm passado por essa violência. E peço para o Papa, para o mundo, para todos que necessitam de emprego, também para o desempregado. Que Deus ajude, amém.
0: Amém. Muito obrigado, Terezinha, em oração, viu, por você e com você. E vamos ao telefone mais uma vez. Alô, bom dia.
3: Bom dia, meu amigo Leandro.
0: Bom dia. Lourdes, é isso? De Curitiba?
3: Isso.
0: Ô Lourdes, tudo bem? Quanto tempo? Salve Maria Imaculada.
3: Salve Maria Imaculada. Eu tô hoje ligando porque nossa Curitiba tá em festa, nossa padroeira, Nossa Senhora da Luz.
0: É verdade.
3: São 2 celebrações do dia, 4 horas de procissão, e nesse feriado e dia santo gelado, né? Vamos festejar.
0: Verdade, boa festa para vocês, dia bonito, né? natividade.
3: É lindo demais. A gente, eu acompanhei o que eu pus das novenas, assim. Ai, foi muito bom. A gente precisa mesmo estar nesses momentos, assim. É gratificante, né? Agradecendo. É, agradecendo que o Haroldo agora está aqui com a gente, já faz 3 semanas que ele está aqui, quietinho, bonitinho, então a gente tem que agradecer essas bênçãos.
0: Amém. Então vamos agradecer, vamos rezar para que todos tenham um ótimo dia, né? Uma feliz festa de Nossa Senhora da Luz, né? E a natividade de Nossa Senhora, um lindo dia. Então rezemos pedindo por sua saúde e toda a família, vamos pedir a misericórdia divina, meditando sobre Jesus carregando a cruz para o Calvário. Eterno Pai, eu vos ofereço o corpo e sangue, alma e divindade de vosso diletíssimo Filho, nosso Senhor Jesus Cristo, em expiação dos nossos pecados e os do mundo inteiro, pela sua dolorosa paixão.
3: Tende misericórdia de nós e do mundo inteiro.
0: Pela sua dolorosa paixão.
3: Tende misericórdia de nós e do mundo inteiro.
0: Pela sua dolorosa paixão.
3: Tende misericórdia de nós e do mundo inteiro.
0: Pela sua dolorosa paixão.
3: Tende misericórdia de nós e do mundo inteiro.
0: Pela sua dolorosa paixão.
3: Tende misericórdia de nós e do mundo inteiro.
0: Pela sua dolorosa paixão.
3: Tende misericórdia de nós e do mundo inteiro.
0: Pela sua dolorosa paixão.
3: Tende misericórdia de nós e do mundo inteiro.
0: Pela sua dolorosa paixão.
3: Tende misericórdia de nós e do mundo inteiro.
0: Pela sua dolorosa paixão.
3: Tende misericórdia de nós e do mundo inteiro.
0: Pela sua dolorosa paixão.
3: Tende misericórdia de nós e do mundo inteiro.
0: Ó sangue e água, que jorrastes do coração de Jesus, como fonte de misericórdia para nós, eu confio em vós. Muito obrigado, Lourdes. Um ótimo dia. Feliz festa de Nossa Senhora da Luz. Que Jesus misericordioso, por intercessão de Nossa Senhora e de São Maximiliano Kolbe, abençoe a você e toda a sua família.

0: Reze conosco ligando 0 operadora 11-4397-6520. Vamos rezar colocando em oração também as intenções de Joselice de Jequié na Bahia, também a Sandra de Divinópolis em Minas Gerais, as intenções também de nosso ouvinte Ana Maria Silva de Macapá, Amapá, a Maria de Lourdes Freitas de Bahia, Paraíba, pela Lúcia Mara de Cambé, Paraná, pela Lucidalva Monteiro de Belém do Pará, Ida Doratioto de Atibaia, São Paulo, Madalena do Rio Grande da Serra, São Paulo, Jader Paulo, taxista de Belém do Pará, também o Pedro Chaves em Concórdia do Pará, Vivinho de Jacaré dos Homens, Alagoas, obrigado pela doação, também o Ariel Barcelli e sua saúde de Fortaleza. Obrigado também, rezando com a gente, o Cláudio de Fortaleza, Ceará. Também rezando com a gente a Eleni Mota de Fortaleza, José Valfrido também de Fortaleza, agradecendo uma graça especial, por uma graça especial e rezando pela família. Vamos rezar também pela Maria Gorete de Fortaleza, Ceará, pela Jaqueline Eulálio de Campina Grande, na Paraíba, pela família, né, rezando pela intenção de suas filhas, netinha Maria Alice e o seu genro João, e a paz mundial pelas almas, pela Lorena Pastore de Vacaria, no Rio Grande do Sul. Também está rezando com a gente o Antônio Marcos de Pará de Minas, Minas Gerais, a Roseni de Jequié, na Bahia, e também por saúde do seu filho, seus netos e uma pequena viagem. Vamos rezar para que dê tudo certo, né, com os resultados dos seus exames. E vamos ouvir as intenções da nossa ouvinte Maria do Nascimento de Poço das Trincheiras, Alagoas. Obrigado pela participação.
1: Para todas as famílias do mundo inteiro e por todos aqueles que estão hospitalizados, rezo pela minha nora que está internada ainda, continua internada no hospital, rezo por todas as crianças, rezo por todos os idosos, rezo pelos médicos, pelos enfermeiros, rezo pelos padres, pelos bispos, rezo por todos os obrigatórios, rezo por você e sua família, rezo por Robinho e família, rezo por minhas amigas do texto das mulheres, também rezo por minhas amigas que rezam, Marina Santiaqueira, Maria da Silva, Cícero Ramos, Gorete de Campina Grande, vou rezar por todos aqueles que estão com o texto na mão, Salve Maria Imaculada, Maria do Nascimento, Posto Assistente.
0: Amém, obrigado. Também rezamos pelo Isaías Marques de Diadema, Cícera Ramos de Santana do Ipanema, Alagoas, e também a Gorete de Campina Grande.
2: Olá, Leandro, muito bom dia. Sou Gorete de Campina Grande, na Paraíba. Estou aqui para pedir orações e rezar por todos os nossos amigos e amigas que sempre estão rezando conosco. Rezo pelo Sr. Alfério de Concórdia, pela alma da sua esposa Maria Salete, rezo por sua filha Maria Joana, lá na Itália, rezo também pelo Danilo, rezo pelo César Teles, Lourival Mota, Geraldo Pires, senhor Geraldo Moreira, Maurício de Macaparana, Roberto de Londrina, Fernando Lacerda, José Ambrosio, rezo também pelo Sebastião Luiz Marinho, Jailton de Londrina, Dona Luiz Neto, Maroto, João Ademar, Francisco Xavier de Calcária, Eliseu Dimas de Diadema, rezo também pelo senhor João Carlos de Itararé, rezo pelo João de Joinville, todas essas pessoas estão em minhas orações, Leandro. Muito bom dia, Gorete de Campina Grande, na Paraíba.
0: Amém. Também rezamos pelo Edinaldo Lins de Belém do Pará. Vamos ao telefone. Alô, bom dia.
3: Bom dia.
0: Bom dia, é o Alfério de Concórdia.
3: Ele.
0: Bom dia, meu irmão, salve Maria Imaculada, vamos ouvir suas intenções, Alfério.
3: Em primeiro lugar, agradecer a Deus pelo dom da vida, pela saúde, pela família, pelos netos. E hoje, em especial, Leandro, dar os parabéns a Maria Roberta pelo seu aniversário. Parabéns, Maria Roberta. que Deus te ilumine e continue sendo essa mulher de tanta oração, de tanto bem, sempre rezando na milícia. Muito obrigado, muito obrigado, Maria Roberta. Também rezar para a Maria Neuza, para a Marta, para o Geraldo Pires, para a Gorete, que ligou há pouco e rezou. Obrigado, Gorete. Também a Maximília de Vacaria, a Diná, a Maria Silva, o Danilo, a Mariana de Mauá, o César Teles, também o José Matoso de Curitiba, José Ambrósio, João Carlos, o Eliseu, o Moacir, meu amigo José Alvarenga, enfim, a todos que sempre ligam, rezam, e a rezar também a toda a equipe da Rádio Imaculada, pelo belo trabalho que vocês fazem para nós. Muito obrigado, Leandro.
0: Imagina, obrigado você, Alfério. Nossas orações e saúde, paz, proteção para você e toda a sua família e cada um dos nossos ouvintes. Então, nesta quinta dezena, pedimos a misericórdia divina, meditando sobre a morte de nosso Senhor Jesus Cristo. Eterno Pai, eu vos ofereço corpo e sangue, alma e divindade de vosso diletíssimo Filho, nosso Senhor Jesus Cristo, em expiação dos nossos pecados e os do mundo inteiro. Pela sua dolorosa paixão,
3: tende misericórdia de nós, da Maria Roberta e do mundo inteiro.
0: Pela sua dolorosa paixão,
3: tende misericórdia de nós, da Maria Joana e do mundo inteiro.
0: Pela sua dolorosa paixão,
3: tende misericórdia de nós, da minha irmã Maria Helena e do mundo inteiro.
0: Pela sua dolorosa paixão,
3: tende misericórdia de nós, da Gorete e do mundo inteiro.
0: Pela sua dolorosa paixão,
3: tende misericórdia de nós e do Frei Sebastião e do mundo inteiro.
0: Pela sua dolorosa paixão,
3: tende misericórdia de nós e do Papa Leão XIV e do mundo inteiro.
0: Pela sua dolorosa paixão,
3: tende misericórdia de nós, do Leandro e do mundo inteiro.
0: Pela sua dolorosa paixão,
3: tende misericórdia de nós, do José Alvarenga e do mundo inteiro.
0: Pela sua dolorosa paixão,
3: tende misericórdia de nós, da Maria Silva e do mundo inteiro.
0: Pela sua dolorosa paixão,
3: tende misericórdia de nós e do mundo inteiro.
0: Pela sua dolorosa paixão,
3: tende misericórdia de nós e do Adolfo e do mundo inteiro.
0: Ó sangue e água, que jorrastes do coração de Jesus como fonte de misericórdia para nós, eu confio em vós. Obrigado, Alfério, um ótimo dia, e que Jesus misericordioso, por intercessão de Nossa Senhora e de São Maximiliano Kolbe, abençoe a você e toda a sua família. Rezemos juntos. Deus Santo, Deus Forte, Deus Imortal, tende piedade de nós e do mundo inteiro. Deus Santo, Deus Forte, Deus Imortal, tende piedade de nós e do mundo inteiro. Deus Santo, Deus Forte, Deus Imortal, tende piedade de nós e do mundo inteiro. Louvemos a misericórdia divina. Misericórdia divina, que brota do seio do Pai, eu confio em vós. Misericórdia divina, atributo máximo de Deus, eu confio em vós. Misericórdia divina, mistério inefável, eu confio em vós. Misericórdia divina, fonte que brota do mistério da Santíssima Trindade, eu confio em vós. Misericórdia divina, que nenhuma mente, nem humana, nem angélica pode perscrutar, eu confio em vós. Misericórdia divina, da qual provém toda vida e felicidade, eu confio em vós. Misericórdia divina, mais sublime do que os céus, eu confio em vós. Misericórdia divina, fonte de milagres e prodígios, eu confio em vós. Misericórdia divina, que envolve o universo todo, eu confio em vós. Misericórdia divina, que desce ao mundo na pessoa do Verbo encarnado, eu confio em vós. Misericórdia divina, que brotou da chaga aberta do coração de Jesus, eu confio em vós. Misericórdia divina, encerrada no coração de Jesus para nós e, sobretudo, para os pecadores, eu confio em vós. Misericórdia divina, imperscrutável na instituição da Eucaristia, eu confio em vós. Misericórdia divina, na instituição da Santa Igreja, eu confio em vós. Misericórdia divina, no sacramento do Santo Batismo, eu confio em vós. Misericórdia divina, na nossa justificação por Jesus Cristo, eu confio em vós. Misericórdia divina, que nos acompanha por toda a vida, eu confio em vós. Misericórdia divina, que nos envolve de modo particular na hora da morte, eu confio em vós. Misericórdia divina, que nos concede a vida imortal, eu confio em vós. Misericórdia divina, que nos acompanha em todos os momentos da vida, eu confio em vós. Misericórdia divina, que nos defende do fogo do inferno, eu confio em vós. Misericórdia divina, na conversão dos pecadores endurecidos, eu confio em vós. Misericórdia divina, enlevo para os anjos, inefável para os santos, eu confio em vós. Misericórdia divina, insondável em todos os mistérios divinos, eu confio em vós. Misericórdia divina, que nos eleva de toda a miséria, eu confio em vós. Misericórdia divina, fonte de nossa felicidade e alegria, eu confio em vós. Misericórdia divina, que do nada nos chama para a existência, eu confio em vós. Misericórdia divina, que abrange todas as obras das suas mãos, eu confio em vós. Misericórdia divina, que coroa tudo o que existe e que existirá, eu confio em vós. Misericórdia divina, na qual todos somos imersos, eu confio em vós. Misericórdia divina, doce consolo para os corações atormentados, eu confio em vós. Misericórdia divina, única esperança dos desesperados, eu confio em vós. Misericórdia divina, repouso dos corações, paz em meio ao terror, eu confio em vós. Misericórdia divina, delícia e êxtase dos santos, eu confio em vós. Misericórdia divina, que desperta a confiança onde não há esperança, eu confio em vós. Encerrando agora este momento de oração, vamos suplicar para todos a misericórdia de Deus, que é infinitamente amoroso para com todos os seus filhos e filhas. Oremos. Ó Deus eterno, em quem a misericórdia é insondável e o tesouro da compaixão é inesgotável, olhai propício para nós e multiplicai em nós a vossa misericórdia, para que não desesperemos nos momentos difíceis, nem esmoreçamos, mas nos submetamos com grande confiança à vossa santa vontade, que é amor e a própria misericórdia. Amém. Louvado seja nosso Senhor Jesus Cristo, para sempre seja louvado. Salve Maria Imaculada.
4: 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No dia 8 de setembro, a Igreja recorda o nascimento da Virgem Maria.
5: Esta celebração segue uma tradição dos primeiros séculos da Igreja e acontece exatamente 9 meses após celebrarmos a Imaculada Conceição de Nossa Senhora no dia 8 de dezembro. E quem nos ajuda a compreender esta celebração é o arcebispo de Palmas, no Tocantins, Dom Pedro Brito Guimarães. Dom Pedro, sempre uma alegria recebê-lo aqui.
6: Obrigado, Angélica.
5: E, Dom Pedro, a palavra de Deus nos mostra, mesmo que de forma muito discreta, a presença de Maria nos momentos centrais da história da salvação, como a encarnação, a inauguração do ministério de Cristo, a crucificação, o nascimento da Igreja com a vinda do Espírito Santo. Mas os evangelhos, Dom Pedro, eles não nos dão informações a respeito da família de Maria, da sua infância, da sua formação. Se há histórias de muitas mulheres no Antigo Testamento, Dom Pedro, por que não tem a de Maria? Por que que nos textos do Evangelho não há nenhuma referência, nem ao nascimento dela, nem à forma de como ela viveu?
6: Muito boa pergunta, Angélica. Eu creio que muita gente tem essa dúvida, né? Lembrado que os tempos de hoje é diferente dos tempos de antigamente. Nós não estamos, não é uma linha reta, um jogo de começo e fim, uma bola que rola em torno do mesmo eixo. A vida é dinâmica. Como mudou os tempos de hoje? Lembrado que nós não estamos mais no século XX, estamos no século XXI. Então, nós estamos falando com a cabeça do homem e da mulher de hoje, pensando naquele tempo. Então, essa não era a preocupação de fundo. Os evangelistas não eram radialista, não era repórter, não era blogueiro, não era o que nós chamamos hoje. Eles estavam centrados na presença de Jesus, que veio pela Virgem Maria. Daí começa pela anunciação do anjo, e a Maria está unida a seu filho Jesus Cristo, nos mistérios centrais, como você falou, e ela é uma mulher profundamente bíblica. Eu insisto nesse ponto. Não na Bíblia de historicização, de história, de dado, de registro civil, de reconhecer firma, de colocar na rede social, isso aí é do mundo de hoje. Mas ela existiu, o anjo veio, falou com ela, morava em Nazaré, chamava-se Maria, casada com José, prometida em casamento com José, teve Jesus como qualquer uma mulher, viveu as situações humanas de Jesus, os momentos cruciais decisivos de Jesus, ela estava presente, e eu acredito, Angélica e seus ouvintes, que essas informações são suficientes para a gente amar Maria, mesmo que não tenha um registro civil dela e outras coisas. O Pazezinho diz assim, não sei se era verde de seus olhos, tinha cabelo moreno, isso aí a gente deixa de lado. A gente vai ficar na personagem bíblica e na missão que Maria teve para salvar a humanidade por meio de Jesus Cristo.
5: Entendi. E a Igreja, Dom Pedro, católica, ela não costuma celebrar dia de nascimento dos santos, né? Mas celebra a morte, que é quando entram para a glória eterna. Há, contudo, aí 3 celebrações de nascimento. A de Jesus, né? Que a gente sabe, 25 de dezembro. E de São João Batista. E da própria Virgem Santíssima. Por quê, Dom Pedro?
6: Muito boa também a pergunta. Porque inicialmente, seja o Natal e as outras festas, não era preocupação de fundo. A preocupação era a Páscoa, a morte de Jesus na cruz, que foi o ato supremo, o ato de entrega total e restrita da salvação da humanidade. Fazendo esta leitura profunda sobre a morte de Jesus, a gente fez um trabalho de retroceder, né? Aí fomos ver a vida de Jesus, como é que ele viveu, como é que ele pregou. Aí chegamos ao nascimento de Jesus, que foi ajudado pela morte dos mártires. Naquele tempo, o nascimento de Jesus, a Igreja celebrava o martírio dos cristãos que tinham morrido por causa de Cristo. Então, dali começou, era um dia que já se festejava, né, a festa do sol, a festa do Deus Sol, a festa que a noite é maior do que o dia, a festa do dia que é iluminado pela luz, e o Cristo é a luz, o mundo precisa ser iluminado, não somos filhos das trevas, filhos da luz. Aí nasceu o Natal. Veja como é diferente, né? Primeiro a vida, a ação, a palavra, a morte, a ressurreição. Depois a gente fala que esse menino que morreu na cruz nasceu da Virgem Maria, nasceu tal dia. E assim João Batista também, porque é o precursor, e a sua mãe, que é aquela que deu a luz a Jesus. Por isso esses três nascimentos que a gente celebra, e não a morte dele. Mas Jesus se celebra também a morte, e Maria também se celebra a morte, e João Batista também se celebra a morte. Dia 29 foi a decapitação de João Batista. Então, Maria tem duas festas, Jesus tem duas festas, e São João Batista tem duas festas no calendário litúrgico.
5: Tá certo. Eu queria fazer com o senhor agora, Dom Pedro, um paralelo aí de datas. No dia 25 de março, a gente celebra a Anunciação. 9 meses depois, 25 de dezembro, a gente celebra o nascimento de Jesus. É mais fácil entender aí o porquê, né? 9 meses depois, né, seria a gestação de Maria. E a Natividade de Nossa Senhora, a gente celebra 9 meses depois de celebrar a solenidade da Imaculada Conceição, em dezembro. Queria que o senhor falasse um pouquinho sobre a relação dessas duas celebrações, a Imaculada Conceição e o nascimento de Maria. Qual é a relação dessas duas celebrações?
6: Então, a nossa fé, a fé católica, ela é diferente da fé de outras igrejas, de outros credos. Ela tem três fundamentos, que são as bases, né, as colunas fundamentais da nossa fé. Primeiro, a Bíblia. A palavra de Deus, ela é absoluta, o fundamento dos fundamentos da nossa fé. Nem tudo está na Bíblia, chega a nós pela tradição oral, escrita, das pessoas, dos santos daquela época, que fizeram saber isso. O nascimento de Maria no dia 8 de setembro, ela vem dessa tradição. E terceiro, o magistério. O magistério são os bispos, os concílios, os papas, os leigos, os religiosos, os padres, que vão fundamentando a doutrina católica a partir da Bíblia e da tradição. Então, pela Bíblia, nós não temos que Maria nasceu no dia 8 de setembro. Pela tradição, nós temos. E pelo magistério, também tem. Então, são duas fontes que asseguram que, pela tradição, o nome da mãe de Maria era Ana, Santa Ana. Chegamos até esse ponto. O pai dela era Joaquim e Ana. Em Jerusalém tem uma casa onde eles moravam, depois eles foram para Nazaré, Maria foi para Nazaré por causa do casamento com José. Então a tradição está cheia de referência a esse ponto. Aqui no Tocantins é a padroeira do estado do Tocantins, Nossa Senhora da Natividade, né? Natividade significa o nascimento de Maria, o Natal de Maria. Se foi no dia 8 ou foi outro dia, nós fazemos de bom grado uma festa bonita para celebrar esse dia. Para nós, pela tradição, esse dia é o dia do nascimento da Virgem Maria. E louvado seja Deus, porque ela nasceu. Aí você fez referência com a Imaculada. Ela nasceu sem a mancha do pecado original. Como eu, você e outros, nós temos a tendência de pecar, porque nós nascemos já com essa deficiência espiritual, que chama concupiscência. Segundo a nossa tradição, Maria foi preservada desse pecado, não em mérito seu, por causa dela, mas por causa de Cristo. O que o filho que haveria de nascer, isso estão nas orações, na missa, nas ladainhas, nas orações, o filho que haveria de nascer dela, devia nascer de um seio virginal e ausente do pecado original, para não se contaminar, para que ele pudesse. Então, o nascimento de Jesus já é a confirmação que Jesus veio apagar o nosso pecado, e Maria já representa esse seio virginal, que é o seio da igreja, que é o seio dos cristãos e dos santos e santas, do qual Jesus é o protótipo e o princípio e o fundamento dessa fé.
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meu irmão, minha irmã, agradecemos muito a sua audiência, a sua companhia no programa Igreja no Rádio, chegando ao final, nos preparando para iniciar a retransmissão da Quaresma de São Miguel, Santo Rosário da Madrugada, nesse 21º dia da Quaresma, diretamente de Fortaleza, no Ceará, Instituto Hesed, conduzindo esse lindo momento de oração. Que Deus abençoe seu dia. Obrigado, Rivaldo Chagas, pela companhia. Bom descanso. E amanhã estaremos juntos novamente a partir da meia-noite. Vamos juntos rezar. São Miguel Arcanjo, defendei-nos no combate. Possamos então unir o nosso coração, nossos corações, para celebrar mais um dia da Quaresma de São Miguel. Paz e bem. Salve Maria Imaculada.

se coloca junto ao seu altar de oração. A sua casa agora é essa igreja doméstica, onde os anjos agora acampam. Comece esse dia da melhor maneira que você pode, adorando o teu Deus, adorando o Senhor e proclamando que esse é um dia abençoado, esse é um dia da vitória de Deus na tua vida. E reza e canta.

precisamos entoar isso mais uma vez. E diante aqui do altar, nós trouxemos a imagem de Maria Menina, a nossa mãezinha, criança, pequenina, ainda como um bebê, para fazermos memória da vida de Nossa Senhora, o seu nascimento. Olha que princesa, aquela que será então a rainha do céu e da terra, está reclinada.

você vai declarar isso mais uma vez na sua vida. Meus queridos, Deus já começa a tecer a história do 21º dia, porque hoje nós estamos aqui com um testemunho impactante. Imagina uma criança, por volta dos seus 5 aninhos de idade, e de repente se vê sozinha neste mundo. Essa é a história do seu Almir, que hoje está conosco aqui, e de algum modo também a história da Jaciara. Depois a gente vai ter oportunidade de conversar. Deus traz aqui hoje duas crianças do coração dele, dois pequeninos. É assim que Deus nos vê, sempre crianças aos olhos do Pai. É assim que Nossa Senhora nos vê. O seu Almir já está emocionado, já está em lágrimas, porque é uma história de amor, é uma história de superação, de ressignificação. Eu convido você se preparando para tocar essa história, mais uma vez declarar: acaso não sabeis que eu sou da Imaculada?

Seja muito bem-vindo, seu Almi. Seja muito bem-vindo, Jaciara, Jacirene e toda essa obra, né? Hoje a creche Almir do Picolé, nós vamos conhecer essa história. Eles que transformaram toda a experiência de dor, transformaram uma história tão bonita, transformando dor em amor. Você vai conhecer, vamos com calma, sem pressa. Vamos dar passos nessa história. E eu convido você já agora a colocar as suas intenções, apresentar as suas necessidades, apresentar a sua família. Nós rezamos pelas intenções do coração de Nossa Senhora, pela paz no mundo, pela igreja, nossos bispos, Papa Leão, por todo o clero. Pedimos também pela vida religiosa, consagrada, missionários, pela abundância de vocações sacerdotais, religiosas. Pedimos pelas famílias, nossas crianças, jovens, adultos, idosos, pelos enfermos. Entrego aqui o pelotão dos enfermos do Exército de São Miguel. Pedimos em sufrágio das almas do purgatório, pela conversão dos que não creem, pela conversão dos pecadores, pela efusão dos dons do Espírito Santo e pelo triunfo do Imaculado Coração de Maria.

0: Vamos iniciar então este dia com muita fé. Quero entregar ainda a grande festa de São Miguel que se aproxima. Esse ano acontecerá nos dias 25, 26 e 27 de setembro, no Centro de Eventos do Estado do Ceará. Ingressos esgotados, mas você pode participar e acompanhar toda a programação diretamente do conforto, da comodidade também da sua casa, através das redes sociais do Instituto. Eu entrego cada um dos pregadores, dos missionários, o Padre Paulo Ricardo, o Padre Roberto Bem-vindo, o Padre Christian Shankar, Ironice Pudário, doutora Filó, a nossa Madre Kelly e todos nós, irmãos e irmãs do Instituto Récede. Estaremos reunidos neste dia, todos no mesmo lugar, seja presencialmente, fisicamente, seja essa multidão que vai se reunir também através das redes sociais. Vamos então iniciar, meus queridos, pelo sinal da Santa Cruz. Livrai-nos Deus, nosso Senhor, dos nossos inimigos, em nome do Pai e do Filho e do Espírito Santo. Vinde, Espírito Santo, vinde por meio da poderosa intercessão
1: do Imaculado Coração de Maria, vossa amadíssima esposa.
0: Creio em Deus Pai Todo-Poderoso,
1: Criador do céu e da terra,
0: e em Jesus Cristo, seu único Filho, nosso Senhor,
1: foi concebido pelo poder do Espírito Santo,
0: nasceu da Virgem Maria, padeceu sob Pôncio Pilatos,
1: foi crucificado, morto e sepultado,
0: desceu à mansão dos mortos, ressuscitou ao terceiro dia, subiu aos céus, está sentado à direita de Deus Pai Todo-Poderoso,
1: donde há de vir a julgar os vivos e os mortos.
0: Creio no Espírito Santo, na Santa Igreja Católica, na comunhão dos santos, na remissão dos pecados, na ressurreição da carne, na vida eterna. Amém. Pai nosso que estais nos céus, santificado seja o vosso nome. Venha a nós o vosso reino, seja feita a vossa vontade, assim na terra como no céu.
1: O pão nosso de cada dia nos dai hoje, perdoai-nos as nossas ofensas, assim como nós perdoamos a quem nos tem ofendido. E não nos deixeis cair em tentação, mas livrai-nos do mal. Amém.
0: Deus o salve, Virgem, filha de Deus Pai. Ave Maria, cheia de graça, o Senhor é convosco. Bendita sois vós entre as mulheres, bendito é o fruto do vosso ventre, Jesus.
1: Santa Maria, Mãe de Deus, rogai por nós, pecadores, agora e na hora de nossa morte. Amém.
0: Deus o salve, Virgem, Mãe de Deus, Filho. Ave Maria, cheia de graça, o Senhor é convosco. Bendita sois vós entre as mulheres, e bendito é o fruto do vosso ventre, Jesus.
1: Santa Maria, Mãe de Deus, rogai por nós, pecadores, agora e na hora de nossa morte. Amém.
0: Deus o salve, Virgem, Esposa do Espírito Santo. Ave Maria, cheia de graça, o Senhor é convosco. Bendita sois vós entre as mulheres, bendito é o fruto do vosso ventre, Jesus.
1: Santa Maria, Mãe de Deus, rogai por nós, pecadores, agora e na hora de nossa morte. Amém.
0: Deus o salve, Virgem, templo e sacrário da Santíssima Trindade. Glória ao Pai, ao Filho e ao Espírito Santo.
1: Como era no princípio, agora e sempre, por todos os séculos dos séculos. Amém.
0: Ó Maria concebida sem pecado,
1: rogai por nós que recorremos a vós.
0: Ó Virgem dolorosíssima,
1: as vossas lágrimas derrubaram o império infernal.
0: E vamos iniciar este primeiro terço, os mistérios gozosos. Que bom que você veio participar dessa festa de Nossa Senhora. Hoje a igreja celebra o seu nascimento. É festa na terra, é festa no céu. Na liturgia, essa realidade se torna ainda mais concreta. E não há melhor maneira de celebrar, de festejar Nossa Senhora, que adorando o seu filho, que rezando o rosário dela. Seja bem-vindo a essa festa de Nossa Senhora, a esta adoração. Eu quero acolher você que nos acompanha através das redes sociais do Instituto Récede, YouTube, Facebook, Instagram. Somos uma família de quase 1 milhão de pessoas que todos os dias se reúnem para rezar. Seja na madrugada, seja na novena de Pompeia, seja na hora da misericórdia, seja no terço do combate. seja através dos vídeos diários da Palavra da Quaresma. Você faz parte deste quase 1 milhão de pessoas que diariamente passa aqui para adorar a Deus, para ouvir a sua palavra, para entregar as suas necessidades e para agradecer. Então sejam todos muito bem-vindos. Você que hoje está aqui pela primeira vez, já se inscreve aí no canal, já ativa as notificações. E quero acolher você que nos acompanha também através das TVs, através das rádios. Que alegria chegar até você através de tantos meios de comunicação. E faz o seguinte: vamos convidar mais pessoas para a festa de Nossa Senhora. Hoje é um dia de muita graça. Natividade da Nossa Mãe é um dia de muita graça. Sempre que a Igreja nos entrega, então, uma festa, sempre que nós estamos diante de uma solenidade, de uma festa, é um dia especial de graças. Então, o Quaresma de São Miguel já é especial. Imagina esse dia de festa, Natividade de Nossa Senhora. Faz o seguinte, pega este link, compartilha. Contemplando o anúncio do anjo, o sim de Nossa Senhora, o verbo divino que se fez carne, agora você vai anunciar também. Anuncia a irmã Maria Joana, eu já anunciei. Você também vai anunciar, pega este link, compartilha, manda nos grupos do WhatsApp, da família, da pastoral, do ministério, do trabalho. Manda no privado, coloca nos seus status, coloca nas suas redes sociais. Você que está na TV, na rádio, conecta o seu aparelho no canal do Instituto Hesed no YouTube. Pega este link que está aí. Você que está rezando com mais de uma pessoa, cada um agora evangeliza. Enquanto você cumpre a sua missão de evangelizar, nós rezamos intercedendo por você.
1: Pai nosso que estais no céu, santificado seja o vosso nome. Venha a nós o vosso reino. Seja feita a vossa vontade, assim na terra como no céu.
0: O pão nosso de cada dia nos dai hoje. Perdoai-nos as nossas ofensas, assim como nós perdoamos a quem nos tem ofendido. E não nos deixeis cair em tentação, mas livrai-nos do mal. Amém.
1: Ave Maria, cheia de graça, o Senhor é convosco. Bendita sois vós entre as mulheres. Bendito é o fruto do vosso ventre, Jesus.
0: Santa Maria, Mãe de Deus, rogai por nós, pecadores, agora e na hora de nossa morte. Amém.
1: Ave Maria, cheia de graça, o Senhor é convosco. Bendita sois vós entre as mulheres. Bendito é o fruto do vosso ventre, Jesus.
0: Santa Maria, Mãe de Deus, rogai por nós, pecadores, agora e na hora de nossa morte. Amém.
1: Ave Maria, cheia de graça, o Senhor é convosco. Bendita sois vós entre as mulheres. Bendito é o fruto do vosso ventre, Jesus.
0: Santa Maria, Mãe de Deus, rogai por nós, pecadores, agora e na hora de nossa morte. Amém.
1: Ave Maria, cheia de graça, o Senhor é convosco. Bendita sois vós entre as mulheres, bendito é o fruto do vosso ventre, Jesus.
0: Santa Maria, Mãe de Deus, rogai por nós, pecadores, agora e na hora de nossa morte. Amém.
1: Ave Maria, cheia de graça, o Senhor é convosco. Bendita sois vós entre as mulheres, bendito é o fruto do vosso ventre, Jesus.
0: Santa Maria, Mãe de Deus, rogai por nós, pecadores, agora e na hora de nossa morte. Amém.
1: Ave Maria, cheia de graça, o Senhor é convosco. Bendita sois vós entre as mulheres, bendito é o fruto do vosso ventre, Jesus.
0: Santa Maria, Mãe de Deus, rogai por nós, pecadores, agora e na hora de nossa morte. Amém.
1: Ave Maria, cheia de graça, o Senhor é convosco. Bendita sois vós entre as mulheres, bendito é o fruto do vosso ventre, Jesus.
0: Santa Maria, Mãe de Deus, rogai por nós, pecadores, agora e na hora de nossa morte. Amém.
1: Ave Maria, cheia de graça, o Senhor é convosco. Bendita sois vós entre as mulheres, bendito é o fruto do vosso ventre, Jesus.
0: Santa Maria, Mãe de Deus, rogai por nós, pecadores, agora e na hora de nossa morte. Amém.
1: Ave Maria, cheia de graça, o Senhor é convosco. Bendita sois vós entre as mulheres. Bendito é o fruto do vosso ventre, Jesus.
0: Santa Maria, Mãe de Deus, rogai por nós, pecadores, agora e na hora de nossa morte. Amém.
1: Ave Maria, cheia de graça, o Senhor é convosco. Bendita sois vós entre as mulheres. Bendito é o fruto do vosso ventre, Jesus.
0: Santa Maria, Mãe de Deus, rogai por nós, pecadores, agora e na hora de nossa morte. Amém.
1: Glória ao Pai, ao Filho e ao Espírito Santo.
0: Como era no princípio, agora e sempre, por todos os séculos, amém. Ó meu Jesus,
1: perdoai-nos e livrai-nos do fogo do inferno,
0: levai as almas todas para o céu e socorrei principalmente as que mais precisarem
1: da vossa misericórdia.
0: Neste segundo mistério, nós contemplamos a visita de Nossa Senhora, a sua prima Santa Isabel, a santificação de João Batista. Pai nosso que estais nos céus, santificado seja o vosso nome. Venha a nós o vosso reino, seja feita a vossa vontade, assim na terra como no céu.
1: O pão nosso de cada dia nos dai hoje, perdoai-nos as nossas ofensas, assim como nós perdoamos a quem nos tem ofendido. E não nos deixeis cair em tentação, mas livrai-nos do mal. Amém.
0: Ave Maria, cheia de graça, o Senhor é convosco. Bendita sois vós entre as mulheres. Bendito é o fruto do vosso ventre, Jesus.
1: Santa Maria, Mãe de Deus, rogai por nós, pecadores, agora e na hora de nossa morte. Amém.
0: Ave Maria, cheia de graça, o Senhor é convosco. Bendita sois vós entre as mulheres. Bendito é o fruto do vosso ventre, Jesus.
1: Santa Maria, Mãe de Deus, rogai por nós, pecadores, agora e na hora de nossa morte. Amém.
0: Ave Maria, cheia de graça, o Senhor é convosco. Bendita sois vós entre as mulheres. E bendito é o fruto do vosso ventre, Jesus.
2: Santa Maria, Mãe de Deus, rogai por nós, pecadores, agora e na hora de nossa morte. Amém.
0: Ave Maria, cheia de graça, o Senhor é convosco. Bendita sois vós entre as mulheres. Bendito é o fruto do vosso ventre, Jesus.
2: Santa Maria, Mãe de Deus, rogai por nós, pecadores, agora e na hora de nossa morte. Amém.
0: Ave Maria, cheia de graça, o Senhor é convosco. Bendita sois vós entre as mulheres. E bendito é o fruto do vosso ventre, Jesus.
2: Santa Maria, Mãe de Deus, rogai por nós, pecadores, agora e na hora de nossa morte. Amém.
0: Ave Maria, cheia de graça, o Senhor é convosco. Bendita sois vós entre as mulheres. Bendito é o fruto do vosso ventre, Jesus.
2: Santa Maria, Mãe de Deus, rogai por nós, pecadores, agora e na hora de nossa morte. Amém.
0: Ave Maria, cheia de graça, o Senhor é convosco. Bendita sois vós entre as mulheres. Bendito é o fruto do vosso ventre, Jesus.
2: Santa Maria, Mãe de Deus, rogai por nós, pecadores, agora e na hora de nossa morte. Amém.
0: Ave Maria, cheia de graça, o Senhor é convosco. Bendita sois vós entre as mulheres. E bendito é o fruto do vosso ventre, Jesus.
2: Santa Maria, Mãe de Deus, rogai por nós, pecadores, agora e na hora de nossa morte. Amém.
0: Ave Maria, cheia de graça, o Senhor é convosco. Bendita sois vós entre as mulheres. Bendito é o fruto do vosso ventre, Jesus.
2: Santa Maria, Mãe de Deus, rogai por nós, pecadores, agora e na hora de nossa morte. Amém.
0: Ave Maria, cheia de graça, o Senhor é convosco. Bendita sois vós entre as mulheres. E bendito é o fruto do vosso ventre, Jesus.
2: Santa Maria, Mãe de Deus, rogai por nós, pecadores, agora e na hora de nossa morte. Amém.
0: Glória ao Pai, ao Filho e ao Espírito Santo.
2: Como era no princípio, agora e sempre, por todos os séculos, amém.
0: Ó meu Jesus, perdoai-nos, livrai-nos do fogo do inferno. Levai as almas todas para o céu. E socorrei principalmente as que mais precisarem da vossa misericórdia. Terceiro mistério, nós contemplamos com alegria o nascimento do menino Jesus naquela pobre gruta em Belém. Seu Almir, vamos começar a contar essa história exatamente nesse mistério que contemplamos o nascimento do menino Jesus.
3: Primeiramente, é para rezar o texto ou é para contar a história? Primeiramente, muito obrigado. Aqui, essa casa traz muita paz para o ser humano. E trazer uma paz em você conhecer minha obra social. Só fiquei triste porque vocês foram um dia de sábado que não tem criança. Mas muito obrigado por aquele caminhão cheio de alimento. Onde agora na festa junina a gente beneficiou diversas mães carentes. E na realidade, o Almir Almeida Paixão, que é o Almir do Picolé agora, foi garoto de rua, foi morador de rua. Assim, criado de pais separados, minha mãe também nos abandonou, não foi porque ela quis, foi sem maldade, ela achando que algum parente ia recolher a gente.
0: Com quantos anos, seu amigo?
3: Eu tinha 4 anos de idade.
0: E o senhor ficou na
3: rodoviária, né? Velha de Aracaju,
0: tava
3: junto com minha irmã, eu e minha irmã, a Almira. E na realidade ela não fez por maldade, né? Ela achou que algum familiar vinha pegar a gente, né? Mas infelizmente não aconteceu, aí depois eu morei na rua, depois fui pro orfanato, depois morei com o dono de uma padaria que eu fugi do orfanato. Agradeço a dona Miralda, a dona Ruth, a professora Aurora, muitas pessoas que me acolheu ali na rua de Riachão, rua de Galarão no centro. Há muitas pessoas que me acolheu.
0: Esse é o início da história do seu Almir. E você vai perceber.
3: Foi uma vida de infância, só que assim, eu morava num orfanato que naquela época batia nas crianças de palmatória. Hoje eu sou contra judiar as crianças, sou a favor da educação. E eu tenho mania de sair do orfanato para ir pro outro lado que tem uma, para ver as criancinhas da creche. E eu dizia dentro do orfanato, quando eu crescer eu vou ajudar as crianças. Aí nisso aí eu comecei a vender picolé, catando latinha de cerveja, amassava, vendia no ferro velho. Na realidade, irmã, eu morava numa vila e pagava aluguel. E disse: Dona Maria, me aluga esse outro quarto, que eu quero encher de brinquedo para dar o ano todinho às crianças. Sabe com a TV lá, que é a afiliada da Globo, TV Sergipe, viu que o meu trabalho era tão honesto, um morador de frente à vila, é advogado, rapaz, eu vou chamar as TV, esse cara é doido. Ele cata lata de cerveja pra me dar um ferro
4: tudo,
3: velho.
4: Tudo agora não, seu Almino. É. Tira a surpresa do... do mistério.
3: Pessoas que são de Sergipe, que conhecem o meu trabalho, podem entrar no Instagram e elogiar. Já fui destaque,
4: gente,
3: no Brasil todo.
4: Esse primeiro passo do seu Almir, não é? Falo, tô segurando ele aqui, que ele conta a história toda de uma vez. Mas uma história linda. E esse é o primeiro passo, né? O seu Almir, então, com 5 aninhos de idade, ele foi deixado, então, ali naquela rodoviária. E é bonito porque ele o tempo todo justifica, né? Ele diz, não foi por maldade. É a força do perdão, a força de ressignificar. Se eu mino outro mistério, ele vai dar mais um passo nessa história. Um homem extremamente simples, de uma história muito bela. E que hoje, com certeza, vai falar muito a cada coração que aqui está. Reza esse Pai Nosso, reza esse mistério, colocando também a sua história nas mãos de Nossa Senhora. Não é por acaso que no dia do nascimento de Nossa Senhora, como a igreja hoje celebra, o seu Almir está aqui. Aquela criança abandonada pelos seus pais biológicos, mas jamais abandonada por Deus. Jamais desamparada por Jesus, por Nossa Senhora. Reza com confiança esse mistério. Pai nosso que estais nos céus,
3: santificado seja o nosso nome. Venha a nós o nosso reino. Seja feita a nossa vontade, assim na terra como no céu.
4: O pão nosso de cada dia nos dai hoje, perdoai-nos as nossas ofensas, assim como nós perdoamos a quem nos tem ofendido, e não nos deixeis cair em tentação, mas livrai-nos do mal. Amém. Ave Maria, cheia de graça, o Senhor é convosco. Bendita sois vós entre as mulheres, bendito é o fruto do vosso ventre, Jesus. Santa Maria, Mãe de Deus, rogai por nós, pecadores, agora e na hora de nossa morte. Amém.
2: Ave Maria, cheia de graça, o Senhor é convosco. Bendita sois vós entre as mulheres e bendito é o fruto do vosso ventre, Jesus.
4: Santa Maria, Mãe de Deus, rogai por nós, pecadores, agora e na hora de nossa morte. Amém.
2: Ave Maria, cheia de graça, o Senhor é convosco. Bendita sois vós entre as mulheres e bendito é o fruto do vosso ventre, Jesus.
4: Santa Maria, Mãe de Deus, rogai por nós, pecadores, agora e na hora de nossa morte. Amém.
2: Ave Maria, cheia de graça, o Senhor é convosco. Bendita sois vós entre as mulheres e bendito é o fruto do vosso ventre, Jesus.
4: Santa Maria, Mãe de Deus, rogai por nós, pecadores, agora e na hora de nossa morte. Amém.
2: Ave Maria, cheia de graça, o Senhor é convosco. Bendita sois vós entre as mulheres e bendito é o fruto do vosso ventre, Jesus.
4: Santa Maria, Mãe de Deus, rogai por nós, pecadores, agora e na hora de nossa morte. Amém.
2: Ave Maria, cheia de graça, o Senhor é convosco. Bendita sois vós entre as mulheres e bendito é o fruto do vosso ventre, Jesus.
4: Santa Maria, Mãe de Deus, rogai por nós, pecadores, agora e na hora de nossa morte. Amém.
2: Ave Maria, cheia de graça, o Senhor é convosco. Bendita sois vós entre as mulheres e bendito é o fruto do vosso ventre, Jesus.
4: Santa Maria, Mãe de Deus, rogai por nós, pecadores, agora e na hora de nossa morte. Amém.
2: Ave Maria, cheia de graça, o Senhor é convosco, bendita sois vós entre as mulheres e bendito é o fruto do vosso ventre, Jesus.
4: Santa Maria, Mãe de Deus, rogai por nós, pecadores, agora e na hora de nossa morte. Amém.
2: Ave Maria, cheia de graça, o Senhor é convosco, bendita sois vós entre as mulheres e bendito é o fruto do vosso ventre, Jesus.
4: Santa Maria, Mãe de Deus, rogai por nós, pecadores, agora e na hora de nossa morte. Amém.
2: Ave Maria, cheia de graça, o Senhor é convosco, bendita sois vós entre as mulheres e bendito é o fruto do vosso ventre, Jesus.
4: Santa Maria, Mãe de Deus, rogai por nós, pecadores, agora e na hora de nossa morte. Amém. Glória ao Pai, ao Filho e ao Espírito Santo, como era no princípio, agora e sempre, e por todos os séculos dos séculos. Amém. Ó meu Jesus,
2: perdoai-nos,
4: livrai-nos do fogo do inferno, levai as almas todas para o céu, e socorrei principalmente as que mais precisarem
2: da vossa misericórdia.
4: Quarto mistério, nós contemplamos a apresentação do menino Jesus no templo e o rito de purificação da Santíssima Virgem Maria. Meus queridos, abra a sua Bíblia. Mateus, no capítulo 18, versículo 3. Mateus capítulo 18, versículo 3. Jesus está dizendo: só entra no céu quem for como criança. Em verdade vos digo, se não vos converterdes e não vos tornardes como crianças, não entrareis no reino dos céus. São as palavras de Jesus. E meditando na vida do Padre Pio e hoje com seu Almi, nós percebemos na vida do Padre Pio essa pequenez, esse ser como criança nos braços do Pai. É assim que o Senhor nos vê. Ser sempre como criança, eu quero trazer a primeira característica da criança, que é deixar-se amar. Ela não sabe ainda, mas ela vai aprendendo a amar, ela vai respondendo ao amor que ela recebe. E ela vai entendendo que foi criada por amor e foi criada para amar. A partir do amor que ela recebe inicialmente dos seus pais ou daqueles que vão acolhendo ela naquele primeiro momento, o trabalho então dela é deixar-se amar. Essa é a primeira característica. E assim acontece também no nosso relacionamento com Deus. É a maior dificuldade que as pessoas experimentam, por incrível que pareça, é deixar-se ser amado. Sobretudo quando aquele amor não veio na primeira infância, não veio quando a experiência primeira foi uma experiência de dor, de abandono, uma experiência de rejeição. Como essa pessoa vai ter dificuldade lá na frente, baixar a guarda, baixar as armas e deixar-se amar. Primeiramente por Deus. Deus me ama. Então hoje, dá esse primeiro passo neste rosário. Eu me deixo amar por ti, meu Deus. Porque só pode responder ao amor quem se deixa amar. Para amar, é preciso primeiro se deixar ser amado. Então olha para Jesus e diz: eu me abro ao teu amor. Eu me deixo amar por ti. E isso já cura o teu coração. A cura que você tem procurado tantas vezes, em consultórios, em tantos lugares, em terapias alternativas, em tantos lugares. Mas na verdade a cura, ela só acontece por esta via. É o primeiro passo para que qualquer cura possa acontecer. É deixar-se amar por Deus. Não experimentaremos nenhuma outra cura se por primeiro você não dá este passo. Eu me deixo amar pelo Senhor. Deus me ama. Deus me ama. Reza com confiança esse mistério, dizendo: Pai nosso,
1: que estais no céu, santificado seja o vosso nome. Venha a nós o vosso reino. Seja feita a vossa vontade, assim no céu
4: como no céu. O pão nosso de cada dia nos dai hoje. Perdoai-nos as nossas ofensas, assim como nós perdoamos a quem nos tem ofendido. E não nos deixeis cair em tentação, mas livrai-nos do mal. Amém. Ave Maria,
1: Ave Maria, cheia de graça, o Senhor é convosco. Bendita sois vós entre as mulheres. Bendito é o fruto do vosso ventre, Jesus.
4: Santa Maria, Mãe de Deus, rogai por nós, pecadores, agora e na hora de nossa morte. Amém.
1: Ave Maria, cheia de graça, o Senhor é convosco. Bendita sois vós entre as mulheres. Bendito é o fruto do vosso ventre, Jesus.
4: Santa Maria, Mãe de Deus, rogai por nós, pecadores, agora e na hora de nossa morte. Amém.
1: Ave Maria, cheia de graça, o Senhor é convosco. Bendito é o fruto do
4: vosso ventre.
1: Bendito é o fruto do vosso ventre, Jesus.
4: Santa Maria, Mãe de Deus, rogai por nós, pecadores, agora e na hora de nossa morte. Amém.
1: Ave Maria, cheia de graça, o Senhor é convosco.
4: Bendita sois vós entre as mulheres. Bendito é o fruto do vosso ventre, Jesus. Santa Maria, Mãe de Deus, rogai por nós, pecadores, agora e na hora de nossa morte. Amém.
1: Ave Maria, cheia de graça, o Senhor é convosco. Bendita é sois vós entre as mulheres. Bendito é o fruto do vosso ventre, Jesus.
4: Santa Maria, Mãe de Deus, rogai por nós, pecadores, agora e na hora de nossa morte. Amém.
1: Ave Maria, cheia de graça, o Senhor é convosco. Bendita sois vós entre as mulheres. Bendito é o fruto do vosso ventre, Jesus.
4: Santa Maria, Mãe de Deus, rogai por nós, pecadores, agora e na hora de nossa morte. Amém.
5: Ave Maria, cheia de graça, o Senhor é convosco.
6: Bendita sois vós entre as mulheres. Bendito é o fruto do vosso ventre, Jesus.
1: Santa Maria, Mãe de Deus, rogai por nós, pecadores, agora e na hora de nossa morte. Amém.
6: Ave Maria, cheia de graça, o Senhor é convosco. Bendita sois vós entre as mulheres. Bendito é o fruto do vosso ventre, Jesus.
1: Santa Maria, Mãe de Deus, rogai por nós, pecadores, agora e na hora de nossa morte. Amém.
6: Ave Maria, cheia de graça, o Senhor é convosco. Bendita sois vós entre as mulheres. Bendito é o fruto do vosso ventre, Jesus.
1: Santa Maria, Mãe de Deus, rogai por nós, pecadores, agora e na hora de nossa morte. Amém.
6: Ave Maria, cheia de graça, o Senhor é convosco. Bendita sois vós entre as mulheres. Bendito é o fruto do vosso ventre, Jesus.
1: Santa Maria, Mãe de Deus, rogai por nós, pecadores, agora e na hora de nossa morte. Amém.
4: Glória ao Pai, ao Filho e ao Espírito Santo, como era no princípio, agora e sempre, e por todos os séculos dos séculos.
1: Amém.
4: Ó meu Jesus, perdoai-nos, livrai-nos do fogo do inferno. Levai as almas todas para o céu e socorrei principalmente as que mais precisarem
1: da vossa misericórdia.
4: Quinto mistério, contemplamos a perda, o reencontro do menino Jesus no templo em meio aos doutores da lei. Quero de joelhos ver meus filhos de pé.
1: Deus me sustenta e aumenta a minha fé.
4: Pai nosso que estais nos céus, santificado seja o vosso nome. Venha a nós o vosso reino. Seja feita a vossa vontade, assim na terra como no céu.
1: O pão nosso de cada dia nos dai hoje. Perdoai-nos as nossas ofensas, assim como nós perdoamos a quem nos tem ofendido. E não nos deixeis cair em tentação, mas livrai-nos do mal. Amém.
4: Ave Maria, cheia de graça, o Senhor é convosco. Bendita sois vós entre as mulheres, e bendito é o fruto do vosso ventre, Jesus.
1: Santa Maria, Mãe de Deus, rogai por nós, pecadores, agora e na hora de nossa morte. Amém.
4: Ave Maria, cheia de graça, o Senhor é convosco. Bendita sois vós entre as mulheres. E bendito é o fruto do vosso ventre, Jesus.
1: Santa Maria, Mãe de Deus, rogai por nós, pecadores, agora e na hora de nossa morte. Amém.
4: Ave Maria, cheia de graça, o Senhor é convosco. Bendita sois vós entre as mulheres. E bendito é o fruto do vosso ventre, Jesus.
1: Santa Maria, Mãe de Deus, rogai por nós, pecadores, agora e na hora de nossa morte. Amém.
4: Ave Maria, cheia de graça, o Senhor é convosco. Bendita sois vós entre as mulheres. Bendito é o fruto do vosso ventre, Jesus.
1: Santa Maria, Mãe de Deus, rogai por nós, pecadores, agora e na hora de nossa morte. Amém.
4: Ave Maria, cheia de graça, o Senhor é convosco. Bendita sois vós entre as mulheres. Bendito é o fruto do vosso ventre, Jesus.
1: Santa Maria, Mãe de Deus, rogai por nós, pecadores, agora e na hora de nossa morte. Amém.
4: Ave Maria, cheia de graça, o Senhor é convosco. Bendita sois vós entre as mulheres. Bendito é o fruto do vosso ventre, Jesus.
1: Santa Maria, Mãe de Deus, rogai por nós, pecadores, agora e na hora de nossa morte. Amém.
4: Ave Maria, cheia de graça, o Senhor é convosco. Bendita sois vós entre as mulheres. Bendito é o fruto do vosso ventre, Jesus.
1: Santa Maria, Mãe de Deus, rogai por nós, pecadores. Agora e na hora de nossa morte. Amém.
4: Ave Maria, cheia de graça, o Senhor é convosco. Bendita sois vós entre as mulheres. E bendito é o fruto do vosso ventre, Jesus.
1: Santa Maria, Mãe de Deus, rogai por nós, pecadores, agora e na hora de nossa morte. Amém.
4: Ave Maria, cheia de graça, o Senhor é convosco. Bendita sois vós entre as mulheres. E bendito é o fruto do vosso ventre, Jesus.
1: Santa Maria, Mãe de Deus, rogai por nós, pecadores, agora e na hora de nossa morte. Amém.
4: Ave Maria, cheia de graça, o Senhor é convosco. Bendita sois vós entre as mulheres. E bendito é o fruto do vosso ventre, Jesus.
1: Santa Maria, Mãe de Deus, rogai por nós, pecadores, agora e na hora de nossa morte. Amém.
4: Glória ao Pai, ao Filho e ao Espírito Santo,
1: como era no princípio, agora e sempre, por todos os séculos dos séculos. Amém.
4: Ó meu Jesus, perdoai-nos e livrai-nos do fogo do inferno. Levai as almas todas para o céu e socorrei principalmente as que mais precisarem
1: da vossa misericórdia.
4: Ó Maria concebida sem pecado,
1: rogai por nós que recorremos a vós.
4: Ó Virgem dolorosíssima,
1: as vossas lágrimas derrubaram o império infernal.
4: E aqui no Instituto Hesed nós temos uma grande devoção pela infância, a infância do menino Jesus, né? E também Maria Menina, que é uma das capelas nossas, é dedicada a Maria Menina e outra ao menino Jesus. sermos sempre pequeninos. Convido você a entoar esta canção que nós rezamos sempre quando aqui em casa tem a bênção das crianças, que diz assim: só entra no céu quem for como criança. Foi Jesus quem disse: deixai vir a mim estes pequeninos. Escuta essa canção tão piedosa e pede essa graça ao Senhor. São Padre Pio foi sempre muito pequenino. Nossa Senhora sempre se fez muito pequenina. Santa Teresinha do Menino Jesus, na verdade todos os santos, souberam se fazer tão pequeninos aos olhos do Pai. Reza assim.

0: Reza com confiança, contemplando o batismo de Jesus. Somos filhos no Filho, Jesus.
1: Pai nosso que estais no céu, santificado seja o vosso nome. Venha a nós o vosso reino. Seja feita a vossa vontade, assim na terra como no céu.
0: O pão nosso de cada dia nos dai hoje. Perdoai-nos as nossas ofensas, assim como nós perdoamos a quem nos tem ofendido. E não nos deixeis cair em tentação, mas livrai-nos do mal. Amém.
1: Ave Maria, cheia de graça, o Senhor é convosco. Bendita sois vós entre as mulheres. Bendito é o fruto do vosso ventre, Jesus.
0: Santa Maria, Mãe de Deus, rogai por nós, pecadores, agora e na hora de nossa morte. Amém.
1: Ave Maria, cheia de graça, o Senhor é convosco. Bendita sois vós entre as mulheres. Bendito é o fruto do vosso ventre, Jesus.
0: Santa Maria, Mãe de Deus, rogai por nós, pecadores, agora e na hora de nossa morte. Amém.
1: Ave Maria, cheia de graça, o Senhor é convosco. Bendita sois vós entre as mulheres. Bendito é o fruto do vosso ventre, Jesus.
0: Santa Maria, Mãe de Deus, rogai por nós, pecadores, agora e na hora de nossa morte. Amém.
1: Ave Maria, cheia de graça, o Senhor é convosco. Bendita sois vós entre as mulheres. Bendito é o fruto do vosso ventre, Jesus.
0: Santa Maria, Mãe de Deus, rogai por nós, pecadores, agora e na hora de nossa morte. Amém.
1: Ave Maria, cheia de graça, o Senhor é convosco. Bendita sois vós entre as mulheres. Bendito é o fruto do vosso ventre, Jesus.
0: Santa Maria, Mãe de Deus, rogai por nós, pecadores, agora e na hora de nossa morte. Amém.
1: Ave Maria, cheia de graça, o Senhor é convosco. Bendita sois vós entre as mulheres, bendito é o fruto do vosso ventre, Jesus.
0: Santa Maria, Mãe de Deus, rogai por nós, pecadores, agora e na hora de nossa morte. Amém.
1: Ave Maria, cheia de graça, o Senhor é convosco. Bendita sois vós entre as mulheres, bendito é o fruto do vosso ventre, Jesus.
0: Santa Maria, Mãe de Deus, rogai por nós, pecadores, agora e na hora de nossa morte. Amém.
1: Ave Maria, cheia de graça, o Senhor é convosco. Bendita sois vós entre as mulheres, bendito é o fruto do vosso ventre, Jesus.
0: Santa Maria, Mãe de Deus, rogai por nós, pecadores, agora e na hora de nossa morte. Amém.
1: Ave Maria, cheia de graça, o Senhor é convosco. Bendita sois vós entre as mulheres, bendito é o fruto do vosso ventre, Jesus.
0: Santa Maria, Mãe de Deus, rogai por nós, pecadores, agora e na hora de nossa morte. Amém.
1: Ave Maria, cheia de graça, o Senhor é convosco. Bendita sois vós entre as mulheres, bendito é o fruto do vosso ventre, Jesus.
0: Santa Maria, Mãe de Deus, rogai por nós, pecadores, agora e na hora de nossa morte. Amém.
1: Glória ao Pai, ao Filho e ao Espírito Santo.
0: Como era no princípio, agora e sempre, por todos os séculos dos séculos. Amém.
1: Ó meu Jesus, perdoai-nos e livrai-nos do fogo do inferno.
0: Levai as almas todas para o céu e socorrei principalmente as que mais precisarem da vossa misericórdia. Segundo o mistério, contemplamos o milagre acontecido nas bodas em Caná, por intercessão de Nossa Senhora. Pai nosso que estais nos céus, santificado seja o vosso nome. Venha a nós o vosso reino, seja feita a vossa vontade, assim na terra como no céu.
1: O pão nosso de cada dia nos dai hoje, perdoai-nos as nossas ofensas, assim como nós perdoamos a quem nos tem ofendido. E não nos deixeis cair em tentação, mas livrai-nos do mal. Amém.
0: Ave Maria, cheia de graça, o Senhor é convosco. Bendita sois vós entre as mulheres. Bendito é o fruto do vosso ventre, Jesus.
1: Santa Maria, Mãe de Deus, rogai por nós, pecadores, agora e na hora de nossa morte. Amém.
0: Ave Maria, cheia de graça, o Senhor é convosco. Bendita sois vós entre as mulheres. E bendito é o fruto do vosso ventre, Jesus.
1: Santa Maria, Mãe de Deus, rogai por nós, pecadores, agora e na hora de nossa morte. Amém.
0: Ave Maria, cheia de graça, o Senhor é convosco. Bendita sois vós entre as mulheres. E bendito é o fruto do vosso ventre, Jesus.
1: Santa Maria, Mãe de Deus, rogai por nós, pecadores, agora e na hora de nossa morte. Amém.
0: Ave Maria, cheia de graça, o Senhor é convosco. Bendita sois vós entre as mulheres. E bendito é o fruto do vosso ventre, Jesus.
1: Santa Maria, Mãe de Deus, rogai por nós, pecadores, agora e na hora de nossa morte. Amém.
0: Ave Maria, cheia de graça, o Senhor é convosco. Bendita sois vós entre as mulheres. Bendito é o fruto do vosso ventre, Jesus.
1: Santa Maria, Maria, Mãe de Deus, rogai por nós, pecadores, agora e na hora de nossa morte. Amém.
2: Ave Maria, cheia de graça, o Senhor é convosco. Bendita sois vós entre as mulheres. E bendito é o fruto do vosso ventre, Jesus.
1: Santa Maria, Mãe de Deus, rogai por nós, pecadores, agora e na hora de nossa morte. Amém.
2: Ave Maria, cheia de graça, o Senhor é convosco. Bendita sois vós entre as mulheres. E bendito é o fruto do vosso ventre, Jesus.
1: Santa Maria, Mãe de Deus, rogai por nós, pecadores, agora e na hora de nossa morte. Amém.
2: Ave Maria, cheia de graça, o Senhor é convosco. Bendita sois vós entre as mulheres. E bendito é o fruto do vosso ventre, Jesus.
1: Santa Maria, Mãe de Deus, rogai por nós, pecadores, agora e na hora de nossa morte. Amém.
2: Ave Maria, cheia de graça, o Senhor é convosco. Bendita sois vós entre as mulheres. E bendito é o fruto do vosso ventre, Jesus.
1: Santa Maria, Mãe de Deus, rogai por nós, pecadores, agora e na hora de nossa morte. Amém.
2: Ave Maria, cheia de graça, o Senhor é convosco. Bendita sois vós entre as mulheres. E bendito é o fruto do vosso ventre, Jesus.
1: Santa Maria, Mãe de Deus, rogai por nós, pecadores, agora e na hora de nossa morte. Amém.
2: Glória ao Pai, ao Filho e ao Espírito Santo.
1: Como era no princípio, agora e sempre, por todos os séculos dos séculos. Amém.
2: Ó meu Jesus, perdoai-nos, livrai-nos do fogo do inferno, levai as almas todas para o céu e socorrei principalmente as que mais precisarem da vossa misericórdia. Neste terceiro mistério, nós contemplamos o anúncio do reino dos céus, o chamado e o convite à conversão. Seu Almir, como que aquela criança, sem ter quase nada, de repente começou a dar?
3: Sim. Eu trabalhei numa padaria também, que parte do meu salário eu dava, ajudava o pessoal, eu comprava peixe para dar, a pessoa pedia carne. Eu trabalhei numa padaria que eu nem tinha salário, meu salário era dedicado para as pessoas carentes, quando ia pedir o dono da padaria comida, e o dono às vezes negava, porque também ele também tem os impostos dele. Eu disse, José, bota na minha conta meu salário, depois o pessoal aí carente. E eu comecei a vender picolé assim que eu saí da padaria, no Siqueira, em Aracaju, bairro do Aracaju. E eu terminando de vender picolé, eu catava minhas latinhas para amassar, vender no ferro velho, comprar brinquedos, juntar o ano todinho para o Dia das Crianças e para o Natal. Esse ano agora eu estou fazendo 36 anos que faço a festa das crianças, 12 de outubro.
2: A sua alegria era Dia das Crianças e Natal, distribuir brinquedo para as crianças.
3: Sim, porque eu não tive infância, tive uma infância boa porque eu fui criado num orfanato muito competente. Eu tenho baixa visão, só tenho quarta série. Você já imaginou se eu fosse formado? Eu com quarta série, gerei emprego para 17 pais de família de carteira assinada e doação. Agradeço aqui a toda a sociedade, me ajuda do mais humilde ao empresário. Agradeço a todos os rádios, televisão, que nos ajuda lá em Sergipe. E já saí em vários destaques no país todo.
2: Pouco com Deus é muito, né?
3: Agradecer às irmãs aqui. Eu só digo uma coisa para vocês tudo aqui que estão acompanhando, todos que estão acompanhando no Brasil todo. Isso aqui, essa casa aqui, traz uma paz para qualquer ser humano.
4: Não tem pobre, isso aqui traz uma paz para qualquer ser humano desde a entrada. Obrigado pela recepção, obrigado por ter me dado minhas passagens de avião com maior conforto, hospedagem de luxo, coisa mais linda. Muito obrigado. Isso aqui é a casa de Deus. Então, como eu já estou no fim da minha vida, igual eu vou fazer já 56 anos, é tanta dor, mas eu tenho certeza que essa chamada de vocês é Jesus me preparando meu caminho lá no céu, que eu tenho uma missão. Amém. E que Deus abençoe.
2: Amém. Criança, ela tem um coraçãozinho puro, não é? A pureza do coração, a capacidade de alegrar-se com tudo aquilo que Deus nos dá, não é? A capacidade de ver a presença de Deus nas pequenas e nas grandes coisas. Seu Almir, hoje é sinal, é voz. Nós fizemos questão de trazer, conhecemos o seu Almir e a Jaci na consagração da Diocese de Aracaju a São Miguel Arcanjo. Foi a creche, que daqui a pouco vocês vão conhecer melhor, para onde nós destinamos todas as toneladas de alimentos que foram arrecadadas. E naquela visita, né, irmã Maria Joana, nós somos profundamente tocados. Há mais alegria em dar do que em receber. Nós somos profundamente tocados por isso aqui, né? Exatamente por esta presença que vocês estão sendo tocados também. Pela pureza desse coração, por essa gratidão. O seu Almir, que depois foi ao encontro da sua mãezinha, teve a oportunidade de encontrar-se com ela já anos depois, de viver aquele perdão, né? E esse homem sempre justificando o outro. Se a mãe deixou ali, mas não foi por maldade. Ela pensou que alguém vinha buscar. Se o dono da padaria não ajudou, mas é porque ele tem os impostos para pagar. O coração puro que justifica o outro. E Deus espera isso de nós. Deus não quer que nós acusemos, mas que façamos a nossa parte. Então, alguém que não tinha quase nada, mas o pouco que ele tinha, transformava-se em muito. Porque o pouco com Deus é tanto, minha gente. O pouco com a bênção de Deus é muito. Reza com confiança, anotando no seu diário aquilo que Deus está falando no teu coração. A transformação que você quer ver fora de ti começa dentro de ti. E eu tenho certeza que será um caminho. Essa quaresma de São Miguel marcará a sua história profundamente. Nós já não somos os mesmos de 21 dias atrás. Algo está sendo transformado em nosso interior. Porque uma só coisa é necessária, é buscar essa santidade, é estar perto de Jesus. Pai nosso que estais nos céus,
0: santificado seja o vosso nome. Venha a nós o vosso reino, seja feita a vossa vontade, assim na terra como no céu.
1: O pão nosso de cada dia nos dai hoje, perdoai-nos as nossas ofensas, assim como nós perdoamos a quem nos tem ofendido. E não nos deixeis cair em tentação, mas livrai-nos do mal. Amém.
0: Ave Maria, cheia de graça, o Senhor é convosco.
2: Bendita sois vós entre as mulheres. Bendita é o fruto do vosso ventre, Jesus.
1: Santa Maria, Mãe de Deus, rogai por nós, pecadores, agora e na hora de nossa morte. Amém.
0: Ave Maria, cheia de graça, o Senhor é convosco. Bendita sois vós entre as mulheres. Bendita é o fruto do vosso ventre, Jesus.
1: Santa Maria, Mãe de Deus, rogai por nós, pecadores, agora e na hora de nossa morte. Amém.
0: Ave Maria, cheia de graça, o Senhor é convosco. Bendita sois vós entre as mulheres. Bendito é o fruto do vosso ventre, Jesus.
1: Santa Maria, Mãe de Deus, rogai por nós, pecadores, agora e na hora de nossa morte. Amém.
0: Ave Maria, cheia de graça, o Senhor é convosco. Bendita sois vós entre as mulheres. Bendito é o fruto do vosso ventre, Jesus.
1: Santa Maria, Mãe de Deus, rogai por nós, pecadores, agora e na hora de nossa morte. Amém.
0: Ave Maria, cheia de graça, o Senhor é convosco. Bendita sois vós entre as mulheres. Bendito é o fruto do vosso ventre, Jesus.
1: Santa Maria, Mãe de Deus, rogai por nós, pecadores, agora e na hora de nossa morte. Amém.
0: Ave Maria, cheia de graça, o Senhor é convosco. Bendita sois vós entre as mulheres, e bendito é o fruto do vosso ventre, Jesus.
1: Santa Maria, Mãe de Deus, rogai por nós, pecadores, agora e na hora de nossa morte. Amém.
0: Ave Maria, cheia de graça, o Senhor é convosco. Bendita sois vós entre as mulheres. Bendito é o fruto do vosso ventre, Jesus.
1: Santa Maria, Mãe de Deus, rogai por nós, pecadores, agora e na hora de nossa morte. Amém.
0: Ave Maria, cheia de graça, o Senhor é convosco. Bendita sois vós entre as mulheres. Bendito é o fruto do vosso ventre, Jesus.
1: Santa Maria, Mãe de Deus, rogai por nós, pecadores, agora e na hora de nossa morte. Amém.
0: Ave Maria, cheia de graça, o Senhor é convosco. Bendita sois vós entre as mulheres. Bendito é o fruto do vosso ventre, Jesus.
1: Santa Maria, Mãe de Deus, rogai por nós, pecadores, agora e na hora de nossa morte. Amém.
0: Ave Maria, cheia de graça, o Senhor é convosco. Bendita sois vós entre as mulheres. Bendito é o fruto do vosso ventre, Jesus.
1: Santa Maria, Mãe de Deus, rogai por nós, pecadores, agora e na hora de nossa morte. Amém.
2: Pai, ao Filho e ao Espírito Santo, como era no princípio, agora e sempre,
1: por todos os séculos dos séculos. Amém.
2: Ó meu Jesus,
1: perdoai-nos,
2: livrai-nos do fogo do inferno, levai as almas todas para o céu e socorrei principalmente as que mais precisarem da vossa misericórdia.
5: Quarto mistério, nós contemplamos a transfiguração de nosso Senhor Jesus Cristo no Monte Tabor. Rezemos. Pai nosso que estais nos céus, santificado seja o vosso nome. Venha a nós o vosso reino, seja feita a vossa vontade, assim na terra como no céu.
1: O pão nosso de cada dia nos dai hoje, perdoai-nos as nossas ofensas, assim como nós perdoamos a quem nos tem ofendido. E não nos deixeis cair em tentação, mas livrai-nos do mal. Amém.
5: Ave Maria, cheia de graça, o Senhor é convosco. Bendita sois vós entre as mulheres. Bendito é o fruto do vosso ventre, Jesus.
1: Santa Maria, Mãe de Deus, rogai por nós, pecadores, agora e na hora de nossa morte. Amém.
5: Ave Maria, cheia de graça, o Senhor é convosco. Bendita sois vós entre as mulheres. Bendito é o fruto do vosso ventre, Jesus.
1: Santa Maria, Mãe de Deus, rogai por nós, pecadores, agora e na hora de nossa morte. Amém.
5: Ave Maria, cheia de graça, o Senhor é convosco. Bendita sois vós entre as mulheres. E bendito é o fruto do vosso ventre, Jesus.
1: Santa Maria, Mãe de Deus, rogai por nós, pecadores, agora e na hora de nossa morte. Amém.
5: Ave Maria, cheia de graça, o Senhor é convosco. Bendita sois vós entre as mulheres. E bendito é o fruto do vosso ventre, Jesus.
1: Santa Maria, Mãe de Deus, rogai por nós, pecadores, agora e na hora de nossa morte. Amém.
5: Ave Maria, cheia de graça, o Senhor é convosco. Bendita sois vós entre as mulheres. Bendito é o fruto do vosso ventre, Jesus.
1: Santa Maria, Mãe de Deus, rogai por nós, pecadores, agora e na hora de nossa morte. Amém.
5: Ave Maria, cheia de graça, o Senhor é convosco. Bendita sois vós entre as mulheres. E bendito é o fruto do vosso ventre, Jesus.
1: Santa Maria, Mãe de Deus, rogai por nós, pecadores, agora e na hora de nossa morte. Amém.
5: Ave Maria, cheia de graça, o Senhor é convosco. Bendita sois vós entre as mulheres. E bendito é o fruto do vosso ventre, Jesus.
1: Santa Maria, Mãe de Deus, rogai por nós, pecadores, agora e na hora de nossa morte. Amém.
5: Ave Maria, cheia de graça, o Senhor é convosco. Bendita sois vós entre as mulheres. E bendito é o fruto do vosso ventre, Jesus.
1: Santa Maria, Mãe de Deus, rogai por nós, pecadores, agora e na hora de nossa morte. Amém.
5: Ave Maria, cheia de graça, o Senhor é convosco. Bendita sois vós entre as mulheres. Bendito é o fruto do vosso ventre, Jesus.
1: Santa Maria, Mãe de Deus, rogai por nós, pecadores, agora e na hora de nossa morte. Amém.
5: Ave Maria, cheia de graça, o Senhor é convosco. Bendita sois vós entre as mulheres. E bendito é o fruto do vosso ventre, Jesus.
1: Santa Maria, Mãe de Deus, rogai por nós, pecadores, agora e na hora de nossa morte. Amém.
5: Glória ao Pai, ao Filho e ao Espírito Santo.
1: Como era no princípio, agora e sempre, por todos os séculos dos séculos. Amém.
5: Ó meu Jesus,
1: perdoai-nos,
5: livrai-nos do fogo do inferno. Levai as almas todas para o céu. E socorrei principalmente as que mais precisarem
1: da vossa misericórdia.
5: Neste quinto mistério, nós contemplamos a instituição do Santíssimo Sacramento da Eucaristia. Meu Deus, eu creio, adoro, espero e amo-vos. Peço-vos perdão para os que não creem, não adoram, não esperam e não vos amam. Meus queridos, reze esse mistério. E uma das grandes lições que hoje nós estamos recebendo neste rosário, o seu Almi tinha tudo para, de repente, agir completamente o contrário. Quantas vezes nós vemos isso? Eu não tive, também os outros não terão. Quando você fecha o coração, quando aquela experiência de dor se torna um trauma, quando aquela experiência de dor se torna, vai se tornando uma ferida, que vai se tornando um ódio. O que eu não tive, outros também não terão. Muitas vezes nós escutamos isso. E ali vem a inveja, e ali vem a disputa. Mas o seu Almir, por graça de Deus, por obra do Espírito Santo, né? Ele vai no caminho exatamente o contrário disso. Aquilo que eu não tive, eu quero que outros tenham. Aquilo que me faltou, eu vou empenhar a minha vida para que não falte a outras crianças. Bendito seja Deus. Viva o Espírito Santo de Deus. Viva o Espírito Santo de Deus. Pai nosso que estais nos céus, santificado seja o vosso nome. Venha a nós o vosso reino. Seja feita a vossa vontade, assim na terra como no céu.
1: O pão nosso de cada dia nos dai hoje, perdoai-nos as nossas ofensas, assim como nós perdoamos a quem nos tem ofendido. E não nos deixeis cair em tentação, mas livrai-nos do mal. Amém.
5: Ave Maria, cheia de graça, o Senhor é convosco. Bendita sois vós entre as mulheres. Bendito é o fruto do vosso ventre, Jesus.
1: Santa Maria, Mãe de Deus, rogai por nós, pecadores, agora e na hora de nossa morte. Amém.
5: Ave Maria, cheia de graça, o Senhor é convosco. Bendita sois vós entre as mulheres. Bendito é o fruto do vosso ventre, Jesus.
1: Santa Maria, Mãe de Deus, rogai por nós, pecadores, agora e na hora de nossa morte. Amém.
5: Ave Maria, cheia de graça, o Senhor é convosco. Bendita sois vós entre as mulheres. E bendito é o fruto do vosso ventre, Jesus.
1: Santa Maria, Mãe de Deus, rogai por nós, pecadores, agora e na hora de nossa morte. Amém.
5: Ave Maria, cheia de graça, o Senhor é convosco. Bendita sois vós entre as mulheres. E bendito é o fruto do vosso ventre, Jesus.
1: Santa Maria, Mãe de Deus, rogai por nós, pecadores, agora e na hora de nossa morte. Amém.
5: Ave Maria, cheia de graça, o Senhor é convosco. Bendita sois vós entre as mulheres. E bendito é o fruto do vosso ventre, Jesus.
1: Santa Maria, Mãe de Deus, rogai por nós, pecadores, agora e na hora de nossa morte. Amém.
5: Ave Maria, cheia de graça, o Senhor é convosco. Bendita sois vós entre as mulheres. Bendito é o fruto do vosso ventre, Jesus.
1: Santa Maria, Mãe de Deus, rogai por nós, pecadores, agora e na hora de nossa morte. Amém.
5: Ave Maria, cheia de graça, o Senhor é convosco. Bendita sois vós entre as mulheres. Bendito é o fruto do vosso ventre, Jesus.
1: Santa Maria, Mãe de Deus, rogai por nós, pecadores, agora e na hora de nossa morte. Amém.
5: Ave Maria, cheia de graça, o Senhor é convosco. Bendita sois vós entre as mulheres. Bendito é o fruto do vosso ventre, Jesus.
1: Santa Maria, Mãe de Deus, rogai por nós, pecadores, agora e na hora de nossa morte. Amém.
5: Ave Maria, cheia de graça, o Senhor é convosco. Bendita sois vós entre as mulheres. Bendito é o fruto do vosso ventre, Jesus.
1: Santa Maria, Mãe de Deus, rogai por nós, pecadores, agora e na hora de nossa morte. Amém.
5: Ave Maria, cheia de graça, o Senhor é convosco. Bendita sois vós entre as mulheres. Bendito é o fruto do vosso ventre, Jesus.
1: Santa Maria, Mãe de Deus, rogai por nós, pecadores, agora e na hora de nossa morte. Amém.
5: Glória ao Pai, ao Filho e ao Espírito Santo.
1: Como era no princípio, agora e sempre, por todos os séculos dos séculos. Amém.
5: Ó meu Jesus,
1: perdoai-nos,
5: livrai-nos do fogo do inferno, levai as almas todas para o céu, e socorrei principalmente as que mais precisarem da vossa misericórdia. E vamos iniciar os mistérios dolorosos. João capítulo 15, no versículo 5. Jesus vai nos recordar: sem mim nada podeis fazer. E essa é uma característica da criança. Ela sabe que precisa de ajuda. Ela sabe que tem muita coisa que ela não vai conseguir fazer sozinha. A criança se sabe dependente de alguém. Quando ela cai, ela vai gritar pela mamãe. Quando ela sente dor, ela vai gritar por alguém. Ela pede ajuda. Ela sabe, sozinha não dá. E a criança se deixa conduzir. Eu quero convidar você a ficar de pé. Não conheço a sua história, mas conheço o Senhor. E Ele é capaz de transformar. Ele é capaz de fazer

quantas pessoas começaram essa quaresma de São Miguel pedindo isso, pedindo orientação. Você começou essa quaresma de São Miguel sem saber qual o próximo passo a dar. Mas aqui você está encontrando a resposta, aqui você está encontrando direção. Quantas pessoas começaram essa quaresma de São Miguel com o coração cheio de medo. Mas você está aprendendo que a tua confiança precisa ser no Senhor. E Ele está te devolvendo a liberdade, ser livre na presença dEle. Você está aprendendo a ancorar o teu coração em Deus e não mais nas criaturas. Você está aprendendo a confiar no Senhor e não mais a depender então das criaturas, mas depender do teu Deus que move todas as coisas. Eu confio em ti, meu Deus. Por isso eu dou a minha mão para ti. Eu fecho os olhos e confio em ti. E leva-me, Senhor. Eu quero viver os teus planos. Eu quero viver o teu sonho para a minha vida. Fala para o teu Senhor dizendo:

0: Muito obrigada. Obrigada, meu Senhor. E começa esses mistérios dolorosos, contemplando o anjo que vem para fortalecer o Senhor. Contempla nesse mistério Deus que nunca te abandona, este Pai. Seja feita a tua vontade, Pai. Se possível, afaste de mim este cálice, vai dizer Jesus nesse mistério. Contudo, seja feita a tua vontade, meu Pai. Pai nosso que estais nos céus, santificado seja o vosso nome. Venha a nós o vosso reino, seja feita a vossa vontade, assim na terra como no céu.
1: O pão nosso de cada dia nos dai hoje, perdoai-nos as nossas ofensas, assim como nós perdoamos a quem nos tem ofendido. E não nos deixeis cair em tentação, mas livrai-nos do mal. Amém.
0: Ave Maria, cheia de graça, o Senhor é convosco. Bendita sois vós entre as mulheres. Bendito é o fruto do vosso ventre, Jesus.
1: Santa Maria, Mãe de Deus, rogai por nós, pecadores, agora e na hora de nossa morte. Amém.
0: Ave Maria, cheia de graça, o Senhor é convosco.

0: convosco, bendita sois vós entre as mulheres, bendito é o fruto do vosso ventre, Jesus.
1: Santa Maria, Mãe de Deus, rogai por nós, pecadores, agora e na hora de nossa morte. Amém.
0: Ave Maria, cheia de graça, o Senhor é convosco, bendita sois vós entre as mulheres, bendito é o fruto do vosso ventre, Jesus.
1: Santa Maria, Mãe de Deus, rogai por nós, pecadores, agora e na hora de nossa morte. Amém.
0: Ave Maria, cheia de graça, o Senhor é convosco, bendita sois vós entre as mulheres, bendito é o fruto do vosso ventre, Jesus.
1: Santa Maria, Mãe de Deus, rogai por nós, pecadores, agora e na hora de nossa morte. Amém.
0: Ave Maria, cheia de graça, o Senhor é convosco. Bendita sois vós entre as mulheres. Bendito é o fruto do vosso ventre, Jesus.
1: Santa Maria, Mãe de Deus, rogai por nós, pecadores, agora e na hora de nossa morte. Amém.
0: Ave Maria, cheia de graça, o Senhor é convosco. Bendita sois vós entre as mulheres. Bendito é o fruto do vosso ventre, Jesus.
1: Santa Maria, Mãe de Deus, rogai por nós, pecadores, agora e na hora de nossa morte. Amém.
0: Ave Maria, cheia de graça, o Senhor é convosco. Bendita sois vós entre as mulheres. Bendito é o fruto do vosso ventre, Jesus.
1: Santa Maria, Mãe de Deus, rogai por nós, pecadores, agora e na hora de nossa morte. Amém.
0: Ave Maria, cheia de graça, o Senhor é convosco. Bendita sois vós entre as mulheres. Bendito é o fruto do vosso ventre, Jesus.
1: Santa Maria, Mãe de Deus, rogai por nós, pecadores, agora e na hora de nossa morte. Amém.
0: Ave Maria, cheia de graça, o Senhor é convosco. Bendita sois vós entre as mulheres. Bendito é o fruto do vosso ventre, Jesus.
1: Santa Maria, Mãe de Deus, rogai por nós, pecadores, agora e na hora de nossa morte. Amém.
0: Ave Maria, cheia de graça, o Senhor é convosco. Bendita sois vós entre as mulheres. Bendito é o fruto do vosso ventre, Jesus.
1: Santa Maria, Mãe de Deus, rogai por nós, pecadores, agora e na hora de nossa morte. Amém.
0: Glória ao Pai, ao Filho e ao Espírito Santo,
1: como era no princípio, agora e sempre, por todos os séculos dos séculos. Amém.
0: Ó meu Jesus,
1: perdoai-nos,
0: livrai-nos do fogo do inferno, levai as almas todas para o céu
1: e socorrei principalmente as que mais precisarem da vossa misericórdia.
0: Segundo o mistério, nós contemplamos a dolorosa flagelação de nosso Senhor Jesus Cristo atado a coluna. Senhor Jesus, perdão e misericórdia
1: pelos méritos de vossas santas chagas.
0: Meus queridos, nós somos aí quase 140 mil aparelhos conectados. E eu convido você, vamos evangelizar nesta hora. Evangeliza, sobretudo você que não evangelizou neste dia. Aproveita, tem muita gente acordando agora, despertando. Manda este link. Quantas pessoas precisam ressignificar também a sua história? Quantas pessoas precisam deixar Deus curar, deixar Deus transformar? Escolhe agora, na sua lista de contatos, escolhe 3 pessoas agora e envia este link para elas. Pode dizer, eu me lembrei de você neste rosário. Envia este link para pelo menos 3 pessoas agora. E nós pedimos uma gota deste sangue de Jesus vertido na flagelação sobre cada uma dessas pessoas. Seus filhos, esposo, esposa, colegas de trabalho, amigos, parentes, alguém que você já não fala há bastante tempo. Nós pedimos uma gota do sangue de Jesus para que essa pessoa, nesta madrugada, pela força e poder do sangue de Jesus, alcance uma profunda cura e libertação. Eu creio no poder da oração, no poder do sangue de Jesus, neste nome que nós invocamos, o nome de Jesus. Então compartilhe agora com essa mesma intenção, com essa mesma confiança. Envia para essas 3 pessoas e com essa intenção no teu coração, que elas experimentem hoje a cura e a libertação no poder do sangue de Jesus. Rezemos.
1: Pai nosso que estais no céu, santificado seja o vosso nome, venha a nós o vosso reino, seja feita a vossa vontade, assim na terra como no céu.
0: O pão nosso de cada dia nos dai hoje, perdoai-nos as nossas ofensas, assim como nós perdoamos a quem nos tem ofendido. E não nos deixeis cair em tentação, mas livrai-nos do mal. Amém.
1: Ave Maria, cheia de graça, o Senhor é convosco. Bendita sois vós entre as mulheres. Bendito é o fruto do vosso ventre, Jesus.
0: Santa Maria, Mãe de Deus, rogai por nós, pecadores, agora e na hora de nossa morte. Amém.
1: Ave Maria, cheia de graça, o Senhor é convosco. Bendita sois vós entre as mulheres. Bendito é o fruto do vosso ventre, Jesus.
0: Santa Maria, Mãe de Deus, rogai por nós, pecadores, agora e na hora de nossa morte. morte. Amém.
1: Ave Maria, cheia de graça, o Senhor é convosco. Bendita sois vós entre as mulheres. Bendito é o fruto do vosso ventre, Jesus.
0: Santa Maria, Mãe de Deus, rogai por nós, pecadores, agora e na hora de nossa morte. Amém.
1: Ave Maria, cheia de graça, o Senhor é convosco. Bendita sois vós entre as mulheres. Bendito é o fruto do vosso ventre, Jesus.
0: Santa Maria, Mãe de Deus, rogai por nós, pecadores, agora e na hora de nossa morte. Amém.
1: Ave Maria, cheia de graça, o Senhor é convosco. Bendita sois vós entre as mulheres. Bendito é o fruto do vosso ventre, Jesus.
0: Santa Maria, Mãe de Deus, rogai por nós, pecadores, agora e na hora de nossa morte. Amém.
1: Ave Maria, cheia de graça, o Senhor é convosco. Bendita sois vós entre as mulheres. Bendito é o fruto do vosso ventre, Jesus.
0: Santa Maria, Mãe de Deus, rogai por nós, pecadores, agora e na hora de nossa morte. Amém.
1: Ave Maria, cheia de graça, o Senhor é convosco. Bendita sois vós entre as mulheres. Bendito é o fruto do vosso ventre, Jesus.
0: Santa Maria, Mãe de Deus, rogai por nós, pecadores, agora e na hora de nossa morte. Amém.
1: Ave Maria, cheia de graça, o Senhor é convosco. Bendita sois vós entre as mulheres. Bendito é o fruto do vosso ventre, Jesus.
0: Santa Maria, Mãe de Deus, rogai por nós, pecadores, agora e na hora de nossa morte. Amém.
1: Ave Maria, cheia de graça, o Senhor é convosco. Bendita sois vós entre as mulheres. Bendito é o fruto do vosso ventre, Jesus.
0: Santa Maria, Mãe de Deus, rogai por nós, pecadores, agora e na hora de nossa morte. Amém.
1: Ave Maria, cheia de graça, o Senhor é convosco. Bendita sois vós entre as mulheres. Bendito é o fruto do vosso ventre, Jesus.
0: Santa Maria, Mãe de Deus, rogai por nós, pecadores, agora e na hora de nossa morte. Amém.
1: Glória ao Pai, ao Filho e ao Espírito Santo.
0: Como era no princípio, agora e sempre, por todos os séculos dos séculos. Amém. Ó meu Jesus,
1: perdoai-nos e livrai-nos do fogo do inferno. Levai as almas todas para o céu e socorrei principalmente as que mais precisarem da vossa misericórdia.
0: Terceiro mistério, contemplamos a coroação de espinhos de nosso Senhor Jesus Cristo. E aí, minha gente, o seu alma finalmente ganhou um terreno, um espaço, né, para que ele construísse finalmente a casa dele. Seu Almi pela primeira vez então teria a sua casa própria, mas aí ele tomou outra decisão. Foi isso, seu Almi?
2: Sim, assim que o empresário Iedo viu na TV, na vila, ajudando os pobres, ele foi lá no meu quartinho, ele viu que eu tinha um bolo, uns brinquedos, e tá ajudando mais de 200 famílias, 200 crianças. Aí ele disse: rapaz, você quer ganhar um terreno? Eu disse: quero. Ah, só que quando ele chegou lá na Pia Beta, onde é a creche, ele me deu um terreno pequeno. Disse: rapaz, se você me der um terreno maior, eu vou fazer uma obra social. Aí eu comecei a pedir de porta em porta, que ela mesma é testemunha, pedir de casa em casa. E esse cara é doido, vai pedir 10 centavos fazer a creche. Depois eu fiz uma creche pessoal, pedindo ajuda no semáforo de Aracaju. Durante 5 anos entreguei um prédio de uma creche junto com essa competente, que hoje eu sou o presidente honorário, hoje ela é meu braço direito, graças a Deus. Deus sabe o que faz. E olha que ela também, a Jacirene, também não teve uma vida de infância boa. Também foi criada sem mãe. É para que coisas, né? Coisa de Deus, pessoal. E rezar pela saúde dela, que há um mês aí ela teve um AVC. Mas Jesus sabe que ela tem que estar nessa missão, mas eu, Jesus retribuiu a vida dela, a saúde dela de volta, viu? Que Deus abençoe.
0: Bendito seja Deus. Transformou aquilo que era para ele, transformou para tantas outras pessoas, né? Nós estivemos lá na creche, que hoje se chama, né, conhecida como a creche Almi do Picolé. Nós testemunhamos, gente, assim, o amor, né? Não só o material que chega, a comida, todo o desafio, né, diário, mas o amor com que eles fazem tudo isso. Olha aí, olha hoje que história ressignificada. As crianças, os bebezinhos, e a Jaci disse que quando chega a hora, né? Eles ficam até os 5 anos, né, Jaci? Vem até os 5,
3: sim,
0: né?
3: Sim, até os 5 anos eles ficam.
0: Quando chega a hora de não poder, não vir mais, vai para outro lugar, o coração dói, chora. Porque é muito amor, né?
3: Todo ano tem despedida, né? Todo ano. Completou 5 aninhos, aí já vai para outro ciclo.
0: Sai alfabetizado, todo o material escolar. Gente, num lugar muito vulnerável, né? Um lugar muito sofrido. São crianças muito sofridas, uma realidade muito difícil. Mas o amor não conhece limite. É aquilo que a gente tem falado, o amor me explicou tudo. O seu homem tinha tudo para ter parado, talvez no seu trauma, na sua, até mesmo nas limitações materiais, não é? Não tinha. Ele é pobre, mas ele foi catando, como ele disse, fui catando latas, fui vendendo aquelas latas, fui pedindo dinheiro no semáforo, fui vendendo caneta. Até hoje ele vende caneta no semáforo para poder trazer o sustento a essas crianças. Bendito seja Deus por isso. Deixa Deus falar ao teu coração nesta madrugada. Quantas vezes, não é? As pessoas com tão mais, mas demora a perceber que com Deus é diferente. Agradecer a Deus, louvar a Deus, bendizer o Senhor. Pede essa graça de ser como criança. O seu Almi e a Jaci só conseguiram dar essa resposta, porque são almas pequeninas, no sentido da infância espiritual. Dessa infância que Jesus fala no Evangelho, só entra no céu quem for pequenino, quem for como criança. Se deixar conduzir por Deus, se deixar guiar por Ele. Reza esse mistério com muita confiança, deixando Deus reescrever a sua história, mas Ele não faz isso só. Ele toma a tua mão, mas é preciso que você decida reescrever com Ele. Reza. Pai nosso.
3: Pai nosso que estás no céu, santificado seja o vosso nome. Venha a nós o vosso reino. Seja feita a vossa vontade, terra como no céu.
1: O pão nosso de cada dia nos dai hoje. Perdoai-nos as nossas ofensas, assim como nós perdoamos a quem nos tem ofendido. E não nos deixeis cair em tentação, mas livrai-nos do mal. Amém.
3: Ave Maria, cheia de graça, o Senhor é convosco. Bendita sois vós entre as mulheres. Bendito é o fruto do vosso ventre, Jesus.
1: Santa Maria, Mãe de Deus, rogai por nós, pecadores, agora e na hora de nossa morte. Amém.
3: Ave Maria, cheia de graça, o Senhor é convosco. Bendita sois vós entre as mulheres. Bendito é o fruto do vosso ventre, Jesus.
1: Santa Maria, Mãe de Deus, rogai por nós, pecadores, agora e na hora de nossa morte. Amém.
3: Ave Maria, cheia de graça, o Senhor é convosco. Bendita sois vós entre as mulheres. Bendito é o fruto do vosso ventre, Jesus.
1: Santa Maria, Mãe de Deus, rogai por nós, pecadores, agora e na hora de nossa morte. Amém.
3: Ave Maria, cheia de graça, o Senhor é convosco. Bendita sois vós entre as mulheres. Bendito é o fruto do vosso ventre, Jesus.
1: Santa Maria, Mãe de Deus, rogai por nós, pecadores, agora e na hora de nossa morte. Amém.
3: Ave Maria, cheia de graça, o Senhor é convosco. Bendita sois vós entre as mulheres. Bendito é o fruto do vosso ventre, Jesus.
1: Santa Maria, Mãe de Deus, rogai por nós, pecadores, agora e na hora de nossa morte. Amém.
3: Ave Maria, cheia de graça, o Senhor é convosco. Bendita sois vós entre as mulheres. Bendito é o fruto do vosso ventre, Jesus.
1: Santa Maria, Mãe de Deus, rogai por nós, pecadores, agora e na hora de nossa morte. Amém.
3: Ave Maria, cheia de graça, o Senhor é convosco. Bendita sois vós entre as mulheres. Bendito é o fruto do vosso ventre, Jesus.
1: Santa Maria, Mãe de Deus, rogai por nós, pecadores, agora e na hora de nossa morte. Amém.
3: Ave Maria, cheia de graça, o Senhor é convosco. Bendita sois vós entre as mulheres. Bendito é o fruto do vosso ventre, Jesus.
1: Santa Maria, Mãe de Deus, rogai por nós, pecadores, agora e na hora de nossa morte. Amém.
3: Ave Maria, cheia de graça, o Senhor é convosco. Bendita sois vós entre as mulheres. Bendito é o fruto do vosso ventre, Jesus.
1: Santa Maria, Mãe de Deus, rogai por nós, pecadores, agora e na hora de nossa morte. Amém.
3: Cheia de graça, o Senhor é convosco. Bendita sois vós entre as mulheres. Bendito é o fruto do vosso ventre, Jesus.
1: Santa Maria, Mãe de Deus, rogai por nós, pecadores, agora e na hora de nossa morte. Amém.
3: Pai, ao Filho e ao Espírito Santo,
1: como era no princípio, agora e sempre, por todos os séculos. Amém.
0: Ó meu Jesus,
1: perdoai-nos e livrai-nos do fogo do inferno, levai as almas todas para o céu, e socorrei principalmente as que mais precisarem da vossa misericórdia.
0: Neste quarto mistério, nós contemplamos Jesus carregando a pesadíssima cruz às costas no caminho do Calvário. E a Ana Célia faz um comentário bonito. Ela diz assim: o seu Almir não deu do que sobrava. Ele deu da única coisa que ele tinha para viver. Podendo mudar a sua própria vida, escolheu mudar a vida das crianças. Eu deixo até um propósito hoje. Talvez você já tenha doado muita coisa do que lhe sobra. o tempo que sobra, algo que sobra. Mas hoje eu convido você a doar algo que não é uma sobra. É algo que você precisa, que você usa. Claro, isso com discernimento. Vou dar apenas um exemplo. Às vezes você vai dar aquele calçado porque você já não usa mais, né? A gente faz assim, vou tirar o que eu não uso mais, vou tirar o que não dá mais para mim. Vou dar só um exemplo, tá? Mas você com discernimento. Mas talvez hoje dá, se você tem dois calçados, mas dar um daqueles que você usa, que ainda é útil para você. Isso desapega o coração. Se você tem três roupas e três roupas que você usa, eu vou tirar essa aqui que está em uso. Vou tirar a melhor para dar a alguém. Isso vai desapegando o coração. Além do bem que faz a alguém, então não dá, não deixar para dar o que sobra. Como aquela viúva, não é, que colocou a sua moeda no templo. Como a viúva de Sarepta, quando visitada pelo profeta Elias. Ela não deu o que sobrava, ela deu a última porção que ela tinha. A viúva de Sarepta dá a última porção que ela tem para viver. E ela vive então um milagre. É o que o seu Almir vive. O milagre de nunca faltar. Aquela vasilha de farinha e de azeite nunca ficou vazia. Porque não ofertou o resto, porque não ofertou a sobra, mas ofertou tudo o que tinha. Isso é muito bonito. Deixa Deus falar o teu coração. E reza dizendo: Pai nosso que estais nos céus, santificado seja o vosso nome. Venha a nós o vosso reino, seja feita a vossa vontade, assim na terra como no céu.
1: O pão nosso de cada dia nos dai hoje, perdoai-nos as nossas ofensas, assim como nós perdoamos a quem nos tem ofendido. E não nos deixeis cair em tentação, mas livrai-nos do mal. Amém.
0: Ave Maria, cheia de graça, o Senhor é convosco. Bendita sois vós entre as mulheres, bendito é o fruto do vosso ventre, Jesus.
1: Santa Maria, Mãe de Deus, rogai por nós, pecadores, agora e na hora de nossa morte. Amém.
0: Ave Maria, cheia de graça, o Senhor é convosco. Bendita sois vós entre as mulheres, bendito é o fruto do vosso ventre, Jesus.
1: Santa Maria, Mãe de Deus, rogai por nós, pecadores, agora e na hora de nossa morte. Amém.
0: Ave Maria, cheia de graça, o Senhor é convosco. Bendita sois vós entre as mulheres. Bendito é o fruto do vosso ventre, Jesus.
1: Santa Maria, Mãe de Deus, rogai por nós, pecadores, agora e na hora de nossa morte. Amém.
0: Ave Maria, cheia de graça, o Senhor é convosco. Bendita sois vós entre as mulheres. Bendito é o fruto do vosso ventre, Jesus.
1: Santa Maria, Mãe de Deus, rogai por nós, pecadores, agora e na hora de nossa morte. Amém.
0: Ave Maria, cheia de graça, o Senhor é convosco. Bendita sois vós entre as mulheres. Bendito é o fruto do vosso ventre, Jesus.
1: Santa Maria, Mãe de Deus, rogai por nós, pecadores, agora e na hora de nossa morte. Amém.
0: Ave Maria, cheia de graça, o Senhor é convosco. Bendita sois vós entre as mulheres. Bendito é o fruto do vosso ventre, Jesus.
1: Santa Maria, Mãe de Deus, rogai por nós, pecadores, agora e na hora de nossa morte. Amém.
0: Ave Maria, cheia de graça, o Senhor é convosco. Bendita sois vós entre as mulheres. Bendito é o fruto do vosso ventre, Jesus.
1: Santa Maria, Mãe de Deus, rogai por nós, pecadores, agora e na hora de nossa morte. Amém.
0: Ave Maria, cheia de graça, o Senhor é convosco. Bendita sois vós entre as mulheres. Bendito é o fruto do vosso ventre, Jesus.
1: Santa Maria, Mãe de Deus, rogai por nós, pecadores, agora e na hora de nossa morte. Amém.
0: Ave Maria, cheia de graça, o Senhor é convosco. Bendita sois vós entre as mulheres. Bendito é o fruto do vosso ventre, Jesus.
1: Santa Maria, Mãe de Deus, rogai por nós, pecadores, agora e na hora de nossa morte. Amém.
0: Ave Maria, cheia de graça, o Senhor é convosco. Bendita sois vós entre as mulheres. Bendito é o fruto do vosso ventre, Jesus.
1: Santa Maria, Mãe de Deus, rogai por nós, pecadores, agora e na hora de nossa morte. Amém.
0: Glória ao Pai, ao Filho e ao Espírito Santo.
1: Como era no princípio, agora e sempre, por todos os séculos dos séculos. Amém.
0: Ó meu Jesus,
1: perdoai-nos,
0: livrai-nos do fogo do inferno, levai as almas todas para o céu e socorrei principalmente as que mais precisarem da vossa misericórdia. Nesse quinto mistério nós contemplamos Jesus carregando a pesadíssima cruz às costas no caminho do Calvário, por todos os fiéis defuntos e agonizantes deste dia. Pai nosso que estais nos céus, santificado seja o vosso nome, venha a nós o vosso reino. Seja feita a vossa vontade, assim na terra como no céu.
1: O pão nosso de cada dia nos dai hoje, perdoai-nos as nossas ofensas, assim como nós perdoamos a quem nos tem ofendido. E não nos deixeis cair em tentação, mas livrai-nos do mal. Amém.
0: Ave Maria, cheia de graça, o Senhor é convosco. Bendita sois vós entre as mulheres, e bendito é o fruto do vosso ventre, Jesus.
1: Santa Maria, Mãe de Deus, rogai por nós, pecadores, agora e na hora de nossa morte. Amém.
0: Ave Maria, cheia de graça, o Senhor é convosco. Bendita sois vós entre as mulheres, bendito é o fruto do vosso ventre, Jesus.
1: Santa Maria, Mãe de Deus, rogai por nós, pecadores, agora e na hora de nossa morte. Amém.
0: Ave Maria, cheia de graça, o Senhor é convosco. Bendita sois vós entre as mulheres, bendito é o fruto do vosso ventre, Jesus.
1: Santa Maria, Mãe de Deus, rogai por nós, pecadores, agora e na hora de nossa morte. Amém.
0: Ave Maria, cheia de graça, o Senhor é convosco. Bendita sois vós entre as mulheres, bendito é o fruto do vosso ventre, Jesus.
1: Santa Maria, Mãe de Deus, rogai por nós, pecadores, agora e na hora de nossa morte. Amém.
0: Ave Maria, cheia de graça, o Senhor é convosco. Bendita sois vós entre as mulheres, bendito é o fruto do vosso ventre, Jesus.
1: Santa Maria, Mãe de Deus, rogai por nós, pecadores, agora e na hora de nossa morte. Amém.
0: Ave Maria, cheia de graça, o Senhor é convosco. Bendita sois vós entre as mulheres, bendito é o fruto do vosso ventre, Jesus.
1: Santa Maria, Mãe de Deus, rogai por nós, pecadores, agora e na hora de nossa morte. Amém.
0: Ave Maria, cheia de graça, o Senhor é convosco. Bendita sois vós entre as mulheres, bendito é o fruto do vosso ventre, Jesus.
1: Santa Maria, Mãe de Deus, rogai por nós, pecadores, agora e na hora de nossa morte. Amém.
0: Ave Maria, cheia de graça, o Senhor é convosco. Bendita sois vós entre as mulheres, bendito é o fruto do vosso ventre, Jesus.
1: Santa Maria, Mãe de Deus, rogai por nós, pecadores, agora e na hora de nossa morte. Amém.
0: Ave Maria, cheia de graça, o Senhor é convosco. Bendita sois vós entre as mulheres, bendito é o fruto do vosso ventre, Jesus.
1: Santa Maria, Mãe de Deus, rogai por nós, pecadores, agora e na hora de nossa morte. Amém.
0: Ave Maria, cheia de graça, o Senhor é convosco. Bendita sois vós entre as mulheres, bendito é o fruto do vosso ventre, Jesus.
1: Santa Maria, Mãe de Deus, rogai por nós, pecadores, agora e na hora de nossa morte. Amém.
0: Glória ao Pai, ao Filho e ao Espírito Santo,
1: como era no princípio, agora e sempre, e por todos os séculos dos séculos. Amém.
0: Ó meu Jesus,
1: perdoai-nos,
0: livrai-nos do fogo do inferno, levai as almas todas para o céu, e socorrei principalmente as que mais precisarem
1: da vossa misericórdia.
0: Ó Maria concebida sem pecado,
1: rogai por nós que recorremos a vós.
0: Ó Virgem dolorosíssima,
1: as vossas lágrimas derrubaram o império infernal.
0: E vamos iniciar os mistérios gloriosos. O Senhor ressuscitou, ele está vivo. Aleluia. Convido a Jaci nesse mistério, vamos antecipar. Nós queremos agora ouvir o seu testemunho, né? Essa missão tão bonita.

0: Então, com a missão de Almir, eu aprendi muito, né? Eu não tive assim a infância nem a adolescência que ele teve, né? Porque Almir, ele não foi criado com os pais, mas eu também não fui criada com meus pais, mas eu ainda tive a graça de ser criada com a minha família. Então, assim, eu não morei em orfanato, eu não fui moradora de rua, mas assim, só não tive vivência, né, com meu pai, com a minha mãe. Então, assim, eu posso dizer assim um pouco do quanto que fez falta esse vínculo, essa vivência, né? Eu tive assim, essa dor, porque a gente sente falta, por mais que tenha aquela pessoa que nos cuide, que dê carinho, a gente fa sente falta da presença, né? Hoje, mas eu tive a oportunidade também de estar com minha mãe depois de adulta, e assim, eu pude ver, é algo diferente, a gente sente algo diferente. Então, assim, eu entendo eu aprendi muito com a história dele. Eu fui uma das pessoas que não acreditava, né? Eu dizia, como é que esse doidinho vai construir uma creche pedindo? E hoje eu vivo no que eu duvidei. Então, assim, eu sempre falo que Deus, ele não coloca sonho em vão, né? Ele não deixa, não permite que a gente sonhe com aquilo que a gente não consiga realizar. Então, se ele permitiu, e onde eu me fui criada, eu tive a oportunidade de conhecer a diretora de lá na inauguração da instituição, e ela se emocionou. Ela passou mal porque ela disse que quando eu era criança, ele falava, quando eu crescer, ele saía catando os pratos dos amiguinhos, aí fazia filinha e levava lá na cantina. Aí, o que é que acontece? Quando ela se emocionou justamente por isso, porque ela falou que ele tinha aquele sonho, dizia, quando eu crescer eu vou fazer um orfanato, dona Ildete. Quando eu crescer eu vou fazer um orfanato. Então, assim, ele não conseguiu, né, fazer a creche, e hoje eu vivencio dessa graça. Eu digo que eu sou privilegiada. É meio árduo, né? Mas eu tô aprendendo muito, né? Sou muito grata a Deus com a oportunidade.
1: Bendito seja Deus. E o seu homem disse que todo mundo que bate ali a porta é muita, muita gente, não é, seu homem, para ajudar as famílias. É impressionante, gente, é impressionante. Aquela criança, não é, sem os seus pais, no orfanato, uma situação tão difícil, como ele falou, tinha até a quarta série, mas como o amor encontra sempre uma saída. E aquele sonho de criança, né? E levou à frente, hoje são centenas de famílias ajudadas. O que hoje 105 crianças ali. E olha, o que você hoje tem nas suas mãos, não é? O que hoje você tem nas suas mãos para colocar à disposição do Senhor, começar. O Senhor ontem nós perguntávamos, né, o que eu posso fazer? O que o Senhor hoje pergunta, o que é que nós estamos esperando para começar? Com isso que hoje você tem nas mãos, ainda que pareça tão pouco, com essa capacidade de amar que Deus te deu, reza com confiança, contemplando a ressurreição do Senhor. Daqui a pouquinho nós vamos suplicar esse batismo no Espírito Santo. Nós precisamos incendiar este mundo com o fogo do amor, senão vai ser um outro fogo que vai tomar conta deste mundo, o fogo do ódio, da indiferença. Ou nós, enquanto batizados, filhos amados de Deus, colocamos fogo neste mundo, o fogo do amor do Espírito Santo, ou outro fogo, aquele do inferno, aquele do ódio, da indiferença, vai tomar conta de tudo. Nós temos pouco tempo. O tempo que nós temos, nós precisamos aproveitar, nós precisamos agir no amor. Reza com confiança. Pai nosso que estais nos céus, santificado seja o vosso nome. Venha a nós o vosso reino. Seja feita a vossa vontade, assim na terra como no céu.
2: O pão nosso de cada dia nos dai hoje. Perdoai as nossas ofensas, assim como nós perdoamos a quem nos tem ofendido. Não nos deixeis cair em tentação, mas livrai-nos do mal. Amém.
1: Cheia de graça, o Senhor é convosco. Bendita sois vós entre as mulheres,
2: Bendito é o fruto do vosso ventre, Jesus.
3: Santa Maria, Mãe de Deus, rogai por nós, pecadores, agora e na hora de nossa morte. Amém.
1: Ave Maria, cheia de graça, o Senhor é convosco. Bendita sois vós entre as mulheres. Bendito é o fruto do vosso ventre, Jesus.
3: Santa Maria, Mãe de Deus, rogai por nós, pecadores, agora e na hora de nossa morte. Amém.
1: Ave Maria, cheia de graça, o Senhor é convosco. Bendita sois vós entre as mulheres. Bendito é o fruto do vosso ventre, Jesus.
3: Santa Maria, Mãe de Deus, rogai por nós, pecadores, agora e na hora de nossa morte. Amém.
1: Ave Maria, cheia de graça, o Senhor é convosco. Bendita sois vós entre as mulheres. Bendito é o fruto do vosso ventre, Jesus.
3: Santa Maria, Mãe de Deus, rogai por nós, pecadores, agora e na hora de nossa morte. Amém.
1: Ave Maria, cheia de graça, o Senhor é convosco. Bendita sois vós entre as mulheres. Bendito é o fruto do vosso ventre, Jesus.
3: Santa Maria, Mãe de Deus, rogai por nós, pecadores, agora e na hora de nossa morte. Amém.
1: Ave Maria, cheia de graça, o Senhor é convosco. Bendita sois vós entre as mulheres. Bendito é o fruto do vosso ventre, Jesus.
3: Santa Maria, Mãe de Deus, rogai por nós, pecadores, agora e na hora de nossa morte. Amém.
1: Ave Maria, cheia de graça, o Senhor é convosco. Bendita sois vós entre as mulheres. Bendito é o fruto do vosso ventre, Jesus.
3: Santa Maria, Mãe de Deus, rogai por nós, pecadores, agora e na hora de nossa morte. Amém.
1: Ave Maria, cheia de graça, o Senhor é convosco. Bendita sois vós entre as mulheres. Bendito é o fruto do vosso ventre, Jesus.
3: Santa Maria, Mãe de Deus, rogai por nós, pecadores, agora e na hora de nossa morte. Amém.
1: Ave Maria, cheia de graça, o Senhor é convosco. Bendita sois vós entre as mulheres. Bendito é o fruto do vosso ventre, Jesus.
3: Santa Maria, Mãe de Deus, rogai por nós, pecadores, agora e na hora de nossa morte. Amém.
1: Ave Maria, cheia de graça, o Senhor é convosco. Bendita sois vós entre as mulheres. Bendito é o fruto do vosso ventre, Jesus.
3: Santa Maria, Mãe de Deus, rogai por nós, pecadores, agora e na hora de nossa morte. Amém.
1: Glória ao Pai, ao Filho e ao Espírito Santo.
3: Como era no princípio, agora e sempre, e por todos os séculos. Amém.
1: Ó meu Jesus,
3: perdoai-nos e livrai-nos do fogo do inferno. Levai as almas todas para o céu e socorrei principalmente as que mais precisarem da vossa misericórdia.
1: Segundo o mistério, contemplamos a ascensão de nosso Senhor ao céu. Rezemos.
3: Pai nosso que estais no céu, santificado seja o vosso nome. Venha a nós o vosso reino, seja feita a vossa vontade, assim na terra como no céu.
1: O pão nosso de cada dia nos dai hoje, perdoai-nos as nossas ofensas, assim como nós perdoamos a quem nos tem ofendido. E não nos deixeis cair em tentação, mas livrai-nos do mal. Amém.
3: Ave Maria, cheia de graça, o Senhor é convosco. Bendita sois vós entre as mulheres. Bendito é o fruto do vosso ventre, Jesus.
1: Santa Maria, Mãe de Deus, rogai por nós, pecadores, agora e na hora de nossa morte. Amém.
3: Ave Maria, cheia de graça, o Senhor é convosco. Bendita sois vós entre as mulheres. Bendito é o fruto do vosso ventre, Jesus.
1: Santa Maria, Mãe de Deus, rogai por nós, pecadores, agora e na hora de nossa morte. Amém.
3: Ave Maria, cheia de graça, o Senhor é convosco. Bendita sois vós entre as mulheres. Bendito é o fruto do vosso ventre, Jesus.
1: Santa Maria, Mãe de Deus, rogai por nós, pecadores, agora e na hora de nossa morte. Amém.
3: Ave Maria, cheia de graça, o Senhor é convosco. Bendita sois vós entre as mulheres. Bendito é o fruto do vosso ventre, Jesus.
1: Santa Maria, Mãe de Deus, rogai por nós, pecadores, agora e na hora de nossa morte. Amém.
3: Ave Maria, cheia de graça, o Senhor é convosco. Bendita sois vós entre as mulheres. Bendito é o fruto do vosso ventre, Jesus.
1: Santa Maria, Mãe de Deus, rogai por nós, pecadores, agora e na hora de nossa morte. Amém.
3: Ave Maria, cheia de graça, o Senhor é convosco. Bendita sois vós entre as mulheres. Bendito é o fruto do vosso ventre, Jesus.
1: Santa Maria, Mãe de Deus, rogai por nós, pecadores, agora e na hora de nossa morte. Amém.
3: Ave Maria, cheia de graça, o Senhor é convosco. Bendita sois vós entre as mulheres. Bendito é o fruto do vosso ventre, Jesus.
1: Santa Maria, Mãe de Deus, rogai por nós, pecadores, agora e na hora de nossa morte. Amém.
3: Ave Maria, cheia de graça, o Senhor é convosco. Bendita sois vós entre as mulheres. Bendito é o fruto do vosso ventre, Jesus.
1: Santa Maria, Mãe de Deus, rogai por nós, pecadores, agora e na hora de nossa morte. Amém.
3: Ave Maria, cheia de graça, o Senhor é convosco. Bendita sois vós entre as mulheres, bendito é o fruto do vosso ventre, Jesus.
1: Santa Maria, Mãe de Deus, rogai por nós, pecadores, agora e na hora de nossa morte. Amém.
3: Ave Maria, cheia de graça, o Senhor é convosco. Bendita sois vós entre as mulheres, bendito é o fruto do vosso ventre, Jesus.
1: Santa Maria, Mãe de Deus, rogai por nós, pecadores, agora e na hora de nossa morte. Amém.
3: Glória ao Pai, ao Filho e ao Espírito Santo.
1: Como era no princípio, agora e sempre, por todos os séculos dos séculos. Amém. Ó meu Jesus,
3: perdoai-nos e livrai-nos do fogo do inferno.
1: Levai as almas todas para o céu e socorrei principalmente as que mais precisarem da vossa misericórdia. Neste terceiro mistério, nós contemplamos a vinda do Espírito Santo sobre os apóstolos, reunidos com Nossa Senhora naquele cenáculo em Jerusalém. Vamos suplicar este fogo do Espírito Santo. Vai ficando de pé, o dia já vai despontando, quanta gente já se organizando, se arrumando para ir para o trabalho, para tantos desafios deste dia, mas você não vai só, vai cheio do Espírito Santo. E é o próprio Senhor que diz assim: eu vim atear fogo à terra. E o que desejo, senão que este fogo seja aceso, meus queridos. Eu vou repetir essa palavra: ou nos abrimos ao fogo do Espírito Santo, ou vamos queimar num outro fogo, o fogo do ódio, da indiferença. Este mundo está em chamas, como dizia Santa Teresa d'Ávila. Este mundo está em chamas, nas chamas da discórdia, o que nós estamos vendo, inclusive, na nossa nação. Nossa Senhora em Simbre já nos alertava de um perigo, de algo tão terrível na nossa nação. Irmão contra irmão. Quantas casas estão assim? A nossa nação está assim. E nós precisamos suplicar aquele que une, aquele que é o fogo do Espírito Santo. Pede então: eu vim atear fogo à terra. Reza.

Interessante, porque hoje nós meditamos também naquela febre do Padre Pio. Chegava a 52 graus, meus queridos, e o Padre Pio dizia que era aquela fornalha ardente do coração de Jesus que fazia com que ele queimasse. Era o fogo purificador, este fogo do alto, este fogo do céu, o fogo do amor de Deus. Pede este fogo do Espírito Santo, que venha derreter as geleiras do teu coração, que venha derreter as muralhas de toda divisão na tua casa e na tua vida. Pede este fogo do Espírito Santo, dizendo: vem, vem Espírito Santo, reza. Vem, vem, vem Espírito.

sentí.

vem inflamar os nossos corações. Vem Espírito Santo incendiar o meu coração. Vem Espírito Santo profetiza aqui. Vem Espírito Santo fazer nova todas as coisas. Reza mais uma vez no Espírito Santo.

0: por essa experiência de amor, por este fogo devorador, este fogo consumidor, fogo do Espírito Santo. Reza com confiança, dizendo: Pai nosso que estais nos céus, santificado seja o vosso nome, venha a nós o vosso reino, seja feita a vossa vontade, assim na terra como no céu.
1: O pão nosso de cada dia nos dai hoje, perdoai-nos as nossas ofensas, assim como nós perdoamos a quem nos tem ofendido. E não nos deixeis cair em tentação, mas livrai-nos do mal. Amém.
0: Ave Maria, cheia de graça, o Senhor é convosco. Bendita sois vós entre as mulheres. Bendito é o fruto do vosso ventre, Jesus.
1: Santa Maria, Mãe de Deus, rogai por nós, pecadores, agora e na hora de nossa morte. Amém.
0: Ave Maria, cheia de graça, o Senhor é convosco. Bendita sois vós entre as mulheres. Bendito é o fruto do vosso ventre, Jesus.
1: Santa Maria, Mãe de Deus, rogai por nós, pecadores, agora e na hora de nossa morte. Amém.
0: Ave Maria, cheia de graça, o Senhor é convosco. Bendita sois vós entre as mulheres. Bendito é o fruto do vosso ventre, Jesus.
2: Santa Maria, Mãe de Deus, rogai por nós, pecadores, agora e na hora de nossa morte. Amém.
0: Ave Maria, cheia de graça, o Senhor é convosco. Bendita sois vós entre as mulheres. Bendito é o fruto do vosso ventre, Jesus.
2: Santa Maria, Mãe de Deus, rogai por nós, pecadores, agora e na hora de nossa morte. Amém.
0: Ave Maria, cheia de graça, o Senhor é convosco. Bendita sois vós entre as mulheres. Bendito é o fruto do vosso ventre, Jesus.
1: Santa Maria, Mãe de Deus, rogai por nós, pecadores, agora e na hora de nossa morte. Amém.
0: Ave Maria, cheia de graça, o Senhor é convosco. Bendita sois vós entre as mulheres. Bendito é o fruto do vosso ventre, Jesus.
1: Santa Maria, Mãe de Deus, rogai por nós, pecadores, agora e na hora de nossa morte. Amém.
0: Ave Maria, cheia de graça, o Senhor é convosco. Bendita sois vós entre as mulheres. Bendito é o fruto do vosso ventre, Jesus.
1: Santa Maria, Mãe de Deus, rogai por nós, pecadores, agora e na hora de nossa morte. Amém.
0: Ave Maria, cheia de graça, o Senhor é convosco. Bendita sois vós entre as mulheres. Bendito é o fruto do vosso ventre, Jesus.
1: Santa Maria, Mãe de Deus, rogai por nós, pecadores, agora e na hora de nossa morte. Amém.
0: Ave Maria, cheia de graça, o Senhor é convosco. Bendita sois vós entre as mulheres. Bendito é o fruto do vosso ventre, Jesus.
1: Santa Maria, Mãe de Deus, rogai por nós, pecadores, agora e na hora de nossa morte. Amém.
0: Ave Maria, cheia de graça, o Senhor é convosco. Bendita sois vós entre as mulheres. Bendito é o fruto do vosso ventre, Jesus.
1: Santa Maria, Mãe de Deus, rogai por nós, pecadores, agora e na hora de nossa morte. Amém.
0: Glória ao Pai, ao Filho e ao Espírito Santo.
1: Como era no princípio, agora e sempre, por todos os séculos dos séculos. Amém.
0: Ó meu Jesus,
1: perdoai-nos e livrai-nos do fogo do inferno. Levai as almas todas para o céu e socorrei principalmente as que mais precisarem da vossa misericórdia.
0: Quarto mistério, contemplamos a assunção de Nossa Senhora ao céu. Rezemos.
3: Pai nosso que estais no céu, santificado seja o vosso nome. Venha a nós o vosso reino, seja feita a vossa vontade, assim na terra como no céu.
0: O pão nosso de cada dia nos dai hoje, perdoai-nos as nossas ofensas, assim como nós perdoamos a quem nos tem ofendido. E não nos deixeis cair em tentação, mas livrai-nos do mal. Amém.
3: Ave Maria, cheia de graça, o Senhor é convosco. Bendita sois vós entre as mulheres, bendito é o fruto do vosso ventre, Jesus.
0: Santa Maria, Mãe de Deus, rogai por nós, pecadores, agora e na hora de nossa morte. Amém.
3: Ave Maria, cheia de graça, o Senhor é convosco. Bendita sois vós entre as mulheres, bendito é o fruto do vosso ventre, Jesus.
0: Santa Maria, Mãe de Deus, rogai por nós, pecadores, agora e na hora de nossa morte. Amém.
3: Ave Maria, cheia de graça, o Senhor é convosco. Bendita sois vós entre as mulheres. Bendito é o fruto do vosso ventre, Jesus.
0: Santa Maria, Mãe de Deus, rogai por nós, pecadores, agora e na hora de nossa morte. Amém.
3: Ave Maria, cheia de graça, o Senhor é convosco. Bendita sois vós entre as mulheres. Bendito é o fruto do vosso ventre, Jesus.
0: Santa Maria, Mãe de Deus, rogai por nós, pecadores, agora e na hora de nossa morte. Amém.
3: Ave Maria, cheia de graça, o Senhor é convosco. Bendita sois vós entre as mulheres. Bendito é o fruto do vosso ventre, Jesus.
0: Santa Maria, Mãe de Deus, rogai por nós, pecadores, agora e na hora de nossa morte. Amém.
3: Ave Maria, cheia de graça, o Senhor é convosco. Bendita sois vós entre as mulheres. Bendito é o fruto do vosso ventre, sempre, Jesus.
0: Santa Maria, Mãe de Deus, rogai por nós, pecadores, agora e na hora de nossa morte. Amém.
3: Ave Maria, cheia de graça, o Senhor é convosco. Bendita sois vós entre as mulheres, bendito é o fruto do vosso ventre, Jesus.
0: Santa Maria, Mãe de Deus, rogai por nós, pecadores, agora e na hora de nossa morte. Amém.
3: Ave Maria, cheia de graça, o Senhor é convosco. Bendita sois vós entre as mulheres, bendito é o fruto do vosso ventre, Jesus.
0: Santa Maria, Mãe de Deus, rogai por nós, pecadores, agora e na hora de nossa morte. Amém.
3: Ave Maria, cheia de graça, o Senhor é convosco. Bendita sois vós entre as mulheres, bendito é o fruto do vosso ventre, Jesus.
0: Santa Maria, Mãe de Deus, rogai por nós, pecadores, agora e na hora de nossa morte. Amém.
3: Ave Maria, cheia de graça, o Senhor é convosco. Bendita sois vós entre as mulheres, bendito é o fruto do vosso ventre, Jesus.
0: Santa Maria, Mãe de Deus, rogai por nós, pecadores, agora e na hora de nossa morte. Amém.
3: Glória ao Pai, ao Filho e ao Espírito Santo.
0: Como era no princípio, agora e sempre, por todos os séculos, dos séculos. Amém.
3: Ó meu Jesus, perdoai-nos e livrai-nos do fogo do inferno. Levai as almas todas para o céu. E socorrei principalmente as que mais precisarem da vossa misericórdia.
0: Neste quinto mistério, nós contemplamos a coroação de Nossa Senhora como Rainha do Céu e da Terra. Vamos rezar em ação de graças. E quando eu contemplo hoje, acredito que passa um filme também na cabeça do seu Almi. Quando vê essas crianças, as fotos aqui, todas fardadas, alimentadas, banhadas. Mas para que hoje tivesse essa estrutura, quanta coisa aconteceu, não é, seu Almi? Quantas dificuldades.
4: Sim, sim, e que Deus me abençoe, a Jacirene hoje, que está à frente, né? Eu sou o presidente, ela é minha presidente. Isso aqui para mim foi um presente que Nosso Senhor me deu, muito competente, honesta. Para você ter ideia, há uns 8 anos, não se lembra assim a data, eu estava em São Paulo, eu disse, Jacirene, vou voltar daqui de São Paulo para ir, porque eu só deixei R$1.000 para não, fica em São Paulo, que eu tenho aqui, eu vendi umas, eu tenho 4.000 aqui, pode ficar mesmo, fica em São Paulo. Ela é muito direita, foi isso aí, eu peguei minha confiança. Agradecer a contadora da creche, Dona Maria Luísa, que ela é voluntária da creche também. Muito obrigado, que Deus abençoe.
0: E teve algum momento que o senhor chegou a pensar que não ia dar certo?
4: Sim, sim, sim.
0: Teve algum momento difícil?
4: Sim, sim. Assim como eu já estou de idade, passei a responsabilidade mais para ela, que eu sou o fundador, mas ela está à frente, uma pessoa muito competente, funcionário todos em dias. Sim, já cheguei. A gente já chegou, eu e ela, principalmente. Agora mesmo no São João, mesmo, nós estávamos com dificuldade dos alimentos.
0: Mas
4: aí Deus
0: certo,
4: chegou essa
0: né?
4: bênção de vocês. Agora essa casa, de, essa casa aqui, o Instituto traz uma, traz uma paz para a pessoa. Isso aqui é uma paz. Isso aqui é a casa de Deus.
0: Bendito seja Deus, que bom. O seu homem partilhava que ia chegando São João das Crianças e não tinha, não é, Jaci? Não tinha comida,
5: sim,
0: não tinha o que dar para aquelas famílias.
5: Íamos começar uma campanha, né, de arrecadação de alimento. Assim, a gente foi pego, foi uma surpresa maravilhosa, foi bênção de Deus.
0: E aí, de
5: deu
0: repente...
5: para suprir a festa que a gente dá e ainda deu para ficar lá na instituição.
0: Tava chegando o meio do ano e as crianças têm um recesso, então elas mandam uma cesta básica para as famílias, são bem carentes. E não tinha as comidas, não é? Essas cestas. E o exército de São Miguel chegou bem naquele mês com a consagração da diocese de Aracaju. E chegou de repente, o céu me disse, e aquelas cestas, as comidas, e deu para ajudar todas, mais de 100 famílias, e ainda sobrou. Essa confiança na providência, não é? Bendito seja Deus. Reza esse mistério, nós colocamos a creche, né, do seu Almi, em todos quantos trabalhos hoje, por aí afora, de pessoas que acreditaram naquele sonho, acreditam em Deus, e o quanto tem realizado. Olha para o que você tem hoje nas suas mãos, e não diga que é pouco não, porque, como eu falava ontem, né, o oceano, Santa Teresa de Calcutá dizia isso, o oceano é feito de pequenas gotas, então nunca diga que a sua gota, ela é pequena demais ou insuficiente, porque Deus precisa desta gota, né? Deus precisa de cada tijolo, Deus precisa de cada ação concreta. O que nós estamos esperando? Deixa essa pergunta hoje te provocar. Pai nosso que estais nos céus, santificado seja o vosso nome, venha a nós o vosso reino, seja feita a vossa vontade, assim na terra como no céu.
1: O pão nosso de cada dia nos dai hoje, perdoai-nos as nossas ofensas, assim como nós perdoamos a quem nos tem ofendido.
3: e não nos deixeis cair em tentação, mas livrai-nos do mal. Amém.
0: Ave Maria, cheia de graça, o Senhor é convosco. Bendita sois vós entre as mulheres. Bendito é o fruto do vosso ventre, Jesus.
3: Santa Maria, Mãe de Deus, rogai por nós, pecadores, agora e na hora de nossa morte. Amém.
0: Ave Maria, cheia de graça, o Senhor é convosco. Bendita sois vós entre as mulheres. Bendito é o fruto do vosso ventre, Jesus.
3: Santa Maria, Mãe de Deus, rogai por nós, pecadores, agora e na hora de nossa morte. Amém.
0: Ave Maria, cheia de graça, o Senhor é convosco. Bendita sois vós entre as mulheres. Bendito é o fruto do vosso ventre, Jesus.
3: Santa Maria, Mãe de Deus, rogai por nós, pecadores, agora e na hora de nossa morte. Amém.
0: Ave Maria, cheia de graça, o Senhor é convosco. Bendita sois vós entre as mulheres. Bendito é o fruto do vosso ventre, Jesus.
3: Santa Maria, Mãe de Deus, rogai por nós, pecadores, agora e na hora de nossa morte. Amém.
0: Ave Maria, cheia de graça, o Senhor é convosco. Bendita sois vós entre as mulheres. Bendito é o fruto do vosso ventre, Jesus.
3: Santa Maria, Mãe de Deus, rogai por nós, pecadores, agora e na hora de nossa morte. Amém.
0: Ave Maria, cheia de graça, o Senhor é convosco. Bendita sois vós entre as mulheres. Bendito é o fruto do vosso ventre, Jesus.
3: Santa Maria, Mãe de Deus, rogai por nós, pecadores, agora e na hora de nossa morte. Amém.
0: Ave Maria, cheia de graça, o Senhor é convosco. Bendita sois vós entre as mulheres. Bendito é o fruto do vosso ventre, Jesus.
3: Santa Maria, Mãe de Deus, rogai por nós, pecadores, agora e na hora de nossa morte. Amém.
0: Ave Maria, cheia de graça, o Senhor é convosco. Bendita sois vós entre as mulheres. Bendito é o fruto do vosso ventre, Jesus.
3: Santa Maria, Mãe de Deus, rogai por nós, pecadores, agora e na hora de nossa morte. Amém.
0: Ave Maria, cheia de graça, o Senhor é convosco. Bendita sois vós entre as mulheres. Bendito é o fruto do vosso ventre, Jesus.
3: Santa Maria, Mãe de Deus, rogai por nós, pecadores, agora e na hora de nossa morte. Amém.
0: Ave Maria, cheia de graça, o Senhor é convosco. Bendita sois vós entre as mulheres. Bendito é o fruto do vosso ventre, Jesus.
3: Santa Maria, Mãe de Deus, rogai por nós, pecadores, agora e na hora de nossa morte. Amém.
0: Glória ao Pai, ao Filho e ao Espírito Santo.
3: Como era no princípio, agora e sempre, por todos os séculos dos séculos. Amém.
0: Ó meu Jesus,
3: perdoai-nos,
0: livrai-nos do fogo do inferno, levai as almas todas para o céu, e socorrei principalmente as que mais precisarem da vossa misericórdia. Salve, Rainha, Mãe de Misericórdia, vida, doçura, esperança, nossa salve. A vós bradamos, degredados filhos de Eva, a vós suspiramos, gemendo e chorando neste vale de lágrimas. Eia, pois, advogada nossa, esses vossos olhos misericordiosos a nós volvei. E depois desse desterro, mostrai-nos Jesus, bendito fruto do vosso ventre, ó clemente, ó piedosa, ó doce, sempre Virgem Maria. Rogai por nós, Santa Mãe de Deus,
3: para que sejamos dignos das promessas de Cristo.
0: Meus queridos, recebamos a bênção do Santíssimo Sacramento. Graças e louvores se deem a todo momento
3: ao Santíssimo e Diviníssimo Sacramento.

0: Hoje celebrando, não é, a natividade, o nascimento de Nossa Senhora. Olha que dia bonito que Deus traz vocês aqui. Pois é, dia de Nossa Senhora, a natividade, o nascimento de Nossa Senhora. Seu Almir está dizendo aqui também, né, que a Nossa Senhora dá piedade. Eu sei que hoje é dia da natividade de Nossa Senhora. E hoje, inclusive, gente, nesse dia 8, então, nós vamos começar a novena, uma nova campanha, a novena milagrosa de Pompeia, que é inclusive a devoção do Padre Pio. O Padre Pio tinha uma devoção particular à Nossa Senhora. O título que ele invocava, Nossa Senhora, era Nossa Senhora do Rosário de Pompeia. Inclusive, aos 14 anos, o Padre Pio vai até o santuário de Pompeia em peregrinação e ele indica aos seus filhos que nos casos mais desesperados rezem a novena milagrosa de Pompeia. Então hoje...
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Senhor, no silêncio deste dia que amanhece, venho pedir-te a paz, a sabedoria e a força. Quero hoje, Pai, olhar o mundo com os olhos cheios de amor. Quero ser paciente, compreensivo, manso e prudente.

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Eita coisa boa! É o seguinte, bom dia, bom dia, bom dia! Olha, muito bom dia, ouvintes! Agora já são 6 horas mais 5 minutos, 6 e 5, deixa comigo, Thales Tavares. Até às 7 da manhã eu acompanho você, ouvinte. Pode ligar e participar então. 037-3521-2400. Hoje, terça-feira, manhã de terça-feira, já é dia 6, dia 8, dia 8. 8 de setembro do ano 2026. Eu falo sempre, ouvinte, agradeça a Deus por tudo, muita paz, muita saúde em sua vida. Tá aniversariando hoje? Tá aniversariando? Parabéns, felicidades, tá bom? Ouvinte, amigo, ouvinte querido. Deixa eu ver o zap aqui, vários.

0: Ouvintes já ligando, participando, mandando a sua mensagem. Isso é bom demais, com certeza. 6:06, 6:06. Alô, Preto. Bom dia, Preto, na Casa de Carne Santa e de Virgens. Preto, obrigado, amigão, pela audiência, companheiro. Obrigado você pela sintonia, viu, Preto? Alô, Loureiro. Bom dia, Loureiro. Obrigado pela audiência, amigão. Daqui a pouquinho eu atendo você, Loureiro. Abração também ao meu amigão. Alô, Lalado. Lalado, filho Éder. No Santa Marta, lá, lá, tá pedindo Jacó e Jacózinho, João Bobo, segura então. Chegando a primeira, Canarim e Passarinho, Mulher de Coração de Pedra.
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0: isso aí, agora já são 6 horas e 17 minutos, a hora vai passando, ouvinte, bom dia, 6 horas e 17, é a sua manhã sertaneja, comigo Thales Tavares, até as 7 da manhã, eu acompanho você, ouvinte. Tá aí, música chonada, cantaram bonito, João Marcos e Maurício, fã número 1. Antes, Jacó e Jacózinho, João Bobo e também Canário e Passarinho, Mulher Coração de Pedra. Deixa eu ver o zap. Alô, João Paulo, bom dia, João Paulo. Grande amigão João Paulo aí na serralheria Nossa Senhora do Rosário. Ô, João Paulo, obrigado pela audiência, amigão. Obrigado vocês pela sintonia aí pertinho do BH. Eita, coisa boa. Alô, meu amigão João Paulo na serralheria aí, ó. Bom dia também, João Paulo, toda a equipe aí, obrigado a vocês pela audiência, obrigado pela sintonia na serralheria Mundo Novo, pertinho do BH. O João Paulo ligou e pediu A Força do Amor com Lady Laura. Deixa eu ver direitinho aqui o zap, são vários ouvintes ligando, participando, mandando a sua mensagem, isso é bom demais. Alô, Cidinha, bom dia, Cidinha, lá em Santa Gertrudes, lá em São Paulo. Cidinha, obrigado pela audiência, obrigado mesmo pela sintonia, bom dia, deixa eu ver o zap aqui. Meu amigão José, alô, José Moreira, bom dia, Zé Moreira, obrigado pela audiência, Zé.
1: Oi, meu amigo Tardo, bom dia, tudo bem com você, amigo? Tô bem, graças a Deus, tô aqui na cidade. Você pode rodar aí pra nós, é Eu e a Lua. Obrigadão, um abraço pra você, tenha um bom dia.
0: Bom dia, Zé Moreira, sim, Eu e a Lua com o Teobaldo Sampaio, tá bom? 6 horas e 19 agora, segura.

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2: É isso aí, agora já são 6 horas e 29 minutos. A hora vai passando, ouvinte. Bom dia, 6 horas e 29 a sua Manhã Sertaneja. Comigo, Thales Tavares, até as 7 da manhã, eu acompanho você, ouvinte. Manhã gostosa, hein? Gostosa de terça-feira. Hoje, terça-feira, já é dia 8 de setembro do ano 2026, ouvinte. Lembrando vocês, ó, DJ Alex, alô DJ Alex, bom dia, grande amigão DJ Alex. Lembrando que agora é o seguinte, lá no Milênio, esse é um sucesso lá no Milênio, pessoal. Dia 10 de outubro, em Balos de sábado à noite, com ele, DJ Alex, a partir das 21h01. Vai ser demais, com certeza, hein? 6 horas mais 30 minutos, 6h30. Lembrando vocês que é o seguinte, atenção, trido de festa de Nossa Senhora da Piedade. Olha só, com Maria aos pés da cruz, somos chamados à fé e à esperança, de 12 a 15 de setembro. Dia 12, sábado, olha só pessoal, responsável pela liturgia, Sagrado Coração de Jesus, às 19 horas. Dia 13, domingo, responsável pela liturgia, São Benedito, Grupo São Benedito, às 19 horas. Dia 14, segunda-feira, às 19 horas, responsável pela liturgia, é Nossa Senhora da Piedade, Bom Jesus da Cruz do Monte. Dia 15, terça-feira, 19 horas, Festa de Nossa Senhora da Piedade, procissão saindo da Cruz do Monte para a comunidade, tá bom? 6 horas mais 31 minutos, 6 horas mais 31, bom dia, muito bom dia, ouvinte amigo. Pode ligar e participar, 037-3521-2400. Deixa eu ver o zap aqui, vários ouvintes ligando e participando. Alô, meu amigão, o Loureiro, bom dia, Loureiro. Obrigado, Loureiro, pela audiência, Loureiro. Obrigado pela sintonia também, Toneco. Alô, Toneco Apolinário, bom dia, Toneco, gente boa, fala.
3: Meu amigo Thales Tavares, é Neco Ribeiro, ligado, um abraço, meu rei.
2: Abraço, Neco. Alô, Neco Ribeiro. Bom dia, Neco Ribeiro. Tá lá em Nova Serrana. Ô, Neco. Obrigado, amigão, pela audiência, companheiro Neco. Obrigado pela sintonia. Bom dia, amigo. 6 horas mais 32 minutos. 6 horas mais 32. Alô, Rodrigo. Bom dia, Rodrigo Elias. Obrigado, Rodrigo Elias, pela audiência, amigão. Obrigado você pela sintonia, Rodrigo Elias. Bom dia. Alô, Cidinha, Santa Gertrude, está pedindo Filho Adotivo com o Sérgio Reis. Cidinha, obrigado pela audiência, obrigado pela sintonia também, a Cidinha em Santa Gertrudes. Alô, Lúcio, bom dia, Lúcio, gente boa na comunidade São Cristóvão. Lúcio, obrigado pela audiência, amigão, obrigado pela sintonia também, grande amigo Lúcio. Deixa eu ver o zap, as mensagens chegando aqui. Alô, Dalmo, bom dia, Dalmo, grande ouvinte Dalmo, obrigado pela audiência, amigão, obrigado pela sintonia. Tá pedindo Na Sola da Bota com Rio Negro Solimões. Dalmo, obrigado pela sintonia, tá bom? Obrigado pela audiência também. Loureiro, bom dia, Loureiro. Gente boa demais. Abraço também o Gordo. A sua mãe Maria Xavier na ressaca. Bom dia, Gordo. Tá pedindo música chonada com, deixa eu ver direitinho aqui, o Mauro Ângelo e Silva. Franguinho na panela, né, Gordo? Obrigado pela audiência, amigão. Obrigado mesmo pela sintonia. São vários ouvintes ligando e participando. Alô, Sargento Mosaí, lá em Luz. Bom dia, Sargento, para a esposa Gisele. Tá pedindo música chonada, música linda. Quero falar com alguém, com Delmir e Delmon. Graças a Deus, vários ouvintes ligando, participando, mandando a sua mensagem. Isso é bom demais, com certeza. 6 horas mais 33 minutos agora, 6 horas mais 33. Segura então.

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2: É isso aí, agora já são 6 horas mais 54 minutos. Alô, Ailton Ferreira, bom dia, Ailton Ferreira. Obrigado pela audiência, Ailton. Obrigado pela sintonia, bom dia, Ailton Ferreira. Obrigado pela audiência, amigão. Obrigado pela sintonia. Também esposa Sãozinha, bom dia, bom dia. Alô, Cidinha, lá em Santa Gertrude, São Paulo, tá pedindo filho adotivo com Sérgio Reis. Cidinha, obrigado pela audiência, Cidinha, obrigado pela sintonia também, vai ouvir agora. Já são 6h54, alô, meu amigão, o Gerson, lá na oficina Santa Luzia, pertinho do Poço Rodão Cachucha. Bom dia, Gerson. Pessoal também, toda a equipe da JS Soluções Agropecuárias. Alô, Júnior Silva, bom dia, Júnior Silva. Segura aí.

0: É isso aí, agora já são 6 horas mais 58 minutos, 6 horas mais 58.
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0: Ouvinte, obrigado você que ligou, obrigado você que participou, tá bom? Eu volto amanhã cedinho às 6 da manhã com mais uma Manhã Sertaneja. Agora tem o horário eleitoral gratuito, depois tem o programa Fé e Esperança com o Padre Antônio. 9 horas tem ele, Cláudio Francis. 4h30 tem Rose Mesquita, 18 horas tem Hora do Ângelos, 18h10 tem o Fino da Bola, 8 horas da noite nosso amigão Everton Cordeiro. Alô Adriana Silva, bom dia Adriana Silva. Pessoal, até amanhã às 6 da manhã.

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30: 7:26, Jornal da Itatiaia. Hoje é terça-feira, 8 de setembro de 2026. Você está na companhia de Eustáquio Ramos e Fernanda Viegas. Muito bom dia para você que está sintonizado com a gente. Nós estamos ao vivo também no YouTube, no site, no aplicativo da Itatiaia, na Alexa, na TV a cabo e no canal 957 da Parabólica Digital. A partir de agora, toda a rede Itasati reunida para trazer os principais destaques de Minas, do Brasil e do mundo. E nós começamos com o trânsito.
0: Vazamento de água atinge a BR-040 na pista em direção a Sete Lagoas, próximo ao trevo da Ceasa, em Contagem, na região metropolitana. A Copasa ainda não informa se trata-se de um rompimento de adutora. A água atinge também o sentido Belo Horizonte. A reportagem entrou em contato com a Copasa e aguarda retorno. Direto da Central de Trânsito, Itatiaia Emive, repórter Isabela Gouveia.
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2: Minas Gerais terá uma terça-feira de céu parcialmente nublado, com pancadas de chuva e trovoadas isoladas no Noroeste, Central Mineira, Triângulo Mineiro, Alto Paranaíba e Sul-Sudoeste. Céu nublado, com possibilidade de chuva isolada no Jequitinhonha, Mucuri, Rio Doce e Zona da Mata. Demais regiões, céu nublado a parcialmente nublado, com possibilidade de chuva isolada. BH terá um dia de céu nublado a parcialmente nublado, com possibilidade de chuva. A temperatura terá uma ligeira elevação. A máxima hoje deve chegar aos 23 graus. Repórter Aline Neves.
3: 7:28. O presidente do Supremo Tribunal Federal cancela a reunião com representantes da OAB, a Ordem dos Advogados do Brasil, que trataria da crise no judiciário. De Brasília, ao vivo, o repórter João Pedro Melo tem os detalhes. Bom dia, João.
4: Oi, Stack. Bom dia a você, bom dia a todos que estão nos acompanhando. Reunião que seria nesta quarta-feira. O encontro tinha sido pedido pela própria entidade para discutir a crise que atinge o Supremo e estava previsto para reunir, além do presidente nacional da OAB, Beto Simonetti, os presidentes das 27 seccionais da ordem. Até agora não foi marcada uma nova data para essa reunião e Fachin justificou uma alta demanda nessa semana para cancelar esse encontro. A OAB tem acompanhado de perto os desdobramentos do caso envolvendo os ministros Alexandre de Moraes e André Mendonça e o caso, claro, relacionado ao Banco Master. Nos últimos dias, seccionais da ordem adotaram posições duras, inclusive a OAB do Paraná aprovou um pedido de afastamento cautelar de Moraes e também defendeu que o Procurador-Geral da República, Paulo Gonê, seja considerado suspeito em processos relacionados a esse caso. Já o Conselho Federal da OAB afirmou que defende uma apuração rigorosa e isenta dos fatos com respeito ao devido processo legal, além da ampla defesa e a presunção de inocência. Bom, esse cancelamento da reunião acontece também depois de uma manifestação de ex-ministros e ex-presidentes do Supremo que divulgaram uma carta classificando o momento como uma das mais graves crises da história recente da corte e pediram a Fachin uma atuação para preservar a imagem e a estabilidade institucional do tribunal. De Brasília, João Pedro Melo.
2: 7:29.
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5: O candidato à presidência da República pelo Avante, Augusto Cury, afirmou que é favorável ao impeachment de ministros do Supremo Tribunal Federal, desde que irregularidades sejam comprovadas. A declaração foi dada durante sabatina à CNN Brasil.
6: Bom, eu sou a favor de impeachment, sim. Cometeu erro, ninguém deve ser isento de culpa, ninguém deve ser protegido, até porque todo colaborador público, seja eleito ou seja de carreira, é um funcionário do pagador de impostos. E o pagador de impostos, o contribuinte, quer justiça. Então, se o Alexandre de Moraes cometeu erros, se ficar provado, ele tem que ser impeachment. Ou então, deveria até ter a elegância dele mesmo sair para se defender, porque não é possível uma situação dessa onde o Brasil está colapsando nas suas instituições.
5: Cury foi sabatinado ontem pelos jornalistas Márcio Gomes e Edilene Lopes. O político foi o último de uma sequência de candidatos que foram sabatinados. Lula e Flávio não compareceram. No próximo compromisso eleitoral, a Itatiaia e a CNN Brasil vão integrar um pool de emissoras do consórcio Momento da Decisão para a realização de um debate presidencial no dia 14 de setembro aqui na capital paulista, mas com transmissão de vários veículos para todo o Brasil. De São Paulo, repórter Mardélio Couto.
2: 7:31.
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7: Bom dia! Dia 8 de setembro e nós estamos aqui, brasileiros e brasileiras, cientes de que temos uma pátria e que ela é nossa, mas que estamos passando por uma crise sem precedentes na história do judiciário. E muita coisa tem que ser passada a limpo, no judiciário, no legislativo que é quem pode, inclusive, colocar freios no judiciário, porque quem está no legislativo são aqueles que receberam o nosso voto. O Congresso Nacional, o Senado do Brasil, é que pode falar por nós. Estamos em um período eleitoral. Como que as coisas acontecem de uma forma para que a gente abra a consciência da cidadania? E sem essa consciência da cidadania, sem os poderes funcionarem de uma forma harmônica em prol da sociedade brasileira, nós não teremos um ambiente propício ao trabalho. A gente quer produzir, a gente quer ser feliz, a gente quer melhorar a nossa condição de vida, a condição de vida da nossa família, a condição de vida das nossas cidades, do nosso estado, do nosso país. Mas se os poderes não nos representarem, nós ficamos completamente órfãos da democracia e da república. Precisamos cobrar atitudes republicanas e precisamos sim ir em frente e colocar e passar a limpo toda essa crise. Eu estou falando tudo isso porque quarta-feira lideranças da indústria e do mercado financeiro vão fazer uma reunião com juristas para elaborarem propostas de aperfeiçoamentos institucionais no judiciário. Rita Mundim, para a Rádio Itatiaia.
31: 7:34. Policial suspeito de feminicídio é preso durante velório da esposa em São Paulo. Da capital paulista, ao vivo, o repórter Yuri Cavalieri tem os detalhes. Bom dia, Yuri.
8: Bom dia, Eustáquio. Exatamente, o policial militar Vinícius Costa Silva, de 26 anos, foi detido em pleno velório, suspeito pela morte da mulher, Larissa da Cruz Morata, de 29 anos. Ele chegou ao local, mas a família da vítima não permitiu que o PM entrasse para participar da cerimônia. A Polícia Civil apontou que a prisão do policial militar foi decretada após exames necroscópicos identificarem incoerências em relação à trajetória do projétil e à forma como a vítima morreu. A Larissa foi encontrada morta com um tiro na cabeça dentro de casa na cidade de Embu das Artes, na Grande São Paulo, no domingo. Ela foi localizada no banheiro do imóvel, ao lado da arma de fogo do marido. Larissa era radiologista e trabalhava em uma farmácia administrada por ela e pelo marido. Em depoimento, familiares dela afirmaram não acreditar na versão apresentada pelo soldado de que teria sido suicídio e contestaram essa hipótese. Segundo a avó de Larissa, a jovem enviou uma mensagem por volta das 9 da manhã do domingo, dizendo que havia se separado do policial. E ela, depois, às 11 da manhã, foi encontrada morta. As investigações continuam. Eustáquio Ramos e Fernanda Viegas.
30: Obrigada, Yuri Cavalieri, ao vivo de São Paulo, 7:35. Daqui a pouco, Cleitinho muda discurso e apoia e aponta apoio a outros nomes para o Senado em Minas.
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4: Agora, 7:38, uma nova pesquisa Nexus BTG, divulgada agora há pouco, mostra o presidente Lula, do PT, em empate técnico com Flávio Bolsonaro, do PL, Augusto Cury, do Avante, e Ronaldo Caiado, do PSD, em possíveis disputas de segundo turno para a presidência.
5: Contra Flávio Bolsonaro, Lula aparece com 45%, enquanto o senador tem 46%. Augusto Cury registra 45% contra 43% do petista. Já Ronaldo Caiado tem 43% enquanto Lula marca 46%.
4: Já contra Romeu Zema, do Novo, o presidente aparece à frente do ex-governador de Minas por 47% a 40%, e de Renan Santos, do Missão, por 47% a 39%.
5: A pesquisa ouviu 2.002 eleitores entre sexta-feira e ontem. A margem de erro é de 2 pontos percentuais e o nível de confiança é de 95%.
4: 7:39. O senador e candidato ao governo de Minas, Cleitinho Azevedo, do Republicanos, muda o discurso sobre as alianças ao Senado e passa a apoiar outros dois nomes na disputa.
6: Após o senador e candidato ao governo de Minas, Cleitinho Azevedo, do Republicanos, o irmão gêmeo dele, ex-prefeito de Divinópolis e candidato a deputado federal, Gleidson Azevedo, do mesmo partido, anunciou publicamente o apoio à candidatura do deputado federal Domingos Sávio, do PL, para o Senado por Minas. Em entrevista nesta segunda, ele afirmou que o apoio a Domingos Sávio é compartilhado também pelo outro irmão, deputado estadual e candidato à reeleição, Eduardo Azevedo. A declaração de Gleidson ocorre no mesmo dia em que Cleitinho também oficializou o respaldo a Domingos Sávio. Durante ato na Praça da Liberdade, nesse 7 de setembro, o senador e candidato ao Palácio Tiradentes pediu votos para o representante do PL e também para Marco Antônio Superman, do Partido Novo. O Republicanos, que é o partido de Cleitinho, não lançou um candidato ao Senado aqui em Minas Gerais. Nos últimos dias, Cleitinho fez acenos a diferentes nomes da direita na disputa. No domingo, apareceu ao lado de Marcelo Aro, do PP, em Belo Horizonte, e depois com o senador Carlos Viana, do PSD, em Santa Luzia. Nesta segunda-feira, durante as manifestações da direita na Praça da Liberdade, em Belo Horizonte, Cleitinho apontou Domingos Sávio e Marco Antônio Superman como os nomes prioritários dele para enfrentar o STF.
7: Eu acho que para enfrentar o STF como a gente quer, tem que ser os dois. Uma campanha, tem pessoas que vai lá, que é candidato, que faz agenda. Eu vou lá nessa agenda, tem outros candidatos. Isso é democracia. E eu espero que eu seja o candidato desse também. Eu espero que eles façam igual eu fiz aqui.
6: Domingos Sávio agradeceu o apoio de Cleitinho, falou que este apoio é recíproco e disse acreditar que o atual senador vai fazer um bom governo se for eleito de fato por Minas Gerais.
8: Não é novidade para mim, porque a gente é amigo de longa data, e o Cleitinho também recebe o nosso apoio, porque a gente sabe da pessoa boa que ele é, da pessoa do bem. Eu não tenho nenhum constrangimento de dizer aqui que a minha confiança no Cleitinho, como uma pessoa preparada, poderá fazer um grande governo em Minas Gerais.
6: Repórter Alan Passos.
5: Em nota, o candidato ao Senado, Marco Antônio Superman, que é do Partido Novo, comemora o reconhecimento feito pelo senador Cleitinho e diz que isso é resultado da trajetória construída nos últimos anos.
4: 7:41.
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5: Ô Berta, agora que eu queria que você analisasse, explicasse pra gente por que o apoio do senador Cleitinho é tão disputado nessa eleição por candidatos ao Senado, hein? Bom dia.
10: Bom dia, Eustáquio. Bom dia, Fernanda. Bom dia, amigos da Itatiaia. O senador Cleitinho, candidato do Republicanos ao governo de Minas, anunciou neste 7 de setembro seu apoio a dois candidatos que concorrem ao Senado Federal. O deputado federal Domingos Sávio, do PL, e o influenciador Marco Antônio Costa Superman, que é do Novo. Enquanto Domingos Sávio integra a chapa majoritária de Flávio Roscoe, candidato do PL ao governo de Minas, o Novo de Superman está na coligação que dá sustentação à reeleição do governador Matheus Simões, do PSD. Candidatos ao Senado estão em busca de aliados que possam lhes dar maior visibilidade e tração nesta eleição. Cada eleitor pode escolher dois nomes. Cleitinho é percebido como um cabo eleitoral com bom potencial para dar uma referência ao eleitor que está diante de um cardápio de 16 candidaturas ao Senado, das quais 6 são de legendas sem bancada, sem tempo de antena e neste momento não pontuam nas pesquisas de intenção de voto. Com esse movimento, Cleitinho se reposiciona descartando apoio antes indicado ao candidato Marcelo Aro do PP, que concorre em chapa avulsa da Federação União Progressista, coligada a Matheus Simões. Além do senador Carlos Viana Aro, na mesma coligação de Matheus Simões está o candidato Carlinho Moura do Avante. No campo bolsonarista, as principais candidaturas postas ao Senado são de Domingo Sávio, Superman e de Carlos Viana, que agora disputa o segundo voto bolsonarista com o candidato do Novo. No campo lulista, a ex-prefeita de Contagem, Marília Campos, do PT, é a principal referência. Ela integra a chapa majoritária ao governo encabeçada por Patrusa Ananias, do PT, onde também está candidata ao Senado Áurea Carolina, do PSOL. Ao centro político, o ex-governador e atual deputado federal Aécio Neves, do PSDB, que chegou à corrida pelo Senado na última hora, compõe a chapa majoritária de Alexandre Calil, do PDT. Aécio aposta no recall para conquistar o segundo voto de quem já definiu o primeiro e em acordos políticos que costura com ex-secretários de seu governo, inclusive Danilo de Castro, candidato a vice na chapa de Matheus Simões. Pelo MDB concorrem Arcanjo Pimenta e Manuel Carvalho. Berta Macaron para o Jornal da Itatiaia.
4: 7:44. Daqui a pouco, Rússia e Ucrânia voltam a trocar ataques em meio à tentativa de acordo de paz.
5: No futebol, começa hoje a briga por uma vaga na semifinal da Sul-Americana. Amanhã já tem um galo no campo.
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9: 7h46.
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9: Isabela Gouveia, você vem falando pra gente aqui no jornal sobre um vazamento na BR-040, a água invadiu a pista. E agora eu queria que você explicasse melhor quais os impactos disso no trânsito agora de manhã.
11: Pois é, Viegas, já tem impactos principalmente na própria 040 para quem segue no sentido Sete Lagoas, onde tinha esse vazamento de água de grandes proporções, lembrando que ele está às margens da 040, próximo ao trevo da Ceasa, em Contagem. Mas agora, a rua lateral à 040, a rua 4, no bairro Kennedy, em Contagem, também na Grande BH, está alagada, inclusive um veículo tentou passar por lá e não conseguiu, está agarrado no local. A Copasa ainda não se posicionou, a gente entrou em contato também com a Transcom para saber se vai ter alguma operação nessa região. Rua 4, então, motorista deve evitar. E na 040, para quem segue no sentido Sete Lagoas, trânsito bem complicado, já que os motoristas precisam reduzir a velocidade por conta da grande quantidade de água. 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Anota aí, Central01, direto da Central de Trânsito Itatiaia Emive, repórter Isabela Gouveia.
12: 7h48.
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12: Rússia e Ucrânia voltam a trocar ataques em meio às tentativas de avançar nas negociações para um acordo de paz.
9: A Rússia retomou os bombardeios contra Kiev poucas horas depois da saída de enviados dos Estados Unidos, que participaram de reuniões para tentar reabrir o diálogo entre os dois países.
12: Na capital ucraniana, ataques com mísseis e drones deixaram pelo menos 2 mortos e 10 feridos e encerraram uma pausa de 3 dias nos ataques contra Kiev.
9: 7h48.
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9: O assunto da vez é Sul-Americana. Hoje já sai aí um finalista. O Atlético fica de olho, porque amanhã entra em campo, não é isso, Natália Fiuza? Bom dia pra você.
13: Ei, Fernanda, bom dia para você também, a todos que nos acompanham aqui no Jornal da Itatiaia, confirmando 7h49. Nós estamos nesta semana ainda com os duelos de ida, abertura da fase quartas de final da Copa Sul-Americana. O Atlético, como você bem citava, joga amanhã contra o Santos, primeira partida na Vila Belmiro, às 19h, mas hoje nós já teremos outros dois brasileiros iniciando essa caminhada, buscando, quem sabe, uma vaga nas semifinais do torneio. O Vasco vai jogar na Colômbia contra o Santa Fé às 19h e o São Paulo vai jogar em Buenos Aires, na La Bombonera, às 21h30 contra o Boca Juniors. O Vasco, o São Paulo, o Santos e o Atlético são os representantes brasileiros nesta fase aí da Copa Sul-Americana. E amanhã nós teremos, portanto, o Atlético enfrentando mais um brasileiro. Havia passado pelo Bragantino, o desafio agora é contra o Santos. O técnico Eduardo Domingues fecha hoje na Cidade do Galo o time para esse enfrentamento de amanhã. E o repórter Paulo Azeredo traz também últimas atualizações sobre a situação do Cuejo, que pode deixar o Atlético rumo ao futebol russo. Não é isso, Paulo Azeredo, bom dia.
14: Alô, Nath Fiuza, bom dia pra você que tá ligado com a gente aqui no Jornal da Itatiaia. É isso mesmo, tá, Nath? Daqui a pouquinho o Atlético fecha a preparação pro jogo de quarta, amanhã, contra o Santos, 7 da noite, na Vila Belmiro. Galo treina agora pela manhã, depois tem o almoço e à tarde a viagem para a capital paulista, para São Paulo. Falando do time, o Atlético pode ter alguns reforços para esse jogo. Igor Gomes, Maicon e também Lianco. Jogadores devem ser oficializados como reforços hoje, porque ainda estavam na parte de transição do departamento médico para o campo. Entretanto, participaram de parte da atividade de segunda-feira e devem ser opções para o Barba Domingues amanhã contra o Santos. E nas próximas horas ou nos próximos dias, o Atlético pode ou não efetivar a venda de Tomás Coelho ao futebol russo. Com o Atlético, para o Jornal da Itatiaia, para o repórter Paulo Azeredo.
13: Tá certo, obrigada, Paulo Azeredo. Olha só, além da Copa Sul-Americana, nós estamos também numa semana de Libertadores e hoje nós já teremos o Fluminense em campo, às 7 da noite, enfrenta a Platense, um time argentino, jogo no Maracanã, também duelo de ida da fase quartas de final. Ao longo dos próximos dias, teremos Palmeiras, Flamengo, Corinthians, todos também disputando aí a Copa Libertadores. 26ª rodada do Campeonato Brasileiro foi fechada ontem com uma partida. Jogando no Barradão em Salvador, o Vitória derrotou o Grêmio por 1-0, gol de René no segundo tempo. O Cruzeiro terá os seus jogadores se reapresentando hoje na Toca da Raposa, já avisando seus dois próximos compromissos pelo Brasileirão. Dois jogos fora de casa, contra o Santos, depois contra o Vitória lá em Salvador. Não é isso, repórter Rubem Júnior?
15: O Cruzeiro se reapresenta agora pensando em dois duelos que terá fora de casa pelo Campeonato Brasileiro. Começando pelo Santos, no sábado, 9 horas da noite, na Vila Belmiro. E a tendência da manutenção do esquema que foi utilizado contra o Atlético Paranaense, tendo o meio campo um pouco mais reforçado com o Matheus Henrique. Falando sobre meia, no último domingo, o Cruzeiro teve Matheus Pereira atingindo a marca dos 12 gols na temporada, superando o ano de 2024, quando o atleta marcou 11 gols no ano. No departamento médico segue Jonathan Jesus e também o atacante Neizer, cortado do banco contra o Furacão. Tá certo? Bom dia!
13: Tá certo, Rubens. Bom dia. Muito obrigada pelas informações. Também teremos hoje a abertura da 27ª rodada da Série B do Campeonato Brasileiro com o Atlético em campo. Joga às 20h30 contra o Cuiabá, lá na Arena Pantanal. Também teremos às 21h, duelo entre Criciúma e Juventude no Heriberto Rios. Duelo aí na ponta da tabela, o líder contra o vice-líder. E hoje nós teremos no YouTube da Itatiaia transmissão de Liga dos Campeões da Europa. A partir de 3h45, a Itatiaia acompanha o duelo entre Real Madrid e Inter de Milão. A bola rola às 16h. É a primeira rodada dessa fase de Liga da Liga dos Campeões. 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As notícias do esporte com o Nath Fiuza. Volto com vocês aí no estúdio. Bom dia.
12: Bom dia, Nath. Ótimo trabalho para você. 7h53. Rápido intervalo. Na volta você acompanha. Fila de benefícios do INSS tem mais de 200 mil pedidos atrasados.
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1: 7h56, uma nova medida tenta acelerar a análise de aposentadorias e benefícios do INSS.
2: Mais de 200 mil pessoas estão com pedidos em atraso há mais de 45 dias na fila do INSS. O Senado aprovou recentemente medida provisória que busca diminuir as filas por aposentadorias e benefícios. A medida altera regras do programa de gerenciamento de benefícios para acelerar a análise de processos pendentes no INSS e também na Perícia Médica Federal. O advogado especialista em Direito Previdenciário, Ricardo Souza, avalia as mudanças.
3: A grande ação do governo para tentar reduzir essas filas, né, foi a criação do PGB, Plano de Gerenciamento de Benefícios, que foi instituído no início do ano de 2025, e ele trouxe algumas medidas muito interessantes, que a gente pode citar aqui. A primeira delas, instituição de bônus, né, de produtividade, tanto para os peritos quanto para os servidores do INSS que cumprirem determinadas metas relativas à análise dos benefícios. E também instituiu um prazo mínimo que era de 45 dias para a análise dos benefícios. O que a medida traz agora de alteração com relação a esse plano que já existia é a diminuição desse prazo de 45 dias para 30 dias, o que é bastante interessante para os segurados, né? E também ele coloca os benefícios de auxílio-doença, tanto o pedido inicial como a revisão do benefício, como questões de urgência e de prioridade.
2: Essas ações têm surtido efeito, de fato, na fila do INSS ou ainda elas não são suficientes?
3: Houve uma diminuição considerável da fila e o que o governo promete, né? Vamos verificar isso, porque a medida provisória tem validade até 31 de dezembro, é de regularizar essa fila até o final do ano. Ou seja, esse prazo máximo de análise deveria chegar aos 30 dias até o final do ano. E só mesmo na medida que elas forem implementadas, a gente vai verificar essa diminuição na prática ou não.
2: Repórter Giovana Meirelles.
1: 7h58.
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1: Uma nova pesquisa Real Time Big Data, divulgada agora há pouco, aponta o senador Cleitinho Azevedo, do Republicanos, na liderança da disputa pelo governo de Minas. O parlamentar aparece com 31% das intenções de voto, 14 pontos à frente do segundo colocado, Patrus Ananias, do PT, que tem 17%.
5: Na sequência aparecem Alexandre Calil, do PDT, com 12%.
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7: 7h59.

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6: 8:04. 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
2: Bom dia, meu ouvinte. Meus braços se abrem, quero aconchegar-me a você, pois o abraço, dizia alguém, une os corações. Tanto é que a gente abraça é o peito aí, o coração com o coração, meio assim de banda, né? Para significar. São modos de expressar que nós somos irmãos, andamos no mesmo impulso, temos os mesmos ideais. Enfim, o programa Fé e Esperança é com esta intenção que ele é feito. Aproximarmos-nos e dentro de um projeto de vida, olhando a vida, né, e ao mesmo tempo tendo um projeto em comum. E esse projeto em comum passa pela nacionalidade, pela pátria, passa pela cultura nossa, passa pela nossa história de formação do nosso país. Ainda ontem comemorávamos 204 anos, né, da independência do Brasil. Passa pela religiosidade, que é um componente do ser humano. Há muita gente que vive a decretar o fim da religião, vive a decretar o fim da religião, e é porque estão encantuados de porque todo mundo tem que dar uma resposta a si mesmo, para que existe nesse mundo, para onde que vai depois e da onde que veio. Todo mundo fica encantuado com essas questões. É da essência nossa um dia pensar nisso. E se não tem uma religião, e aí no caso uma fé, porque a religião é o arcabouço da fé. Arcabouço quer dizer aquilo que contém a fé e a manifesta também, uma vez que somos seres materiais, biológicos, psicológicos, etc. Então, o programa Fé e Esperança quer tocar nessas questões todas. E fazendo parte dessas questões todas, entra aquele aspecto que muita gente logo já fica com o pé atrás quando a gente fala que o homem é um ser político. Sem política, o homem não vive em sociedade com ninguém. Só se ele quiser viver isoladinho para lá, pronto. Mas aí ele nem dá conta de viver. Sozinho ninguém se basta. Em todos os sentidos. Ninguém se basta. Sozinho não. Só para radicalizar um pouco no argumento, só saber, perguntar a você mesmo se você pediu para nascer. Se você pediu. Se você tomou iniciativa. Ah, eu quero existir. Não tem cabimento essa pergunta. Então, demos a mão à palmatória. Sejamos sensatos e humildes. E racionais também. Para perceber que precisamos uns dos outros. Em tudo. Meu abraço. Eu acho que já deu para esquentar um pouquinho nossos corações. Entramos no mesmo ritmo, acredito. E vamos ao assunto do dia. Estou constantemente me servindo de documentos da igreja. Aliás, não tem como. Os documentos da igreja repercutem o evangelho. Repercutem o evangelho. O evangelho poderia ser considerado assim como uma semente, e dessa semente vai brotar muita coisa, que é a vida humana, que busca o sentido para a sua vida humana. E logo vai encontrar, que vai perceber, vai descobrir que a vida humana remete para a vida sobrenatural. Vida que transcende a isso aqui. Então, eu sempre me sirvo dos documentos da igreja, porque são sensatos, e há alguns, diríamos, mais sensatos ainda, porque fruto de concílios, fruto de sínodos, um conjunto de bispos da Igreja Católica. Né? Bispo é só da Igreja Católica, os outros são não. Piratearam o nome, aí estão aí se exibindo a modo de bispo, né? Que bispo? Nossa Senhora, atrapalha tudo. Dá esse título tão honrado a qualquer um charlatão aí. Inclusive o charlatão dos charlatães que do nosso Brasil, né? Foi o primeiro que se intitulou bispo. Ô peleja. Mas nossos bispos, eles não brincam em serviço. Debatem, grupos são formados, uns não concordam com o outro, num ponto, no outro e tudo. Na doutrina, não. Na doutrina, todo mundo é concorde. Pode ter até nuances, alguns detalhes na hora de entender a doutrina e afirmá-la por palavras e práticas, mas são coisas que não comprometem a doutrina. São pontos de vista ou percepções que um ou outro vai tendo, mas é por isso mesmo que existe o diálogo, o encontro, para na fidelidade ao que Jesus é e ensinou a igreja ir caminhando. Tanto é que de vez em quando, na igreja, já aconteceu historicamente, pedaços grandes de cristãos da igreja, não é? Se separaram da comunhão com Pedro. Isso existe até hoje. E a grande separação aí foi heresia total, é a separação do tempo do Lutero lá com a turma dele. Aí é heresia, embora tragam muita coisa que é correta, como a fé em Jesus Cristo, como Redentor e Mediador único entre Deus e os homens, é Jesus Cristo. É igual quando num terremoto ou numa avalanche, levou tudo, rebentou tudo, e alguém encontra lá algo que ficou preservado, no meio daquelas lamas e pedras e água, alguma coisa ficou preservada. É um milagre, o povo diz. Assim também, na avalanche das rebeldias religiosas, sempre misturadas com política. Sempre. Nunca houve uma rebeldia apenas mental, racional, teológica. Nunca. Houve, mas com o respaldo político. Inclusive a reforma protestante. Respaldo político. Senão, não ia para frente. Como vem há já 500 anos. A teimosia, né, de se separar daquilo que Jesus quis para a igreja. Enfim, a igreja católica sempre se sente responsável, ela é responsabilizada pelo próprio Jesus e é responsável pela prática e pela orientação das ovelhas de Cristo, que a igreja é que realiza sob assistência garantida do Espírito Santo, como Jesus mesmo prometera e cumpriu, enviando o Espírito Santo para a igreja não perder o rumo. Às vezes ela é empurrada para um lado, para o outro, tendências, mudanças no mundo, e isso influi, claro, até pegar o rumo ou equilíbrio outra vez, passa por vários momentos, vários pedaços, momentos de muita dor, como agora na igreja, não agora, desde 1988 ou por aí, quando houve uma rebeldia que vem até hoje. E outro dia esses rebeldes se manifestaram afrontosamente, mais uma vez. Mais uma vez. É a tal da Fraternidade São Pio X. Um grupo de pessoas da igreja, batizados, são católicos, mas que se rebelaram. Porque acha que o Papa está errado. A igreja do Concílio Vaticano II não é a igreja de Jesus. Uns argumentos assim que não dá para entender que pessoas sensatas argumentem assim. Não dá para entender. pontos de vista diferentes, às vezes até alguma contradição, às vezes até algum pequeno desvio. Isto é do processo humano. Mas, volto a dizer, o Espírito Santo lhes assistirá para que vocês não percam o rumo. Estarei com vocês todos os dias, até o fim dos tempos, falou Jesus. Então, meu ouvinte, faço todas essas colocações é para nós não pensarmos que os assuntos do dia que eu trato aqui é apenas uma notícia ou uma coisa de momento. Não é. A intenção não é, pode às vezes parecer, mas não é de momento. Se bem que o momento é um locus teológico. O momento também é um apoio para a teologia. O momento que estamos vivendo, e disso o Concílio Vaticano II, no documento chamado Gaudium et Spes, 1966, nesse documento Gaudium et Spes, a Igreja procurou olhar o mundo enquanto realidade sociológica, civil, política, econômica, de intercâmbio dos povos, dos países. A Igreja procurou ver isto para iluminar, para dar sugestões e diretrizes, iluminando com o Evangelho as realidades. E aí, veja a sabedoria e a sensatez de nossos bispos, encarregados de conduzir o povo à salvação eterna. Mas salvação eterna não é um repente, é na história, é no existencial de cada pessoa. Olhe só, permitam-me, eu vou ler um pedacinho aqui. Aliás, volto. Sou tão preocupado e desejoso que os católicos, sobretudo aqueles que têm tempo para estudar, para ler, gente que tem costume, né? Aprendeu a estudar. Eu sugiro que leiam esse documento. Aliás, todos os políticos deveriam ler o documento Gaudium et Spes. Deveria ler, se quer ser um político com todas as letras maiúsculas. Leiam. Você, vereador, leia. Você quer ser deputado depois, não é? Outros cargos. Você, deputado, leia. Você que quer ser senador, leia. Quer ser presidente da República, leia esse documento. Para você ser pessoa que possa ser levado a sério. E não um pitaqueiro aí, né? Só dando piruada, opinião, falando o que está errado, etc. Quando falando mal de quem está no governo, de um lado e do outro, no Estado, na prefeitura, no país. É fácil, mas você não sabe de nada. Você apenas é torcida, igual torcedor de futebol. Tudo é futebol, mas você tem o seu e acha que só o seu é que tem que ganhar, etc, etc, etc. Aí não tem como ir em frente, não tem como caminhar. É preciso, pois, ler. Agora, faço a pequena leitura. Diz assim o documento, é o número 73 do documento, que vai tratar justamente da comunidade, a vida da comunidade política. Diz assim: profundas transformações se verificam nos nossos dias, também nas estruturas e instituições dos povos, em consequência de sua evolução cultural, evolução econômica, evolução social. Então, há transformações, pois todas estas transformações têm grande influência na vida da comunidade política, especialmente no que se refere aos direitos e deveres de cada um no serviço da liberdade, no exercício da liberdade cívica, na promoção do bem comum, na estruturação das relações dos cidadãos entre si e o poder político. Hoje todo mundo dá opinião sobre a política. Por quê? As circunstâncias mudam. Quer uma circunstância forte? O celular. Hoje não são os comícios de rua que têm mais influência. Antigamente era. Fazia um churrasco, contratava cantor sertanejo. Isso já além de estar proibido. Porque quem tinha mais dinheiro impressionava mais. E fazia o povo votar na base do oba-oba, na base do circo e do pão. E aí não é um voto eficaz, lúcido. É só emoção. Então, hoje, com o celular, pronto. Só isso aí já caracteriza uma mudança de circunstância, de ambiente. Só o celular já basta para todo mundo entender que mudou. Enfim, a partir daí mesmo, então, nós somos chamados a ter mais lucidez. Porque se antes é quem ficava na televisão, ou quem ia para um comício de rua, outros encontros, hoje não precisa nem ir. É em casa que chegam as ideias, os convites, e aí a pessoa tem que tomar decisão. E para isto, para ela não ser arrastada, mas ter sensatez, ter consciência das coisas e responsabilidade, a pessoa precisa conhecer. Conhecer quem é a pessoa humana e conhecer aonde, como pessoa humana, eu quero chegar. Porque todo mundo quer chegar em algum lugar. Todo mundo. Até desde criança, a gente já manifesta isso. A criança, todo mundo espera que ela complete 7 anos. 3 anos. Não, 3 anos é... A criança fica esfuziante. É tanta coisa. E aí já anda para todo lado, já pula, já sobe, já cai. E pergunta muita coisa. Depois vem os 7 anos. A criança ali também já não é mais criancinha. Ela já começa a determinar algumas coisas. Mostra sua personalidade. E já tendo uso da razão. A razão já começa a funcionar aos 7 anos. Até antes, é claro, porque não é um repente. Né? Mas pelos 7 anos, a criança já vai à padaria. Ela já sabe comprar alguma coisa. Sabe dar recado. Né? E depois chega a adolescência. Aí pronto, é outra erupção na vida. A pessoa fica doidona, fica sofrida, umas ficam tristes, outras se rebelam. É um vulcão dentro daquele ser humano, que até então era uma menina bonitinha, vestia a roupa que a mamãe queria porque ela vestisse, cortava o cabelo do jeito que a mamãe queria, o filho também, enfim, adolescência. Em tudo isso, o homem vai mostrando que ele quer ir em frente. Ele quer ir em frente. Há um impulso inato na pessoa. É estar nela sempre. E sempre querendo gerar atos e procedimentos diante dos outros. E chega a juventude. Aí o rapaz já pensa até em trabalhar para ganhar dinheiro. Já vai pensando em casamento, em adquirir alguma coisa, e quer ir para frente, e sonha grande. Quer ir para o estrangeiro, que seja um país desenvolvido, para poder também participar. Enfim, somos assim. E aí, então, tudo isto chega ou se manifesta agora do modo responsável. E quando falo responsável, quer dizer, chega um momento da nossa vida em que nós somos cobrados por aquilo que fazemos. Nossa responsabilidade. Temos que prestar contas uns aos outros. É o estado adulto. O estado adulto, em que a pessoa já está total. Depois do adulto, vai ser mesmo o descer a montanha. Mas uma descida de construção, porque a descida da montanha traz a pessoa à realidade do que ela é. Passou pelas revoluções, convulsões e desafios da vida na idade descendo a montanha, então já seria a idade de idosos, a pessoa como que já vai até fazendo um apanhado do seu viver e apura o que foi bom e agradece e acha que cumpriu bem a missão, fica feliz, mas a missão não termina com a velhice, termina com a morte só, porque a velhice também é evangelho, tem nela os valores da vida que Cristo trouxe para nós. Enfim, meu ouvinte, saibamos, pois, olhar com olhos cheios de brilho a realidade política a qual somos chamados para influir, escolhendo pessoas parecidas com nós ou que têm um ideal, um projeto que confere bastante com o que eu também penso. Aí sim, aí dá certo. Aí teremos só gente honesta, porque você, ouvinte, é honesto. Você tem bons propósitos. Pena que eu não posso agora fazer uma análise política diante da campanha eleitoral que aí está. Mas, depois das eleições, vou falar alguma coisa nesse ponto. Como que o povo está querendo gente boa. O povo quer gente boa. Fico só por aqui para não me não dar nenhum pitaco, né? Porque não é o caso, não. Que nós acreditemos que podemos fazer a história transcorrer segundo os bons critérios, os bons propósitos, os bons ideais.

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1: O Evangelho de Nosso Senhor Jesus Cristo, que a Igreja apresenta a nossa meditação e reflexão, é o evangelista São Lucas, aliás, São Mateus, do versículo 1 ao 23º, de modo que é muito grande, não? Isto, capítulo 1, versículo 1 ao 23º. É que hoje eu quero motivar esse texto. A Igreja celebra hoje o aniversário de Nossa Senhora. Não tem o aniversário de Jesus, que a Igreja coloca no 25 de dezembro? É a Igreja que colocou. Ela não está mentindo, não. Tem gente que fala, a Igreja é falsa. Jesus não nasceu em 25 de dezembro, não. Não, ela mesma que fala que não nasceu, não. Ela comemora. É diferente. Ela comemora o aniversário de Jesus no dia do Sol, que era o principal rei dos pagãos do Império Romano. E a Igreja, os cristãos, sabiam que Jesus é o Sol. Não o Sol, o astro aí, né? Está lá bilhões de quilômetros longe da Terra. Não, mas é o simbolismo. O simbolismo do Sol para ter vida na Terra. O Sol pega a Terra toda. Assim Jesus é aquele que é o Senhor do mundo, da história. Então, muito sabiamente e pedagogicamente e teologicamente, a Igreja fala, Jesus nasceu no dia do Sol, no dia da estrela maior. Para os nossos olhos aqui, o Sol é a maior estrela, tem maiores do que o Sol. Quem estuda astronomia sabe disso. Então, a Igreja hoje, comemorando o aniversário de Maria, nesse 8 de setembro, ela, para mais uma vez falar do mistério da encarnação, que é o grande mistério, Deus se torna contido na pessoa humana, num ser humano, ser de contornos, de perímetro, ser que tem um tempo de duração. E aí, mais uma vez, o mistério. O Verbo eterno se reduz a um tempo histórico, numa pessoa, Jesus, que ao mesmo tempo que pessoa humana plena, é também Deus pleno, pleno. Assim nos diz a Sagrada Escritura. Então, hoje a Igreja lê a chamada genealogia. De onde veio Jesus? Na história. Porque Jesus, o Verbo encarnado, não foi um repente divino, não. Foi uma preparação na história. Preparação. Então, São Mateus escreve a genealogia, e São Mateus é judeu dos bons, hein? Ele é um judeu 10, que foi chamado por Jesus. Mateus, vem comigo. Ele foi. Não perdeu suas raízes judaicas, mas vai anunciar Jesus. E anunciar de tal modo a dizer, Jesus vem de Abraão. Vem de Abraão. E aí São Mateus, que bem conhecia a genealogia da sua raça, do seu povo, ele começa a escrever assim. Não vou ler toda a genealogia, vou dar um pulo depois, como até na liturgia a Igreja permite, no caso. Diz assim, São Mateus, livro da origem de Jesus Cristo, filho de Davi, filho de Abraão. Aí, São Mateus dá dois pulos. Pula para Davi, o grande rei de Israel, a quem Deus, com quem faz aliança, dizendo que é da descendência dele que viria o Messias. Então São Mateus pontua isto e dá outro pulo lá para Abraão. Abraão, o primeiro crente. Primeiro crente. Abraão que vai gerar um único filho, Isaac. Isaac que vai gerar dois filhos, Esaú e Jacó. Jacó que vai gerar 12 filhos. Naquele tempo contava só homens. A mulher não era contada, não. Era contada assim no varejo, né? Na totalidade ali. Mas não pontuava tanto. Então, somente para dizer, agora eu pulo sim para o versículo. O versículo 18 do mesmo texto de São Mateus diz assim: a origem de Jesus Cristo, agora já é a origem de Jesus, e não a genealogia de Jesus. Agora a origem de Jesus Cristo foi assim: Maria, sua mãe, estava prometida em casamento a José, e antes de viverem juntos, ela ficou grávida pela ação do Espírito Santo. José, seu marido, era justo e, não querendo denunciá-la, resolveu abandonar Maria em segredo. E enquanto José pensava nisso, eis que o anjo do Senhor apareceu-lhe em sonho e lhe disse: José, filho de Davi, não tenhas medo de receber Maria como tua esposa, porque ela concebeu pela ação do Espírito Santo. Ela dará à luz um filho, e tu, José, lhe darás o nome de Jesus, pois ele vai salvar o seu povo dos seus pecados. E arremata São Mateus dizendo: tudo isso aconteceu para se cumprir o que o Senhor havia dito pelo profeta Isaías: eis que a virgem conceberá e dará à luz um filho. Ele será chamado pelo nome de Emanuel, que significa Deus está conosco. Até aqui o Evangelho de Jesus. Pronto, é toda uma cadeia de sucessão para dizer que Jesus não foi um acaso divino na história humana. Não, Jesus é prometido desde o primeiro crente, já no paraíso, portanto antes de Abraão, referência a esse Salvador do mundo já está, quando na narração do Gênesis, a serpente que engana a Eva, engana o Adão, ela recebe uma sentença. É toda uma analogia, ouvinte. Não procuremos exatidão biológica e nem histórica. É uma analogia. Referências, bem dizer, mudando os papéis, mas que batem para lá e para cá. Conferem, se integram e traz a mensagem. Uma mulher lhe esmagará a cabeça, serpente. Tu não terás poder sobre ela. Esta mulher, na exegese inicial, é a igreja. A igreja. A igreja de Jesus, o demônio não tem poder sobre ela. A igreja de Jesus, é. Não me pergunte agora qual é a igreja de Jesus, agora. Para não embaralhar ou misturar alguma coisa. Mas a igreja é uma realidade que transcende também as realidades humanas materiais. Fala-se até em igreja celeste, mas ela é terrestre. É a igreja terrestre, é a essa que aí está. De vez em quando, de umas pessoas metidas a sabichonas, dizendo que Jesus não veio fundar religião nenhuma. Para quê? São pessoas, ironizando um pouco, são pessoas a favor do contrário, sabe? há pessoas que são a favor do contrário. Nunca a favor do certo, não. É do contrário. E aí complica tudo. Há um rapaz na política brasileira aí, e tem mais de um. Um rapaz, sim, é a favor do contrário. E enrola todo mundo na conversa dele. Porque ele joga para o outro a pergunta que o outro fez para ele. E assim, com o olho aberto e procurando medo da nocaute de argumento a outra pessoa. Ninguém aguenta conversar com esse rapaz. Ninguém aguenta. Ninguém. Não sei se tem alguém que aguente. Só se for do lado dele, pronto. Aí talvez aguente, como, né? Os bichos também, embora ferozes, aguentam viver um com o outro. Enfim, a mensagem cristã é encarnada. E São Mateus fez questão de passar por todos os antepassados, né, de Jesus Cristo para mostrar a linha do tempo da aliança que Deus fizera com Abraão até a plenitude quando vem Jesus, o Salvador. Aí terminou a genealogia. Agora é outra genealogia. É a genealogia da graça redentora a estabelecer entre os povos a comunhão e também continuando a missão de todos os povos serem salvos. E hoje, ao comemorar o aniversário de Nossa Senhora, a igreja, sim, ela vai destacar uma mulher descendente de Adão e Eva, descendente também de Adão, de Abraão. A descendência de Maria, de Abraão, ela acontece através de José. José. José é da tribo, é da descendência de Davi. José é na genealogia direta da tribo de Judá, que era o filho mais velho do Davi e que recebeu o cetro do comando. Judá. Judá, filho de Jacó, me desculpem. Filho de Jacó. E vai chegar até ao rei Davi e chegar até a José, que, coincidentemente, o pai de José, o esposo de Maria, também tinha o nome de Jacó. Nome de Jacó. Era o pai de José. Então, o Jacó era o avô de Jesus por parte do pai. Jacó. É outro Jacó, não é aquele lá, patriarca, né? Daqueles três famosos, Abraão, Isaac e Jacó. Tudo isso, meu ouvinte, são informações, mas são conexões. Tudo isto estabelece Maria no mistério redentor de Cristo, pois ela vai gerar o que vai salvar o mundo. E quem vai dar nome ao menino? José. Como era da praxe cultural, o pai é que dava o nome. A mãe também dava, mas o pai era o que dava o nome, sobretudo o primogênito, né? E o anjo dissera a José em sonho: você colocará nele o nome de Jesus, que significa aquele que vai salvar. Aniversário de Maria. Que beleza! Essa que trouxe a paz, trouxe o Salvador do mundo para nós. Temos que cantar parabéns para ela. Temos que cantar. Porque por ela nos veio o Salvador. E posso dizer também a salvação. Mas entendam, não é ela como poderosíssima, poderosíssima Jesus. Ele é o Salvador. Mas como que Jesus faz refluir para Maria aquilo que é a missão dele também. E ele vai falar isto com clareza lá no Calvário. Aí já é outro capítulo e grandiosíssimo, grandiosíssimo, porque Jesus estava no trono da redenção, que é a cruz, e foi ali do trono que ele proclamou que aquela mulher estava massagando a cabeça da serpente, porque ela é sem pecado. Por privilégio divino, em vista dos méritos de Cristo, sempre assim. Vamos cantar parabéns para Nossa Senhora hoje, rezando aquela oração dela: o Senhor fez em mim maravilhas, santo é o seu nome. Meu vinte, meditemos, alegremos-nos e, de oravante, todas as gerações me chamarão bem-aventurada. Todos vão bater palma para mim, mas porque Deus olhou para a minha humildade. O seu nome é santo. Eu sou privilegiada. O Senhor me chamou, me consagrou, me purificou, desde a concepção. Perguntaria alguém: não pode não? Deus não pode fazer o que ele quiser?

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1: Nossas comunicações e também avisos. Hoje, Santa Missa na comunidade de Nossa Senhora das Graças. É ali na Rua da Olaria até a Avenida Dr. Roberto. Uma boa comunidade, muita gente. Aliás, falar de boa comunidade é até uma redundância e desnecessária, pois. Porque toda comunidade cristã é só de gente boa mesmo. Gente tão boa que se sente pecadora. Se sente necessitada da graça de Deus. Reconhece, sem depressão, sem pessimismo, reconhece que precisa da misericórdia de Deus. E por isto é uma comunidade que tem misericórdia para com os outros. E há essas várias comunidades nos bairros, é justamente para isso. É uma porta aberta da misericórdia de Deus, para acolher todo mundo. E como temos que estar atentos a isto? Acolher todo mundo. Nossa! Dá uma alegria, eu sinto essa alegria muitas vezes. Nesse final de semana mesmo, experimentei mais uma vez como o povo é bom e como o povo busca as coisas de Deus, mesmo quem está emaranhado, né? Está assim meio enfraquecido na alma, mas busca. E nós temos que estar antenados, estar atentos para acolher. Então, hoje, a Santa Missa na comunidade Nossa Senhora das Graças. Amanhã é na comunidade de São Francisco. Também é ali para o lado, então já do Santo, descendo aqui para o lado da Panoli, lá da Pai, né, e para aquela região ali. É a comunidade São Francisco. Meu ouvinte, nós vamos encerrando, lembrando uma iniciativa da paróquia para arrecadar um pouco de dinheiro para os compromissos concretos. Não é para juntar, fazer fundo, né? Poupança, não é isto não. A economia na igreja acontece como numa casa. Gasta tudo com a casa. Sobra um tiquinho para depois comprar outra coisa. É assim. Na igreja, assim também. A igreja não é um banco. Não é um banco. Claro que o Vaticano tem um banco, porque ele é um Estado. Então, há um relacionamento financeiro também com o mundo e com todo mundo. Mas o banco é até um mal necessário para o modo do relacionamento comercial acontecer. Então, lá tem também. Tudo bem. Mas a igreja não tem banco. Outro dia tem uma igreja aí do Brasil, aliás, tem várias. Duas fundaram um banco, uma comprou um banco, outra fundou, né? E agora afundou. Fechou de repente. De repente. Por quê? Por quê? Não vou falar por quê agora. Então estão fazendo uma promoção, vendendo uns bilhetinhos, né? É uma oferta, é uma ação entre amigos. Uma palavra mais eufêmica, né? Mais suave. Ação entre amigos. Sou seu amigo, você vai me dar um presente, uma coisa, e eu vou lhe dar um dinheiro. Ação entre amigos. É, tá bom. O termo é esse, é meio espertinho, mas tá bom. O bilhete só R$10. Pouquinha coisa, né? É mesmo ajuda. Ajuda que todo mundo pode fazer. Tanto é que ninguém compra só um bilhete, até para correr o risco de ganhar alguma coisa, né? São duas oportunidades, são três, etc. E os prêmios são caseiros, né? É coisa familiar mesmo. Ação entre amigos. É caseiro. E o dia do sorteio vai ser dia 17 de outubro. E será lá na Igreja São Geraldo, que estará celebrando o seu padroeiro, São Geraldo. E como o sorteio não é complicado, é na base de tirar o cartãozinho lá num certo vasilha, né, grande, onde estão todos os bilhetes ali, uma mão vai tirando e pronto. Coisa alegre, transparente e que vai fazer muita gente feliz pelo presentinho que vai conseguir. Meu ouvinte, e quero concluir renovando o convite para irmos à Aparecida do Norte. Está chegando, dia 15 de outubro, que nós iremos. Você deseja ir? Temos lugares ainda. Dois ônibus cheios, bem dizer. E o outro também já está sendo ocupado. Você é convidado, é um bom passeio. É tudo gente de bons propósitos que vai junto. Todo mundo com espírito alegre, religioso, feliz que só. Muitos vão até para cumprir alguma promessa de visitar o santuário. Enfim, é uma bênção. Eu faço essa romaria, vou inteirar 53 vezes. E faço todos os anos. E sempre com o mesmo ardor, vendo ali o povo católico, que vai buscar se confessar, orar, participar da Eucaristia, conviver, ver o Brasil ali. Gente do Brasil inteiro ali está. É um céu. Meu abraço. Até amanhã, não é? Com fé e esperança, se Deus quiser. Até lá.

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7: 9:05. 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
6: Muito bom dia, para você. Muito obrigado pela companhia, obrigado pelo alto astral. Tô chegando por aqui no rádio mais uma vez. Mais um programa entrando no ar a partir de agora, 9 horas e 12 minutos. Eu tô aqui todo, tendo uma boa, tô ligado em você. Super terça-feira, abençoada, dia 8 do mês 9, ano 2026. Um abraço bem forte para você. Obrigado pela companhia, obrigado sempre pelo alto astral. Saiba que é um prazer imenso estar com você por aqui no rádio. Vamos juntos até 11:30 da manhã, tocando milhar de tudo. 11:30 tem o Rádio Esportes, meio-dia, a propaganda. Propaganda eleitoral gratuita e por aí vai, hein? Vamos começando com Bruno Marrone, um sonhador.

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1: Hora certa por aqui. Bom dia, 9:24.

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Bom dia para você, bom dia Maurício e Mauri. Entre dois corações, Chico Rei Paraná, para desbotar a saudade. César e Paulinho, Ana Gabriela com Ana Vitória, Bruno e Barrone, um sonhador. 9h31, pessoal, 9h31. Bom dia para você ouvindo meu programa em casa, no sítio, na fazenda, no seu trabalho, onde quer que esteja me ouvindo. Muito obrigado pela audiência, pela companhia, pela sintonia de sempre, viu? Hoje é terça-feira, terça-feira completa, terça-feira boa, dia 8, hein, pessoal? Eu quero falar para você agora a previsão do tempo para hoje, terça-feira, 16 graus, a temperatura mínima, a máxima chega a 25 graus, sensação térmica mínima 16, máxima 20, 0,8 milímetros, 76% de oportunidades de chances de chover no dia de hoje, umidade relativa do ar 67% na mínima, na máxima chega a 92%, a intensidade dos ventos 6 km por hora, viu pessoal? É isso mesmo, rajadas de vento a 21 km por hora, tá bom pessoal? Vamos saber agora o quadro, o calendário que nos informa as datas que são comemoradas ao dia de hoje, tá bom? Dia 8, hoje é dia do seu aniversário, então parabéns para você, que Deus te abençoe, parabéns, felicidades, tudo de bom. Hoje também é aniversário de Vitória, é aniversário de São Luís, dia de Nossa Senhora da Natividade, dia de Santo Adriano e dia mundial da alfabetização, dia mundial também da fibrose cística e dia mundial da fisioterapia. Parabéns aí à fisioterapia, dia nacional de lutar por medicamentos, tá bom? É dia nacional de luta por medicamento. Hora certa, pessoal, hora certa, você confere comigo, a hora certa é 9h34. 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Alô, pessoal da Móveis Gama, Gilberto e toda a rapaziada, bom dia para vocês. 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Alô, Zé Vitor, Leonardo, um abraço, obrigado pela audiência, pela companhia. 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
30: Mas vamos aplaudir ele, o homem sorriso do rádio, Cláudio Francis.
3: Voltamos para aqui no meu, no seu, no nosso rádio. Bom dia para você ligado, bom dia para você curtindo o meu programa. Obrigado pela companhia, obrigado pela audiência. A gente segue por aqui ao som da menina Simone Mendes. Meu pra sempre não era meu. Sempre.

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a nossa programação. Teodoro Sampaio vestido de seda, Milionários é rico, a sua linda carta, Simone Mendes. Meu pra sempre não era meu, viu? 9h54 agora, bom dia pro Chacal. 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Grande Chacal, bom dia, obrigado pela companhia. 9h54.

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É a nossa programação, Paula Fernandes tocando em frente, Rick Renner, doidinho por você. Hora certa, gente boa, 10 horas e 2 minutos, vamos conferindo as ofertas lá do Amaral Supermercados, maionese Hellmann's tradicional, 500 gramas, R$ 7,99, pessoal, R$ 7,99. 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

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Que beleza! Bom dia para vocês, obrigado pela companhia, viu? Deixa eu mandar um abraço aqui pro pessoal que tá ouvindo o meu programa aqui, deixa eu ver. 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Você fica ligado aí que eu volto daqui a pouquinho, bom dia!

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2: 10:09.
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2: Voltamos, para que é melhor no seu rádio. Bom dia para você, bom dia.
3: Eu voltei, Pedro de Lara, vindo além, para dizer que meu amigo Cláudio Francis é a voz do Brasil. Sensacional. Pra ele, eu dou nota 10. Quando eu fico de pé.
2: Bom dia, bom dia, bom dia, bom dia. Vamos seguindo por aqui firmes com o nosso objetivo de fazermos um programa bem especial para você no dia de hoje, viu? Hugo Henrique e a Menina de Ouro.
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Dois corações e uma história. Zezé de Camargo e Luciano, Victor e Léo, sinto falta de você. Roberta Miranda, é amor demais. Ainda tivemos o Hugo Henrique e a música Menina de Ouro. 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Forte abraço, obrigado pela companhia. 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Alô, Cássio, bom dia. Obrigado pela audiência e pela companhia. 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Passa lá que tem, viu? 10 horas e 32 minutos. Eu vou para o intervalo comercial. Daqui a pouquinho eu volto com mais músicas aqui no Melhor. Você fica ligado comigo. 10h32 agora.

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3: Pois é, voltamos por aqui na principal rádio do Centro-Oeste de Minas. O Alegria e Companhia continua por aqui, hein? Com a maior repercussão em todo o Centro-Oeste de Minas, viu, pessoal? Chitãozinho e Xororó, pode ser pra valer.

0: É a nossa programação, melhor o seu rádio, 89.3, Nova Veredas FM, a potência maior do rádio, tocando sempre o melhor de tudo pra você. Vem pra cá, vem com Cláudio Francis, vem ficar de bem com a vida, viu? É o programa Alegria e Companhia no rádio, tocando sempre o melhor de tudo, viu, pessoal? 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Acabou, o pessoal tá pronto para receber você. Desde já agradecemos a todos, apoio total, Nova Veredas FM, essa máquina potente de som, viu? E agora eu vou conversar com o repórter Itamar Mairink, direto da Assembleia Legislativa. Alô, Itamar Mairink, bom dia!
1: Muito bom dia para você também, Cláudio Francis. Bom dia para todos de Bom Despacho e Região, sintonizados na Nova Veredas FM, ligados aí na programação, chegando com o nosso destaque desta terça-feira, aqui da Assembleia Legislativa de Minas Gerais, direto de Belo Horizonte, capital mineira, com manhã de terça-feira de só um pouco de nebulosidade agora. A temperatura nesse momento é de 20 graus e a máxima podendo chegar aí aos 23 graus hoje, segundo previsões da meteorologia. Olha, Cláudio Francis e ouvintes, os idosos acolhidos em instituições de longa permanência têm garantia legal de atendimento por equipe multidisciplinar em Minas Gerais. A medida, que já se encontra em vigor, foi aprovada aqui pela Assembleia Legislativa e reforça a política estadual de amparo à pessoa idosa. Os detalhes a gente acompanha agora com Luiz Felipe Balona.
2: Em Minas Gerais, é lei.
3: A Lei 26.013 de 2026 tem origem em projeto do deputado Leleco Pimentel, do PT. A norma passa a prever a proteção integral dos idosos por meio da atuação de equipe multidisciplinar nas instituições de longa permanência. A mudança reforça a importância de um atendimento integrado com a participação de profissionais de diferentes áreas da saúde e da assistência social. O objetivo é garantir um cuidado mais completo, voltado à saúde, à autonomia e à qualidade de vida dos idosos acolhidos nessas instituições. A nova regra passa a integrar a política estadual de amparo ao idoso e fortalece as diretrizes para o funcionamento das instituições de longa permanência em Minas Gerais. O texto da Lei 26.013 de 2026 e de outras normas em vigor no Estado podem ser consultados no portal da Assembleia de Minas. O endereço é o almg.gov.br.
2: Direito do Consumidor.
1: Nesta semana, o Código de Defesa do Consumidor completa 36 anos. Sancionada em 11 de setembro de 1990, a norma se tornou um marco na proteção do consumidor brasileiro, como explica o coordenador do PROCON Assembleia, Marcelo Barbosa.
4: A principal contribuição do Código de Defesa do Consumidor foi a regulamentação dos direitos do consumidor no país, com vistas à harmonização das relações de consumo, tendo como premissa a vulnerabilidade do consumidor nesse mercado de consumo.
1: E lembrando que a entrevista completa do coordenador do PROCON Assembleia sobre o assunto está disponível no endereço almg.gov.br/rádio. Boa terça-feira para você, Cláudio Francis, para todos na sintonia da Nova Veredas FM e até amanhã com outras informações da Assembleia Legislativa de Minas Gerais, em Belo Horizonte, Itamar Mairink.

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11: 11:02. 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
1: Voltamos e vamos finalizar o programa de hoje, porque amanhã tem muito mais. Amanhã, quarta-feira boa, estaremos de volta porque às 9 horas da manhã. Daqui a pouquinho tem para você o Rádio Esportes, depois tem a propaganda eleitoral gratuita e muita coisa boa no decorrer do dia em nossa programação. Fica com Deus e até amanhã. Valeu, pessoal!

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4: Final do Rádio Vivo desta terça-feira, produção Patrícia Joe e Hasler Abras. Um abraço, Patrícia, até amanhã.
5: Outro grande, até amanhã. Gratidão e alegria, obrigada pela sua companhia, até mais.
4: 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Vem aí o Rádio Esportes, grande abraço, até amanhã.
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horas com mais 32 minutos. Estamos chegando com o Rádio Esportes desta terça-feira, 8 de setembro de 2026. Com a produção de Daniele Rodrigues e Rafael Cruz. A coordenação de Alexandre Simões. Direção de esportes de Michel Ângelo. A apresentação nesta terça é comigo. Vamos às manchetes e destaques do programa de hoje.

0: Primeira manchete é do Galo, de olho na Copa Sul-Americana e ainda de olho no mercado de transferência. Pode ter notícia, pode ter contratação de última hora. A manchete, o destaque do Galão da Massa com Cláudio Rezende.
1: Que viaja à tarde e Barba pode ter reforços contra o Peixe na Vila. E no mercado, clube de olho em atacante que jogou Copa do Mundo.
0: É, pode ter reforço de última hora no Galo, hein? Já já análise completa pra você. A semana de Sul-Americana e Libertadores da América. Vamos também com a manchete do Cruzeiro. O destaque do Cruzeirão cabuloso. Fala aí, repórter Emerson Pansieri.
2: Cruzeiro quer aproveitar a semana cheia de trabalhos para arrumar a defesa, pensando na reta final do Brasileiro.
0: No Rio de Janeiro, tem Sul-Americana e tem Libertadores. Wellington Campos.
3: Vasco com time misto, Fluminense com equipe principal, os dois cariocas nas Copas da Conmebol.
0: É, hoje tem Libertadores da América, tem Sul-Americana, a Itatiaia conta tudo pra você. Destaque do América, a manchete do Coelhão. Amanhã, o América em campo de novo na Série B. Fabrício Calazans.
4: Coelho encerra esta tarde. Preparação para duelo contra o Náutico. Time pode ter voltas importantes.
0: Terça-feira é também de Liga dos Campeões da Europa. Você sabe, a Itatiaia também é a casa da Champions. Nosso correspondente na Europa, Renato Paim, está na Espanha. E de lá, a sua manchete no Rádio Esportes, Paim.
5: A Champions está de volta com transmissão no YouTube da Itatiaia. Real Madrid e Inter de Milão se enfrentam hoje no Santiago Bernabéu, na estreia da fase de liga. Mourinho reencontra Inter e Endrick está relacionado.
0: Que jogaço, senhoras e senhores, a Itatiaia transmite em Real Madrid e Inter de Milão. Você vai acompanhar hoje exclusivamente nos nossos canais de YouTube. Então, minha amiga, cola comigo no Itatiaia Esporte, no YouTube. 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Vamos juntos com o Rádio Esportes nesta terça-feira na rádio mais ouvida do Brasil.
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6: Agora são 11:40, hein? É o Rádio Esportes desta terça-feira, de Liga dos Campeões da Europa, de Atlético na Sul-Americana, a preparação do Cruzeiro para o Brasileirão, as últimas notícias do mercado da bola. E tem uma notícia de última hora. Tem uma bomba, hein? Pode ser reforço do Galo, um jogador de Copa do Mundo, seleção brasileira, mais um, né? Depois do Fred, será que o Galo vai buscar outro grande nome no mercado? O Cláudio Rezende vai atualizar já já. Eu quero te convidar a acompanhar o Rádio Esportes, já te expliquei, né? No YouTube, não para, já já ao meio-dia, tem horário eleitoral gratuito, mas nós vamos chegar com novas informações, tem a participação, a opinião da Nath Fiuza e também a sua opinião no YouTube. 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A pergunta do programa de hoje é a seguinte: Copa Sul-Americana tem um grande jogo, um clássico do nosso continente, Boca Juniors e São Paulo na Sul-Americana. O tricolor paulista já foi campeão da Sula. Em que ano o São Paulo ganhou a Sul-Americana? Um título da Sula pro tricolor paulista. Em que ano foi? Você que responder corretamente vai concorrer a ingresso pro jogo do Galo, sábado contra o Fluminense, na Arena MRV. 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

0: Da massa em campo amanhã contra o Santos, Vila Belmiro, Sul-Americana. Mas a notícia do dia que tá deixando a galera agitada é um possível novo reforço pro Galo. Restinho de janela, tá acabando o prazo. Será que ainda dá tempo do Galão da Massa buscar um grande reforço no mercado? O Cláudio Rezende está ao vivo com a gente no aeroporto de Confins. Rezendão tá embarcando para acompanhar o Galo na Sul-Americana. Abriu o sol nessa terça-feira em Confins com essa bomba, Cláudio. Quem é esse novo reforço? Quem é esse jogador de Copa do Mundo, de seleção brasileira, que pode pintar no Galo? Explica primeiro essa história, depois a gente fala do jogo, que o torcedor tá maluco. Será que tem atacante de seleção pintando no Galo? Explica tudo aí, Cláudio. Um abraço. Bom dia, Rezendão.
1: Um abraço, Thiago. Bom dia a você também, a todos do Rádio Esportes. Terça-feira passou o feriadão e o mercado da bola segue agitado, até porque a janela de chegada de atletas no futebol brasileiro, ela vai até o fim dessa semana. Então, qualquer negociação de entrada tem que ser rápida e os times, logicamente, estão de olho em oportunidades. Nesse caso, seria uma oportunidade de mercado, por quê? O atacante Richarlison, o Pombo, né? O Pombo, conhecido pelas suas comemorações, foi jogador de seleção brasileira na Copa do Mundo anterior, né? Em 2022, inclusive fazendo gols importantes naquela Copa do Mundo. Esteve em boa parte desse último ciclo aí da seleção brasileira, não foi para a Copa do Mundo dos Estados Unidos, México e Canadá. E está com um futuro indefinido, porque não vai permanecer no Tottenham da Inglaterra, que é o clube que detém os direitos econômicos dele. Deu errado a transferência para o clube lá da Turquia, recente. Ele estava numa negociação, até de certo ponto esteve avançada, mas não foi concretizada. E agora o Pombo já estaria olhando com melhores olhos de um retorno ao futebol brasileiro. O Vasco tem aí um interesse, e seria um interesse, está no nosso site itatiaiaesporte.com.br. O Guilherme Abraão, que é o nosso repórter na Itatiaia, que acompanha o Vasco da Gama para o itatiaiaesporte.com.br, ele apurou lá que é um sonho mesmo do Pedrinho, que é o presidente do Vasco. E aí até o jogador já declarou que é vascaíno de infância. E o Vasco não estaria disposto, Thiago, a pagar pelo empréstimo. Seria um empréstimo gratuito que o Vasco tenta junto ao Tottenham. E também convencer o Richarlison a baixar salário, né? Porque o salário do Richarlison é fora da realidade do futebol brasileiro. No Galo, Thiago, pelo que eu pude apurar, o nome está sim em pauta. O Atlético olhou, mas é considerada uma transferência difícil pelos valores. O Atlético não tem condição também de pagar por uma transferência, isso aí é bem claro. Poderia tentar algo parecido com o Fred, né? Composição salarial com o atleta e um empréstimo seria também uma possibilidade. Considerado difícil, Thiago, mas como uma oportunidade. Se o jogador topar vir nos padrões financeiros salariais do Brasil, o Atlético ainda tentaria até o último da janela, até o último dia da janela, que é o fim dessa semana, Thiago.
0: É um prazo muito apertado, né, Rezende? A janela se encerrando nesse fim de semana, sexta-feira, para correr com uma negociação como essa. O Tottenham não escreveu o Richarlison na Premier League, né? É um fato muito curioso. O Richarlison teve uma negociação avançada com o Everton, onde ele já jogou, onde ele é ídolo, acabou também não acontecendo. Depois também se frustrou uma ida dele para o futebol turco. E como as janelas das principais ligas também já estão fechadas, pode ter o Galo essa oportunidade de contar com o Pombo. Ele revelado pelo América, né? O Richarlison conhece Belo Horizonte, aqui morou alguns anos quando revelado na base do Coelhão, o time turco, né? Que o Richarlison quase foi o Trabzonspor. Então o Richarlison ainda tendo essa possibilidade de voltar a jogar no Brasil. Não é o objetivo da carreira do Richarlison inicialmente, mas como tá com praticamente todas as principais janelas da Europa fechadas, quem sabe Ô, Richarlison, pode pintar no Galo. Já, já, eu vou voltar com o Cláudio Rezende, ainda no aeroporto de Confins. Falar do Galo, né? Escalação de amanhã. Jogo importante, muito mais do Galo pra você. E quero ouvir a Nath Chiusa, a opinião dela sobre essa negociação. Vamos falar mais do Richarlison, possível novo reforço do Galo. Certo é que se acontecesse, seria uma contratação pra abalar realmente o futebol brasileiro, a volta do Pombo pra jogar no Galão da Massa. 11:48, e você que quer ter o seu novo carro, mas não quer se abalar nas finanças, meu amigo, Portal Auto Shopping, nesse feriadão, realizou o sonho de centenas de famílias, todo mundo conseguindo comprar o seu novo carro. 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Em cima do fato, em cima da notícia, trazendo todos os detalhes aqui na mais ouvida do Brasil. O Cruzeiro se prepara pro fim de semana. Cruzeiro no Brasileirão se deu bem. Agora, fim de semana tem compromisso importante. Emerson Pansieri ao vivo da Toca da Raposa 2 com as últimas do Cruzeiro. Um abraço, bom dia. Chega mais, Pansi.
2: Um abraço, Tiagão. Um abraço para quem nos acompanha no Rádio Esporte Itatiaia, quem tá ligado com a gente. Olha só, o Cruzeiro já trabalhando, pensando nessa semana que tem pela frente para o duelo contra o Santos. Jogo às 9 horas da noite, sábado. Já que o Cruzeiro não tá na Copa do Brasil, já que o Cruzeiro não tá na Copa Libertadores da América, é momento de dedicar totalmente para o Campeonato Brasileiro, né? Focar o Campeonato Brasileiro aí com essas próximas 12 partidas como se fossem finais, né? E o Cruzeiro sabe dessa missão de colocar o time na fase de grupos da Copa Libertadores da América. É um elenco caro, é um elenco que também é cobrado pelo torcedor, né? E o Cruzeiro quer sim fazer bonito, por isso trabalho aqui na Toca da Raposa pensando nessas partidas. Esse duelo contra o Santos, Thiagão, vale destacar fora de casa na Vila Belmiro, e o Cruzeiro vai fazer a preparação toda aqui na Toca da Raposa. Na sexta-feira embarca à tarde e depois fica concentrado em Santos para esse compromisso contra o Peixe. O Peixe, que não vai ter o Gabigol. Gabigol foi recentemente, ele deu uma entrevista ao Fui Clear e depois precisou até utilizar as redes sociais aí do Santos para explicar ao torcedor do Santos o que aconteceu. Ele dizendo que tem contrato com o Cruzeiro e retorna à Toca da Raposa, retorna ao Cruzeiro, porque ele acha que a questão financeira do Santos vai pesar. E ele falou que disse isso por conta de uma questão normal de contrato e não foi menosprezando o Santos de maneira alguma, sabe aí do carinho que tem pelo torcedor, e ele falando que o Santos é o time do coração, que não queria chatear ninguém, mas que a realidade é que existe um contrato. Ele estava falando muito mais nesses aspectos que vem pela frente, né? São mais 2 anos no Cruzeiro, o Gabigol que não vai encarar o Cruzeiro. Aí tem uma questão contratual, vamos ser sinceros, o Cruzeiro paga a maior parte desse salário aí do Gabigol, o Santos não tem esse poderio financeiro todo não. Então, é um jogador que tá fora da partida contra o Cruzeirão. E a sequência também ruim para o Jonathan Jesus, que não vai encarar o Peixe. É um jogador que segue aqui no Departamento de Saúde e Performance da Toca da Raposa, Thiago. É por conta daquele problema na perna esquerda, algo que ninguém esperava, até porque tinha uma chance real do Jonathan Jesus ser convocado pelo técnico Carlo Ancelotti. É uma baixa importante na defesa do Cruzeiro. João Marcelo segue na defesa ao lado do Fabrício Bruno. E vai ser uma semana importante, decisiva para o Neyzer Villarreal. Impressionante, né, Thiago? O Neyzer Villarreal não tem tanta minutagem assim no Cruzeiro, mas volta e meia tá no departamento médico, né? Agora, por conta de uma entorse, ficou de fora da partida contra o Atlético Paranaense. O próprio técnico Arthur Jorge explicou, é um jogador que também vai ter uma semana aí de trabalho pela frente para saber se vai ser relacionado ou não para o compromisso contra o Santos colombiano. Neyzer Villarreal, que precisa render mais dentro de campo e precisa jogar, mas para isso precisa estar inteiro fisicamente, senão fica difícil, né, senão, seu bairro?
0: É uma pena, o Emerson Pansieri, desde a chegada do Neyzer, ele não se firmou, quando teve oportunidade, não abraçou, né? Tem lances aí, gols perdidos por ele, são incríveis os lances desperdiçados por ele, mas ainda muito jovem, então, quem sabe ganhando rodagem no próprio Cruzeiro ou fora, né? Quem sabe um empréstimo mais adiante, mas é preciso ter paciência porque é um ativo importante do Cruzeiro. O Emerson Pansieri, o Cruzeiro fica de olho hoje, já o Wellington Campos vai falar desse jogo do Fluminense, né? O Fluminense diante do Platense da Argentina às 19h. Eu imagino que Arthur Jorge, a comissão técnica toda, já preparando a pipoca, o notebook, que papel e caneta na mão, né, Pansi?
2: Exatamente, é sempre importante, né? E o trabalho da análise de desempenho é justamente em cima disso. Agora, volta a atenção também, viu, Thiago? Deixa eu trazer um fato que você até repercutiu e desdobrou na semana passada, mas ele vai ganhando força aqui na Toca da Raposa. Vamos esperar essa convocação do técnico Carlo Ancelotti. Eu falei do Jonathan Jesus, que tinha aí uma chance real de ser convocado, por ser jovem, e o Brasil, a seleção, está nessa fase de início de trabalho. Agora, para mim, está bem nítido também que o nome do Otávio está ganhando força. É um nome que, apesar da sua juventude, né, 20 anos, podendo ser chamado pelo técnico Carlo Ancelotti, é um treinador que está olhando também esse garoto, jogador de Perdigão, no Cruzeiro desde os 15 anos, tem um lastro, uma bagagem de Cruzeiro bem legal, passou pela seleção de base do Brasil também, né, sub-17, sub-15, sub-20, recentemente esteve no Mundial, é um atleta que pode ser chamado, fez 6 defesas importantes no jogo contra o Atlético Paranaense, Thiagão. E nessa linha aí do Arthur Jorge tá estudando, ele também estava estudando, porque foi uma decisão dele e da comissão técnica, Matheus Cunha sendo emprestado pro Internacional e o Otávio virando realidade no gol do Cruzeiro. Jovem ainda, mas chamando a atenção, inclusive, da seleção brasileira. É um trabalho que vem dando frutos e, quem sabe, sendo chamado pelo Ancelotti, hein, Thiagão?
0: E fica o convite, né? Vamos acompanhar nesta quarta-feira, em tempo real, aqui na Itatiaia, o Wellington Campos acompanhando no Rio de Janeiro a primeira convocação pós-Copa do Ancelotti, claro, com altíssima expectativa da presença de jogadores do Cruzeiro, entre eles e principalmente o Otávio, como citou o Emerson Pansieri, o Caio Jorge, que voltou a marcar, o Cajota voltou a regular, quem sabe o Matheus Pereira, outros que estão nessa pré-lista, como citou o Emerson Pansieri. O Pansi, Cruzeiro se prepara para 2 desafios longe de Belo Horizonte, né? Santos e Vitória agora. O torcedor vai ficar com saudades até o retorno no jogo contra o São Paulo, Pansi.
2: O Cruzeiro vai ter esses 2 desafios fora de casa, e esse jogo contra o Santos especificamente, é interessante o Cruzeiro levar em consideração a oportunidade, né, Thiagão? Chegou a 42 pontos do duelo contra o Atlético Paranaense, pode bater os 45, é um time que fala muito dessa fase de grupos da Copa Libertadores, ou seja, é fundamental ganhar. Thiago, se a gente for levar em consideração o trabalho do técnico Arthur Jorge, o recorte é muito legal, são 17 partidas com 12 vitórias no campeonato brasileiro. É muito ponto, né? Ele fez 38 pontos em 54 possíveis e agora tem pela frente esses duelos fora de casa, jogos contra Santos, jogo também contra a equipe do Vitória. É uma sequência fora de casa que o Cruzeiro vai ter que fazer valer também. Esse jogo que ele gosta de atuar longe de Belo Horizonte vai muito bem. É um time que consegue atuar fora de casa e vai ser a força do Cruzeiro para buscar esse bloco de cima. Fazer valer essa parte de cima da tabela para o ano que vem. Cruzeiro foi terceiro colocado no campeonato de 2025, deu essa fase de grupos da Copa Libertadores em 2026. Esse é o objetivo também para a próxima temporada e vale isso. É jogo dentro de casa, é jogo fora de casa, é buscar a vitória, Thiagão.
0: Boa, Pansieri, lembrando, tem data FIFA no meio, Cruzeiro só volta a jogar aqui em Belo Horizonte agora em outubro, 11 horas 58 minutos, já te faço o convite, hein? Bora pro YouTube, já vem aí o horário eleitoral gratuito ao meio-dia e você no YouTube não perde nada. Richarlison no Galo, a Nath Fiuza vai analisar essa preparação do Cruzeiro, que vai ter um tempo agora para poder fortalecer o seu time, especialmente o sistema defensivo. 11 horas 58 minutos. 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Uma pausa para você do rádio, no YouTube, no aplicativo e no site. O Rádio Esportes não para, a gente segue junto com muito mais para você.

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0: volta com o Rádio Esportes pra você no rádio, hein? No AM, no FM, mas pra galera do digital, no YouTube, no aplicativo e também no site, o Rádio Esportes não para, por isso cada vez mais a Itatiaia digital pra você interagir e participar com a gente. No YouTube, você inclusive concorre a prêmios, ingresso pro jogo do Galo, do América, ingresso pro Space Friends Park e muito mais. Então responda a pergunta de hoje no YouTube. Eu quero saber o ano em que o São Paulo foi campeão da Sul-Americana. O São Paulo joga hoje na Sula. Já já vamos falar de jogos de Libertadores e Sul-Americana nesta terça-feira. Agora, 12:26, eu tenho uma novidade para você. 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Libertadores da América e com brasileiro em campo, hein? No Maracanã, o Fluminense pega o Platense da Argentina às 19h. Hoje também tem Sul-Americana, também com brasileiro em campo. Na Sula, são dois jogos na fase também de quartas de final. Na Argentina, Bombonera, tem Boca Juniors e São Paulo. Esse jogo é às 9h30. São Paulo é o tema da pergunta de hoje, o ano em que o Tricolor ganhou a Sul-Americana. Na Colômbia, o Santa Fé recebe o Vasco da Gama, esse jogo às 19h. Ô Wellington Campos, cariocada ligada hoje, com o Flusão na Liberta e o Vascão na Sul-Americana, Wellington.
1: Alô, Thiago, alô, amigos da Itatiaia, e o Vasco está na Colômbia, joga no estádio El Campín em Bogotá com Santa Fé às 19h pela Copa Sul-Americana, quartas de final, jogo de ida. Técnico Pedro Emanuel deverá escalar Léo Jardim, Puma Rodrigues, Saldívia, Robert, Renan e Lucas Piton, Sosa, Ramon Rick, Rojas, Marino e Nestroça, Bruno Duarte e Nuno Moreira. Vários titulares ficam fora, poupados para as outras competições. E no Maracanã, o Fluminense pega o Platense da Argentina às 19h, com as voltas de Thiago Silva e também Hércules. Provável tricolor do técnico Marcão, com Fábio, Guga, Thiago Silva, Ignacio e René, Hércules, Martinelli, Paulo Henrique, Ganso, o Canóbio, Hulk e Soteldo. Do Rio de Janeiro, Wellington Campos, na Itatiaia.
0: Ô, Nath Fiuza, veja você o que é o sorteio de Libertadores, né? O Fluminense que pegou o Rivadavia, né? O pequenino, Independiente Rivadavia da Argentina, passou apertado nos pênaltis, mas passou, e agora pega outro pequenino da Argentina, o Platense. Quer dizer que é vida fácil? Não. Mas se você puder escolher um sorteio entre pegar o Platense ou o Flamengo, era melhor o Platense, o Rivadavia desse. Cruzeiro acabou trombando no Flamengo, né, Nath?
2: Ah, pois é, o sorteio não foi muito generoso com o Cruzeiro, né, como foi com o Fluminense. De fato, já havia inclusive enfrentado o Rivadavia, né, na fase de grupos, não venceu, mas conseguiu se classificar. Agora terá pela frente o Platense. E o Fluminense, já fazendo o primeiro jogo no Maracanã, tem toda a oportunidade, né, de já construir uma boa vantagem para definir na semana que vem fora de casa. Acho que todos os brasileiros têm condições de avançar, de seguir adiante na Libertadores. Acho que o confronto mais difícil, que aí eu não sei se vai conseguir, é o Corinthians contra o Estudiantes, porque é sempre muito difícil jogar com o Estudiantes, especialmente na Argentina, e porque o Corinthians não vem de um bom momento, né? São 4 derrotas consecutivas no Brasileirão. Então vamos ver como o time do Fernando Diniz reage para esse confronto. Mas o Flamengo contra o Del Valle, o Palmeiras também, ainda que tenha que enfrentar a LDU lá na altitude de Quito, e o Fluminense, acho que tem condições de avançar sim, viu, Thiago?
0: É, amanhã, Corinthians e Estudiantes, 9:30 lá em Buenos Aires, na grande Buenos Aires, em La Plata. Grande jogo também, Corinthians e Estudiantes. Nath explicou, o Coringão tá numa crise brava. Informação é que se não passar na Liberta, o Fernando Diniz vai para o olho da rua. Meio-dia com mais 30 minutos, acaba de marcar o sinal eletrônico. 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Então não perca tempo, se você vai votar pelos correios, mande hoje, é o último dia, para enviar o seu voto pelos correios de maneira gratuita. 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
0: É, hoje tem Liga dos Campeões da Europa na Itatiaia, meus amigos. A Itatiaia transmite a partir das 16h. Um jogaço, Real Madrid e Inter de Milão. Você vai acompanhar na Itatiaia, nos nossos canais de YouTube, com tudo pra você, a transmissão completa no YouTube. A Itatiaia também é a casa da Liga dos Campeões da Europa. Vamos à Espanha, nosso correspondente Renato Paim já está no país do jogão pra acompanhar, pra trazer informações aqui na casa da Liga dos Campeões da Europa, a rádio mais ouvida do Brasil. Um abraço, boa tarde, Paim.
4: Fala, Thiago Reis, boa tarde pra você e pra audiência do Rádio Esportes. A Champions League tá de volta, começa hoje a fase de liga da principal competição de clubes do futebol mundial e o futebol europeu vai estar representado com 36 equipes na disputa e a primeira rodada já coloca frente a frente dois gigantes, Real Madrid e Inter de Milão, hoje no Santiago Bernabéu. Esse jogão, claro, conta com a transmissão pelo YouTube da Rádio Itatiaia. O Real Madrid chega pra essa estreia ainda buscando se encontrar na temporada, buscar e encontrar o melhor futebol sob o comando de José Mourinho. O português voltou ao clube nesta temporada, começou bem, mas o time perdeu no último final de semana contra o Betis por 1-0 e chega para essa estreia europeia querendo dar uma resposta. E tem novidade importante para os brasileiros: Endrick está relacionado e pode também fazer a sua estreia na Champions com a camisa do Real Madrid. Mourinho, inclusive, já falou sobre a expectativa de dar minutos ao atacante, mas Vinícius Júnior é o que segue como protagonista da equipe ao lado de Kylian Mbappé. Do outro lado, a Inter chega ao Bernabéu como atual campeã italiana e com um início muito forte na temporada. É uma equipe que manteve uma base importante do time campeão nacional e que acaba de vencer o Napoli por 3-2. Hoje também tem o Porto jogando contra o Manchester City, Borussia Dortmund diante do Villarreal, Lille contra o Betis e o Clube Brugge enfrentando o Aston Villa. Reforçando então, daqui a pouco tem Real Madrid e Inter de Milão a partir das 15h45 da tarde. A Rádio Itatiaia já começa a transmissão pelo YouTube com as informações do futebol internacional. Direto da Espanha, repórter Renato Paim.
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0: E fica um convite pra você, hein? Transmissão hoje da Itatiaia, acompanhando exclusivamente no YouTube esse jogaço entre Real Madrid e Inter de Milão. Agora 12:34, hoje também tem Série B do Campeonato Brasileiro, abrindo a 27ª rodada. Arena Pantanal tem Cuiabá e Atlético. Esquadrão de Aço tá embalado, hein? Goleou no fim de semana o Vila Nova por 5-0. O Atlético jogando contra o Cuiabá às 8:30 da noite. Em Santa Catarina tem Criciúma e Juventude. Jogo às 9h. O Coelhão. O América joga amanhã contra o Náutico no Indepa, 8:30 da noite. As informações do América para jogar mais uma vez em seu estádio. Fala aí, Calazans. Tô ligado, Thiago, deixa comigo. Um abraço pra você, boa tarde pra nação americana e pra quem se liga no Rádio Esportes. O América alterou a programação inicial. Haveria um treino esta manhã no CT. O treino passou para o período da tarde. Será treino seguido de concentração, última atividade do técnico Douglas Leite para o jogo de amanhã às 8:30 contra o Náutico na Arena Independência, rodada 27 da Série B. O Coelhão, que na rodada passada estava a 15 pontos do primeiro time fora da zona de rebaixamento, que era o Avaí, agora está a 17 pontos do primeiro time fora, que é justamente a equipe do Ceará. Restam 12 rodadas pela frente, 36 pontos de disputa, ou seja, metade dos pontos em disputa seriam apenas para o América alcançar o primeiro time fora da zona de rebaixamento. A situação realmente é muito complicada. Esta tarde vejamos se Felipe Amaral vai treinar, se Matias Segovia vai treinar, e esses dois titulares podem voltar amanhã contra o Náutico. Repito, o Felipe Amaral, uma chance muito maior, dores no púlpis, dois jogos fora. O Segovinha, acho bem difícil, são 7 jogos fora e uma lesão bem mais complexa, ligamentar no joelho direito, mas pode acontecer. E tem também o zagueiro Manuel, que ficou fora contra a equipe do CRB, em virtude de dores no joelho esquerdo. O jogo que terá o apito do Kleber Ariel Gonçalves Silva do Paraná, e na arbitragem de vídeo, o Márcio Henrique de Góes do estado de São Paulo.
5: Valeu, Fabrício. O América hoje em luto faleceu filho do querido Afonso Celso Raso, presidente de honra do América, o Rômulo Raso, torcedor apaixonado do Coelhão. Ele é irmão também do Ricardo Raso, que é membro do Conselho de Administração do América, e o Rômulo Raso foi um grande torcedor, participou ativamente na história do clube. Está sendo velado agora no Parque da Colina, na Rua Santarém, número 50, ali no Nova Sintra. Repito, comunicamos o falecimento do senhor Rômulo Raso, filho do presidente de honra do América, o senhor Afonso Celso Raso. Sepultamento marcado para as 14h30, também no cemitério Parque da Colina. Fica aqui o meu abraço, sentimentos a toda a família. Rápido intervalo, Rádio Esportes volta já já.
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0: Agora meio-dia com mais 40 minutos e eu falo pra você da construção. 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
0: Agora meio-dia com mais 41 minutos, além dos jogos de hoje da Sul-Americana, né? Com dois brasileiros em campo, São Paulo e o Vasco. Galo joga amanhã, o Galão da Massa na Vila Belmiro. Cláudio Rezende, que segue no aeroporto de Confins, tá embarcando em Rezendão, tá indo para São Paulo e tem novas informações do Galo. Fala aí, Cláudio.
15: Vamos lá, Thiago Reis, sobre a escalação do Galo para esse jogo contra o Santos na Vila Belmiro. O Barba Domingues tem sempre aquela interrogação no comando do ataque. Ele vai de Reinier contra o Bragantino, se a gente pegar uma comparação, mata-mata anterior da Copa Sul-Americana, o Reinier foi titular nos dois jogos, principalmente fora de casa. Ele é mais utilizado que o Cacierra, por exemplo, que continua com o jejum de gols. Então pode pintar o Reinier ali no ataque, ou até uma outra formação com o Vitor Hugo fazendo essa função de falso 9. Você perguntou para ele na entrevista da semana passada, ele até disse que pode fazer essa função sim, o Vitor Hugo. Vamos aguardar então o Galo, que vai ter o que tem de melhor para essa partida, sem o Coelho, que está suspenso, sem o goleiro Everson. Gabriel Delfim vai ser o responsável para defender aí o gol atleticano nessa partida da Vila Belmiro. Vila Belmiro que historicamente, Thiago, não traz boas recordações ao Galo, né? O Atlético perde muitas vezes quando joga na casa do Santos, mas agora é mata-mata, é jogo eliminatório, e o time do Barba Domingues quer fazer bonito, assim como fez na fase anterior e venceu o Bragantino no interior de São Paulo, Thiago.
0: Boa, Cláudio Rezende, hein? 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O Santos, adversário do Galo amanhã no Rádio Esportes com Paulo Azeredo. Fala aí, Paulinho.
16: Alô, Thiago Reis. Alô, você ligado no Rádio Esportes desta terça-feira, que antecede a decisão de amanhã, hein? Vila Belmiro, primeiro jogo, quartas de final, Atlético e Santos. E o Santos terminando o treinamento agora há pouco lá em São Paulo. E o técnico Cuca ainda definindo a sua equipe. Não tem Neymar, lesão no anterior do reto femoral grau 2, também Barreal, lesão muscular na coxa grau 2. E o Lucas Veríssimo, com um problema no tornozelo, ainda é dúvida. Se for pro jogo, o provável Santos para pegar o Atlético amanhã será este aqui: Gabriel Brazão, William Arão ou Lucas Veríssimo, Luan Pérez e Escobar, Gustavo Henrique, Christian Oliva, Gabriel Bontempo. Tá com moral o garoto, hein? Tá na pré-lista do Ancelotti. E Rolheiser, Cabadeiro e Gabigol. Deve ser este o Santos que começa amanhã na Vila Famosa.
0: Ô, Natfiusa, eu sou mais Galo, viu? Mesmo com o Santos, com esse bom resultado do fim de semana, só me dói essa dúvida no ataque. Joga o Reinier, esse aqui é o Cacierra. Joga o Cacierra, o povo que é o Reinier. Tá bravo essa centroavância do Galo, né, Nath?
2: É, tá bravo, Thiago. Talvez seja o momento, de fato, do técnico Eduardo Domingos buscar uma outra alternativa, né? Acho que o Borbas pode ser testado, né? Chegou há pouco tempo, a gente sabe também, tem suas limitações, mas diante de um cenário em que o Casierra não consegue fazer gols há 16 jogos e que o Reinier também é muito inconstante, talvez dar a oportunidade ao Borbas, talvez testar um outro jogador, como o próprio Claudio citava há pouco, né? Quem sabe o Vitor Hugo jogando um pouco mais adiantado. A gente até já comentava em algum momento que talvez o Vitor Hugo pudesse perder um espacinho no time titular com a chegada do Fred, para se manter entre os 11 aí nas principais competições, ele pode se adaptar a jogar um pouquinho mais adiantado. O Vitor Hugo, inclusive, tem muita qualidade na hora de finalizar. Fato é que o Atlético precisa fazer gols, mas nesse jogo de quarta-feira lá na Vila, uma defesa forte também é fundamental para trazer um bom resultado para decidir em casa. E no caso do Santos, desfalques pesados, né? Tanto do Neymar, mas também do Barreal, e se o Veríssimo também for uma ausência na linha defensiva, é um Santos ainda mais enfraquecido.
0: É isso, Nath. Eu sou mais gala, hein, ô Peixão? Pode preparar, amanhã vai dar gala na vila mais famosa do Brasil. Meio-dia, 46 minutos. Já já vamos voltar com o Emerson Pancieri também com novas informações do Cruzeiro na Toca da Raposa 2. 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Um rápido intervalo, na volta diretaço pra Toca da Raposa 2, mais do Cruzeirão com Emerson Pancieri.
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6: Tivemos um jogo, hein? Fechando a 26ª rodada do Brasileirão. Barradão, Vitória da Bahia venceu o Grêmio por 1-0. Vitória subiu agora para 11ª colocação na tabela. Já o Grêmio segue ali flertando com a zona do rebaixamento. É o 15º colocado. São apenas 3 pontos separando o Grêmio do Z4. O Mirassol é o primeiro time fora da zona. Depois, Vasco, Internacional numa crise sem fim, Remo e Chapecoense, os times na zona do rebaixamento. O Cruzeiro fechou essa rodada na 6ª colocação, 42 pontos e de olho ali, ó, coladinho no G4 do Brasileiro. São Pansieri, Cruzeiro com tempo agora, principalmente para acertar esse sistema defensivo, né, Pansi? O Arthur Jorge fez uma mudança importante já no compromisso do fim de semana, direto ao vivo, toca da Raposa 2, mas do Cruzeiro, Pansi.
7: Muito bem lembrado por você, Tiagão. Matheus Henrique ocupou uma vaga no meio-campo do Cruzeiro e aí o Wesley foi pro banco de reservas, né? Teve uma mudança tática, até perguntei para ele isso no início da entrevista coletiva sobre essa mudança que aconteceu vendo o jogo do Atlético Paranaense. Impressionante, né? Todo mundo tava pedindo, né? Todo mundo tava vendo que eu precisava de mais equilíbrio no meio-campo do Cruzeiro. Tiagão, para eu fechar minha participação aqui, a grande preocupação do Cruzeiro hoje nos trabalhos na Toca da Raposa daqui para frente vai ser arrumar essa defesa, né? E também passa por isso, né? Vamos colocar aqui esse meio-campo para dar mais sustentação. Cruzeiro tomou gol no jogo do Mirassol, Cruzeiro tomou gol no jogo do Flamengo, primeiro da Libertadores, jogo do Corinthians brasileiro, jogo do Flamengo, foram dois da Libertadores, depois teve o jogo do Flamengo, também tomou um gol, aí era Brasileirão, teve o jogo do Atlético, primeiro duelo da Copa do Brasil, 3 gols no jogo do Vasco, Brasileirão, depois 2 gols no jogo do Atlético na Copa do Brasil e ainda um gol no último fim de semana. Então, são 9 jogos consecutivos sofrendo gols, são 13 gols sofridos nesse período, uma média de quase 1,44. E o Cruzeiro, então, vai se debruçar, cuidar da defesa, para que esse rendimento da defesa melhore, assim como foi no início do técnico Arthur Jorge, quando ele chegou, deu uma arrumada na defesa, e agora vai ser a missão dele para que o Cruzeiro termine de forma positiva os 12 jogos que tem pela frente, 2 fora de casa, como a gente já destacou na primeira participação, aí na sequência, Santos e o Cruzeiro jogando também contra o Vitória da Bahia. Tiagão.
6: Ô, Nath, esse novo sistema do Cruzeiro, como disse o Pansieri, né? Muita gente já vinha falando sobre essa possibilidade, funcionou, mas é algo pontual ou pode ser adotado pelo treinador daqui por diante, Nath?
0: Acho que pode ser adotado sim, Thiago, por dois motivos. O primeiro é essa fragilidade, né, defensiva que o Cruzeiro vem mostrando ao longo dos últimos jogos, que é algo que precisa ser corrigido urgentemente. Claro que passa por questões também individuais. O Fabrício Bruno falhou, a gente teve erros de laterais, a gente teve até erro do próprio Jonathan Jesus, que eu acho que da linha defensiva ainda está um pouquinho acima da média, mas também acabou comprometendo em alguns jogos. Então tem essa parte individual que precisa ser aperfeiçoada. Mas o time estava muito exposto, né? Porque os dois pontas praticamente não recebiam bolas em condição de atacar, viravam secretários de lateral e ainda o meio-campo mais espaçado. Então, para ajustar o time, para ser um time mais equilibrado e também porque agora você não tem ali, além do Arroio, pro lado esquerdo, o Wesley, João Costa, todos eles oscilam. Então, às vezes, faz mais sentido você ter um atacante só pelo lado do campo, liberar mais os seus meio-campistas e preencher mais esse setor do campo, né, Thiago?
6: É isso, vamos torcer para que ele tome a melhor decisão, se tiver que ser com esse meio campo mais robusto, que assim seja. Meio dia com mais 54 minutos, galera que tá participando, hein? A gente segue o papo no YouTube. O Cláudio Rezende tá viajando para São Paulo e segue atualizando a qualquer momento novas informações da possível negociação entre Atlético e o Richarlison, o Pombo, centroavante que não vai ser aproveitado mais no Tottenham da Inglaterra. O intervalo é rápido, a gente volta também com ganhadores do programa de hoje no Rádio Esportes.
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4: Rádio Esportes de hoje perguntou. Hoje, Sul-Americana tem Boca Juniors e São Paulo. Em que ano São Paulo conquistou a Sula? Gente, foi em 2012, lá vai tempo, hein, Tricolor? Hoje o São Paulo enfrenta o Boca Juniors, sonhando aí com o bicampeonato da Sul-Americana. Ingresso pro jogo do Galo, hein? Atlético e Fluminense no fim de semana para o Thiago Alves Batista. Ingresso pro jogo do América e também convites para o Space Friends Park, Wesley Jacinto Guedes e o Délcio Ferreira da Silva. E o voucher de R$100, hein? Churrascaria dos Postos, Beija-Flor, Celina Gonçalves Silva. Se você ganhou, fique tranquilo, nossa produção para contato. Não ganhou, eu te espero amanhã com muito mais no Rádio Esportes. 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Muito obrigado pelo carinho da audiência. Amanhã tem Galo e Coelho também em destaque aqui na rádio mais ouvida do Brasil. Muito obrigado pela companhia, pela audiência. Até a próxima. Valeu, gente.
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6: Meio-dia e 59.

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2: 1 e 2.
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2: 1 e 6.

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2: 1:21.

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4: Você já percebeu que vivendo um aperto financeiro parece que a gente se tornou um bombeiro, que a gente só vive apagando incêndio? O problema não é exatamente se eu ganho muito ou pouco, mas ponto tá nas decisões que vivem no improviso. Planejar não é prever tudo que vai acontecer, é estar mais preparado para o que pode acontecer. E isso começa com um hábito muito simples. Antes do mês começar, decide desde agora para onde que vai o seu dinheiro. Em vez de esperar tudo acontecer para só então descobrir. Quem troca o improviso pelo planejamento deixa de apenas reagir aos problemas e passa a construir soluções. Bora!
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11: 1:36.
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19: 1h39.

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6: 1:51.
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1: 1h59.
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5: 2:02.
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0: 12 e 13.
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2: 2:17.
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4: 12h32.
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4: 12h35.

0: 14:43.
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3: 12h48.
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1: Para Jesus não foi concedido nascer sob um teto, pois nasceu em Belém como um exilado numa gruta. Por causa da crueldade de Herodes, foi-lhe impossível voltar para casa. Assim, teve de fugir de Belém para o Egito. Só depois da morte do rei, José, avisado em sonhos, levou Maria e o menino Jesus para Nazaré. A partir de então, a sua casa nessa cidade foi o centro da vida diária, o lugar onde se desenrolou a vida oculta do Messias, a casa da Sagrada Família. Foi o primeiro templo, a primeira igreja na qual Maria, a Mãe de Deus, fez brilhar a sua luz. Iluminou-a com a luz que emanava do grande mistério da encarnação, do mistério do seu filho. Com estes pensamentos, hoje celebramos com alegria a natividade da Virgem Maria. Foi dela que nasceu o Sol da Justiça, o Cristo nosso Deus. Esta festividade mariana é todo um convite à alegria, precisamente porque através do nascimento da Santíssima Virgem Maria, Deus deu ao mundo, por assim dizer, a garantia da grandeza e importância da salvação. Isto porque Maria, com o seu sim, trouxe ao mundo Jesus Cristo, o Filho do Deus vivo, nosso Salvador. Com alegria, renovemos a consagração a Maria, porque nela temos uma mãe que nos acompanha com segurança em nosso caminho espiritual até Jesus. Amém.

0: Neste momento, unidos pela fé e oração, renovemos com confiança a consagração a Nossa Senhora, juntos com o Padre Mundinho.
1: Virgem Imaculada, minha Mãe Maria, eu renovo hoje e sempre a consagração de todo o meu ser, para que disponhais de mim para o bem de todos. Somente peço que eu possa, minha Rainha e Mãe da Igreja, cooperar fielmente com a vossa missão de construir o reino de vosso Filho Jesus no mundo. Para isso vos ofereço minhas orações, sacrifícios e ações. Coloque em vossas mãos poderosas nossa comunidade, bem como todas as intenções de nossos ouvintes. Ó Maria concebida sem pecado, rogai por nós que recorremos a vós, e por todos quantos não recorrem a vós, especialmente pelos inimigos da Santa Igreja, e por todos quantos são a vós recomendados. E a bênção de Deus Todo-Poderoso, pela intercessão da Santíssima Virgem Maria. Em nome do Pai, do Filho e do Espírito Santo. Amém.

Boa tarde para você, meu abraço. Nós celebramos hoje a natividade da bem-aventurada Virgem Maria. Ao considerar o nascimento de Maria, São João Damasceno afirma que formou-se um céu sobre a terra porque está para iniciar a história da salvação. Essa festa, que surgiu a partir do século VI no Oriente e em breve alcançou o Ocidente, convida-nos a contemplar a aurora bendita da menina que hoje, que um dia viria a dar à luz aquele que o universo não pôde conter. Vivenciamos intensamente com fé e devoção o nascimento de Maria. Meu irmão, minha irmã, vamos tomar o salmo de hoje, é o Salmo 70. Sois meu apoio desde antes que eu nascesse, desde o seio maternal, o meu amparo, para vós o meu louvor eternamente. Uma vez que confiei no vosso amor, meu coração, por vosso auxílio rejubile, e que eu vos cante pelo bem que me fizestes. Glória ao Pai, ao Filho e ao Espírito Santo, como era no princípio, agora e sempre. Amém. Prezado irmão, querida irmã, vamos ouvir o Evangelho da história de Maria. O Evangelho de hoje, Mateus capítulo 1, versículos de 1 a 16, 18 a 23. Vamos acompanhar muitos nomes da parte da família da origem de Maria. Livro da origem de Jesus Cristo, filho de Davi, filho de Abraão. Abraão gerou Isaac, Isaac gerou Jacó, Jacó gerou Judá e seus irmãos. Judá gerou Farés e Zara, cuja mãe era Tamar. Farés gerou Esdras.

Pá gerou Jorão, Jorão gerou Ozias, Ozias gerou Joatão, Joatão gerou Acás, Acás gerou Ezequias, Ezequias gerou Manassés, Manassés gerou Amon, Amon gerou Josias, Josias gerou Jeconias e seus irmãos no tempo do exílio na Babilônia. Depois do exílio na Babilônia, Jeconias gerou Salatiel. Salatiel gerou Zorobabel. Zorobabel gerou Abiúde. Abiúde gerou Eliaquim. Eliaquim gerou Azor. Azor gerou Sadoque. Sadoque gerou Aquim. Aquim gerou Eliúde. Eliúde gerou Eleazar. Eleazar gerou Matã. Matã gerou Jacó. Jacó gerou José, o esposo de Maria, da qual nasceu Jesus, que é chamado Cristo. Palavra da salvação. Prezado irmão, querida irmã, nós acabamos de ouvir um pouco da genealogia de Maria. Os evangelhos não trazem a notícia a respeito propriamente do nascimento de Maria. E sabemos do seu nascimento, sabemos através dos escritos apócrifos. Maria era filha de Ana e Joaquim, que já estavam idosos quando foi concebida. Só Deus pode fazer um ventre conceber seco, uma semente velha fecundar. Maria é dom, Maria é presente, Maria é graça de Deus para a humanidade. A liturgia de hoje é um convite a acolhermos esse dom e a darmos graças a Deus pela pessoa de Maria. As primeiras palavras do Evangelho são livro da Gênese de Jesus Cristo. É como se fosse o título. De fato, conta o nascimento no tempo do Filho Eterno do Pai, que se faz nosso irmão. Seu Natal é apresentado como o Natal do ser humano, princípio, fim do mundo criado, do princípio por Deus. O primeiro capítulo de Mateus apresenta a origem de Jesus, ao mesmo tempo humana e divina. Para Mateus, Jesus é filho de Deus segundo a carne, filho de Deus segundo o Espírito. Com Abraão, Deus entra na história humana, e a história humana na de Deus. Modelo de crente é José, uma espécie de réplica de Abraão, o esposo de Maria, que sem nada a ver, recebe como próprio filho, filho de Deus, gerado no seu virginal. Mateus lê a relação entre o passado e o presente, em termos de promessa e cumprimento. Só nos dois primeiros capítulos de seu livro, fala 5 vezes de cumprimento das Escrituras. Jesus é visto como o ponto de chegada do desígnio divino, aquele do qual a Escritura fala do início ao fim. É de São Jerônimo, um santo desse mês, a famosa frase: a Escritura fala de Cristo. Quem não conhece a Escritura, não conhece Cristo. Quem não conhece Cristo, não conhece a Escritura. Que frase especial, hein? A partir de Cristo, Mateus relê o passado da história da salvação numa marcha a ré, semelhante à do caranguejo que avança, correndo para trás. Mateus não dispõe, como os modernos historiadores e biógrafos de sempre, mas quem disse que ele quis fazer obra de historiador ou compor uma biografia? Mas ele compõe a história de muitos materiais. Tem à disposição, com os outros evangelhos, citações bíblicas, genealogias, os nomes dos pais de Jesus, a informação sobre a sua descendência davídica, a fé na sua divindade, a concepção original, o seu nascimento no tempo de Herodes, a sua residência em Nazaré. O restante é material exclusivamente seu, não testemunhado por outros escritos. O gênero literário é chamado Midrash, termo hebraico que deriva de darás, investigar, procurar, pesquisar, significa pesquisa, e contém em si
as conotações de

Tudo explicação. O Midrash caracteriza a exegese sinagogal, que ao mesmo tempo cuida de conservar a tradição, de aprofundá-la, de atualizá-la através da reflexão. O Midrash procura explicar, ilustrar uma passagem da Escritura em função do tempo presente e visando a uma exortação. A genealogia que Mateus apresenta é uma lista de nomes divididos em três períodos que vão de Abraão a Jesus. Apresentada por Lucas é diferente, porque a intenção teológica de um e de outro é diferente. A carne, a realidade humana de Jesus, filho de Deus, passa através da longa história dos que precederam. De cada um deles, de cada um desses nomes, se diz duas vezes gerar, uma vez como filho, a outra como pai. Esse esquema se repete até chegar a José. Aí, inesperadamente, ele se interrompe. Jacó gerou José, o esposo de Maria, por meio do qual foi gerado Jesus, chamado Cristo. Ao invés de dizer que José gerou Jesus, o esquema abre-se à surpresa do que aconteceu, por pura prodigalidade da graça, por meio de Maria. Meu irmão, minha irmã, se atentarmos ao primeiro, Adão, e ao último, Jesus, da lista, a passagem é mais surpreendente ainda. Do primeiro não se diz quem o gerou. Do último não se diz quem o gera, nem a quem ele gera. Na verdade, alude-se ao mistério inicial do Pai e ao mistério do Filho. Meu irmão, minha irmã, oremos. Abri, Senhor, os tesouros da graça celeste para os vossos servos e servas. E assim como a maternidade de Maria foi a aurora da salvação, a festa do seu nascimento nos conceda o aumento da paz. Por nosso Senhor Jesus Cristo, vosso Filho, que é Deus, convosco vive e reina, na unidade do Espírito Santo, por todos os séculos dos séculos. Amém. Prezado ouvinte da rádio Nova Veredas FM, vamos pedir a Deus a bênção. O Senhor esteja a teu lado para te defender, dentro de ti para te guardar, acima de ti para te abençoar, diante de ti para te conduzir. Em nome do Pai, do Filho, do Espírito Santo. Amém. Uma boa tarde, meu abraço. Até amanhã, nesse mesmo horário, se Deus quiser.

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5: 3 e 18.
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16: 3 e 21.

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6: 3 e 30.

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13: 3:36.

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15: 4:03.
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3: 4:27.
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7: 32.

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Ei, galera, e aí, me conta, como é que você tá? Tá tudo bem, tudo legal, tudo em cima, na Santa Paz? Que coisa boa, hein? Tarde gostosa de terça-feira. Ei, Cidade Sorriso hoje tá... Tá nublado, mas sem chuva, viu? Mas acho que vai cair uns pinguinhos daqui a pouquinho, viu? Super terça-feira com cara de segunda-feira, porque ontem foi feriadão de 7 de setembro. Você aproveitou bem seu feriado, aproveitou bem seu final de semana. Coisa boa, né? O próximo será bem melhor com a graça de Deus. Tamo junto e misturado até as 18 horas com o melhor da música sertaneja no nosso programa Essência. 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Ê, Loto Fácil, tamo junto! Nosso programa Essência Sertaneja abraça você em casa, você no seu trabalho, você nas ruas com seu foninho de ouvido, você no seu carro nos dando carona, nas comunidades rurais, cidades vizinhas, nas estradas da vida. Aos nossos amigos internautas em qualquer lugar do mundo, obrigada sempre pelo carinho da sua audiência. 3521-2400, quero você ligando, participando comigo. E esse mesmo número você pode adicionar no seu WhatsApp, mandar sua mensagem de texto, sua mensagem de áudio, mas mande aquele abraço para quem você quiser. Hoje, 8 de setembro do ano de 2026, você está aniversariando hoje? Parabéns, felicidades, muita saúde, muita paz para você. Que Deus te abençoe sempre. São os votos da equipe 89.3, especialmente para você aniversariando o dia de hoje. 4 horas e 43 minutos, aumentando as emoções, dividindo alegrias, diminuindo as tristezas.

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0: Chico Rei Paraná, alma transparente. Outra enxonada, hein? César e Paulinho, Boboque Bobão, Nova York, Christian Ralph. Você ouviu também nas ondas da sua 89, Teodoro e Sampaio, quatro cantos da casa. E ainda tinha um Carreira e Pardinho, Rei do Gado. São 4 horas e 53 minutos. O Lajão tá ligado no nosso programa, dizer que tá tirando leite e tá ouvindo o programa, né, Lajão? Tamo junto e misturado. Muito obrigado pelo carinho, viu, meu amigo? 4 horas e 53 minutos, 7 minutos para as 5.
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3: Opa, boa tarde. São 5 horas e 3 minutos. Esse é o nosso programa Essência Sertaneja. Um programa que é feito especialmente para você. Até às 18 horas com o melhor da música. 3521-2400 é você ligando e participando comigo. Esse mesmo número você pode mandar seu WhatsApp. Mande aquele abraço para quem você quiser, mensagem de texto ou mensagem de áudio. Combinado? Beleza. Bom, deixa eu mandar um grande abraço a todo o pessoal no Engenho do Ribeiro, sempre na sintonia do nosso programa Essência. Alô, Joãozinho, também o Sereio, o Maurão, enfim, todo o pessoal, toda a família Engenho do Ribeiro. Meu amigo Júlio, o Júlio, a Sandra, né? Também a Cida, enfim, todo o pessoal lá no Bar do Júlio. É, barzinho gostoso, tem aquela galinha caipira na quinta-feira, né? E muita coisa boa. Coisa tudo de primeira, né, né, Júlio? Ei, Ju, pode me esperar aí, você pode pôr carne nesse palito aí, viu? Se eu chegar, o trem muda de figura, viu, Júlio? Abraço pra vocês aí, viu? Bom, abraço também pra toda a equipe do Terra e Tradição, são os organizadores da Festa do Cavalo, né, que era pra ter acontecido nos dias 5 e 6 de setembro, final de semana que passou agora. Mas, infelizmente, devido à chuva forte, né, não pôde acontecer os shows, o evento. Mas, com certeza, será marcada outra data, viu, gente? Pode ficar esperando, pode ficar sossegado, que a quarta Festa do Cavalo vai acontecer ainda este ano. E o pessoal do Terra e Tradição estão convidados pra vir dar uma palavrinha aqui nas ondas da 89.3 no meu programa Essência Sertaneja, tá bom? A Yara, a Marcela, também o Fábio, enfim, a Ana Luísa, que é do marketing também, que fez uma propaganda bacana no Instagram e mandou pelo WhatsApp, status, story, parabéns, Ana Luísa, pelo seu trabalho, aí juntamente com o pessoal da Terra e Tradição da quarta Festa do Cavalo, que ainda vai acontecer com a graça de Deus. Tamo junto e misturado, viu, Terra e Tradição? É coisa boa, né? Deus abençoe cada um de vocês. Deus abençoe cada um do pessoal das barracas, pessoal da limpeza, pessoal da segurança, da ambulância, policial militar, enfim, todo o pessoal, todos os envolvidos aí na Festa do Cavalo. Vai acontecer ainda, gente, pode esperar, os nossos patrocinadores também podem esperar, beleza? Já já nós vamos falar a data da quarta Festa do Cavalo, Engenho do Ribeiro.
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3: Bom, grande abraço pro Luiz em Pitangui, ligado no nosso programa Essência. Galvão, canta pra nós.

João Paulo e Daniel, por que fui te amar assim? Te amo, te amo, te amo, Dalvan. 5:13, Lalado lá no Santa Marta, tá ligado o nosso programa. Obrigado pelo carinho, viu, Lalado? Tamo junto e misturado. Valeu demais da conta. Abraço também. Vai pra minha amiga Maria do Carmo, tá lá em Nova Serrana. Meu amigo Romualdo, na Fazenda Palmital. Alô, Geraldo, em Perdigão. Também o amigo Divaldo.

0: Da Aparecida, que é a sua irmã, estão ligados aí no nosso programa. É, pessoal aí também em Araújo, alô Silvana em Araújos, também pessoal aí no bar do Mandi, né? É Mandi? Grande abraço vocês aí em Araújo, estão ligados no nosso programa, viu? Valeu demais. Abraço também pro Tião do Tão, Parazim, na cidade de Moema, o Heleno também sempre na sintonia do nosso programa. Alô, Arnaldo Serralheiro, tá aí ligado, né, Arnaldo? Obrigado pelo carinho, meu amigo Dila, no açougue no bairro do Rosário. Ô, Dila, o torresmo tá gostoso, viu? Ô, torresmo bom do Dila, viu? Vou te contar. É bom demais da conta. Grande abraço, meu amigo Dila, tá lá no açougue, tá curtindo o nosso Essência Sertaneja. Obrigado pelo carinho, valeu.
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1: Renan e Raí, chorei no sinal. Liguei pra dizer que te amo, Alan e Aladim. 5 horas, 20 minutos. Esse é o nosso programa Essência Sertaneja. Abraçando com muito carinho nosso amigo Neno. Ele tá lá na Fazenda Paraíso, ligado no nosso programa, né, Neno? Fala comigo, Neno.
2: Boa tarde, menina.
1: Tarde.
2: Alegria das tardes.
1: Ei, é tarde nóis.
2: Tão gostosa dessa, fresquinha.
1: Tá boa, não tá?
2: Agora eu vou te pedir uma música aí.
1: Ah, fala comigo.
2: Gostaria que você passasse pra mim aquela música do Zezé de Camargo e Luciano, Sem Você.
1: Boa.
2: Quero oferecer essa música para todos os meus amigos e amigas que estão na escuta do programa.
1: Deixa comigo.
2: Faz um favor para mim.
1: Falou.
2: E não, nós não vamos encontrar, não.
1: Uai, Neno, tá difícil, não tá? Ô, Neno, nós temos que encontrar agora na Festa do Cavalo, mas tá, vai remarcar, viu? Com certeza. Nós vamos nos encontrar, sim, com certeza, lá no Engenho do Ribeiro. Beleza, meu amigo? Tamo junto, valeu. Zezé de Camargo e Luciano, na sequência tem Gian e Giovanni.

Alô, Mineiro e Marciano matando saudade. Que saudade, hein? As paredes azuis. De onde, Giovanni, de que planeta você veio? Sem você, Zezé de Camargo e Luciano. 5 horas e 32 minutos. Alô, Juarez. Lá no Mercadinho do Povão, no bairro Novo São Vicente. Também no Mercadinho do Povão tá o Marcelo Mendes, a Sara Mendes, também a Lilian. Abraço para vocês aí no Mercadinho do Povão, ligados no nosso programa Essência Sertaneja. Valeu!

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0: Estamos de volta com a Essência Sertaneja, comunicando Rose Mesquita. Boa tarde, Rose.
1: Opa, boa tarde. 5:38. Grande abraço, meu amigo Rapilo, na cidade de Pitanguita, ligado no nosso programa. Valeu demais. Maria Tavares no Novo São Vicente, Jadir Bigode na Vila Gontijo, Cidinha em Santa Gertrudes, em São Paulo, ligada no nosso programa. Aparecida em Nova Serrana também está curtindo o nosso programa. Zé Eurípides também está ligado. Fala comigo, Zé, o berrantão aí, Zé. Ô, trenchonado. Iráquila no Ana Rosa, abraçando aí os amigos, o João da bateria, o João Borracheiro, também o Orlando, abraçando também o Murilo, pediu um som de Tião Carreiro e Pardinho, vai ouvir comigo daqui a pouquinho, tá bom, Iraque? Tamo junto e misturado. 5:39.
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0: Agora faltando 7 minutos para as 6. Tião Carreiro e Pardinho, amargurado, vivendo longe do meu bem, criou parada dura. Osmani Manito, escuta minha canção, uma nova estrela. Tá aí o nosso saudoso carinhoso. 7 para as 6. Rapilo em Pitangui, segura essa.
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2: Tá certo, gente, finalzinho da minha participação de hoje.
1: Tô indo embora, mas deixo com você meu coração.
2: Chegando a hora do Ângelos com o Padre Estevão, na sequência o Fino da Bola. A gente se fala amanhã às 16h30 com o nosso Essência Sertaneja. 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Beijo, gente, valeu, tchau, fui.
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anjo do Senhor anunciou a Maria, e ela concebeu do Espírito Santo. Ave Maria, cheia de graça, o Senhor é convosco. Bendita sois vós entre as mulheres, bendito é o fruto do vosso ventre, Jesus. Santa Maria, Mãe de Deus, rogai por nós, pecadores, agora e na hora da nossa morte. Amém. Eis aqui a serva do Senhor. Faça-se em mim segundo a vossa palavra. Ave Maria, cheia de graça, o Senhor é convosco. Bendita sois vós entre as mulheres, bendito é o fruto do vosso ventre, Jesus. Santa Maria, Mãe de Deus, rogai por nós, pecadores, agora e na hora da nossa morte. Amém. E o Verbo se fez carne e habitou entre nós. Ave Maria, cheia de graça, o Senhor é convosco. Bendita sois vós entre as mulheres, bendito é o fruto do vosso ventre, Jesus. Santa Maria, Mãe de Deus, rogai por nós, pecadores, agora e na hora da nossa morte. Amém. Rogai por nós, Santa Mãe de Deus, para que sejamos dignos das promessas de Cristo. Oremos. Derramai, ó Deus, a vossa graça em nossos corações, para que, conhecendo pela mensagem do anjo a encarnação do vosso Filho, cheguemos por sua paixão e cruz à glória da ressurreição, pelo mesmo Cristo nosso Senhor. Amém. Glória ao Pai, ao Filho e ao Espírito Santo, como era no princípio, agora e sempre. Amém. As almas dos fiéis, pela misericórdia de Deus, descansem em paz. Amém. Anjo de Deus, que por divina piedade sois minha guarda e proteção, iluminai-me, guardai-me, dirigi-me, governai-me. Amém.

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1: Oi! Alô você, são 18 horas e 17 minutos, 18 e 17. Está começando o programa Fino da Bola nessa terça-feira. Terça-feira, 8 de setembro de 2026. Temperatura de 22 graus no momento aqui na cidade de Bom Despacho. Estamos falando ao vivo aqui na Praça Matriz 344, no coração da cidade de Sorriso. O programa Fino da Bola hoje tem presença mais que especial, né? Nosso amigo e companheiro, nosso grande amigo Djalma da Lagoa, Zé Luiz, daqui a pouquinho vai estar falando tudo do 22º Society lá da Lagoa Zé Luiz, que encerrou domingo com chave de ouro, né? Foi um sucesso, né? Bacana demais esse campeonato da Lagoa Zé Luiz. Está por aqui também ele, José Francisco Santos, lá de Ranchinho. Está chegando, seu boa noite. Chega mais, gente. Boa noite.
2: Ranchinho. Isto. Boa noite, Aroni. Boa noite, Thales Tavares, né? É. O homem do som alto aí. Boa noite, Djalma. Um prazer receber você aqui. Para nós é um prazer muito grande. Boa noite, os ouvintes da Nova Vereda, onde que você estiver. Tá junto e misturado com a gente, aquele abraço para você, um abraço lá pro meu amigo Nelinho, lá no bairro do Rosário, tá cobrando lá, Aron, de mim e de você, que não manda alô para ele, mandou todo dia.
1: É, ontem eu mandei alô para ele, né, Nelinho, aquele abraço para você, Nelinho.
2: Eu acho que ele quer que manda direto na rádio, não quer. Boa noite também lá em Nova Serrana pro meu amigo Valmiro. Ô, Valmiro, aquele abraço para você, tudo de bom, e um abraço também lá na roça pro meu mano João Liberta, lá na roça acompanhando a gente, aquele abraço para você. Também está lá o Vicente trabalhando lá na mansão dele lá, tá fazendo aquela mansão lá, e aquele abraço pro Caio lá no serviço, tá trabalhando Caio, aquele abraço, tudo de bom para você. Toca o barco aí, Aroni, que atrás vem gente.
1: É, programa Fim da Bota, oferecimento de Domac, ótica ponto de vista, Otones Veículos, Fonte Esporte, Toril, Tornearia do nosso amigo Tagil, CDM, Telhado e Construção, Disque Cerveja, Xandim, abraço meu amigo Bill, também VAP Supermercados, AT Pneus, Sicoob, Credibon, Alisson Boquinha Carpinteiro e Concertec Refrigeração. São 18 horas e mais 19 minutos, tá por aqui nosso amigo Djalma. Boa noite, Djalma.
3: Boa noite, Aroni, boa noite, Ranchim, Thales, boa noite a todos os ouvintes. Deu uma passadinha aqui, né, Aroni, para comentar um pouco da final que aconteceu lá na Lagoa Zé Luiz no domingo, no 22º campeonato. Então, daqui a pouquinho a gente está esclarecendo melhor o que aconteceu na final lá.
1: Beleza, Djalma, né? O Djalma vai falar por aqui, vai falar tudo que aconteceu durante a competição, vai falar até no decorrer da competição. Djalma, vamos começar esse bate-papo aqui, já mais cedo aqui no programa Fim da Bola. Se você falasse, né, como é que foi a sua expectativa, como é que você ficou, eu vou pro ponto mais fraco, senhor, eu vi você bastante emocionado domingo, né, eu achei, né, fiquei muito feliz, você tava, né, chorando, mas de emoção, né, quando a gente chora de emoção é bom demais, e eu fiquei achei bom, bacana demais a emoção que você tava, a satisfação que você está, você podia descrever um pouquinho dessa emoção sua?
3: Pois é, Arono, o negócio quando acontece mil maravilhas, tudo certinho, tudo nos conforme, do jeito que a gente planeja, e o pessoal fazendo as coisas tudo certo, sem bagunça, sem nada, aquilo sobe uma emoção muito grande. Então, às vezes, tem hora que a gente fica um pouco emocionado mesmo. Então, o campeonato desse ano foi dos melhores que aconteceu nesses 22. Todos foi bom, mas esse lá vai cada ano melhorando, sabe? O pessoal parece que vai civilizando mais, né? Ver o que é o certo, o que é o errado. Então, lá pra gente, eles estão... Sabe como que é o regulamento, sabe como que deve comportar, e como o negócio é no quintal da casa da gente, na porta da cozinha da gente. Então, parece que o povo enxergou isso, que faz as coisas correta. Então, esse ano foi as equipes, você não sabia distinguir assim, eu acho que vai ser campeão é fulano, acho que vai ser ciclano. Não, todo jogo era jogo bom, jogo decisivo.
1: Jogo pegado, né?
3: Pegado, em Deus do primeiro jogo, sabe? Então, você não sabia divulgar assim, eu acho que vai ser campeão tal e tal. Não, então, até surpreendeu certas pessoas, as duas equipes que chegaram na final. Mas para mim até não surpreendeu, porque chegou quem mereceu, quem jogou melhor, e
1: isso,
3: teve mais sorte, sei lá, né? Então aqueles meninos do Barcelona lá estão de parabéns. Se eles tivessem sido campeão, era justo. E de parabéns também o time do Floresta Mato Seco lá. Então ali qualquer um que vencesse ali era muito bem merecido. E dos que desclassificaram também a mesma coisa. Então a coisa corre tão bem que é uma coisa, é outra, várias coisas. Então a gente fica assim, meio emocionado, igual você falou, né?
1: Isso.
3: Então foi muito bom. O campeonato foi muito bom. Espero que ano que vem também seja da mesma forma, né? Então vamos aguardar até o próximo aí.
1: Contando os dias, já tá pensando no ano que vem, né? Já começa a organização pro ano que vem, já começa a pensar mesmo o que vai fazer diferente, já começa já, né?
3: Já começa lá a recuperar o campo em Deus e já também, né? Porque estraga um pouco, né? Porque muitos jogos num dia só, né?
1: Três
3: num
1: jogos.
3: Jogo só, né?
1: Três
3: de
1: jogos.
3: De domingo,
1: né?
3: Era três jogos.
1: Dois no sábado, três no domingo. Sábado,
3: três no domingo, então o campo estraga um pouco. Esse ano, por ter começado mais tarde, eu achei que foi até melhor, porque a gente não pegou chuva.
1: É mesmo?
3: Teve essa chuva que aconteceu no sábado da véspera, mas ela não atrapalhou. Fez foi ajudar, porque ficou um tempo fresquinho.
1: Tempo fresquinho, o campo ficou macio, né? Ficou
3: bom. Então foi muito bom o campeonato.
2: Pois é, Djalma, parabéns para você, juntamente com seu colega, o Ítalo Milo. Parabéns para vocês pela organização. O campeonato é aquilo que você colocou, o Arão também colocou. Cada ano está melhorando mais, aperfeiçoando mais. Isso é importante porque... E o pessoal tem, além daquela organização de vocês, também o pessoal parece que está aprendendo a comportar mais também. Né? Então, acho que isso aí é muito interessante, porque dá aquela satisfação para você, para a família sua também, que tem que ser respeitada, todo mundo respeita direitinho. Então, isso aí é importante demais da conta. Agora, contra o futebol, cada equipe tem que fazer seu papel. E foi feito isso. Durante o campeonato, já não esteve lá não, só na final, mas pelo aquilo que você relatou para nós, foi tudo jogo bom, tudo jogo disputado pau a pau. Então, com isso, já fica a nossa satisfação muito grande, de ano para ano, está cada vez mais melhorando o campeonato e cada vez mais organizado da maneira que a gente está acompanhando.
3: Certo, Anchinho. A gente, igual está falando com você, cada ano a gente vem tentando aperfeiçoar mais. E eu até esqueci de falar, agradecer também o companheiro meu, o Ítalo, que é muito bom companheiro lá, porque, né, nessa parte aí de organização é com ele. E para mim lá é organizar lá e mais alguma coisa. Então agradecer a todo mundo, sabe, que nos ajudou. Todas as equipes que participaram, agradecer a eles, todas as pessoas que lá estiveram prestigiando. Então, todos os jogos estavam tendo muito, muito público, sabe? Desde a primeira partida, estava lotado de gente, os jogos todos.
1: A arbitragem também foi boa, o campeonato todo, né, Djalma?
3: Boa, o campeonato todo. Então, a gente tem que agradecer muitos aqui, os patrocinadores que confiam na gente, que patrocina a gente todo ano. Então é uma confiança que eles têm na gente, né? Porque a gente sabe que a gente faz é um trabalho sério, não é bagunçado, não é brincadeira. Então tem mais é que agradecer a Secretaria de Esporte, principalmente, que nos patrocina premiação todo ano, a Polícia Militar, que deu apoio em quase todos os jogos esse ano, a Patrulha Rural sempre estava passando por lá, esperando acabar um jogo, às vezes ficava lá um tempinho, saía, então sempre tanto passando.
1: Sempre
3: estava
1: por lá, né?
3: Sempre estava passando por lá. Então, tem que agradecer demais, principalmente a Deus também, né? Que é em primeiro lugar, que a gente
1: com
3: tem
1: certeza.
3: Que agradecer. Ninguém machucou, ninguém não teve problema nenhum. Então, foi muito bom. E a chuva não atrapalhou, que eu fiquei com medo de sepsis, de adiar
1: uma final. Eu pensei que
3: não
1: tinha final, não, fala sério.
3: Fiquei com medo de ter que adiar uma final. E se adiar uma final é muito complicado. Tudo organizado.
1: Tudo organizado, programado já, né?
3: Tudo programado. Choveu muito na véspera, da noite. Tinha previsão de chover no domingo de manhã, justamente na hora. não segurou. Aliás, São Pedro segurou lá e foi a conta de terminar o jogo que começou a chuviscar.
1: Foi mesmo.
3: E hoje amanheceu chovendo. Eu ainda pensei, nossa, se fosse ontem, não tinha jogo. Olha, você vê tanto que o trem foi. Por isso que a gente emociona, você está falando verdade. Comigo, tanto que os trem foi tudo, bem encaminhado, senhor.
1: Tudo, né? Tudo perfeito, né, Daniel?
3: É. E outra coisa também, agradecer também aqui a pessoal lá do Martim Campo, que veio uma caravana torcer ali, ó.
1: Bacana mesmo.
3: É, bacana mesmo.
1: A gente chegou lá, o pessoal até comentou, seu assim, esse ano tem pouca gente. Chegou lá por volta de 9 horas da manhã, tem por mas na mesma hora encheu, né? Lotou lá, como todos os anos, muita gente na final.
3: É, então foi. Né?
1: Gente
3: muito,
1: toda a região.
3: Correu tudo certinho. As brincadeiras com a menina, com as meninas, deu certo.
1: Esse ano deu mais trabalho, né, Djalma? Mas não estava errando de jeito nenhum, né?
3: Não, senhor. Parecia que ia se treinar, viu?
1: Não, tinha três, duas de calça comprida, uma de short. As de calça comprida puxava só, levantava só a calça um pouquinho da canela. Não errava de jeito nenhum, tinha que ia se treinar novo, hein?
3: Aí eu ia afastando a bola, afastando, quase cheguei no gol, no outro gol, e as ainda estavam acertando aí.
1: E você queria colocar ela perto do gol, e está até agora disputando. Vai bacana demais, foi importante demais essa final. Djalma, queria que você falasse um pouquinho como é que foi a competição em si, desde o início, né? Do início a gente já falou um pouquinho, e a equipe, essas duas equipes chegou na final, o Barcelona eliminou o DCV de Xandim. Conversando com o Bill até antes da semifinal, o Bill falou, é uma equipe enjoada de jogar. O Bill já estava até prevendo isso. Foi assim, como é que é, Bill? Você acha que dá para passar dele? É uma equipe difícil de jogar, uma equipe enjoada. E o Braga também, o Braga também perdeu pro Água Floresta, as duas equipes estavam invictas então, 100%, né?
3: Tava, de Cerveja de Xandim e o Braga estavam invicto. O Braga classificou em primeiro lugar só por causa de saldo de gol.
1: Saldo de gol.
3: Não verdade. Tinha perdido nenhuma. Aí nas quartas, que os dois perderam, né?
1: Foi.
3: Aí os dois
1: não, foi perderam. Na semi, perdeu na semi, né? Perdeu na semifinal os dois. Os dois foram eliminados na semifinal. Aí passou o Água Floresta pra final e o Barcelona. Tá. Foi na semifinal que foi.
3: Aí não sei se, tipo assim, na cabeça deles, parece que eles iam julgar confiante que ia vencer fácil, sei lá. Né? Então
1: só
3: o negócio não é assim, porque... O outro adversário lá, no nome, é um nome... Vamos dar um exemplo para você ver. Por exemplo, aquele time do São Paulo, lá do Maré, lá, o Mirassol. O time subiu da segunda divisão para a primeira e entrou na Libertadores. Então, uma coisa, um exemplo mais ou menos assim, né?
1: É verdade.
3: Então, o time do Barcelona lá, ninguém dava valor naquela meninada lá. E o que que deu?
1: Foi um grande jogo, tem que falar a verdade. Foi um grande jogo final, você disse muito bem, qualquer um dos dois que ganhasse seria justo. Eu falar a verdade para você ver, o final igual essa é difícil de acontecer, né? As equipes tudo unidas, que eu achei muito bacana, fazendo a oração junto, né? A equipe vice-campeã entregando a medalha para a equipe campeã e vice-versa. Então achei muito bacana isso.
3: E o jogo foi tão bem disputado que ficou empate, né? 2-2, um fazia um, outro fazia o outro. Foi para os pênaltis. Empatou as 5 cobranças.
1: Ficou 3-3.
3: Foi alternado, né?
1: Ficou 4-3.
3: Aí perdeu pro detalhe.
1: Perdeu pro detalhe.
3: Porque um tem que perder, senão tava lá até agora.
1: Até agora. Não, eu achei bacana o jogo, foi assim. Primeiro começou ganhando. O Barcelona começou ganhando de 1-0. Gol do Cotonete. Aí depois o Tororó virou, né? Empatou no primeiro tempo. No início do segundo tempo virou para 2-1. E depois o Felipe. Empatou de novo, né? Então foi bacana demais o jogo. Depois da disputa de pênalti, a equipe do Água Floresta saiu perdendo, né? Acho que errou dois pênaltis primeiro, depois a equipe do Barcelona errou, o Tchola pegou um pênalti também, que é brincadeira, viu? A bola lá da gaveta, o Tchola pegou, depois foi pra série alternada, aí se o Gabriel fechou o placar de 4-3, sendo campeão a equipe do Água Floresta. E a equipe parece também que a equipe do Água Floresta investiu bastante, né? Conversando com o João Leandro, ele trouxe jogador do Martim Campo, de Bitira, do Matze, que tinha jogador, daquela região toda ali, de Montes Parque. Então fez juntou gente tudo quanto é lado e deu certo, né, Djalma?
3: Fez. Ele fez uma contratação aí na região, que na verdade, ali no Matze, tem pouca gente que joga bola hoje, né? Então teve que. Não dá para fazer um time. Aí pegou uns companheiros, uns conhecidos dele, de Martim Campo, de Bitira, aqui uns de Montes Parque. Então, fez um time bom.
1: Djalma, é bom para competição também, né? As próximas que vão acontecer, né, Ranchinho? Ranchinho pode até falar. Uma equipe, né, do Agro Floresta Mato Seco, da comunidade rural ali, né, da zona rural, no caso ali, ser campeão, e aí obriga as equipes da cidade a se reforçar mais.
3: Reforçar mais. É, e terceiro título ali do Mato Seco ali, né?
1: Já é o terceiro, já, né?
3: 2008, 2018 e agora em 26.
1: Então parabéns. São então, 18.
3: Oi? É muito bom o time da área rural, ser isso. Campeão. É bom. Qualquer um,
1: é. Qualquer um merecido. É bom, mas
3: da área rural.
1: Obriga os outros a reforçar,
3: né? Um incentivo melhor.
1: Obriga as outras equipes a reforçar.
3: Vai mais torcedor, né? Da região, da área rural.
2: Isso.
3: Então, foi muito bom.
1: Verdade. São 18 horas e 32 minutos e vai pro intervalo. Daqui a pouquinho a gente volta com o programa Fino da Bola.
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12: Oi. Está de volta, são 18 horas e 38 minutos. Abraçando nosso amigo José Eurípides, a gente tá falando que no dia tá roubado o cabuloso, hein? Vai pro Libertador de novo.
13: Ô, mas tá pelejando para classificar, já tá querendo ser campeão?
12: Vai pro Libertador, que tá falando.
13: Ah, não, mas ele gente, falou, não.
12: E o do bode tá pedindo aquele coração que tá na escuta.
13: Faca do bode, que hoje tem visita aqui.
12: Não tem coração, não, gente?
13: Não tem coração, não.
12: Tá também falando que tá agradecendo o João também, mandando um abraço do João, nosso amigo presidente Moratim, e ele vai falar aqui. Fala, presidente da Liga Moratim.
14: Presidente Morato, tá mandando aquele abraço de Djalma, agradecer ele pela recepção que eu tive. Então, presidente da Liga, tá muito contente. E, Aron, pergunta para ele aí, eu tô precisando de arrumar ou de Angola. Mas pra mim eu uso mesmo. Se ele tem lá, ou se dá pra que lá, vai lá arrumar umas duas lá pra mim, umas duas ou três, duas, que ele puder. Depois você me fala. Um abraço, até mais.
12: Aí, Djalma, vamos dar querer ovo de Angola.
15: Ô, Morato, beleza? Não, tranquilo. Agradecer a você também pela presença, senhor. Mas pena que você foi lá, foi buscar fogo, parece. Você chegou lá no instantinho, veio embora. Mas você me contou, tô brincando, você me contou o motivo que tinha que voltar mais rápido. Mas obrigado pela presença lá, pelo brinde que você deixou com a gente lá. Mas e sobre os ovos de Angola aí, é o mês que vem, viu? Que as começam a botar, em outubro. Não tem ainda não. Assim que tiver, eu arrumo para você, pode ficar tranquilo.
12: Esse Moratinho é brinquedão, né, gente? Outro é querer ovo de Angola.
13: Esse é forte, ó. Ele arruma todo jeito. Ele arruma todo jeito e fica em pezinho, né?
12: Já que falou em Morato, só pra falar que a nota oficial, chegou a nota oficial aqui da Liga, né? A nota oficial marcando o jogo do Operário e Tupi. Operário e Tupi no estádio Pedro de Almeida Filho, no próximo sábado, a partir das 15h30, lá no estádio Pedro de Almeida Filho, o Campo Operário. Né? Esse é o jogo do sábado. Às 15h30 lá no estádio Pedro de Almeida Filho. Vou estar agora com o Djalma. Djalma, pode agradecer quem você precisar de agradecer, pode estar à sua disposição, o microfone na Rádio Nova Veneza.
15: Aroneto, eu vou despedir aqui que eu tenho um compromisso ali daqui a pouco, mas vou agradecer a todo mundo em geral, porque você falou o nome de um e de outro, você esquece um, então seria injusto você não falar o nome de todos. Mas aí agradecer a todos. As equipes que participaram esse ano, as 10 equipes, espero contar com eles ano que vem novamente. Agradecer a todos que lá estiveram, prestigiando, os torcedores ali da vizinhança, e vocês pelas divulgações, pela transmissão, os patrocinadores que sempre colaboram com a gente, igual já disse, a Polícia Militar, o apoio que nos deram lá, e também o apoio do... Fugiu da memória aqui. Apoio de todos lá, a Secretaria de Esporte, estava querendo lembrar. A Roberta esteve presente, várias pessoas, várias autoridades. Então, enfim, agradecer a todos. E agradecer a Deus mais uma vez por ter corrido tudo bem o campeonato. Então é isso aí. Eu muito obrigado a todos, os patrocinadores. Espero contar com eles ano que vem também, de novo, porque sem a contribuição do pessoal fica difícil da gente organizar. Então, a ajuda de um e de outro, pouquinho, a gente
12: porque faz, se torna muito, né?
15: A gente faz um belo espetáculo. Então é isso aí. E mais um muito obrigado. E agradecer a todos mesmo, mais uma vez, de coração. Até o ano que vem, se Deus quiser, a gente está lá firme, com fé em Deus, para fazer um novo, um belo campeonato, como foi esse ano. E não posso deixar de agradecer também meu companheiro, que estava esquecendo ele, que é o Ítalo.
12: O Ítalo Milo.
15: É um baita de um organizador de campeonato, me ajudou bastante. Então,
12: Djalma, tem uma premiação boa esse ano, né? R$5.000 pro campeão, parece que foi 2 pro vice, né?
15: É, foi 2.000 pro vice, 5 pro campeão, uma premiação muito bonita, né?
12: E o ano que vem é 10.000, né, pro campeão, né?
15: O Ito tá falando isso aí.
12: Ele tá falando, dizer que o ano que vem é 10 mil.
15: Então, eu acredito que ano que vem o campeonato deve ser até melhor, tem jeito, mas vai ser dali para melhor. Inclusive, eu perguntei um rapazinho, que eu não sei o nome do time que perdeu.
12: O Barcelona.
15: É, falei com ele. Ano que vem, vocês tá aí convidado de novo, firme, né? Falou assim, nós vamos voltar melhor ainda.
12: Desse tá vendo?
15: Vai ser campeão.
12: É como eu falei, motiva as equipes, né, Djalma? Djalma, a gente não pode esquecer também de agradecer o pessoal que apoiou a transmissão da Rádio Avenida, né? Que é até que bom, Ordenhadeiras, a União Baterias... União Baterias e Motor Bom, o Poca Peças, a Nacional Baterias e o nosso amigo Dila, né? Açougue do Dila e família.
15: Isso aí, você foi até bem lembrado, os patrocinadores da transmissão, né?
12: Isso.
15: Então, muito obrigado a eles e um grande abraço.
12: Djalma, muito obrigado, ainda agradeço a sua presença, né? Assim que você tiver à disposição, quiser dar um passeio, vindo na cidade, dando uma passada aqui, bater um papo, não só de Lagoza ali, mas falar de futebol, as portas estão sempre abertas.
15: Tá bom, eu que agradeço. Se tiver oportunidade, eu passo por aí. E mais um grande abraço a todos. E mais um muito obrigado a vocês pelo espaço e pela transmissão que fizeram lá, que foi muito boa. E fica aí o meu abraço a todos os ouvintes. Muito obrigado.
12: Esse foi o Djalma, né? Nosso amigo Djalma, lá da Lagoa Zé Luiz, né? Que veio aqui e falou bacana, né? Falou bonito, a grande Campeonato Society que aconteceu nesse ano lá na Lagoa Zé Luiz, 22º, né? Que foi um sucesso total. Ele teve que ir embora mais cedo, nosso amigo Djalma, né? Pudesse ficar até o final do programa, aí tem um compromisso. Então, nosso amigo Djalma, agradecer pela presença. Se Deus quiser, o ano que vem, né, vai estar junto e misturar de novo. 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Continuando o programa Vindo da Bola, abraçando o nosso amigo Delso, lá na cidade de Moema, mandou aqui, né, os resultados da campeonato da Ucastro, Restinho, 21º Regional da Ucastro. É a meninada, né, tá aqui os resultados, 21º Regional da Ucastro, resultado da terceira rodada, jogos que aconteceu no dia 2, no quarta-feira, Cruzeiro de Martinho Campos, 0, Famorini 2, na categoria 2012, Famorini 2, Frei Ambrósio 0. Dia 3 do 9, quinta-feira, Afacém e Dourense. Na categoria 2014, 3-2, Afacém. Na categoria 2013, 3-0, Afacém. Cristalina e América de Moema, categoria 2010. 2-1 Cristalino, na categoria 2010. Futepel e Cosmo, categoria 2015, 3-1 para o Futepel. Também pelo Regional da UCASP, resultado do sábado, dia 5 do nosso sábado, Associação IP, categoria 2016, 4-0 para o IP. Associação Ilanos, 2-0 para o Lanos. Categoria 2012, 0-0. Cristalino e América de Moema, categoria 2018. Cristalino 1, América de Moema 2. Cristalino e Carlinho Catiras, categoria 2013. Cristalino 0, Carlinho Catiras 5. Coeximilo e Famorino, categoria 2017, 6-0 Coeximilo. Vai para julgamento, né? Está sob julgamento. Categoria 2016, 5-0 para o Coeximilo. Também vai para julgamento, está sob julgamento. Dia 6 do 9, domingo, Independente Cristalino, categoria 2014. Independente 12, Cristalino 0. Lanos e Afacém, 2015, súmula pendente. Também da 2013, súmula pendente, não chegaram à súmula. Dourense e Associação, categoria 2014. Dourense 1, Associação 2. Famorini e Elis de Morada Nova, categoria 2014. Famorini 5, Elis 0. Categoria 2013, 4-0 Famorino. Categoria 2012, 3-0 Elis. Lanos e Afacém, categoria 2015, 2-1 para o Lanos. Categoria 2013, 2-1 para Afacém. Esse foi o resultado do 21º Regional da UCASP. Terceira rodada que aconteceu nesse final de semana.
13: Aí, bacana demais. Muitos gols que saíram, muito organizado. Muito parabéns pela organização. A gente fica feliz de ver um campeonato bem arrumado desse jeito.
12: 18h47, a gente vai pro intervalo, daqui a pouquinho tá de volta.
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0: Oi, são 18 horas e 54 minutos, 18h54. Abraçando o pessoal que tá acompanhando a gente, abraço nosso amigo Lelina do Bairro Rosário, abraço. Isso, tá bacana, hein, Tado? Pode deixar tocando baixinho, Tado. Abraço nosso amigo Júlio Rodrigues, também um abraço Jardim do Bigode, André Contigio, grande abraço ao pessoal Guimarães, Bigodudo, grande Guimarães, o Claudinho Pintor, essa turma todo de ligado, abraço do Delcio e Moema. Continuando o programa Fim da Bola, falando aqui agora da Copa Centro-Oeste Master, que tem a 7ª rodada, acontece no próximo sábado, dia 12/9, 15h30, no estádio Jaime Ribeiro de Mendonça, Campo do Beira Rio, em Formiga. Tem Maringá de Formiga enfrentando o Ipiranga de Arcos, também pela 7ª rodada, 15h30, no dia 12, sabadão, Campo do Lagoa Preta, distrito de Lagoa Preta, tem São José da, em São José da Varginha, Lagoa Preta e Marcela. E o outro jogo pela Copa Centro-Oeste Master, no dia, esse é domingo, dia 13/9, domingo às 9 horas da manhã, no estádio Pedro de Almeida Filho, Campo do Operário. Tem Operário de Bom Despacho e o Moema, mudança de data e horário. Esse jogo seria no sábado, mas sábado tem Tupi e a equipe do Famorino pelo campeonato de Bom Despacho. Então foi transferido para domingo, Operário de Bom Despacho e o Moema, lá no estádio Pedro de Almeida Filho, Campo do Operário. É hora de operar e conseguir a primeira vitória. Tentar, né, Ranchei? Primeira vitória, né?
1: Tem que correr atrás, né? Porque tá ficando para trás demais. Tem que tentar buscar a primeira vitória aí para poder embalar no campeonato, né, Aron?
0: É, tem que ganhar, tem que somar ponto Operário, né? Tem que ganhar, quem sabe, né? A possibilidade de classificação. Abraço nosso amigo Giovanni, o professor Giovanni lá no Cristalino. Tem aqui o noticiário Cristalino. É, boa noite a todos. Resultados do final de semana. No domingo, dia 6/9, pelo Regional da Ucaça, o Cristalino foi até a Baité. Somente a categoria 2014 para jogar contra a equipe do Independente. Até então, essa categoria liderava a competição com uma vitória e um empate. Porém, infelizmente, devido às chuvas, diversos pais não autorizaram seus filhos a ir à viagem. O Cristalino foi apenas com 8 atletas para cumprir esse compromisso. Com 3 jogadores a menos em campo, o Cristalino sofreu uma goleada por 12-0. Os meninos não foram, fica difícil, né, gente?
1: É, mas jogar desfalcado também fica complicado, não dá pra jogar, não. É. Mas a gente fica, né, não vamos achar ruim, não, porque os pais têm razão de zelar também de seus filhos.
0: É, e o Cristalino também honrou o compromisso, né, gente?
1: Com certeza.
0: Foi lá também. E jogou, né, foi, compareceu no campo, que é o mais importante.
1: Tem esse lado também, né?
0: É importante isso aí, não deu o famoso W.O., né, que é ruim, isso. Futebol é ruim. Então, parabéns, Giovanni, né? Mesmo assim, com dificuldade com atletas, o número de atletas foi lá, né? Fez o papel do Cristalino, né? Que a tradição do Cristalino manda, e fez, bem feito, né? Honrando o compromisso, a gente sabe que com 3 a menos é difícil, ainda mais na casa do adversário, fora de casa.
1: Grande demais,
0: hein? É, e parabéns aos atletas que foram lá, né? E os que não foram também, gente, né? A gente sabe que o filho obedece ao pai, os pais também têm uma certa razão nesse caso. Nossa, aí.
1: Com certeza.
0: Né, gente? Vida que segue, né? Jogos para essa semana, Regional da UCAS, quarta-feira, dia 9/9, às 19 horas, no campo do Cristalino, categoria 2012, tem Cristalino e Cruzeiro de Martim Campos. Sábado, dia 12/9, às 8 horas da manhã, campo do Cristalino, categoria 2018, Cristalino e Associação. 9/6, Cristalino e Associação, categoria 2016, no dia 15. Aqui tem um aviso importante, hein? No dia 15. Até o dia 6/10, 15/9, até 6/10, as equipes de Bons Pais não estarão jogando pelo Regional da UCASP, devido aos jogos escolares de Bons Pais. Então, do dia 15 desse mês, 15/9, até dia 6/10, né, 15 de setembro até 6 de outubro, as equipes de Bons Pais não estarão jogando pela UCASP, devido aos jogos escolares de Bons Pais,
1: né, gente? Com certeza, tá aí, né, o compromisso a mais. Fica difícil de jogar os dois, né, irmão?
0: É, bom, já tá avisando antes, né? Já tem
1: isso.
0: A Copa Jornal Fique Sabendo, tem a próxima rodada que acontece na próxima quarta-feira. É, próxima quarta-feira tem a próxima rodada. Às 19 horas, os jogos serão, né, as Qualis e Agroverta, às 19 horas, Meta Calçados Mar de Minas, às 20 horas, e Remo Engenharia enfrentando a VDM às 21 horas. Na Xavier, o primeiro colocado é Bombadil, 9 pontos, 22 gols de saldo. Mar de Minas é o segundo, o terceiro é a Meta Calçada e o quarto é o de trás. Na Chave B, o primeiro é a Grovete, 6 pontos. O segundo é a Qualis, também com 6 pontos. Perde no critério saldo de gol. Terceiro colocado a Rema, a quarta é a equipe da VDM. É, semifinais está programada para o dia 16 e 9 programada a semifinal, primeiro colocado do A enfrentando o segundo colocado do B e o primeiro colocado B enfrentando o segundo colocado do A. Grande final acontece no dia 23/9. A disputa de terceiro lugar às 19 horas, é a decisão às 20 horas. Vamos embora, gente.
1: Vamos embora, né? Agradecer você, Arona, agradecer o Thales Tavares, agradecer a Deus por mais um programa. Aí amanhã, se Deus quiser, a gente está de volta para falar mais de futebol. Tchau, tchau e até lá.
0: Também estou indo embora, um abraço a todos, fiquem com Deus e até amanhã.

0: diz no dia de hoje.
1: Olá, boa noite.
2: Boa noite para você que nos acompanha em todo o país.
1: Terça-feira.
2: Destaques do dia.
1: Proteção da biodiversidade.
2: Novas unidades de conservação ambiental são criadas.
1: Para manejo florestal sustentável.
2: Doenças raras. 65 em cada 100 mil brasileiros convivem com alguma condição de saúde incomum.
1: O Sistema Único de Saúde acolhe pacientes, realiza o diagnóstico e realiza acompanhamento multidisciplinar.
2: Quem fala sobre o assunto é Natan Monsores, coordenador de doenças raras do Ministério da Saúde.
3: Em sua maioria, essas doenças são doenças de origem genética que afetam predominantemente crianças, mas também podem acontecer em adultos, em pessoas idosas.
1: Semana da Pátria.
2: Brasil celebra os 204 anos da independência.
1: E você vai conhecer alguns dos heróis que ajudaram a construir a nação brasileira em reportagem especial de Luana Karen.
4: A praça que abriga os três poderes da República em Brasília também guarda a memória daqueles que se dedicaram a um ideal de nação. O livro de aço reúne os nomes dos heróis brasileiros oficialmente reconhecidos.
2: Hoje, na apresentação da Voz do Brasil, eu, Mariana Jungmann e Luciano Seixas.
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2: Novas unidades de conservação ambiental foram criadas a partir de decretos assinados hoje.
1: As medidas também criam e ampliam reservas de desenvolvimento sustentável e parques nacionais.
2: As ações marcaram as celebrações pelo Dia da Amazônia, comemorado no último dia 5.
4: Em comemoração ao Dia da Amazônia, celebrado em 5 de setembro, foram criadas 4 reservas de desenvolvimento sustentável no Amazonas. As unidades ficam na região de influência da BR-319, no sul do estado, e somam cerca de 669 mil hectares. O ministro do Meio Ambiente e Mudança do Clima, João Paulo Capobianco, disse que é preciso agir de forma preventiva diante das mudanças provocadas pela pavimentação de rodovias.
5: A presença do Estado precisa se antecipar às pressões decorrentes da ampliação do acesso, pois os anúncios de abertura ou de asfaltamento estimulam a ocupação desenfreada, a grilagem de terra e a invasão, impactando negativamente, de forma irreversível, populações e o meio ambiente.
4: Foi anunciada também a ampliação em mais de 7 mil hectares do Parque Nacional de Sete Cidades, no Piauí. A medida tem o potencial de proteger espécies ameaçadas e de favorecer o turismo no parque. Em outra ação, o Banco Nacional de Desenvolvimento Econômico e Social, BNDES, destinou recursos para restauração ecológica de mais de 10 mil hectares na área de proteção ambiental do Xingu, no Pará. Também foram destinados recursos do Fundo Amazônia ao projeto Naturezas Quilombolas, para apoio à gestão territorial de comunidades quilombolas na Amazônia Legal. O BNDES ainda divulgou o resultado do edital para projetos de restauração e fortalecimento da Bacia do Xingu, em Mato Grosso. A diretora socioambiental do BNDES, Tereza Campelo, destacou a importância da recuperação da floresta.
6: A restauração da floresta é absolutamente fundamental, não só para proteger esse território, para garantir emprego e renda, para garantir que a Amazônia não chegue naquele ponto de não retorno.
4: Também em comemoração ao Dia da Amazônia, o Serviço Florestal Brasileiro assinou contratos de concessão das unidades de manejo florestal 2 e 3 da Floresta Nacional de Humaitá, no Amazonas. Os contratos terão duração de 40 anos e abrangem 162 mil hectares. Reportagem Luana Karen.
1: Mais de 1000 acidentes de trânsito foram registrados nas rodovias federais durante o feriadão da Independência, com 66 mortes.
2: Os números foram divulgados pela Polícia Rodoviária Federal.
1: O foco da fiscalização este ano foi o uso de álcool pelos motoristas. Mais de 900 pessoas foram autuadas por embriaguez ao volante.
4: De olho nos motoristas que insistem em beber e dirigir, a Polícia Rodoviária Federal encerrou mais uma operação de fiscalização entre a sexta-feira, dia 4, e a segunda-feira, 7 de setembro. A Operação Independência foi a primeira ocorrida depois que o CONTRAN, Conselho Nacional de Trânsito, definiu novas regras na fiscalização de alcoolemia. Agora, a Lei Seca passa a prever um pré-teste ou teste passivo. Somente se for detectado algum indício de embriaguez neste teste inicial, é que o condutor será encaminhado ao uso do bafômetro. A prática já é adotada pelos agentes da Polícia Rodoviária Federal, como destaca o coordenador-geral de comunicação institucional da PRF, Matheus de Paula.
0: O foco deste ano foi a questão da mistura álcool e direção. Na verdade, essa já é uma fiscalização que a PRF faz constantemente. Nesse feriado, foram cerca de 54 mil testes de alcoolemia realizados em todo o Brasil, onde nós autuamos 993 motoristas por embriaguez ao volante.
4: Ao todo, os agentes registraram 1.031 sinistros de trânsito, com 66 mortos e 1.074 feridos. Mais de 24 mil veículos foram flagrados com a velocidade acima do permitido, 5.404 motoristas foram autuados por ultrapassagens irregulares, 2.610 por não utilizarem o cinto de segurança e 461 por transportarem crianças fora das cadeirinhas. Reportagem Graziele Bezerra.
2: Pessoas que vivem com doenças raras são acolhidas no Sistema Único de Saúde por um protocolo que já existe há mais de 10 anos.
1: É a Política Nacional de Atenção Integral às Pessoas com Doenças Raras. Ela estabelece procedimentos para diagnósticos, tratamentos e melhoria da qualidade de vida dos pacientes.
2: Nós conversamos com o coordenador de doenças raras do Ministério da Saúde, Natan Monsores, sobre a política e a assistência prestada pelo SUS para quem vive com condições incomuns e de difícil identificação. Acompanhe. Olá, doutor Natan Monsores, um prazer ter o senhor com a gente aqui na Voz do Brasil para a gente falar sobre doenças raras, né? Eu queria que o senhor começasse, então, dizendo aí para o nosso ouvinte, o nosso espectador, o que define uma doença como rara e se há alguma estimativa de quantas pessoas existem hoje no Brasil com esse tipo de doença.
3: Doença rara para o Ministério da Saúde é um tema de bastante relevância. Primeiro aqui, né, agradecer pelo convite e desejar aí para todos os ouvintes também um excelente dia. Mas vamos lá, para o Ministério da Saúde, doença rara é aquela que acomete, né, 65 pessoas a cada 100 mil brasileiros. Em sua maioria, essas doenças são doenças de origem genética que afetam predominantemente crianças, mas também podem acontecer, né, em adultos, em pessoas idosas, de acordo com a natureza da própria doença. As estimativas globais que a gente tem para esse grupo de condições

0: melhorar essas estatísticas.
1: Existe hoje uma política nacional de atenção integral às pessoas com doenças raras, né? Como é que essa política estabelece o acolhimento, o encaminhamento para pessoas com doenças raras no SUS, coordenador? Existe alguma diferença em relação ao acompanhamento de uma doença comum?
0: Existem algumas diferenças importantes, sim. Então, um percentual das crianças, né, identificadas com doenças raras vem de uma ação que existe há quase 20 anos aqui no Ministério da Saúde, na verdade há mais de 20 anos aqui, que é o Programa Nacional de Triagem Neonatal. É o famoso teste do pezinho, né, no qual é coletada, né, algumas gotinhas de sangue, né, do pé do bebê para fazer uma série de exames e depois, né, essas crianças serão acolhidas pelo sistema de saúde. Então, por exemplo, essa é uma grande porta de entrada que a gente tem. As outras portas de entrada são serviços de referência em doenças raras. Hoje são mais de 50 serviços no Brasil, boa parte deles está associada aos hospitais universitários, e esses serviços, eles recebem a chancela, a orientação da rede de atenção à saúde do Estado, para que os casos, né, suspeitos de doenças raras sejam encaminhados para lá. Esses serviços hoje, eles contam com um exame genômico, por exemplo, que é o sequenciamento de episoma, que ajuda a diagnosticar essas crianças, essas pessoas, né, para que elas consigam alcançar o diagnóstico necessário.
2: Então, eu suponho que quando o médico, ali nos primeiros momentos, né, de acompanhamento do bebê, identifica que ele tem alguma condição e outras doenças mais comuns são descartadas, ele encaminha, então, a família para procurar esse serviço de referência, que o senhor disse que geralmente está nos hospitais universitários, né?
0: Isso. O fluxo estabelecido pelos estados geralmente é o seguinte, né? A atenção primária, os postos de saúde, as unidades básicas de saúde, as emergências, né? Algumas dessas crianças e adultos acabam, né, sendo identificados, né, em situações de alguma gravidade já. Essas pessoas são encaminhadas, né, pela regulação, que é uma área, né, da Secretaria de Saúde que estabelece filas, vagas, processos de atendimento. A regulação encaminha esses pacientes para esses serviços ultra especializados e lá nesse serviço o paciente vai ter contato com geneticista, com nutricionista, com uma equipe multiprofissional que vai tentar acolher essas necessidades. Então o fluxo de modo geral é esse. Mas para algumas doenças, não necessariamente o lugar de atendimento é um serviço de referência em doença rara. Então muitos pediatras, muitos neurologistas, muitos endocrinologistas também, né, conseguem conduzir o manejo, né, o atendimento dessas doenças.
1: Coordenador, nós temos aqui uma pergunta do Marco Aurélio Cardoso. Ele é presidente de uma associação de familiares e pessoas com síndrome de Prader-Willi, uma doença rara que, entre outras coisas, causa hiperfagia, ou seja, fome acima do normal e, consequentemente, obesidade. Ele menciona outro sintoma da doença e faz uma pergunta. Vamos ouvir.
3: A hipotonia neonatal é o principal sinal de alerta da síndrome de Prader-Willi, logo ao nascimento. Sabendo disso, a SPDAB Brasil uniu mais de 10 associações de síndromes raras que compartilham esse mesmo sintoma. Como o Ministério da Saúde pode colaborar conosco para divulgar uma diretriz ou fluxo de orientação para os profissionais da rede pública de saúde, ajudando a encurtar a jornada dessas famílias em busca de um diagnóstico precoce?
0: Willi, né, um quadro sindrômico, é muito caracterizado por essa questão da hipotonia e da dificuldade, por exemplo, do bebê em fazer a sucção, né, do peito da mãe, né, o aleitamento materno, ele fica prejudicado. E logo do início, essa criança tem dificuldades com ganho de peso. Hoje o Brasil disponibiliza para as famílias a caderneta da criança, que é um instrumento, né, usado pela equipe de saúde da atenção primária, né, do postinho, da unidade básica de saúde, para poder acompanhar o desenvolvimento dessa criança. Então, se o profissional da atenção primária ele consegue, né, preencher adequadamente essa caderneta da criança, boa parte desse processo de suspeita, né, de que alguma doença rara, né, esteja ocorrendo naquela situação, ela começa a ser levantada. Para além disso, né, se essa oportunidade de identificar a doença

0: no início da sua apresentação aconteça, tem outros marcos de crescimento, outros marcos de desenvolvimento que a gente pode utilizar como rede de saúde, né? A baixa estatura, por exemplo, né? Essas crianças costumam ter, né, algum grau de deficiência de hormônio do crescimento, costumam ter algumas alterações no desenvolvimento motor, algum grau de deficiência cognitiva também, né, instalada, além da compulsividade alimentar, né, que foi falada aí. Hoje, dentro do Sistema Único de Saúde, como é que funcionaria esse processo para melhorar o acolhimento, né? É o desenvolvimento do que a gente chama de linha de cuidado. O Ministério da Saúde, nos últimos meses, tem elaborado algumas linhas de cuidado e tem disponibilizado isso para a população, né, para os profissionais de saúde também, no sentido de dar as orientações adequadas. Nesse momento, a gente está desenvolvendo uma de doenças neuromusculares, né, que não é bem o quadro aí de Prader-Willi, mas esse desenvolvimento está permitindo a gente, né, criar marcos também para outras condições que vão ter, né, situações semelhantes, que vão precisar, né, de manejo endocrinológico, de suporte nutricional, de orientação psicológica e comportamental, de apoio educacional. Então, a linha de cuidado é o melhor instrumento que a gente tem na ausência, por exemplo, de medicamentos específicos. No caso de Prader-Willi, né, há uma deficiência de hormônio de crescimento que costuma ser debatida também entre profissionais para ajudar a conduzir, a manejar a situação. Mas, né, na ausência de um protocolo ou na ausência de uma orientação específica de cuidado, a recomendação do Ministério da Saúde é procurar, né, que esse pai, que essa mãe, que essa família procure um serviço de referência em doenças graves.
1: Para a gente concluir, então, doutor Natan, quando o senhor mencionou aí, às vezes, a ausência de uma medicação específica para tratar aquela doença, né, que possa servir de cura ou mesmo de tratamento, mas as pessoas encontram outros tratamentos para os sintomas e também tratamento psicossocial pelo próprio SUS, né, inclusive para as famílias.
0: Isso. Recentemente, o Ministério da Saúde anunciou uma iniciativa muito bacana para as mães cuidadoras de apoio psicológico, né? Então, no sentido de acolher essas mães, porque, né, o dia a dia, né, do cuidado, ele é uma sobrecarga, né, importante para a saúde mental dessas mães.
2: Muito bem, nós conversamos com o Natan Monsores, coordenador de doenças raras do Ministério da Saúde. Muito obrigado por sua entrevista aqui à Voz do Brasil.
0: Agradeço pela oportunidade e o Ministério da Saúde fica à disposição de vocês e dos ouvintes, né, para diálogo e esclarecimento.
1: Hoje, 8 de setembro, é celebrado o Dia Mundial da Alfabetização.
2: A data criada pela Organização das Nações Unidas marca a importância desta etapa no desenvolvimento da cidadania de crianças, jovens, adultos e idosos.
1: E o Ministério da Educação ressalta o compromisso com o processo de alfabetização em todas as idades.
3: A alfabetização é um direito fundamental em todas as idades. E para comemorar o dia em que ela é celebrada no mundo todo, o Ministério da Educação ressalta a importância dessa etapa. A qualquer tempo, jovens, adultos e idosos podem retomar os estudos e aprender habilidades que permitem compreender, produzir e utilizar conhecimentos em diferentes situações da vida social. O processo de alfabetização começa quando já se tem as habilidades de ler e de compreender textos curtos, de localizar informações e de escrever palavras. Como explica a secretária de Educação Básica do MEC, Kátia Schweikart, ele segue por toda a vida escolar do estudante, principalmente da criança.
4: A alfabetização começa lá atrás e que ela já pode ser trabalhada por meio das linguagens, por meio do contato com os livros, nos seus processos de aprendizagem. Os efeitos disso vão aparecer e certamente essa criança conseguirá se desenvolver.
3: O Dia Mundial da Alfabetização lembra a responsabilidade de professores, gestores públicos e redes de ensino como agentes nesse processo educacional. A alfabetização é um compromisso compartilhado entre municípios, estados, Distrito Federal e a União, conforme estabelece a Constituição Federal e a legislação educacional brasileira. Reportagem Léo Gomes.
1: Dicas do Enem.
5: Olá, meu nome é Isaac Leal e a minha pergunta é: como eu posso montar um cronograma de estudos?
1: Quem responde é a Randu Lemos, responsável pela coordenação de um cursinho popular.
6: No edital do Enem tem descritos todos os conteúdos que poderão cair na prova. Eu começaria estudando ele. Eu acredito que todas as matérias merecem atenção, até porque o Enem é uma prova que trabalha diferentes competências. Então, numa questão em que você está vendo matemática, pode ser que tenha uma pergunta sobre interpretação textual e vice-versa. Então, é importante que você tenha um conhecimento básico sobre todas as disciplinas. Tem pessoas que conseguem estudar 30 minutos no dia e conseguem se sair bem na prova, mas tem pessoas que precisam de mais tempo, uma, duas, três horas. A minha dica é que você respeite a sua disponibilidade. É importante que você se organizem para estudar com mais antecedência possível. Revisar, responder questões, conversar com a sua rede de apoio e descansar.
7: É isso aí. As provas vão ser realizadas nos dias 8 e 15 de novembro. 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
2: Personagens que marcaram a luta por um Brasil independente.
8: Na Semana da Pátria, vamos conhecer algumas figuras históricas.
2: Seus nomes estão marcados no Livro de Aço, que registra na memória nacional a trajetória dos chamados heróis da pátria.
9: A praça que abriga os três poderes da República em Brasília também guarda a memória daqueles que se dedicaram a um ideal de nação. No Panteão da Pátria, o Livro de Aço reúne os nomes de 49 dos 87 heróis brasileiros oficialmente reconhecidos. Quatro deles estão ligados à independência do Brasil. Joaquim José da Silva Xavier, o Tiradentes, inaugura o Livro de Aço. O historiador Rafael Leporassi explica por que Tiradentes se tornou um herói da pátria, mesmo tendo morrido 30 anos antes da independência do Brasil.
10: Ele fez parte de um movimento que visava a separação de Minas Gerais do Império Português. Para muitos historiadores, é um dos primeiros movimentos a trazer um ideal de fim do pacto colonial.
9: Tiradentes virou símbolo da Inconfidência Mineira. Quando a trama foi descoberta, acabou condenado à morte. Mas a Inconfidência deixou uma ideia que atravessaria décadas. Anos depois, esse projeto ganhou um articulador, o professor José Bonifácio de Andrada e Silva. Quando Portugal exigia que Dom Pedro retornasse, Bonifácio trabalhou para convencê-lo a permanecer no Brasil. O jornalista e escritor Laurentino Gomes detalha o projeto de Bonifácio.
11: Ele percebe que a única solução para a elite brasileira preservar os seus privilégios era manter o herdeiro da coroa de Portugal no trono e ir por uma via monárquica e não republicana.
9: A independência não foi fruto apenas do dia 7 de setembro. Depois que Dom Pedro decidiu ficar no Brasil, foram meses até o processo ser concretizado. Em 7 de setembro de 1822, durante uma viagem, recebeu cartas de sua esposa, Maria Leopoldina, e de José Bonifácio, que relatavam novas exigências de Lisboa. Do lugar onde estava, às margens do rio Ipiranga, Dom Pedro I decidiu proclamar a independência do Brasil. O historiador Rafael Leporassi destaca que também foi pessoalmente interessante para Dom Pedro I romper com Portugal.
10: Ele voltando para Portugal seria um príncipe. No Brasil ele seria alçado à condição de rei ou até de imperador, que foi o que aconteceu.
9: Após o grito do Ipiranga, houve resistência portuguesa e conflitos em diferentes regiões do país. E nesse cenário, na Bahia, surge mais uma personagem da história da independência. Maria Quitéria. Em 1822, ela fugiu de casa, se disfarçou de homem e entrou para o batalhão de voluntários do príncipe. Quando sua identidade foi descoberta, Maria Quitéria não foi expulsa. Depois da vitória, foi condecorada pelo próprio Dom Pedro I. Mas a heroína acabou esquecida pela sociedade. O jornalista Laurentino Gomes explica que a independência envolveu muitos brasileiros e brasileiras.
11: Na Bahia, no Piauí, no Ceará, nas regiões mais distantes, o Brasil inteiro se envolveu no processo de independência e sem essa luta, o Brasil hoje não existiria.
9: O Livro de Aço nasceu em 1989, com a inscrição de Tiradentes. Dom Pedro I entrou no livro 10 anos depois, em 1999. José Bonifácio foi inscrito em 2005 e Maria Quitéria em 2018. Tiradentes morreu antes da independência. José Bonifácio ajudou a construí-la politicamente. Dom Pedro proclamou a ruptura e Maria Quitéria pegou em armas para defendê-la. Quatro personagens, quatro histórias e quatro maneiras diferentes de olhar para o nascimento do Brasil independente. Já,

0: reportagem, Luana Caro. E essas foram as notícias do governo federal.
1: Uma realização da Secretaria de Comunicação Social da Presidência da República.
0: Com produção da empresa Brasil de Comunicação.
1: Fique agora com as notícias do Poder Judiciário e do Congresso Nacional. Boa noite.
0: Boa noite, até amanhã.
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4: Ministro Edson Fachin encerra o Encontro Nacional de Corregedores na sede do CNJ em Brasília.
5: STJ entende que Defensoria Pública habilitada durante prazo recursal tem direito à contagem em dobro desde a intimação.
4: Presidentes do TSE e da Câmara dos Deputados reforçam confiança na Justiça Eleitoral.
5: Boa noite, eu sou Leandro Bezerra.
4: E eu sou Walter Lima.
5: O presidente do Supremo Tribunal Federal e do Conselho Nacional de Justiça, ministro Edson Fachin, participou hoje do Encontro Nacional Integração de Boas Práticas, diálogos entre o CNJ e o Colégio de Corregedores e Corregedoras da Justiça do Brasil, na sede do CNJ em Brasília.
4: As corregedorias são responsáveis por orientar e fiscalizar o funcionamento dos tribunais e dos cartórios.
5: O evento promoveu a cooperação entre as instituições e o compartilhamento de experiências para melhorar os serviços prestados pelo Poder Judiciário.
4: Durante o encontro, o ministro Edson Fachin destacou a importância do diálogo e da atuação da justiça brasileira diante dos desafios atuais.
6: Os dias de hoje reclamam esse diálogo permanente, reclamam que tenhamos uma resposta à altura dos desafios. E eu estou plenamente convencido de que o Poder Judiciário brasileiro está à altura dos desafios que se lhes apresentam no momento contemporâneo. E a justiça brasileira não faltará à legalidade constitucional, por certo, por seus deveres que decorrem da própria Constituição.
5: Você ganhou uma ação na Justiça do Trabalho e, mesmo assim, não recebeu o seu dinheiro?
4: Para resolver esse tipo de situação e garantir que as decisões judiciais sejam cumpridas, a 16ª Semana Nacional da Execução Trabalhista entrará em ação entre 14 e 18 de setembro em todo o país. Larissa Batista.
7: Com o slogan Seu Direito por Inteiro, a iniciativa é um esforço concentrado para localizar bens de devedores, incentivar acordos e dar mais celeridade ao pagamento dos créditos trabalhistas. Para se ter uma ideia, no ano passado, a campanha movimentou mais de 8 bilhões de reais em 5 dias de evento e promoveu mais de 94 mil audiências e cerca de 24 mil acordos entre trabalhadores e empresas. Quem quiser incluir um processo nesse mutirão pode pedir a inscrição na Vara do Trabalho, nos TRTs ou nos Centros de Conciliação da Justiça do Trabalho, onde o processo tramita. Para mais informações, acesse csjt.jus.br.
5: Presidentes do Tribunal Superior Eleitoral e da Câmara dos Deputados reforçam confiança na Justiça Eleitoral.
4: Pronunciamentos aconteceram na abertura da exposição O Caminho do Voto, na Câmara. Fábio Ruas.
8: O presidente do TSE, ministro Cássio Nunes Marques, disse que a exposição mostra que o caminho do voto vai muito além da cabine de votação. A Justiça Eleitoral percorre uma longa jornada de preparação, fiscalização e auditorias para garantir a segurança do processo eleitoral. Já o presidente da Câmara lembrou que o voto é o resultado de um processo amplo e aperfeiçoado ao longo do tempo. A mostra vai ficar disponível ao público até o próximo dia 21 de setembro.
5: Defensoria Pública habilitada durante o prazo para recurso tem direito à contagem em dobro, completo desde a intimação da sentença.
4: Essa conclusão é do Superior Tribunal de Justiça, o STJ. Fátima Uchoa.
9: Uma mulher foi condenada a pagar pensão alimentícia e procurou a Defensoria Pública do Paraná quando faltavam 2 dias úteis para o fim do prazo simples de 15 dias. O Tribunal Estadual não conheceu da apelação por considerá-la fora do prazo. Já a terceira turma do STJ a reconheceu como tempestiva, ou seja, dentro do prazo legal. Segundo a ministra relatora Nancy Andrighi, a aplicação do prazo em dobro não altera o dia inicial da contagem do prazo recursal, que permanece o mesmo, mas o que ocorre é apenas a ampliação do termo final e, no caso de apelação, dobra-se o prazo de 15 dias úteis. Assim, o Tribunal do Paraná deverá continuar com o julgamento.
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5: A você uma boa noite
1: e até amanhã.
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11: Eu sou Paula Groba.
12: E eu sou Humberto Pinheiro.
11: E estes são os destaques de hoje do Jornal do Senado, que começa agora.
12: Avançam novas regras para proteger investidor de criptomoeda.
11: Senado aumenta a proteção para crianças vítimas de violência no exterior.
12: Reajustes da conta de luz podem ser limitados pela inflação.
11: Boa noite.
12: Boa noite.
11: Quem investe em criptomoedas e outros ativos virtuais poderá ter mais proteção contra o risco de perder dinheiro caso a empresa que administra os recursos tenha problemas financeiros.
12: A Comissão de Ciência e Tecnologia aprovou novas regras para separar o dinheiro dos clientes do patrimônio das empresas. Os detalhes com a repórter Patrícia Oliveira.
13: Se uma corretora tiver problemas financeiros, o dinheiro investido pelos clientes em ativos virtuais, como as criptomoedas, não deve ser usado para cobrir dívidas ou prejuízos da própria empresa. É o que estabelece um projeto aprovado na Comissão de Ciência e Tecnologia. O texto também prevê que essas plataformas tenham um capital mínimo para atuar no mercado, para reduzir o risco de quebrar dessas empresas e de perdas para os investidores, como explicou o relator da proposta, senador Carlos Portinho, do PL do Rio de Janeiro.
14: O Banco Central deverá estabelecer requisitos prudenciais mínimos de capital para funcionamento das corretoras e plataformas de investimento em ativos digitais.
13: O projeto também estabelece medidas para prevenir fraudes, lavagem de dinheiro e o uso de ativos virtuais para financiar organizações criminosas. A proposta segue para a análise da Comissão de Assuntos Econômicos.
11: E empresas podem receber incentivos para contratar mulheres com câncer de mama.
12: Projeto com esse objetivo seguiu para análise do plenário do Senado. Repórter Márcio Maturana.
15: O projeto cria o programa Empresa Rosa e o selo Rosa para a inclusão e reinserção no mercado de trabalho de mulheres diagnosticadas em tratamento ou em remissão de câncer de mama. O programa prevê ações de contratação com igualdade de oportunidades, condições adequadas, flexibilização para o trabalho remoto, jornada reduzida e estabilidade no emprego, tudo sem redução da remuneração. As empresas participantes com mais de 10 empregados vão ganhar o selo rosa, válido por 2 anos e renovável pelo mesmo período, que poderá ser usado em publicidades. O texto foi aprovado na Comissão de Assuntos Sociais com parecer lido por Flávio Arns, do PSB do Paraná.
16: Para a criação de um regime positivo de inserção e manutenção profissional das mulheres em tratamento ou remissão do câncer de mama, possui valor social evidente. Além disso, é comprovado que se manter ocupado e produtivo representa um grande apoio psíquico aos pacientes de câncer ao obstar ou ao menos dificultar o advento de depressão que muitas vezes os acomete.
15: A certificação vai ser feita por uma comissão composta de representantes do governo, do setor privado e da sociedade civil.
11: O Senado aprovou uma proposta que aumenta a proteção para crianças vítimas de violência no exterior.
12: Se houver indícios de violência ou de outro crime, as autoridades brasileiras poderão deixar de determinar o retorno da criança ao país onde morava com o pai. Repórter Pedro Pincer.
17: A proposta permite às autoridades brasileiras deixar de determinar o retorno de crianças e adolescentes ao país onde moravam com o pai quando houver indícios de que eles ou a mãe brasileira foram vítimas de violência doméstica. A Convenção sobre os Aspectos Civis do Sequestro Internacional de Crianças determina, em regra, o retorno da criança ou do adolescente. A relatora, senadora Mara Gabrilli, do PSD de São Paulo, fez ajustes para dar mais clareza e segurança jurídica ao texto. Para ela, a principal inovação da proposta é reconhecer que a violência doméstica pode constituir risco suficiente para autorizar a autoridade brasileira a ignorar a regra de retorno da criança ou do adolescente ao país estrangeiro.
18: E a proposição, ela contribui para que a exceção de grave risco deixe de ser interpretada de modo restritivo, permitindo que situações de violência, ainda que contra a genitora, sejam juridicamente consideradas como fatores de risco à criança.
17: Como sofreu mudanças, o texto retorna à Câmara dos Deputados.
11: Migrantes, refugiados e pessoas sem nacionalidade reconhecida por nenhum país que chegarem ao Brasil poderão ter acesso a serviços de acolhimento do Sistema Único de Assistência Social.
12: É o que prevê um projeto que começa a ser analisado pelo Senado. A proposta busca garantir dignidade à pessoa que, muitas vezes, são obrigadas a deixar seus países por causa de guerras, fome ou perseguição. Repórter Alexandre Campos.
19: Pelo texto, o direito aos serviços de acolhimento será exercido sem a necessidade de apresentação de documento não exigido em lei, a inscrição no CPF e comprovantes de residência e de regularidade migratória. Autor do projeto, o senador Paulo Paim, do PT do Rio Grande do Sul, lembrou que muitos desses migrantes fogem de guerras, da fome ou de perseguição e, quando chegam ao Brasil, precisam de um acolhimento digno e continuado.
20: Mais do que atender situações emergenciais, queremos transformar o acolhimento em uma política permanente do Estado brasileiro. O projeto também ajuda a fortalecer a estrutura dos municípios, reduz a dependência de recursos internacionais e melhora as condições de atendimento. Isto é, política humanitária.
19: A proposta vai além ao garantir a unidade familiar para evitar que, a depender do encaminhamento dado no atendimento, pais e filhos acabem ficando separados. A comunicação entre os profissionais de assistência social e os migrantes deve contar com tradução e mediação intercultural, e os documentos de viagem e de identificação não poderão ser retidos.
11: Avançou no Senado o projeto que autoriza o porte de armas de fogo para membros da Defensoria Pública da União, dos Estados e do Distrito Federal.
12: Uma emenda estendeu o benefício a integrantes da Advocacia Geral da União e procuradores estaduais e distritais. Repórter Bruno Lourenço.
21: O projeto altera o Estatuto do Desarmamento para permitir que defensores públicos da União e dos Estados, além de membros da Advocacia Geral da União e procuradores dos Estados e do Distrito Federal, tenham direito ao porte de arma de fogo. O relator, senador Flávio Bolsonaro, do PL do Rio de Janeiro, ressaltou que esses profissionais lidam rotineiramente com situações perigosas.
22: Há, portanto, na atuação do defensor público, risco de ameaças reais, violência física, retaliações de facções criminosas e de partes envolvidas em processos judiciais. Além da necessidade de visitas constantes a presídios, há disputas sensíveis de guardas de filhos ou posse de terra que tenham gerado hostilidade extrema das partes contrárias.
21: A proposta seguiu para a Comissão de Constituição e Justiça.
11: Diminuir as filas do INSS é o objetivo da lei promulgada pelo Congresso Nacional nesta terça-feira. A norma reduz de 45 para 30 dias o prazo para um processo ser incluído no programa de gerenciamento de benefícios que abrange monitoramento especial e força-tarefa dos servidores. A nova legislação amplia ainda a finalidade do programa, que passa a incluir a análise de reconhecimento inicial de direitos, reavaliação e revisão de benefícios previdenciários e assistenciais.
12: No Congresso Nacional, o texto foi analisado por meio de medida provisória e recebeu aprovação dos senadores no início do mês. A relatora da proposta, senadora Zenaide Maia, do PSD do Rio Grande do Norte, destacou a necessidade de dar mais agilidade a análise dos processos. De acordo com ela, a demora em obter uma resposta do INSS afeta especialmente pessoas que dependem de auxílios da Previdência para despesas básicas.
0: O principal beneficiário dessa medida é o cidadão que depende do INSS para o reconhecimento de direitos de natureza alimentar, aposentadorias, benefícios por incapacidades e benefícios assistenciais.
11: E a inflação pode ser o limite para reajustes da conta de luz, é o que diz um projeto aprovado na Comissão de Infraestrutura.
12: O texto ainda cria um regime especial para frear aumentos na região norte e determina que a Agência Nacional de Energia Elétrica adote índice ou metodologia para os reajustes anuais das tarifas de energia elétrica. Agora, o projeto será analisado pela Comissão de Assuntos Econômicos. Com edição de Paulo Groba e trabalhos técnicos de Eliseu Caires, o Jornal do Senado fica por aqui. Acompanhe agora as notícias da Câmara dos Deputados. Boa noite.
11: Boa noite e até amanhã.
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6: Câmara diminui restrições legais para benefícios concedidos a data centers.
23: Avança projeto de lei que aumenta a punição para crimes contra os idosos.
6: Deputados alteram programa de gratificações para reduzir as filas do INSS.
23: Boa noite. A Câmara aprovou medida provisória que muda o programa de gratificações destinado a reduzir as filas do INSS. O repórter Marcelo Larcher explica as mudanças.
24: O plenário da Câmara aprovou medida provisória que altera o programa criado no ano passado para permitir gratificações como maneira de reduzir as filas de perícia e análise de benefícios do INSS. O texto amplia o alcance do programa que, quando foi criado, priorizava a revisão de benefícios já concedidos. Agora, esses processos terão a mesma prioridade dos pedidos novos. Além disso, reduz de 45 para 30 dias o prazo de espera para que um processo entre no programa. O Programa de Gerenciamento de Benefícios foi criado por uma medida provisória em 2025. Ele permite pagamentos extraordinários para servidores que trabalham com a revisão de benefícios e na análise do pagamento do Benefício de Prestação Continuada, ou BPC. Esse pagamento extra é de R$ 68,00 por processo concluído para servidores do INSS e de R$ 75,00 por perícia ou análise de documento para os médicos da Perícia Médica Federal. O programa está previsto para acabar no fim do ano. De acordo com o INSS, as medidas deram resultado. Entre janeiro e junho deste ano, o número de processos pendentes de análise ou de perícia médica inicial caiu de 2 milhões e 700 mil para 1 milhão e 700 mil. Já os processos com tempo de espera superior a 45 dias passaram de 1 milhão e 700 mil para apenas 557 mil. O deputado Reginaldo Lopes, do PT de Minas Gerais, disse que a medida é importante para a população mais carente, que depende de benefícios previdenciários.
25: Já conseguimos diminuir a fila em 76% até o mês de agosto. E agora, no mês de setembro, nós vamos zerar a fila do INSS.
24: A medida provisória que altera o programa criado no ano passado para permitir gratificações como maneira de reduzir as filas de perícias e análises dos benefícios do INSS foi aprovada também pelo Senado e já pode virar lei. Da Rádio Câmara de Brasília, com informações de Antônio Vital, Marcelo Larcher.
2: Justiça.
6: Tião Medeiros, do PP, defende a suspensão do reconhecimento dos estudos de demarcação da terra indígena Tecorrá Guavirá, no oeste do Paraná. Relator da matéria na Comissão de Agricultura, ele afirma que o procedimento da FUNAI desrespeitou o marco temporal adotado pelo Congresso para as demarcações.
23: Tião Medeiros também cita decisões da Justiça que interromperam o processo por falhas nos estudos de identificação da área. De acordo com o parlamentar, a medida fortalece a segurança jurídica e reduz os conflitos na região.
2: Segurança Pública.
6: Uma comissão da Câmara aprovou o aumento de penas para crimes contra idosos. A repórter Paula Bittar acompanhou a votação.
1: A Comissão de Constituição e Justiça da Câmara aprovou um projeto que altera o Código Penal para aumentar as penas para os crimes de lesão corporal, abandono, constrangimento ilegal e estelionato praticados contra pessoas idosas. Pelo texto, em casos de lesão corporal, a pena será de 1 a 3 anos de reclusão, podendo ser aumentada em 1/3 se for qualificada. A pena atual para lesão corporal simples é de 3 meses a 1 ano de detenção. Para o estelionato, o projeto prevê aumento de pena de 1 a 2/3. A pena poderá ser aplicada em dobro se a vítima tiver 80 anos ou mais. Nos crimes de abandono de incapaz ou constrangimento ilegal, as penas poderão ser aumentadas, respectivamente, pela metade e em 1/3. O constrangimento ilegal ocorre quando alguém, por violência ou grave ameaça, força outra pessoa a fazer o que a lei proíbe ou a deixar de fazer o que a lei permite. Também ocorre quando o autor reduz a capacidade de resistência da vítima. A relatora na comissão, deputada Renilce Nicodemos, do MDB do Pará, disse que a proposta está de acordo com os preceitos constitucionais.
4: Proteger quem construiu a história do nosso país é também defender a dignidade e o respeito que toda pessoa merece. É uma medida importante para combater a violência e os crimes contra essa parcela da população e garantir uma resposta mais firme de quem comete esse tipo de violência. Estamos trabalhando para garantir que nossos idosos tenham seus direitos respeitados e possam viver com mais segurança, dignidade e proteção.
1: O projeto que aumenta penas para os crimes de lesão corporal, abandono, constrangimento ilegal e estelionato praticados contra pessoas idosas ainda depende de aprovação pelo plenário da Câmara antes de seguir ao Senado. Da Rádio Câmara, de Brasília, Paula Bittar.
23: Jefferson Campos, do PL de São Paulo, defende proposta que reduz a idade mínima de imputabilidade penal no Brasil. O texto estabelece que jovens entre 12 e 16 anos respondam penalmente por crimes contra a vida, hediondos ou cometidos com violência e grave ameaça.
5: Jefferson Campos entende que a medida busca combater a impunidade e conter o recrutamento de adolescentes por organizações criminosas. Na visão dele, a medida é fundamental para garantir a punição proporcional de crimes graves.
23: Júnior Lourenço, do MDB do Maranhão, quer capacitar profissionais de beleza e estética para identificar sinais de violência contra a mulher. De acordo com o deputado, a ideia é ampliar a rede de apoio e facilitar o acesso das vítimas aos serviços de proteção.
5: Júnior Lourenço explica que o projeto inclui cabeleireiros, manicures, pedicures, depiladores, maquiadores e esteticistas. Eles devem orientar as mulheres sobre canais de denúncia e serviços públicos, além de, com autorização da vítima, acionar os órgãos competentes.
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0: Câmara aprovou o projeto que diminui restrições legais para benefícios concedidos a data centers, resseguradoras e pequenos municípios. O repórter Marcelo Lascher explica as exceções.
1: A Câmara dos Deputados aprovou o projeto que permite que benefícios tributários concedidos a empresas de data centers, resseguradoras e as instituições beneficiadas por Programa Federal de Financiamento de Ações de Combate ao Câncer fiquem fora de restrições impostas pela Lei de Responsabilidade Fiscal em 2026. O projeto permite ainda que municípios de até 65 mil habitantes não precisem comprovar que arrecadam todos os impostos de sua competência para poder receber repasses federais ou estaduais. Essa exigência também é prevista na Lei de Responsabilidade Fiscal. O projeto foi apresentado pelo deputado licenciado José Guimarães, hoje ministro das Relações Institucionais da Presidência da República. A proposta original beneficiava empresas localizadas em áreas de livre comércio e o setor de bens de capital. Mas o texto foi alterado pelo relator, deputado Isnaldo Bulhões Júnior, do MDB de Alagoas. O texto final permite que benefícios fiscais concedidos a empresas de data centers, resseguradoras e instituições beneficiadas por Programa Federal de Financiamento de Ações de Combate ao Câncer não precisem ser acompanhados de estimativa de impacto financeiro e orçamentário para entrar em vigor. O projeto também dispensa a obrigação de demonstrar que a renúncia de receita não afetará as metas fiscais ou que será compensado pelo aumento de receita. O relator da proposta, Isnaldo Bulhões Júnior, diz que a medida é especialmente importante para atrair investimentos para o setor de data centers, beneficiado no início do ano pela criação do Regime Especial de Tributação para Serviços de Data Center, o REDATA. Entre outras medidas, o programa suspende a cobrança de tributos federais para a compra de máquinas e equipamentos destinados a centros de processamento de dados. Para Isnaldo Bulhões, o Brasil é um dos países mais procurados por empresas para instalação de centros de processamento de dados.
2: Trata-se de um setor intensivo em investimentos e marcado por elevada competição internacional na escolha da localização de novos empreendimentos em todo o mundo. Circunstância que recomenda a existência de um ambiente tributário capaz a favorecer a atração e a realização destes investimentos no Brasil.
1: Mas a exceção das regras da Lei de Responsabilidade Fiscal para municípios com menos de 65 mil habitantes foi criticada pelo deputado Gilson Marques, do Novo de Santa Catarina.
3: Aqui existe uma regra que lá atrás, não estou dizendo que é sensacional e perfeita, mas é a Lei de Responsabilidade Fiscal. Agora, o que esse texto faz? Dizer que não é bem assim, que pode ter uma exceção, que pode ser diferente, que esse ano não precisa ser assim. É inacreditável, eu não sei porque se aprova uma regra e depois diz que essa regra não precisa mais ser respeitada.
1: O projeto que cria exceções na Lei de Responsabilidade Fiscal para municípios com menos de 65 mil habitantes, empresas de data centers, resseguradoras e instituições beneficiadas por Programa Federal de Financiamento de Ações de Combate ao Câncer foi aprovada também pelo Senado e já pode virar lei. Da Rádio Câmara de Brasília, com informações de Antônio Vital, Marcelo Larcher.
4: Saúde.
5: Arthur Oliveira Maia, do União da Bahia, solicita a realização de uma sessão solene em homenagem à pesquisadora Tatiana Lobo Coelho Sampaio, da Universidade Federal do Rio de Janeiro. Ela lidera pesquisas com a polilaminina, uma proteína que pode contribuir para a recuperação de lesões na medula espinhal.
0: Arthur Oliveira Maia destaca que estudos com animais e testes experimentais iniciais em humanos apresentaram resultados promissores na recuperação de movimentos. Segundo o deputado, a pesquisa pode representar um avanço no tratamento de casos graves de paralisia.
4: Consumidor.
5: João Maia, do PP do Rio Grande do Norte, é favorável ao projeto que amplia a proteção de passageiros obrigados a despachar a bagagem de mão durante viagens de avião. De acordo com a matéria, a companhia deverá informar o motivo da exigência sem cobrar valor adicional pelo despacho.
0: A proposta apoiada por João Maia também obriga as empresas aéreas a oferecer canais gratuitos para reclamações sobre o despacho compulsório. O passageiro deverá receber orientações sobre seus direitos em casos de extravio, avaria ou violação da bagagem.
4: Cultura.
5: projeto reconhece a Irmandade da Boa Morte de Cachoeira no Recôncavo Baiano e sua festa como manifestações da cultura nacional. Alice Portugal, do PCdoB, destaca que a confraria, formada por mulheres negras e descendentes de pessoas escravizadas, é uma das mais antigas tradições religiosas do Brasil.
0: Alice Portugal explica que o grupo surgiu como forma de resistência diante da opressão, garantindo o sustento coletivo e apoio a mulheres negras após a escravidão. A deputada afirma que o reconhecimento nacional pode ampliar o acesso da manifestação a políticas públicas de preservação cultural.
4: A renda delas foi responsável por compra de alforrias, acolhimento de mulheres negras marginalizadas, consolidando-se como importante símbolo, não é, de luta pela liberdade, por dignidade dessas populações escravizadas. Então, esse grupo, que data aproximadamente de 1810, a partir de escravas vindas da África, se consolidou como uma manifestação cultural e todos os anos acontece a festa. Então, nós estamos reconhecendo a Irmandade e a festa como manifestações culturais nacionais.
6: Trabalho.
5: Os deputados aprovaram projetos que aumentam estrutura e reajustam valores de custas da Justiça do Trabalho. A repórter Cibele Comanetti tem outras informações.
7: A Câmara dos Deputados aprovou 3 projetos que trazem mudanças para a Justiça do Trabalho. 2 deles modificam a estrutura, com a criação de novas varas no Rio de Janeiro e de cargos de desembargador em Goiás. E 1 reajusta os valores das custas da justiça trabalhista, que estavam defasados há mais de 20 anos. Esse projeto foi apresentado pelo Tribunal Superior do Trabalho em 2022, com a justificativa de que o último reajuste aconteceu em 2002. O texto aprovado, apresentado pela relatora deputada Soraya Santos, do PL do Rio de Janeiro, estabelece que o menor valor será de R$ 12,02, o maior de R$ 2.163,00 e que as custas judiciais terão reajuste automático anual. A proposta também cria um fundo que receberá o valor das custas e de outras receitas, como pagamento de inscrições em concursos públicos. O propósito é financiar a modernização tecnológica da Justiça do Trabalho. Outro projeto aprovado transforma 7 cargos vagos de juiz do trabalho substituto em 4 cargos de desembargador, 5 cargos em comissão e 3 funções comissionadas no Tribunal Regional do Trabalho da 18ª Região, em Goiás. Segundo o Tribunal Superior do Trabalho, a mudança não representa custos extras. A proposta foi criticada pela deputada Adriana Ventura, do Novo de São Paulo.
8: Este projeto que faz amplia permanentemente a estrutura do segundo grau de justiça do trabalho. Fala que os cargos estão vagos, e a gente pensa que está redistribuindo e está transformando, mas na verdade, hoje esse dinheiro não sai da caixinha. Outra coisa importante, além dos novos desembargadores, nós temos 8 novos cargos sendo criadas, inclusive funções comissionadas.
7: O terceiro projeto aprovado, em análise há mais de 10 anos, cria 12 varas do trabalho, além dos cargos de juiz, juiz substituto, analistas e cargos de comissão necessários para o funcionamento delas, no Tribunal Regional do Trabalho da 1ª Região, no Rio de Janeiro. Segundo o relator, deputado Marcelo Crivella, do Republicanos do Rio de Janeiro, as novas varas vão ampliar a capacidade de atendimento à população em 9 municípios do Rio. O projeto foi criticado por deputados do Novo e do Missão, com o argumento de que cria novas despesas. Parlamentares da bancada do governo, como a deputada Jandira Fegali, do PCdoB do Rio de Janeiro, defenderam a proposta.
9: A Justiça do Trabalho é uma trincheira de defesa das mulheres e homens que produzem nesse país. Então o TST é importante e essa inovação, como chamaram aqui, a Justiça Eleitoral também não tem nos Estados Unidos, ela é fundamental para nós aqui. Então a gente não pode ter parâmetros de modelos dos outros, nós temos que entender o papel da Justiça do Trabalho no Brasil.
7: Os 3 projetos que aumentam a estrutura e o valor das custas da Justiça do Trabalho seguiram para análise do Senado. Da Rádio Câmara de Brasília, com informações de Antônio Vital, Cibele Comanetti.
0: Eli Borges, do Republicanos do Tocantins, relatou o projeto que amplia de 60 para 120 dias o período de contratação de trabalhadores safristas. Segundo o deputado, a proposta busca reduzir a burocracia e garantir mais segurança, tanto para empregados quanto para empregadores do campo.
10: Então nós ampliamos de 60 para 120 dias, melhoramos a questão da segurança do trabalhador no aspecto dos direitos que ele tem, direitos para garantir que ele faça um trabalho e não tenha seus problemas em algum acidente, etc. Mas também dando para quem emprega mais facilidade, mais segurança e menos burocracia para ele contratar as pessoas em um período que foi ampliado com esta proposta.
5: Eli Borges destaca ainda que o período trabalhado ficará devidamente registrado, o que permite sua contabilização para os direitos do trabalhador. Se aprovado pelas comissões temáticas, o projeto seguirá para análise no Senado.
0: Silvia Cristina, do PP de Rondônia, se manifesta a favor da proposta que prevê a transposição de ex-servidores dos antigos territórios de Rondônia, Roraima e Amapá para os quadros federais. A deputada acredita que a medida faz justiça a quem ajudou a construir esses estados.
11: Essa é uma pauta muito sensível, até porque quem realmente construiu o estado de Rondônia, Roraima e Amapá foram os ex-territorianos, pessoas que chegaram lá quando nada ainda tinha acontecido nesses estados. E hoje é questão de justiça que eles sejam transpostos aos quadros federais. Uma luta, infelizmente, que já acontece há muitos anos, sem dar a devida atenção para que se faça justiça com esses ex-territorianos.
5: Silvia Cristina critica o que chamou de demora na tramitação da proposta e lembra que muitos ex-territorianos morreram sem ter o direito reconhecido. A parlamentar defende que a matéria avance rapidamente até a votação em plenário para garantir dignidade aos servidores.
0: Yandra Moura, do União de Sergipe, propõe criar um piso salarial nacional de R$ 3.400 para conselheiros tutelares, com reajuste anual pelo INPC. O projeto fixa a remuneração mínima em todo o país e garante a inclusão da categoria no PASEP.
5: Na visão de Yandra Moura, a medida, além de corrigir as diferenças salariais entre municípios, valoriza o trabalho de proteção a crianças e adolescentes. A deputada entende que garantir condições dignas de remuneração melhora a qualidade dos serviços prestados à população.
0: Termina agora o Jornal Câmara dos Deputados, produzido pela Rádio Câmara, com trabalhos técnicos de Everson Urani e apresentação de Val Monteiro e Luciana Vieira. Uma boa noite para você.
5: A Voz do Brasil volta amanhã. Boa noite.
6: 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Boa noite.
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12: A Polícia Federal expõe mensagens vexatórias entre Daniel Vorcaro e um juiz da Suprema Corte.
13: Não podemos assistir isso calados.

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9: 8h40.

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